0: Chegando e nós estamos no melhor lugar da Neoquímica Arena, o Camarote Fielzone, o lugar mais louco para curtir os jogos do Timão da Neoquímica Arena. Corinthians diante do time do Rosário Central, é o futebol da Bandeirantes em campo, torcedor brasileiro. Primeiro destaque vem do time do Corinthians, Luiz Fabiani, fale do Timão. Memphis vem para o jogo no segundo tempo, não, Fabiani?
1: Certamente, Ulisses Costa, boa noite para você e para todos que acompanham mais uma jornada esportiva aqui na Bandeirantes. Memphis Depay no banco de reservas pela primeira vez no Corinthians desde 25 de maio, de acordo com a comissão técnica. Expectativa é que possa atuar entre 30 e 45 minutos. Preferencialmente na segunda etapa, ele começa no banco, Ulisses.
0: É o futebol da Bandeirantes para você, torcedor brasileiro. O destaque do Rosário Central, diz aí, Fabiani.
1: Que troca o seu time, vem com abordagem mais defensiva para o cara encarar o Timão em Itaquera. Sai Cantizano no ataque, entra Rodrigues volante e sai Pizarro, meio campista, para a entrada de Navarro, primeiro homem de meio, equipe mais conservadora de Jorge Almiron.
0: No futebol da Bandeirantes para você, Corinthians e Rosário Central e Corinthians. Mais um destaque no futebol da Bandeirantes do Timão, mais do Corinthians, Fabiani.
1: Alan, suspenso, fora do jogo como esperado. O técnico Fernando Diniz esboçou no decorrer da semana várias alternativas para repor o camisa 29. Quem se destacou mais? O peruano André Carrilho. Começa entre os 11 o camisa número 19, 35 anos de idade, muito experiente.
0: É o futebol da Bandeirantes para você, torcedor brasileiro. A bola vai rolar para Corinthians e Rosário Central e Corinthians, você na Bandeirantes, a Bandeirantes com você. Mais um destaque do Rosário.
1: Que tem um desfalque de peso, assim como no jogo de ida, Franco Servi, jogador que esteve no elenco de 2016, ano que o Rosário chegou às quartas de final da Libertadores e passou as últimas temporadas no futebol europeu, destaque do Celta de Vigo. Fora da partida, assim como na ida, entregue ao departamento médico.
0: É o futebol da Bandeirantes para você. Corinthians e Rosário Central é o jogo que você vai conferir na Bandeirantes. 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Corinthians e Rosário, Rosário e Corinthians no microfone, Bandeirantes, eu quero mais um destaque no Timão, mais um do Corinthians.
1: Jesse Lingard, de última hora, está fora do duelo entre Corinthians e Rosário Central. O inglês torceu o tornozelo em um dos últimos treinamentos antes da partida e não consta sequer no banco de reservas. Está fora o inglês, que veste a 77 no Corinthians.
0: Que sorte do Corinthians, hein? Corinthians e Rosário, Rosário Central, o destaque do Rosário Central, mais um aí, Fabiani.
1: Que tem, é claro, as principais expectativas centralizadas em Ángel Di María, jogador histórico do futebol argentino, 38 anos de idade, escalado como titular na ponta direita. Ele já marcou um gol em Itaquera, 2014, oitavas de final da Copa do Mundo, Argentina e Suíça na prorrogação. El Fideo marcou, deu números finais, 1-0 Argentina.
0: É o futebol da Bandeirantes, Corinthians e Rosário Central e Corinthians, aqui no Camarote Fielzone, estão recebendo o presidente, o CEO do Camarote Fielzone. Vou dizer pra você, hein, Léo Rizzo, tudo bem, Léo Rizzo?
2: Tudo ótimo, mais uma vez um prazer receber Rádio Bandeirantes, a melhor rádio do Brasil, aqui no camarote mais louco da Neoquímica Arena.
0: E aí, Léo Rizzo, quem ganha hoje?
2: Hoje é Corinthians, 2-0, primeiro gol já sai antes dos 15 minutos e depois aquela pressão corintiana e o segundo gol pra fechar.
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0: Legal então, valeu Léo Rizzo, é o futebol da Bandeirantes para você, torcedor brasileiro, a bola vai rolar, mais um destaque do Corinthians, Fabiani.
1: Com a disputa aberta no ataque, Pedro Raul, titular nos últimos 4 jogos do Alvinegro, marcou 2 gols, mas ficou longe de agradar a torcida e a comissão técnica. No entanto, ganha um voto de confiança do técnico Fernando Diniz, o camisa 18 está escalado, esperança de gols no Alvinegro esta noite.
0: O futebol da Bandeirantes traz mais um destaque do Rosário Rosário Central.
1: Que emenda sequência extremamente positiva entre Campeonato Argentino e Copa Libertadores. São 5 jogos sem perder. E a expectativa, no entanto, é claro, de vencer o Corinthians Itaquera, não se contentar com o empate construído no jogo de ida, no gigante de Arroíto. Bons números no Rosário.
0: É o futebol da Bandeirantes, Corinthians e Rosário Central. Análise, opinião na Bandeirantes deles. Ronaldo Giovanelli, ídolo da fiel torcida corintiana, o primeiro campeão brasileiro vestido a camisa do Corinthians. Primeiro título do Brasil foi com Ronaldo Giovanelli no gol. O destaque do futebol da Bandeirantes pra você, ele, conteúdo no ar. Alexandre Pretzel, boa noite pra vocês.
3: Um abraço, meu caro Ulisses, um abraço, Ronaldo, a toda a nossa equipe, equipe técnica, jogão de bola. O Corinthians entrando em campo por último, né, pra fechar os 7 jogos de volta da Libertadores da América. Ainda nós teremos um jogo atrasado entre Tolima e Independiente Del Valle. O Del Valle venceu o primeiro jogo por 1-0. Pela escalação, é isso mesmo que o Diniz poderia fazer. Com a suspensão do Alan, joga Carrilho. O Carrilho jogou bem contra o Cruzeiro. Então é um jogador experiente que está adaptado ao Corinthians e não vai sentir absolutamente nada. E no banco está presente Memphis Depay. Aliás, no banco de reservas, opções muito pequenas para que o Diniz possa mudar alguma coisa durante a partida. Então, com o time que tem em campo e mais o Memphis como 12º jogador, o Corinthians precisa pelo menos largar na frente, fazer um gol para não depender de alguma substituição. Contra o time do Rosário, que no jogo de ida não fez muita coisa, foi um jogo parelho, mas que na volta deve ter sua mesma escalação, mas com o time mais fechado, deixando a bola com o Corinthians e tentando jogar no contra-ataque em cima do Campaz e também do Di Maria. Boa noite, Ronaldo Giovanelli.
0: É o futebol da Bandeirantes. Boa noite,
4: querido. Boa noite a você, meu querido. Boa noite ao Preto e aos amigos da Rádio Bandeirantes. É o seguinte, nós estamos tendo a grande oportunidade dentro da nossa casa. Nós temos um banco, como o Preto falou, um banco até, né, daquele jeito, sempre como foi aqui dentro da arena.
0: Tem o Memphis.
4: É, mas tem o Memphis. Então nós temos que saber como usar o Memphis. O Diniz queria tanto usar o Memphis. E a gente espera que hoje ele faça jus e traga um gol pra gente aqui também, Ulisses Costa. Abraço!
0: Valeu! Abraço. É o futebol da Bandeirantes pra você, torcedor brasileiro. Corinthians e Rosário Central. Rosário Central e Corinthians do futebol da Bandeirantes. Jornalismo Bandeirantes, o destaque é com você. Alô, alô, Cristiano Panvec, boa noite.
5: Oi, Ulisses, boa noite pra você e pra quem está conosco aqui na Bandeirantes. O Instituto Nacional de Meteorologia emite 2 novos avisos de vendaval para esta sexta-feira. O IMET ampliou as áreas atingidas e elevou o grau de severidade em parte do sudeste. Um dos novos avisos é laranja, de perigo, e prevê ventos entre 60 e 100 km por hora em áreas do Rio e de São Paulo. O aviso laranja é o segundo grau mais alto na escala. Há risco de queda de árvores, destelhamento de casas e danos em edificações e plantações. O alerta vale para áreas da Grande São Paulo e do Vale do Paraíba, Sul Fluminense, Grande Rio e o Norte Fluminense. A previsão é que uma área de baixa pressão no litoral gaúcho se transforme em um ciclone amanhã. O sistema também vai dar origem a uma frente fria que segue pelo oceano em direção ao sudeste. Antes de chegar ao sudeste, esse sistema provoca chuva forte e ventos intensos no sul. Outro alerta amarelo de perigo potencial foi emitido pelo IMET para áreas do Rio, São Paulo, Espírito Santo, Bahia e também Paraná, Ulisses.
0: É o futebol da Bandeirantes. Obrigado, Cristiano Panvec. O QG Bandeirantes de Esportes com ele, Guilherme Agrela. Alô, Agrela, um abraço para você. Boa noite.
6: Fala, Ulisses, tudo bem? Boa noite a você e a todos que nos acompanham aqui na Bandeirantes nessa noite importante de Copa Libertadores. E, aliás, Ulisses, pênalti decisivo neste momento, LDU contra a equipe do Mirassol na cobrança, o camisa número 20 da equipe da LDU. Vai pra bola, se fizer, classifica a equipe à próxima fase da competição. Partiu pra bola, bateu, fez o gol. 5-4 nas cobranças de pênaltis e agora teremos Palmeiras e LDU de novo nas próximas fases finais da competição. O Palmeiras enfrenta a LDU primeiramente diante do seu torcedor em São Paulo, depois decide na altitude de Quito, 0-0 no tempo normal e agora nos pênaltis 5-4 para a equipe equatoriana. Ulisses,
0: É o futebol da Bandeirantes, pois não.
6: Já na Copa Sul-Americana, Lissi, só para completar, Santos classificado diante do Macará e o Vasco da Gama, que também venceu o Olímpia a placar de 4-1 fora de casa. O jogo de ida havia sido 0-0 e o Vasco, portanto, garante a sua classificação com goleada lá em Assunção, no Paraguai. Mais tarde, 9:30, tem Botafogo e Cienciano. Botafogo recebe o Cienciano em casa depois de tomar 6-1 lá em Cusco, no Peru. Precisa reverter uma desvantagem, lembrando que o Fogão está sob o comando do técnico interino, porque Franklin Carvalho foi demitido do comando técnico. Já no Brasileirão Série B, neste momento, o Atlético vai perdendo para o CRB, placar de 2-0, e o Novo Horizontino vai vencendo o América Mineiro, placar de 1-0 pela segunda divisão nacional. Já na La Liga, Ulisses, a segunda rodada teve início hoje com o Rayo Vallecano 1, Alavés também 1. E uma notícia importante referente ao futebol feminino, Ulisses, porque o Brasil conheceu o seu início de calendário da Copa do Mundo do ano que vem, que será realizada no Brasil. A seleção brasileira estreia no Maracanã dia 24 de junho, a segunda rodada na Arena do Timão, aí onde vocês estão, no dia 29 do mesmo mês, e a terceira rodada no Distrito Federal, estádio Mané Garrincha, no dia 4 de julho, com adversários ainda a serem definidos. A Arena do Timão será o estádio com mais jogos realizados nela na competição, com 10 partidas, seguido do estádio do Maracanã, com 9 jogos. O Maracanã, que recebe a abertura justamente com o Brasil no dia 24 de junho, e também a grande final da Copa do Mundo, que será realizada no dia 25 de julho, meu caro Ulisses Costa.
0: É o futebol, tá, Bandeirantes, para você, Corinthians e Rosário Central. Rosário Central e Corinthians jogam daqui a pouquinho. No primeiro jogo, placar de 0-0, para você ligado no futebol Bandeirantes. Timácio Bandeirantes em campo, equipe técnica da Bandeirantes, mesa de São Michelzão Lopes, na central técnica Beto Rebeque, Caim Martins, no Twitter Carlos Amaral, digital Lucas Abudi, Timaço de externa com Marco Conceição e Rafael Pellegrini. Já já pra você na Bandeirantes, tem jogo, tem decisão, vale vaga pras quartas de final da Libertadores da América, tem Corinthians e Rosário Central. Você já sabe, futebol é aqui!
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0: É o futebol da Bandeirantes para você, para Corinthians e Rosário Central. Rosário Central e Corinthians no microfone, ele vai com a tradição do rádio esportivo brasileiro. A bola vai rolar já já para você, jogão de bola Bandeirantes, escala os times para você, começando pelo Corinthians. Vem, Fabiane!
1: Salve o Corinthians, campeão dos campeões.
2: 18 escolhidos do técnico Fernando Diniz. Corinthians definido com Hugo Souza no gol 1. Linha defensiva de 2, Mateuzinho, 3, Gabriel Paulista, 13, Gustavo Henrique, 21, Bidu. Meio campo com 14, Ranieri, 19, Carrilho, 7, Breno Bidon, 8, Garro. Ataque de 37, Caio César e 18, Pedro Raul.
0: Escalando o banco do Timão.
2: Com Cauê, João Pedro, Memphis de volta, Pedro Milans, Matheus Pereira, Andileri e Charles, Luiz Gustavo, Iago e Guinegão, Dieguinho e Alex Santana.
0: No futebol da Bandeirantes para você, torcedor brasileiro, a Bandeirantes vem para escalar o Rosário Central, Fabiane.
2: Do 23 ao 22, os escolhidos do técnico Jorge Almiron. Rosário definido e escalado com Ledesma no gol 23. Linha defensiva de 32, Coronel, 13, Ávila, 46, Ovando e 3 para Sandes. Meio campo com 3 volantes, 5 Ibarra, 88, Alan Rodrigues e 31, Navarro. Ataque de 11, Alenda de Maria, 8, Campas e 22, Copete.
0: No futebol da Bandeirantes, o banco do Rosário.
2: Com Werner, Zaratio, Malo, Badalone e Julian Fernandes. Pizarro, Jiménez e Cantizano, Guilherme Fernandes, Marco Rubens, Soto e Verón.
0: É o futebol da Bandeirantes para você, torcedor brasileiro, você ligado na Bandeirantes, Corinthians e Rosário Central. Rosário Central e Corinthians, você ligado no microfone da Bandeirantes, torcedor do Brasil, quem apita o jogo?
2: O venezuelano Alexis Herrera, com o auxílio dos conterrâneos Lubin Torrealba e Anthony Garcia. O quarto árbitro é Rony Cueva e o árbitro de vídeo vem da Colômbia, é Nicolas Galo.
0: É o futebol da Bandeirantes para você, torcedor brasileiro. A bola vai rolar já já. Corinthians e Rosário Central, análise e opinião no microfone da Bandeirantes. Falam Ronaldo Giovanelli e Alexandre Pretzel.
3: Um abraço ao Ricardo Sanches, está na tua escuta, meu caro Ulisses. O Paulo Bueno está chegando no estádio, te ouvindo também, nos ouvindo. Luca Gomide, o Wagner Torezan, todo mundo na nossa audiência aqui no YouTube da Rádio Bandeirantes e também no nosso Instagram. Vai ser um grande jogo, a torcida do Rosário é fanática, os canalhas, né, como eles são chamados, é, lotando o seu espaço. A torcida do Corinthians muito confiante, o Corinthians passando, vai pegar o Estudiantes de La Plata, que ganhou da Universidade Católica do Chile, então... tira um argentino, depois terá outro pela frente no caso de passar hoje. Dá para chegar assim numa semifinal. É um confronto bem parelho de hoje e também o do, das quartas de final no caso da classificação do Corinthians. O time que não tem novidades, Mateuzinho e Matheus Bidu, Gabriel Paulista e Gustavo Henrique, a volta do Ranieri, Bidon, Carrilho jogando mais pela direita, o Garro mais infiltrado e o Caio César e muito cruzamento para o Pedro Raul. Dá para notar que o Memphis Depay, pelo menos vendo ele na imagem, na chegada dele ao estádio, que ele está tranquilo. Tá fininho, não tá pesado mesmo, sem jogar um bom tempo, já que a Holanda foi eliminada no dia 29 de junho e de lá pra cá o Memphis não entrou mais em campo. Tô vendo de novo aqui, ó, ele chegando ao estádio, na recuperação de imagens, e ele tá bem. Me parece bem fisicamente, vai ser um jogador importante no caso do Corinthians precisar da sua competência e da sua ofensividade se o jogo estiver 0-0 durante a partida. Alô, Ronaldo!
4: É, a festa tá bonita, né, Pretzel, Ulisses, tá bonita a festa, a torcida vem, a torcida empurra mesmo, a torcida tem feito a diferença, pelo menos aqui junto com o Diniz, que o Diniz, ele incorporou essa torcida e é legal ver a entrega dos jogadores também. Agora vamos ver para corresponder, né, perdeu pro Inter a classificação da Copa do Brasil, mas acabou vencendo aqui também, e depois deixou um pouco a desejar contra o Cruzeiro jogando em casa, mas a verdade é que agora... para todo mundo respirar, para os torcedores, para os jogadores, a gente percebe que está todo mundo junto e misturado. Eu vi também aqui, no, nos corredores aqui da arena, o pessoal falando que as torcidas estão juntas para empurrar, para ajudar o time. E isso é importante. Também para cobrar, né? No momento certo, cobrar alguns jogadores, cobrar direção, cobrar conselho. É o momento de você cobrar e mostrar que você está atuante. E a torcida, hoje, ela está dando um show aqui, Ulisses Costa. E você está aí, ó, de camarote, vendo quer dizer, no camarote Fialzone, vendo tudo isso, hein, Ulisses? Comeu demais também, hein? Comeu,
0: tá
4: comendo.
0: É o futebol, não comi nada.
4: Comeu, comeu os lanches aí que eu vi. Você comeu um pernil aí que eu vou te falar, parecia um dinossauro, meu Deus. Isso aqui é o boné poró-popó, a nova moda aqui na arena de Itaquera.
0: Sei, eu sei, daí de onde veio.
4: Você sabe? Vem de longe, hein, menino?
0: É o futebol da Bandeirantes para você, torcedor brasileiro. Corinthians em Rosário Central e Corinthians Fabiani. Mais detalhes do jogo para o Vítio Bandeirantes Fabiani.
2: Destaque, Ulisses Costa, que o Corinthians não chega às quartas de final de uma Libertadores da América desde 2022, quando caiu para o Flamengo. E antes disso, não disputava entre os oito melhores do continente desde 2012, ano em que de forma invicta se sagrou campeão da América. Portanto, expectativa redobrada. Por outro lado, o histórico negativo jogando oitavas de final com a decisão dentro de casa. O Corinthians nunca se classificou em oitavas de Libertadores, jogando o segundo jogo dentro de Itaquera. Portanto, chance de quebrar um marco negativo na história alvinegra.
0: No futebol da Bandeirantes, para você, torcedor brasileiro, a bola vai rodar daqui.
3: Licias.
0: Tem Corinthians e Rosário Central na Bandeirantes. Pois não, Pretzel.
3: A novidade do treinador Almiron, ele escala o Alan Rodrigues, que chegou do Inter. Entrou contra o Corinthians semana passada, 10 minutos, e fez o gol no fim de semana na vitória sobre o Barraca Central. Então ele começa o jogo, está emprestado durante um ano e fica fora o Fernandes, que jogou na partida de ida. Alan Rodrigues foi contratado por 4 milhões de dólares, ele não acertou na bola no Internacional. Então não é um jogador que chame muita atenção, essa é a novidade no Rosário, Ulisses.
0: É o futebol da Bandeirantes para você, torcedor brasileiro. Muitos fogos aqui na Neoquímica Arena para a bola rolar para Corinthians em Rosário. Vamos ao hino nacional brasileiro.

0: pra você ligado no futebol, Bandeirantes, Corinthians e Rosário Central. A bola vai rolar daqui a pouquinho. Corinthians, meias brancas, calções pretos, camisas brancas, o time corintiano. O time do Rosário Central vem de meias azuis, camisas listradas em azul e amarelo e calções brancas, o time do Rosário Central. No futebol da Bandeirantes pra você, Ronaldo e Pretzel, rapidinho. Qual é a maior virtude do Corinthians e a maior virtude do Rosário Central para esse jogo?
1: Olha, no Corinthians o entrosamento do time, né? Já é um time que joga junto praticamente há quase 2 anos. Eu sei que o Fernando Diniz está há pouco tempo, mas ele saiu um pouco daquela trajetória de passezinhos e saída, né, saidinha e muito jogo pela paralela. Então ele está fazendo um time bastante vertical. O Corinthians é um jogo coletivo. E no Rosário, o olho no Di Maria, que pode decidir a qualquer momento, e também no Campaz, que é o melhor jogador do Rosário na temporada e teve duelos muito bons contra o Mateuzinho no primeiro jogo. Gostei também do volante Ibarra, que é jovem e fez um grande jogo também em Rosário. Para mim, um jogo parelho, mas por se tratar do ambiente e da fase do Corinthians em casa, o Corinthians é favorito para mim, Ronaldo.
2: É, a grande virtude do Corinthians, você tá ouvindo aí, ó, a virtude, a raça, o pulmão, o oxigênio, vem da arquibancada, essa que é a verdade. O Corinthians, quando você vê, comparando com outros times, ele não tem toda essa técnica, essa desenvoltura, mas tem aí, ó, esses milhões e milhões de torcedores que empurra, que faz a diferença, que quem tá lá dentro, se o cara não sentir isso como um apoio, como uma força, o cara não é humano. Né? Então acho que a grande virtude, a raça, a determinação, a atitude, tudo está do lado de fora. E o Diniz incorporou isso. Agora do lado dos homens aí, tem o tal de Copete, o número 9, o centroavante, que ele só tromba, velho. Então tem que deixar ele ficar batendo cabeça sozinho. Tem o Campai também, que é o pontinha, que ele é muito rápido. Mas o Corinthians hoje com essa galera aqui, irmão, se não conseguir um grande placar hoje aqui, eu não me chamo Ronaldo Corintiano, viu, Lice?
0: Que coisa, hein? Tá botando fé o Ronaldão aí. Canta, fiel torcida, sinta o clima. Canta, fiel torcida corintiana. A bola vai rolar já já pra você. Tudo pronto pra começar o jogo. Na arena do Corinthians, Corinthians diante do time do Rosário Central. A bola vai rolar dentro de mais 2 minutinhos. Pra você ligado no microfone da Bandeirantes. A arena tomando a presença de mais de 95% da torcida corintiana. A bola vai rolar pra você, torcedor brasileiro. Tudo pronto pra bola rolar. Vai começar o jogo daqui a pouquinho. Muita gente chegando ainda do lado sul. Aqui da Neoquímica Arena, da Arena do Timão. Pra você, torcedor brasileiro. Corinthians e Rosário, Rosário e Corinthians, tudo pronto para a bola rolar. No primeiro jogo empataram em 0-0. O Corinthians precisa da vitória para passar. O mesmo acontece com o time do Rosário. Qualquer empate, com gols ou sem eles, vamos para penalidades máximas. Viver essa emoção também aqui na Arena do Timão. Tudo pronto para a bola rolar. Nesse momento, uma manifestação contra o racismo que a Conmebol exige de todos os clubes, intercalando os jogadores. Vamos para o momento da manifestação antirracismo. Enfim, pois não, Fabiane.
3: A pauta do racismo, inclusive, tomou conta do noticiário desde o jogo da ida, porque o Hugo Souza foi vítima de ataques racistas por parte de torcedores do Rosário Central no jogo de ida. Em nota oficial, o Rosário Central destacou que o Hugo Souza estaria mentindo em suas denúncias e comparou os atos de injúria racial com torcedores do Corinthians que rasgavam notas de pesos argentinos. Isso gerou muita polêmica nos bastidores. O Corinthians, há pouco, soltou nas redes sociais um protocolo para caso os torcedores flagrem algum tipo de atitude de injúria racial.
0: Muito bem, a bola vai rolar para você, torcedor brasileiro. Obrigado pelo carinho da sua sintonia. Tudo pronto para a bola rolar. Arena do Timão. Tem Corinthians, tem Rosário Central. Tem Rosário Central, tem Corinthians. À esquerda fica o time do Corinthians. À direita fica o time do Rosário Central. Corinthians vê se defende no gol que fica as torcidas organizadas. Pavilhão 9, camisa 12, Gaviões da Fiel. Do outro lado fica o time do Rosário. Tudo pronto para começar o jogo. Vai começar a partida. Saída que pertence ao time do Rosário. Copete vai tocar da bola para começar mais um jogo da Libertadores da América. Vale vaga para as quartas de final. Para você ligado no futebol, Bandeirantes, apita o árbitro, toca na bola, Copete, ela rola, se ela rola, deixa ela rolar. Sim. Você quer emoção, vem comigo, torcedor brasileiro. E domina, vem pro toque, ele para Carrilho, domina pro time do Corinthians, abre para Mateuzinho pela direita. Mateuzinho domina pro time corintiano, sai jogando com o Hugo. Hugo Reco ali no campo de retaguarda, já abre para Gustavo Henrique. Gustavo Henrique para Bidu, na linha lateral do gramado pelo setor de esquerda, ameaça o levantamento, corta para dentro, vem pro toque de bola Bidu. Ele levanta a jogada, buscou o comando de ataque, atropelado o jogador corintiano, o árbitro manda seguir. A bola volta no toque de bola, aperta Bidon. Bidon ganha a jogada pro time do Corinthians, liga pela direita do campo de ataque, chutou. Bom lance para Caio César, dominou, balançou, vai para a área, cruzamento, vem na boca do gol, levantamento para Pedro Raul, ameaçou a bicicleta, mas não deu. Lento demais, perdeu. A bola volta para Bidu, Bidu mata no peito, tentou o toque para Pedro Raul. Ele vem para ganhar para o time do Corinthians, protege Bidon, Bidon tranquilamente para Bidu pelo setor de esquerda, campo de ataque. Bidu domina para o time do Corinthians, gira para Garro. Garro recomeça com Ranieri. Ranieri domina para o Timão, sai jogando na sua zaga central para Gustavo Henrique. Ele prende, fiel torcida, empurra o time corintiano, vem Corinthians. A abertura do toque de bola de Gabriel Paulista, prendeu para a direita para Mateuzinho. Caio César parte. Mateuzinho volta, curtindo novamente para Gabriel Paulista, que prende o lance no campo de retaguarda e vai ser jogando aqui atrás. Vem Copete para cima do Gustavo Henrique. Domina o time do Corinthians para ser jogando. Prendeu com Ranieri. Ranieri tem Carrilho aberto pelo meio de campo. Prefere prender Ranieri. Ele volta a jogar a cutinha para Gustavo Henrique, que prende no campo de defesa para ser jogando. Recolhe para o time do Corinthians. Prende a jogada. Recolheu Paulista. Paulista toca para Carrilho. Carrilho domina para o time do Corinthians. Depois do toque de Gabriel Paulista, ele prende pelo setor de direita. Mateuzinho passou. Recolheu Carrilho. Volta a jogada para Gustavo Henrique. O Corinthians tenta se armar para descer do campo de ataque. Ainda campo de defesa. Toca a bola. Foi solta pelo setor de esquerda. Campo de retaguarda, invertida de Ranieri, ele solta do peito, dominou Mateuzinho, Mateuzinho prendeu, abre a jogada para o comando de ataque, tenta o toque de curtinho na intermediária para Carrilho, Carrilho balança na marcação, tenta o toque de bola, toque errado, Carrilho, a bola falta, tenta descer novamente o time do Rosário, vem para travar por baixo, Gabriel Paulista põe para fora, em lateral esquerda, defesa para o time do Rosário Central bater, Cabos Elétricos, Sil Silva, líder do Brasil, se é Sil, você pode confiar, aperta Mateuzinho, vem para cima, Pedro Raul, ele tenta o domínio, ganha lateral, o time do Corinthians, depois de apertar Caio César, é lateral para o time corintiano bater pelo setor de direita do campo de ataque, lateral para o time do Corinthians bater, recolheu Carrilho depois da cobrança de Mateuzinho, soltou para Ranieri, Ranieri prende pelo setor de meia direita, volta para o toque de bola de Carrilho, Carrilho prendeu para a direita, abriu para Mateuzinho, Mateuzinho dominou, rolou, boa bola para Garro na grande área de calcanhar, ninguém chegou, a bola volta no toque de bola, tentou Garro, devolução para Mateuzinho, bateu forte a lateral, Corinthians começa numa pressão terrível em cima do Rosário Central.
3: E aí, a ideia do Garro foi boa, tão inteligente que poucos jogadores do Corinthians conseguiram compreender a iniciativa do passe de calcanhar. Por pouco, Caio César não bate de direita, se perde em linha lateral, posse de bola, time visitante.
0: 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Tem tudo vindo, Garro vem para tentar o toque de bola contigo na intermediária, Caio César na marcação, o árbitro para, marca falta para a equipe do Rosário, bater do seu campo de defesa, componentes de suspensão, transmissão e direção para carro ou caminhão, pode contar. 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Aqui parado o jogo, falta no campo de defesa para o time do Rosário Central. Sair jogando. 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A bola volta no toque, ele para prazer jogando o time do Rosário Central no campo de defesa, se posiciona Ledesma. Ele parte para a bola, bate à frente, vem para subir de cabeça, tenta tirar, Mateuzinho tira na coxa. Ele põe para fora, já está parado o jogo, marcado lateral para a equipe do Rosário Central. Bater e ser jogando pelo setor de esquerda. 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A bola volta no toque de bola, tenta descer novamente o time do Rosário. Mateuzinho vem de cabeça, toca na bola, põe para fora. Lateral pela esquerda, campo de ataque para o time do Rosário bater. 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A bola volta no toque de bola, vem para tirar Carrilho. Ele dá um bico na bola, volta curtindo na intermediária. Pedro Raul briga, tenta ganhar a jogada, não consegue. Ela volta curtindo no meio de campo. Pedro Raul não chega, vai chegar em cima da marcação, aperta, tenta Garbidon, a bola volta no campo de defesa, aperta, vem pra rasgar ali Ledesma, tira o goleiro do Rosário, levanta para o comando de ataque, vem pra subir, Gustavo Henrique toca na bola, a bola volta contigo no meio de campo, já recolhe novamente, Mateuzinho não vai na bola do meio do campo de defesa, Carrilho perde o lance, a bola volta para o setor de esquerda, aperta o time do Rosário, abertura para Santos, Santos tentou bater, Mateuzinho vem pra mergulhar, tira o perigo, é lateral pro time do Rosário, bater pelo setor de esquerda, campo de defesa.
3: Dormiu no ponto Carrilho, numa saída de bola do Corinthians, aquelas ao melhor estilo Fernando Diniz, prendeu a bola demais, foi pressionado e por pouco não gera uma chance perigosa ao Rosário, que tem lateral no campo de defesa com o Sandes.
0: É lateral pelo setor de esquerda, vem Sandes, para bater lateral pro time do Rosário Central, para você ligado no microfone da Bandeirantes, sobe de cabeça, ganha o lance, Gustavo Henrique tentou chegar fora do gol, tentou bater. Campaz enfia o pé na bola, manda para a linha de fundo, tiro de meta para a equipe do Corinthians bater. É.
3: Sonhou demais o Campaz, jogador que defendeu a Colômbia na última Copa do Mundo, tentou de canhota, o Hugo de fato estava fora, mas o Campaz mandou praticamente na estação de metrô.
0: É o futebol da Bandeirantes para você, torcedor brasileiro. Libido toque de bola contigo novamente. Recolhe pelo campo de retaguarda, parceiro. Jogando novamente o time do Corinthians. Abertura para o Hugo, levanta pelo campo de ataque. Soltou para Pedro Raul. Dominou! Pedro Raul ganhou, recolheu no toque de bola contigo pelo setor de ponta para Bidu. Bidu abre para Caio César. Caio César vai tentar o toque de bola. Solta pelo meio, mas solta errado. A bola volta no toque de bola. Tentou lançamento à frente pelo setor de esquerda. Tentou chegar a bola, vem na proteção. Tentou ganhar Mateuzinho. A bola sai para a linha de lado. É lateral para o time do Corinthians bater. Pela direita, campo de defesa.
3: Essa tentativa de inversão pro Campaz, ele chuta a bola no Mateuzinho, ela bate no Mateus, vai pra fora, mas o Campaz já tinha ultrapassado a quarta linha do campo. Antes disso, lateral corintiano com o Mateuzinho.
0: 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Do menino toque de bola, Sancho, o time corintiano com Ranieri. Ranieri prendeu, tentava passar novamente. Caio César não passa, bola volta para Mateuzinho. Mateuzinho para Caio César. Ele domina pelo time do Corinthians, vem para a finta, tenta o toque de bola, vai ser jogando com o Gustavo Henrique. Na sua zaga central, soltou para Carrilho. Carrilho tem aberto o Bidu pelo setor de esquerda. Gira a jogada, toca no campo de defesa novamente. Abriu o toque de bola contigo na intermediária, tempo o toque de bola Gabriel Paulista, prende o lance para Mateuzinho. Mateuzinho tentou o toque de bola, errado, tentou o toque de bola, Caio César, aparece para marcar o time do Corinthians, ganha o lance contigo novamente, recolheu de calcanhar, só o doutor Sócrates fazia assim bem, viu, o Gabriel Paulista, ele vem pro toque de bola, já solta contigo no setor intermediário, domínio do campo em ataque, tenta descer novamente o time do Corinthians, abertura pro toque de bola de Caio César, dominou Mateuzinho, partiu pela direita, ele recolhe no meio dos zagueiros, tenta o toque, volta pro toque de bola curtinho, na intermediária para Gabriel Paulista, Gabriel Paulista para Gustavo Henrique, abre para Bidu, Bidu prendeu pelo setor de esquerda, campo de ataque para o Corinthians, girou, soltou, linda bola à frente no comando, para Garro, deu para Carrilho, dominou, vem para finta, tentou drible, vem na proteção, Ávila põe para fora, é lateral pelo setor de direita, campo de ataque para o time do Corinthians, bater manual para o Timão cobrar, se posiciona para a cobrança, vem para o toque de bola, Mateuzinho, solta a jogada do toque de Garro, Garro para Mateuzinho, se livrou da marcação, puxou, tentou cruzar na grande área, seria para Pedro Raul, tira o zagueiro, volta para Ranieri, ele domina no campo de defesa, tem o gol para sair jogando, o tempo não para, Bandeirantes marca. Você confere jogados para você conferir exatamente. 7 minutos de bola rolando, 7 de bola rolando. É o primeiro tempo de jogo, girando o placar da Libertadores da América. Continua para você, Corinthians 0, Rosário Central também 0 na Bandeirantes. Quem fala é você. Alô, alô, Agrela.
4: O Leciso Tottenham encaminhou a contratação de Savinho, atacante brasileiro de 22 anos, por cerca de 100 milhões de euros. Ele pode se tornar a maior contratação, a maior venda da história do Manchester City, ganhando de Julian Álvarez quando foi vendido ao Atlético de Madrid por 75 milhões.
0: Di Maria tá caindo no campo de jogo, Fabiani.
3: Mas não houve nada, foi somente uma falta de jogo do Ranieri, que tentou o bote, derrubou o jogador de 38 anos, 3 Copas do Mundo disputadas na carreira, que veste a camisa 11 do Rosário Clube que o formou.
0: 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Aqui a conta fecha na loja, no app. A bola volta, tenta descer novamente, vem para o toque de bola, tenta descer o time do Rosário. Cruzamento vai atrás do gol, pega mal na bola, Copite põe para fora. Tá parado o jogo, tiro de meta para a equipe do Corinthians bater. 9 minutos de bola rolando, hora de análise e opinião na Bandeirantes. Continua para você. Corinthians 0-0, Rosário Central. Fala com Alexandre Pretzel e Ronaldo Giovanelli.
1: O jogo é uma luta nesses 9 minutos. Minutos iniciais, muita disputa de bola, o Corinthians forte na marcação, mas com poucas ideias ofensivas. Conforme eu esperava, o Rosário tentando marcar a saída de bola para não dar muito espaço para o time local, no caso do Corinthians favorito ao jogo, Ronaldo.
2: E o Corinthians é o estilo Diniz também jogando em casa, né? Tá com vontade, tá tocando a bola, o ataque tá flutuando bastante, o Caio César procurando jogar sempre centralizado e abrindo para a ponta aqui, deixando o Mateuzinho passar também. O Corinthians começa bem o jogo, Liz.
0: 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Domina, vem pro toque, levar o time corintiano. Abertura, vem pelo setor de direita, vem pro toque com Garro. Garro domina para Mateuzinho, domina, a bola sai. O árbitro e o Bandeira tentando saída de bola para a equipe do Rosário bater pela esquerda do seu campo de defesa, lateral para o Rosário bater. 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A bola volta, é lateral para o time do Rosário bater. Você ligado no futebol da Bandeirantes, a Bandeirantes com você. É lateral novamente no campo de retaguarda para o time do Rosário cobrar. Você ligado no futebol, Bandeirantes vem para a cobrança. Sandes, Sandes para bater, lateral novamente para o time do Rosário. Bate a jogada pelo setor de direita, vem Ranieri, toca na bola, tira. Tenta o toque de bola, Coutinho novamente, Carrilho não consegue. Bola volta para Bidon. Bidon inteligente, ganha o lance, abriu no setor de direita do campo de ataque para Caio César, mata no peito. Ele domina para o time do Corinthians, vai para o giro, recolheu para toque de bola de Carrilho. Carrilho para Mateuzinho, para Caio César, pela ponta esquerda. Dominou para o Corinthians, limpou, cortou para dentro, ergueu a cabeça, soltou para Garro, tentou, tapa na bola, bola bate na mão do Garro e volta. Mateuzinho tenta tirar, mas não tira, vem para o domínio, recolhe Campaz, ele prende o lance para o time do Rosário, sai jogando no seu campo de defesa. O tempo não para, Bandeirantes marca. Você confere jogados, 10 minutos de bola rolando, 10 minutos de bola rolando para você conferir. Continua para você, Corinthians e Rosário, 0 a 0 na Bandeirantes. Fiel torcedora, direito ao voto, intervenção, o que mais está escrito ali?
3: Intervenção judicial, judicial já e basta de amadorismo.
0: E vem, Timão, Garro domina, rolou, bate, Bidu, dominou, bateu pro gol, fraco, pegou, largou, goleiro sobrou, Pedro Raul domina, vai pra finta, tentou girar, bateu pro gol, mas o que que é isso? Mas o que é isso, Pedro Raul? Sorte que o Bandeira deu impedimento. Se o Bandeira não tá em impedimento, que chance perdeu o Corinthians, hein?
3: Primeiro Garro, depois ela volta pro Pedro Raul e de fato tava muito adiantado o camisa 18 do Corinthians nessa tentativa, quase rendeu a abertura do placar pelos lados do Timão. Vai ser a reposta da bola pelo goleiro Ledesma dentro da grande área do Rosário.
0: Para você ligado no futebol da Bandeirantes, torcedor brasileiro, análise e opinião, frente o Ronaldo, jogo quente, hein?
1: Esse erro do Rosário numa atravessada de bola e o Corinthians perdeu a chance, tem que bater mais no gol, né? Bateram, mas o Pedro Raul num impedimento gigantesco. Corinthians tem mais imposição, tem mais força e o jogo segue 0-0. Ronaldo.
2: Pedro Raul estava impedido, mas quem vinha de trás não, né? Ele atrapalha a jogada, né? É o Garro. Estava chegando por trás.
0: A bola falta no toque de bola com o Tigre no setor intermediário, apagou o boné, recolhe pelo setor de esquerda, tenta o toque na grande área, vem pro domínio, novamente domínio o time do Corinthians para ser jogando, recolhe o time corintiano para tocar no seu campo de defesa, prende o lance o Corinthians, domina pelo setor de esquerda, campo de reta, guarda, vem para Gabriel Paulista, ele tenta o toque para Carrilho, Carrilho volta para Hugo, Hugo domina pro time corintiano, tenta o levantamento à frente, vem pro toque, ele para Raul, ele tenta chegar, Pedro Raul não chega na bola, vem o zagueiro, corta, tira, põe para fora, lateral pro Timão bater, pois não, Agrela.
4: Tem gol do Botafogo, Ulisses. Danilo Pereira acabou de chegar e agora faz 1-0 para o Fogão aos 8 minutos do primeiro tempo contra o Cienciano, oitavas de final Copa Sul-Americana. Agora agregado 6-2.
0: E vem pro jogo, o time do Corinthians domina, Caio César vai pra finta, cochila, vai perder o lance, ele aperta na marcação, recupera, abertura vem pra Mateuzinho pela direita do campo de ataque, bom lance pro Mateuzinho, ganhou a lateral da área, vai pro cruzado, levantou no banco do gol, tentou Pedro Raul chegar pra fazer, não conseguiu, voltou pra Mateuzinho, bateu errado em cima do Caio César, ela volta pra Carrilho, domina pro time do Corinthians, limpa pro lado errado, onde tinha marcação, domina, tem Bidão, aberto ao seu lado, recolheu Carrilho, vai pro cruzamento, tenta finta, escapa do primeiro, não escapa do segundo, vem pra tirar dele Campaz, ele volta no toque, ele para tenta descer novamente, recolhe no campo intermediário, o time do Corinthians, abertura do toque para o Coutinho, para Mateuzinho, Mateuzinho domina para o time do Corinthians, gira a jogada para o toque, para Curtinho, recolhe no comando de ataque, tenta finta em cima da marcação, prende o lance novamente, Garro, Garro abriu na direita, soltou para Bidon, Bidon prende para o time do Corinthians, solta para Caio César, limpou, escapou, girou, bateu, defesaça do Ledesma, tem que chutar no gol, tem que chutar no gol, escanteio para o time do Corinthians, bater na direita.
3: E quando o espaço se abriu, o Caio César resolveu testar o Ledesma, dessa vez ia no ângulo, o goleiro que veste a 23 vai na gaveta, e as palmas para escanteio, o primeiro do jogo, Rodrigo Garro.
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3: E ele ficou pedindo um desvio na trajetória da bola, mas não houve, foi bem assintosa a reclamação dele pro árbitro, sem cartão, tiro de meta Rosário.
0: Placar do jogo continua, placar de 0 Corinthians 0 Rosário, para você ligado na Bandeirantes aqui direto do camarote Fialzone, o melhor camarote, o camarote mais louco para curtir os jogos do Timão. Se posiciona para ser jogando, é tiro de meta para o time do Rosário. Matheus Ledesma vem para a cobrança de tiro de meta, você ligado na Bandeirantes, a Bandeirantes com você. E o Garro conversa com o árbitro do jogo, bate em boca ali, o árbitro autoriza a cobrança, é tiro de meta, não tem pressa para bater o tiro de meta. Ledesma, ele demora novamente para a cobrança de tiro de meta, vai partir para a bola, o árbitro está contando, levantamento vem à frente do comando de ataque, vai tentar o toque de cabeça, subiu Gustavo Henrique, ele sobe de cabeça, dá na bola, volta para Caio César, dá uma casca da bola para Pedro Raul, esse é o problema, ele perde o lance, vem Caio César, rápido, ganhou, já partiu na esquerda, dominou, girou, vai para a grande área, tomou o tranco, o árbitro manda seguir, é bola no toque, ele bola, tentou sair jogando, Rosário de graça, para o Corinthians bater, lateral para a direita do campo de ataque, lateral para o Timão cobrar.
3: E apesar da reclamação generalizada no estádio, me parece que o Sanches foi no ombro do Caio César. Uma disputa que não foi faltosa na entrada da grande área 37 do Corinthians. Vai sendo a válvula de escape nesses 15 já jogados.
0: É lateral para o time bater pela direita. Prédio Ronaldo.
1: Corinthians agora assume o jogo e o Caio César, né, incendeia o lado esquerdo, porque o Sanches é ruim. Sanches é lento, é duro. E o Caio César, para cima dele no 1 contra 1, vai levar vantagem sempre. Eu também não achei falta, mas a bola do Caio César para a defesa do Ledesma foi o melhor lance até agora, Ronaldo.
2: E o Corinthians na pressão, é isso aí, jogando em casa, tendo à disposição a sua torcida lá. Tem que ter, é. Esse juizão aí, só para lembrar, acho que ninguém comentou, o Corinthians nunca ganhou com essa nhaca aí. Hoje nunca. Nós vamos quebrar essa escrita. E olha lá o que ele tá fazendo com o jogo. Tá picotando o jogo esse juiz.
0: Não, ele marcar uma falta dessa de costas do Garro, eu pelo menos não vi falta, você viu, Pretzel?
2: Então, ele acabou de não dar uma falta em cima, que foi ombro com ombro, e aí ele dá a falta. É brincadeira.
1: Ele jogou as costas em cima, eu não daria, no meu futebol isso aí não é falta, eu também não marcaria.
0: 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É falta para o time do Rosário, bater falta, cobrada, levantamento, vem à frente do toque, de bola afasta a zaga do Corinthians, tenta tirar, bola volta com o time do Rosário, já domina Mateuzinho, vem para tirar para o time Corinthians, ele tira, a bola volta na direita, mas houve falta do Mateuzinho cometida pelo Copete. É falta para o time do Corinthians, bater pela direita do campo de defesa, abra as prestas, transporta suas encomendas para qualquer lugar do Brasil. 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Central, bater pelo setor de esquerda, campo de ataque, pode contar com a marca de amortecedor preferida pelos mecânicos, pode contar com o Magazine Cata. É lateral pelo setor de esquerda pro time do Rosário, bater, você na Bandeirantes, a Bandeirantes com você, lateral foi cobrado pelo setor de ponta, aperta da marcação, o time do Corinthians chega, Ranieri, toca na bola, põe pra fora, em novo lateral pro Rosário cobrar. 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A bola volta do toque, de bola lateral para o setor de esquerda para o time do Rosário, bater para a cara do jogo, continua 0-0, lateral cobrado para dentro da grande área, aperta o time do Corinthians, bola tocada para trás, vem para subir a zaga, toca, Hugo pegou, largou, a bola foi embora, ajeitaram a bola para o Hugo, ele foi pegar, escapou, a bola foi embora para a linha de fundo, escanteio Rosário.
3: Foi mal Hugo Souza, bateu roupa por ali na tentativa do Gabriel Paulista de recuar para o arqueiro alvinegro, escanteio, ele é do lado direito, no jogo de ida de Maria e Campaz, revezaram as batidas, vamos ver quem vem agora.
0: É futebol da Bandeirantes para você, escanteio para o time do Rosário bater, a custa é vez do retorno, Premier League e Campeonato Italiano estão de volta na ESPN, pelo plano prêmio do Disney Plus, se posiciona para a cobrança de escanteio, escanteio para o time do Rosário bater pelo setor de direito do campo de ataque, vem levantamento na grande área, levantamento na boca do gol, nada disso está valendo. Aí mandar voltar a cobrança, é isso?
3: Troca de empurrões ali na grande área, mas a jogada ensaiada ia funcionar, viu, Ulisses? Do Di Maria pro Campaz, chegando sozinho, livre no segundo pau. Vamos ver se eles vão repetir a jogada nessa segunda tentativa de escanteio.
0: E vem pra cobrança Di Maria pra bater de escanteio novamente pro time do Rosário Central. Placar do jogo 0-0. Você ligado no microfone Bandeirantes. Obrigado, torcedor, pelo carinho da sua sintonia, curtindo o sonsaço da Bandeirantes. Se posiciona Di Maria, não tem pressa nenhuma pra cobrança de escanteio. Escanteio pro time do Rosário, bater onde fica Gaviões da Fiel. Daniel partiu para fora de Maria, levantou no buco do gol, subiu de cabeça, vem para tirar dali, afasta de qualquer maneira, Pedro Raul põe para fora, lateral para a equipe do Rosário, bater pela direita no campo de ataque. 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Tá parado o jogo, falta direita para o Rosário bater.
3: Do Breno Bidon para cima do Di Maria, daquelas faltas em que cabe um cruzamento na grande área e esse canhotinho experiente é bom de bola. Lado direito, toda a zagueirada do Rosário vai para a área.
0: 19 minutos, vamos chegar a quase 20 minutos de bola rolando para você ligado no microfone da Bandeirantes. É falta para o time do Rosário bater o placar do jogo, continua o placar de 0 a 0. Você curtindo o sonsaço da Bandeirantes, é falta para o time do Rosário bater. Di Maria pede passagem para a cobrança pelo setor de direita, vem levantamento na grande área do time do Corinthians. Diniz levanta, não gosta do que está vendo. Di Maria para a cobrança, ele falta para o time do Rosário. Repito para você, 0 a 0. Partiu para a bola, Di Maria levantou na boca do gol. A bola vai embora. Linha de fundo, tiro de meta para a equipe do Corinthians bater em confusão na área.
3: Os zagueiros do Rosário, eles são baixos. A ideia foi um cruzamento para o Sanches, que fechava no segundo pau. Ficou caído por ali um jogador da equipe do Rosário Central, provavelmente alegando que foi desequilibrado. Os outros jogadores não reclamam. Acho que vai ser autorizado o tiro de meta para o Gustoso bater.
0: É tiro de meta para o time do Corinthians bater. O tempo não para. Bandeirantes marca. Jogados para você conferir, 20 minutos de bola rolando, 20 minutos de bola rolando, girando o placar da Libertadores da América, oitavas de final, vale vaga para as quartas de final. No primeiro jogo deu 0 a 0. Aqui também, placar do jogo de 0 a 0. Na Bandeirantes, quem vem para falar é você, Agrela.
4: O Ulisses, o Botafogo segue vencendo o Cienciano, oitavas de final, Copa Sul-Americana, agora agregado 6 a 2 para a equipe peruana, que vai enfrentando, por enquanto, o Montevideo City Torque na próxima fase da competição. Já no Brasileirão Série B, mais cedo, Atlético de Minas Gerais 0, CRB 2. Nesse momento, Novo Horizontino 1, América Mineiro 0, Ulisses.
0: Se posiciona, Copete, evita ali a cobrança de tiro de meta, pois não.
1: O Ovan do zagueiro, ele foi puxado pelo Gabriel Paulista. Eu não daria o pênalti, mas ele tem que parar de fazer isso, o zagueiro corintiano. Ele deu um pescoção no zagueiro do Rosário.

0: Avisar de verdade, tendo atacado aqui a conta fecha na loja e no app. A bola volta com o time do Corinthians, sai jogando Gustavo Henrique, abriu pro toque de bola curtinho de Bidu, Bidu para Bidon, abriu para Garro, Garro domina, tempo do toque de bola curto, recolhe novamente, Ranieri, Cuccini perde, Caio César vem para tentar recuperar, domina novamente o time do Rosário Central na direita com o Coronel, ele tenta o levantamento à frente do campo de ataque, vem Caio César, protege pro time do Corinthians, ele vai pro drible, vai pra finta, faz o girinho para a marcação, protege curtinho novamente, tenta o levantamento à frente, ganha lateral pro time vai bater, Manuel para o time do Corinthians cobrar, com a Mafre todo o caminho é mais seguro, só vai fale com seu corretor, é Mafre, a bola já volta, volta no toque de bola para ser jogando, recolhe novamente no toque, curtindo no setor intermediário, tenta arrancar o Corinthians, houve a falta, tá caindo o Garro, falta Timão, próxima linha que divide o gramado pela esquerda,
1: uma carga nas costas dele por ali e dá um certo respiro para o Corinthians, porque o Rosário sobe as linhas de marcação, pressiona lá em cima e não deixa o Timão jogar pelo menos pelos últimos 8 minutos.
0: É futebol, tá Bandeirantes pra você, do meio do campo de defesa pra ser jogando, já prende a jogada contigo novamente, o time do Corinthians, abertura, vem com um toque de bola de Hugo, Hugo prende a jogada, abre pelo setor de ponta pra Ranieri, Ranieri volta pra Hugo, Hugo pra Ranieri, tenta descer o time do Corinthians, levantamento foi feito à frente do campo de ataque, tenta o toque de bola, mas a bola já havia saído em lateral pro time do Rosário bater, na Bet365 o poder está nas suas mãos, descubra porque o extraordinário acontece na Bet365 para maiores de 18 anos, o Ministério da 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E duvido do toque de bola, sai jogando com o time do campo de defesa. O time do Rosário, abertura para Ledesma. Ledesma domina para o time do Rosário, tenta o toque de bola. Carilho chegou de surpresa na marcação, tenta o toque curtinho na intermediária. Aperta o time do Corinthians, tenta descer. Vem Gustavo Henrique, toca de cabeça, mas toca muito mal. A bola volta com o time do Rosário, que já tenta descer do comando de ataque. Abertura vem pela direita, são dois jogadores em cima do Bidu. Ranieri volta para a marcação, cruzamento na grande área. Vem para tirar pessimamente Gustavo Henrique, põe para escanteio, escanteio para o time do Rosário Central bater.
1: Ele mirava rifar essa bola para a linha lateral, acabou pegando mal nela, manda para a linha de fundo e escanteio lado direito.
0: Escanteio, escanteio pro time do Rosário bater pra falar, tem que pôr o microfone na boca, se posiciona Fabiane. Escanteio pro time do Rosário bater, você ligado na Bandeirantes, a Bandeirantes com você. Escanteio cobrado curtinho pela meio direita do campo de ataque, já solta a jogada curta para o comando, abriu para o comando com Ibarra. Ele prende o lance, gira, tentou cruzamento, moça, pra dentro da grande área, muito alto, tentou o toque de primeira, Hugo não sai. A bola tocada pra trás do gol, vai pro escanteio. Eu vou dizer pro sim. Toque contra o gol, perigosíssimo do Pedro Raul. Ele é perigoso na área do Corinthians, do adversário. Não é muito perigoso não, mas na área do Corinthians eu vou falar pra você, quase ele mete contra aí.
1: E você vai no caminho do gol, Hugo Souza nada poderia fazer, tava dentro da pequena área, concede ao Rosário um novo escanteio. Jamilton Campaz na bola, lado esquerdo.
0: Se posiciona para ser jogando, vem Campaz. Ele bate na bola, tenta o toque, ele para Di Maria. Di Maria domina pelo comando de ataque, girice para a marcação. Mateuzinho vem para travar, a bola sai para a linha de lado. Em lateral da esquerda, campo de ataque pro time do Rosário bater. 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O tempo não para, Bandeirantes marca. 25 minutos de bola rolando, 25 minutos de bola rolando para você conferir. É o primeiro tempo de jogo, girando o placar da Libertadores da América, oitavas de final, jogo da volta. No primeiro jogo, 0-0. Aqui também 0-0. Vamos pro tempo técnico para dar aquela abastecida de água no futebol da Bandeirantes. É com você, Agrela.
2: Ulisses Carlos Alcaraz, tenista espanhol, confirmou a sua participação no US Open, que vai de 25 de agosto a 14 de setembro. Ele é bicampeão do torneio, venceu em 2022 e 2025 e não joga por uma lesão no pulso. Desde abril deste ano, já conquistou o Australian Open nessa temporada.
0: É o futebol da Bandeirantes para você, torcedor brasileiro. Prece e Ronaldo falam na Bandeirantes.
3: Olha, o Diniz chamou o Pedro Raul ali no particular durante uns 30 segundos. Os dois ficaram confabulando ali. O Diniz cobrou alguma coisa dele, ele deu a justificativa através de gestos e agora ele conversa com os demais jogadores. O time do Corinthians está acelerando demais. Teve aquela bola do Caio César e só. Agora permitiu que o Rosário ocupasse mais o campo, ganhasse mais algumas bolas e chegasse pelo menos com 3 escanteios. Bola parada hoje é um perigo em qualquer área. Então, o que o Corinthians tem que fazer um pouquinho mais? Tocar mais a bola, ter um pouquinho mais de paciência. 1-0 é goleada, 1-0 é vitória. E acho que é isso que o Corinthians precisa, Ronaldo.
4: É, e a impressão que a gente tem vendo o jogo é que o Diniz sempre aproveita o fator surpresa dentro de casa, coloca muita força na equipe, com 20 minutos, agora 26 minutos, a equipe sofre um pouco também com a saída um pouco da linha, antecipando essa linha do Rosário Central, que começa a posicionar e empurrar a zaga do Corinthians, e empurrando a zaga

0: do Corinthians, muitos erros acontecendo também, então tem que acordar e voltar com pressão novamente. Eu acho que o Diniz deve estar pedindo isso, vamos voltar com a pressão, porque os caras na nossa área não é bom pra ninguém, né, Ulisses?
1: É verdade, Campos Elétrico Silsil, a líder do Brasil, Cecil, você pode confiar. Paralisado o jogo, lateral para o time do Rosário, bater pelo setor de esquerda, manual para o time do Rosário, cobrar 27 minutos, 0 a 0, é o placar do jogo, se posiciona para o Sérgio jogando pelo setor de esquerda, vem para a cobrança, Sandes para bater a lateral para o time do Rosário, daqui a pouquinho tem intervalo, Bandeirantes com João Paulo Capelanes, vem para rasgar o time do Corinthians, tira o perigo dali, Ranieri, ela volta no toque de bola, mente, se for entrar, entra já no início do segundo tempo ou não?
2: É possível que sim, a expectativa da comissão técnica é que ele fique entre 30 e 45 minutos em campo, então se não for no intervalo, vai ser logo depois.
1: A bola volta no toque, ele bala contigo no campo de defesa, recolhe pelo setor de esquerda, Ávila, ele prende o lance pro time do Corinthians, tenta o levantamento novamente pro campo de ataque, tentou descer o Rosário, a bola vai embora pra linha de lado, lateral pro time do Corinthians, bater pelo setor de esquerda no campo de ataque, lateral pro time corintiano cobrar, se posiciona pra cobrança, se posiciona pra bater novamente no campo de retaguarda, é bola no campo de defesa pro time do Corinthians, bater lateral pelo setor de esquerda, campo de defesa, recolhe no campo de retaguarda pra sair jogando, tocão do Rio de Janeiro Grande, Tocão tá aqui torcendo pro timão, se posiciona pra cobrança, vem levantamento do toque, ele bala curtinho pelo comando, aperta o time do Corinthians, tenta descer, perde a bola volta na marcação, tentou garro ganhar, não conseguiu, estica Ranieri a perna, toca, põe pra fora, lateral pro time do Rosário, cobrar, abra as press, 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Dizer uma coisa pra vocês, vocês não acham os comentaristas bandeirantes, o time do Corinthians começou bem, pressionando o jogo, e essa pressão foi embora.
3: E ao mesmo tempo com muita afobação, muitos erros de passes também, com medo de, por exemplo, tomar um gol. Mas o Rosário já teve 3 escanteios, é a bola toda hora na área do Corinthians. O Rosário está mais tempo agora no campo do Corinthians do que o inverso, Ronaldo.
0: E se é uma forma de jogar que o Diniz planejou, é jogar no Caio César, que é o único que tem velocidade aí. É o único que pode arrancar aí, se posicionar melhor e sair na cara do goleiro aqui do Ledesma.
1: É o futebol da Bandeirantes pra você. Do menino toque de bola com o time interessadinho, hein? Recolhe no campo de defesa. Deus deu uma vida pra cada um cuidar da sua. É. Recolhe no campo de retaguarda pra descer curto novamente. Do menino do campo de retaguarda. Tenta o toque de bola o time do Rosário. Aperta na marcação. Ranieri chega na bola. Toca pra fora. É lateral pro time do Rosário bater. 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Domina o time do Rosário para descer pela direita do campo de defesa. A bola não sobra com o Corinthians. Vem carro para ganhar, toma falta. O árbitro para. Marca falta para o time do Corinthians bater campo de defesa.
2: Do Navarro por ali, caçando o Rodrigo Garro, o jogador mais talentoso do Corinthians. Para muitos, por enquanto, não brilha. O camisa 8 falta antes da linha aqui de vídeo gramado.
1: É futebol da Bandeirantes, placar do jogo 0 a 0. Se posiciona para repor a bola em jogo, é falta do campo de defesa para o time do Corinthians bater, vem Ranieri para cobrança, fica sem opção de jogo, não ser Carrilho próximo, ele rola para Carrilho, volta para Ranieri domina para o time do Corinthians para descer, Pedro Raul pediu pelo setor de direito do campo de ataque, tenta o levantamento à frente, abriu para Garro, dominou mal, perde o lance, voltou para Bidon, no peito põe, gira a jogada, tentou buscar Garro, chega o zagueiro, vem para cortar, mas o árbitro para e o Bandeira também, marcando impedimento ou a falta, marcou impedimento, né?
2: Do Garro, que infiltrava em liberdade, acabou também obstruindo o Ovando por ali na tentativa de passe do Breno Bidon. Já achou 2, tentou na terceira, nada valia.
1: O tempo não para, Bandeirantes marca. 30 minutos de bola rolando, arena do Corinthians, camarote Fielzone para você, girando o placar da Libertadores da América, oitavas de final. Continua pra você, Corinthians e Rosário Central, placar Bandeirantes aponta, 0 a 0, alô, alô, Agrela.
4: Alô, Ulisses, 30 minutos do primeiro tempo lá no estádio Nilton Santos, Botafogo segue vencendo o Cienciano, placar de 1 a 0, gol de Danilo Pereira, neste momento agregado 6 a 2 para a equipe peruana, que vai se classificando para as quartas de final, onde vai enfrentar o Montevideo City Torque na próxima fase, Ulisses.
1: E vem pro jogo, o time do Corinthians tenta a finta em cima da marcação, Caio César ganha a jogada pelo setor de esquerda, vai tentar o toque de bola, tenta a finta, perde a jogada novamente no toque curtinho, recolhe o time curitiano, vem pra tirar, afasta no bico do chuteiro, domina o time do Corinthians, prendeu Pedro Raul, domina mal no peito e perde a bola, mas vai ganhar, escanteio o time corintiano, escanteio pro Corinthians, bater da esquerda, campo de ataque, Wellington Muniz, meu irmão Ceará, ligado no futebol da Bandeirantes, obrigado pelo carinho da sua sintonia, grande Wellington Muniz, grande Ceará, o maior humorista do Brasil, se posiciona.
0: Quem?
1: novamente é bola para o time do Corinthians. Bater o Ceará, Romaldo Giovanelli.
0: Ceará, é gente boa.
1: O Ceará, pô. Do meio do campo de ataque, vem para a cobrança de escanteio. Escanteio para o Timão bater. Se posiciona para bater o time do escanteio. Parte para a cobrança, vem levantamento para dentro da grande área. O time corintiano, Garro. Ele vem para a cobrança de escanteio para o time do Corinthians. Pelo setor de direita, Garro. Capitão do Timão. Timão quer o gol. A Fiel vem junto com a Bandeirantes. A Fiel vem junto com você, Garro. Capricha na cobrança de escanteio. Partiu para a bola, correu, bateu, levantou no gol. Tentou o toque de cabeça, Gustavo Henrique para fora.
2: E a marcação do Gustavo Henrique é sempre triplicada. São 6 gols marcados na temporada. 1,95m de altura. Dessa vez ele testa para fora. Tiro de meta, Ledesma.
1: Alô, Caio Gigante, curtindo o solzaço da Bandeirantes. Obrigado pelo carinho da cinturinha. Foi bem, Caio? Hoje foi bem? Faltou um detalhe, mas não é conversa depois. 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Duvido do toque, ele para o Coutinho, vem Carrilho, recolhe para o time do Corinthians, sai jogando para Gustavo Henrique. Ele prende o lance no campo de defesa, recolhe a jogada pelo setor de direito do campo de reta, guarda para Bidu na esquerda. Bidu prende o lance, tenta o levantamento para Pedro Raul, vem para a dividida, perde o lance, a bola volta, volta, curta novamente. Pedro Raul não vai na marcação, volta sim, agora marca a bola, volta com o time no Rosário Central. Ibarra prende o lance, gira pelo meio de campo, solta curtinho novamente com o Vando. O Vando prende a jogada pelo setor de esquerda, vai pro toque, curto na intermediária para Ávila, para o Vando. O Vando para Ávila, Ávila já prende na circunferência central do gramado, sobe a marcação, Multimão. Abertura vem pelo setor de direita do campo de ataque, volta Bidon inteligente para a marcação, para compor pela direita, aperta quase, rouba a bola, voltou para Ibarra. Ibarra domina para o time do Corinthians, para o time do Rosário, sai jogando no seu campo de defesa. Você ligado na Bandeirantes, a Bandeirantes com você, torcedor brasileiro. Obrigado pelo carinho da sua sintonia, bola batida. Gol no alto, mas vai embora. Tiro de meta para a equipe do Corinthians bater.
2: Era o Ávila por ali que é zagueirão. A bola pegou um efeito impressionante. Hugo Souza pulou, escoltou a bola rumo à linha de fundo. Zagueiro que passou pelo Fortaleza gosta desse arremate de fora.
1: É o futebol da Bandeirantes para você. 34 jogados. Ronaldo Giovanelli, ídolo da Fiel. Alô, Preto, seu conteúdo no ar, falam na Bandeirantes.
3: 0-0 até agora correto, pelo que os dois times não produzem ofensivamente, né? O Hugo Souza não fez nenhuma defesa, só aquela intervenção perigosa por cima. E o Corinthians teve o chute do Caio César. Pouquíssimo para times que querem ganhar o jogo. Na realidade, Eduardo, Ronaldo, nem precisa ganhar também, porque pode passar nos pênaltis também, né?
0: É, a briga vai ser boa nos pênaltis aí, dois goleirão, né, meu? Fala, Ulisses, fala.
1: Não, me incomodou um negócio. Pedro Raul. Ele protegeu uma bola entre as pernas dele na lateral do campo, né? Só que ele protegeu a bola pra bola sair, só que a bola era do Rosário.
0: Então.
1: Quer dizer, velho.
0: Ele não fez a leitura, né? Lá.
1: E vem pro jogo, tenta descer o time do Rosário. Bola volta pelo setor de direito do campo de ataque. Aperta na marcação. Ranieri ganha o lance. Quem parte? Vai você mesmo, Ranieri. Ele prendeu pro Corinthians, tentou o passe do meio. Seria para Pedro Raul. Passe errado. A bola volta novamente com o Ibarra, que sai jogando no seu campo de defesa. 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Chega na marcação, aperta Ranieri. Ganha a jogada pro time do Corinthians para ser jogando. E vai pintar o amarelo.
2: Deu um carrinho duro o Ranieri na intermediária para cima do Alan Rodrigues. Cartão amarelo confirmado, 14 do Corinthians. E foi feia a entrada, viu, Ulisses Costa?
1: E aí, Pretzel, e aí, Ronaldo?
3: Bem aplicado, primeiro amarelo do jogo. Eu acho que esse jogo aí tem algum resquício do ano passado, que o Rodrigues jogava no Inter, os dois estavam se provocando ali. Mas foi uma entrada dura do Ranieri, cartão amarelo bem aplicado, Ronaldo.
0: É, não precisa ir muito longe não, na semana passada mesmo eles trocaram tapa, porque o bicho lá foi feio, e aqui agora ele esperou um pouquinho e deu uma beliscada no tornozelo dele, Ulisses.
1: É, meu amigo, é bola do campo de ataque, a falta novamente beliscada no tornozelo dele, se posiciona Ibarra, vem para a cobrança de falta novamente para o time do Rosário Central. O placar do jogo continua de 0-0 para você ligado no futebol da Bandeirantes, torcedor brasileiro. Ibarra, ele vem para a cobrança, vem para a cobrança, vem para o levantamento com Campaz. Campaz vai partir para a bola pelo setor de direita, você curtindo o sonsaço da Bandeirantes, a Bandeirantes com você. Campaz para a cobrança de falta para o time do Rosário Central, obrigado torcedor pelo carinho da sua audiência. Partiu para a bola com o passo, correu, bateu, levantou no boca do gol. Gustavo Henrique de cabeça, soberano, tira. A bola volta para Garro, mata na coxa. Tentou partir do campo de ataque, já abre a jogada para Carrilho, vem por baixo para tocar na bola. O Vando põe para fora, lateral para o Corinthians bater.
2: E tava com pressa por ali o Bidon, mas haviam duas bolas no campo de jogo. Por isso ele atrasou um pouquinho a batida. O Corinthians começa com calma.
1: 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O time do Corinthians levantou. Pedro Raul de zagueiro vem para tirar para o time do Rosário. 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Sai Pedro Raul, entra Memphis. Certo, Ronaldo? Certo, Pretzel?
3: Certíssimo. Aliás, o Memphis já poderia até ter entrado, né? Já para aquecer para o segundo tempo. Provavelmente no intervalo ele venha, ainda que não jogue há um bom tempo, Ronaldo.
0: Mas precisa de gol, vai tirar o cara. Tem que jogar junto ali, tem que colocar ele para dentro do gol. Essa que é a verdade, tem que deixar lá para ver se ele se posiciona. Só que você tem que criar para isso. O Corinthians chutou de fora da área e até agora nada. Agora vai tirar o centroavante, precisa fazer o gol, pô.
1: Quem vai bater o pênalti?
0: Eu vou bater o pênalti?
1: É, você batia pênalti. Agora o Rosário, você driblava todo mundo quando jogava no gol, seu língua preta. Então outra coisa que eu vou dizer uma coisa pra você. Ele tem que saber cabecear a bola, velho. Ele não sabe cabecear a bola.
0: Isso aí é na base, o cara aprende na base. Se ele não aprendeu na base, aqui ele não vai aprender.
1: Então sai do time. A bola volta no toque, ele bola contigo no setor intermediário. Aperta na marcação, já com ali novamente. O time do Curitiba tenta descer o bidão. Inteligente, girou, soltou, boa bola. Olha lá pra Pedro Raul, serviram pra ele a bola.
0: Então fala.
1: Acabaram de servir a bola pra ele. Ele não conseguiu dominar.
0: Fala que é pra cá, que é pra ele jogar, não é? Explica pra ele. Bom.
1: Ah, tá louco, velho. Que coisa, hein, Pretzel?
3: É, mas é o seguinte, ó. Essa bola pra ele correr e dominar não é pra ele. Ou tu fica alçando bola, hoje que o Corinthians tem que cruzar, não cruza. Semana passada só ficou alçando bola na área, contra o Cruzeiro também. Então tem certas coisas que eu não entendo, basta 1-0 hoje. Hoje não é jogo de pontos corridos. Hoje é jogo de mata-mata, cruza a bola na área pro Pedro Raul. Agora fazer ele correr para jogar em velocidade, ele vai tropeçar na bola.
1: Agosto é o mês do retorno do Premier League, campeonato italiano. Estão de volta na ESPN pelo plano prêmio do Disney Plus. Aqui escanteio de graça pro time do Rosário Central bater, pois não?
0: O Gustavo também, tava ele o atacante, velho, é só cercar, velho. Esses caras começam, o Corinthians começa a pressionar, quando você é pressionado, começa a bater a cabeça o Gabriel e o Gustavo, pô. Aí você não fala, pô.
1: Se posiciona para a cobrança de escanteio. Gabriel e Gustavo ficam batendo cabeça. É escanteio novamente para o time do Rosário bater. Sobe a zaga do Corinthians, vem para afastar ninguém na segunda bola. Ela volta, entrada da grande área. Já domina contigo no setor intermediário. Coronel, ele abre o lance, soltou novamente com toque de bola de Campaz. Campaz abre pelo setor de esquerda. Vem cruzamento na grande área e ouviu o desvio. A bola de graça com o time do Corinthians. Sai jogando. Mateuzinho domina para o time corintiano. Ele tenta o toque de bola, ajeitou com a mão. O árbitro para, marca falta para o time do Corinthians bater no seu campo de defesa. Sai jogando o Carrilho. Ele prende para o time corintiano. Tenta partir, Caio César vai descer lá pelo setor de direita, soltou o toque de bola de Garro. Garro domina para o time do Corinthians, soltou para Bidon. Bidon volta novamente no toque de bola para o time corintiano. Recolhe Mateuzinho, abriu para Garro. Garro recolhe pelo setor de esquerda, cabra ataque. Caio César pede no chão. Abertura vem para ele. Caio César domina pelo setor de ponta. Desce o time do Corinthians. Abriu o compasso, desceu, escapou. Ganhou o escanteio. 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
2: E nessa jogada individual do Caio César contra o Sanches, o Corinthians vai levando vantagem. Trocou o batedor, era o Garro. Vem o 2, Mateuzinho na cobrança. Só o Bidu fora da grande área.
1: Serginho Monteiro, tá no Guarujá, ligado no microfone. Bandeirantes, forte abraço pra você. Se posiciona pra cobrança, vem pro levantamento. Serginho Monteiro, tá lá ligado no Guarujá. Obrigado pela audiência. Os meninos de Elite Futebol Clube também curtindo. Se posiciona pra cobrança, descanteio o timão. Mateuzinho, vem Corinthians, vem a fiel, levantamento na boca do gol, subiu o toque de cabeça pra dentro da área, tira o zagueiro, voltou para Bidon, não domina, tira dali, faz a falta de ataque. E ainda faz a falta de ataque, foi uma falta desnecessária, né? Poderia cercar só.
2: Poderia cercar, tentar roubar a bola, mas é experiente o jogador que ele estava marcando, justamente o Di Maria, que despenca no campo de defesa, concede à equipe do Rosário Central uma falta defensiva. Letesma bate.
1: É o futebol da Bandeirantes. Alô, Negrão, curtindo o som da Bandeirantes. Niva, hoje 43 anos de casados. Parabéns, Negão, parabéns, Niva.
0: Ó, Negão,
1: felicidades pra você. Tá aí o Negrão, velho, tá pensando o quê?
0: Menino mole.
1: Grande, Negrão, forte abraço pra você. Parabéns, felicidades pela comemoração juntamente com a sua esposa. Que legal,
0: Negrão. Merece o troféu, a patroa, né?
1: Merece a dona Niva. No meio do campo de ataque, não sei como é que aguenta. A abertura vem pra ponta, tenta o toque de bola do time do Corinthians. chances para descer, recolhe Carrilho, tenta tirar para o time corintiano, tira, mas não tem ninguém. Pedro Raul corre, ele vem para cima da marcação, domina do campo de defesa o time do Rosário para ser o jogando. 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É o primeiro tempo de jogo, girando o placar da Libertadores da América, oitavas de final. 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É o primeiro tempo de jogo. O Fábio também curtiu o sonsaço da Bandeirantes. Obrigado pelo carinho da sintonia. Marcos Falopa também curtiu o som da Bandeirantes em Botucatu. Continua Corinthians e Rogério 0-0. Mesmo placar do primeiro jogo. E aí, Agrela?
4: Ulisses, no Rio de Janeiro segue Botafogo 1-0 no Cienciano, chegou a fazer 2-0 com Danilo Santos, o volante que foi para a Copa do Mundo, mas gol anulado por toque de mão. Portanto, neste momento, agregado 6-2 para a equipe peruana, que por enquanto vai se classificando para as quartas de final para enfrentar o Montevideo City Torque na próxima fase. Ulisses.
1: 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Obrigado, torcedor brasileiro. É falta novamente no campo de defesa para ser o jogando. É falta para a equipe do Corinthians bater bem Bidu. Ele inverte a jogada dentro da sua grande área. Recolhe o time corintiano para ser o jogando novamente. Recolheu Gabriel Paulista, prende o lance, vai tentar o toque à frente do comando de ataque. Vai para a finta, faz o break em cima da marcação do Miru. Passe errado, aperta novamente Carrilho, ganha a jogada para o toque de bola de Caio César. Caio César escapa de um, escapa de dois, perde a bola, volta na marcação. Tentou Mateuzinho do Miru. Carrilho para o time do Corinthians, abre para Garro. Garro tenta o toque de bola, solta pelo meio, perigosa a bola. Tocou o Bidon na bola, voltou para Garro, tentou o domínio, tomou a falta.
2: Perde e ganha danado ali no meio campo. O Garro, ele tentou uma invertida de jogo que o Breno Bidon acaba tocando na bola e atrapalha os planos dele. O Corinthians cobra com velocidade, o árbitro não permite. A bola é corintiana, campo de defesa.
1: É falta para o time do Corinthians bater do seu campo de defesa. Falta para o time corintiano. Sinto o clima da arena do Timão. Olha o clima.

0: É o futebol da Bandeirantes, torcedor brasileiro. Domina do toque, ele para tentar descer o time do Corinthians. A abertura vem para Mateuzinho. Mateuzinho domina para Caio César, tentou devolução para Mateuzinho. Ganha lateral para o Timão, bater pelo setor de direito do campo de defesa. Daqui a pouquinho, intervalo. Bandeirantes, João Paulo Capelanes vem para comandar. Obrigado, torcedor, pelo carinho da sua audiência. Você ligado no microfone de maior tradição do rádio esportivo brasileiro. É lateral novamente, tenta o toque, ele para Carrilho. Escapa da marcação, tentou ligar para Bidon. Toca de Maria na bola, bola volta para Garro. Tentou ganhar o lance, não consegue. Bola volta na intermediária, subiu de cabeça, afasta a zaga do time Corinthians, volta com Caio César, ele mata no peito, foi atropelado, houve a falta cometida pelo Sandes.
1: E o Corinthians cobra rápido, Garro e Carrilho nela, Bidu acionado.
0: Bidu domina pelo setor de esquerda, vem pro toque de bola, Bidu, ele gira, jogada, tenta o levantamento para Caio César, na coxa, domina pro time do Corinthians, abre pro Mateuzinho, Mateuzinho recolheu, tenta o toque de bola para Carrilho, Carrilho domina, Di Maria antecipa, ele rouba a bola do Carrilho como se rouba uma bola de criança, tenta o levantamento à frente, às costas da marcação, Copete domina pro time, tenta o toque de bola, Rosário girou, entrada na grande área, vem a zaga do Timão pra tirar. Ranieri chuta, bate no Mateuzinho. Atrapalhada da zaga corintiana, escanteio.
1: E era a bola certa no pé certo. Di Maria livre na entrada da grande área de canhota. O Ranieri chegou rasgando. A bola explode em outro corintiano. Se perde em linha de fundo e escanteio. Sobe a placa. 2 minutos, vamos a 47.
0: Pô, mas espera um pouquinho, é ridículo isso, né? Ô Prestes, nós tivemos 3 minutos de paralisação para hidratação.
2: Eu acho que ele para o relógio, né? Porque senão ele teria que acrescentar. Mas eu daria
0: 3, pelo menos.
2: Eu daria 3. 3 estaria bom.
0: É bola no campo de ataque, escanteio. Escanteio vem para a cobrança, levantamento na grande área, tentou na bola, tentou de Maria, partiu, bateu. Ele dá o facão na bola, bola volta no comando de ataque, tentou o toque de bola, afasta a zaga corintiana com Carrilho. É a volta do toque de bola, Coutinho na intermediária, tentou do meio compasso, vem para finta, vem para tirar Mateuzinho. Resvala em cima do Di Maria, lateral para o Corinthians bater campo de defesa.
1: Serviu para levantar o volume da torcida do Corinthians. O Di Maria estava no chão, o Mateuzinho não liga para quem está na frente dele. Chegou rasgando tudo, passo de bola do Corinthians, mas o Rosário segue pressionando.
0: É lateral para o time do Corinthians bater no seu campo de defesa, lateral para o time corintiano cobrar. 46, mais 1 minuto de jogo. Já já João Paulo Capelanes comanda o intervalo da Bandeirantes para você, torcedor brasileiro. Obrigado pelo carinho da sintonia. Lateral vai ser cobrado, vem para a bola. Tentou Mateuzinho, levanta para Pedro Raul, não sobe de cabeça, perde de cabeça, volta Garro, tentou ganhar, voltou com Garro. Tentou o domínio para o time do Corinthians, tenta o levantamento à frente no campo de defesa, domina o time corintiano. E já sai jogando no toque de bola, Coutinho de Bidu. Bidu prendeu pelo setor de esquerda, tem Bidon aberto pelo setor de ponta, gira. Carrilho passa pelo meio, domina o time do Corinthians para descer novamente com Bidu. Bidu abriu para Garro, Garro tenta o toque de bola, curto na intermediária para Pedro Raul, ouviu o desvio lateral para o Timão, bater pela esquerda, campo de ataque. Segundos finais desse primeiro tempo de 0-0, já já deve mexer o Corinthians no intervalo, lateral para o time do Corinthians, bater, não tem pressa, se posiciona Bidu, vem para a cobrança de lateral para Bidu. É lateral para o time do Corinthians, bater na linha de fundo, buscou, recolhe a jogada, o time do Corinthians tenta descer novamente, Pedro Raul já perde na velocidade, faz a falta de ataque. Aí, Ronaldo, defende o Pedro Raul aí, Ronaldo.
3: Ah, eu vou defender porque ele sofreu a falta.
0: Ele é muito ruim.
3: Carga. Aí o juizão que a gente já conhece aqui, que é lá, Mandrake, pra acabar o jogo, deu a falta pros caras, velho. É, essa que é a parada,
0: é, assim, muito ruim. É, que o Bart entrou o braço, terminou o primeiro tempo. 0 Corinthians, 0 Rosário Central, vem todo o segundo tempo já já pra você, vem Capela.
4: Valeu, Ulisses Costa narrando e narrando demais. Por enquanto, um 0-0 que leva a decisão para as penalidades. É, teve brasileiro que já ficou pelo caminho na Libertadores. Tem brasileiro que vai avançando na Copa Sul-Americana. Reportagem, microfone de esportes da Bandeirantes. Alô, Itaquera. Alô, Fabiane. Por enquanto, 0-0, Fabi.
1: Por enquanto, 0-0. Capela, boa noite para você e para todos que seguem conosco no intervalo inteligente da Bandeirantes. Arbitragem da partida, que vem da Venezuela, deixa o campo sem grandes reclamações. Quem foi até lá? Só um auxiliar técnico do Rosário Central e ó, o tempo até começa a fechar por ali, vai reclamar com o árbitro, os reservas do Corinthians fecharam por ali, é um princípio de confusão aqui no intervalo, viu Capelanes, vamos ficar de olho, mas todos os jogadores do banco do Corinthians e do banco do Rosário vão pro aquecimento, começa uma confusão feia de fato, tô acompanhando por aqui todos os reservas do Corinthians e um auxiliar técnico da equipe do Rosário Central. Já já eu atualizo no que vai dar essa história. Memphis Depay entre os reservas que aquecem. KP?
4: Que coisa, hein? Daqui a pouquinho você atualiza em relação a essa confusão. Bom, Alexandre Pretzel, Ronaldo Giovanelli, eu acho que a pergunta mais importante, não é nem como é que foi o jogo, a análise. E o Memphis, vai ou não vai entrar? Começa contigo pertinho de mim. Fala, Xandão!
2: Eu acho que tem que entrar imediatamente. Então já volta com o Memphis e aí pode escolher. Vai tirar quem? Eu tiraria o Ranieri, viu? Que já tem cartão amarelo. Até porque o Rosário não é um time que ataca muito. É um time que se compacta bem, né? Joga bem coletivamente, dá pra dizer assim. mas não tem algum jogador que desequilibre no meio campo. Então ele vive dos dois jogadores de ponta, Campaz e Di Maria. Como os dois estão bem marcados, o Rosário praticamente não teve nada. Teve 5 escanteios, e isso pode ser um problema, porque escanteio hoje decide jogo no mundo inteiro. E o Corinthians permitiu que o Rosário chegasse na área para ter 5 escanteios. Então, teve aquele lance do Caio César, que foi por volta dos 15, 17 minutos do primeiro tempo, para a defesa do Ledesma, e só. O Corinthians não teve ideias, o time muito afobado. Tudo bem que não precisa fazer aquele jogo de toque do Fernando Diniz, com aquelas saidinhas perigosas de trás, ou enchendo demais os lados do campo também. Isso o Corinthians não faz mais. Algo que o Diniz fazia nos seus times anteriores. Mas, por que que não compacta mais o time, né? Por que que é um time tão acelerado, um time tão nervoso, um time com a bola tão viva? Basta 1-0 só. Então, se fizer um gol, acaba o jogo. Eles têm que fazer, pelo menos pra mim. Então, foi um time sem ideias, um time vivendo muito, né, de tentativa do Caio César, que é melhor que o Santos, que é um marcador fraco. Do outro lado, por exemplo, praticamente o Corinthians inexistiu. O Bidu não conseguiu sair por causa do Di Maria, ficou cuidando demais do Di Maria. E aí o Bidon também não caiu pelo lado esquerdo, ficou mais no meio. Então o Corinthians ficou um time torto e com poucas ideias. E o Rosário fazendo o jogo que ele queria. Bola longa, jogada de bola parada, e para tentar assustar o time do Corinthians no primeiro tempo. Para mim, um primeiro tempo fraquíssimo tecnicamente, mas, né, eu não esperava tanto assim. Só esperava que o Corinthians tivesse um pouco mais de calma e mais controle da partida, que não houve no primeiro tempo. João.
4: Ronaldo Soares Giovanelli, o ídolo da fiel torcida corintiana. Concorda, discorda, já deixa de pretzel. E a sua análise deste primeiro tempo, xoxo por enquanto, 0-0, Ronaldão.
3: Não, não concordo, mas eu ouvi, eu tenho que aceitar, né? Mas se não, se for pelo preço,
4: vocês podem debater. 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
3: Se fosse pelo preço, era para ficar no vestiário, mas eu acho que o começo do jogo foi bom, porque ele tem a cara do Diniz, ele tem o DNA do Diniz. Até os 20 minutos, o Corinthians pressionou, conseguiu fazer as inversões, conseguiu fazer o Caio César jogar aqui para dentro dos caras, teve uma finalização. É um time que joga em casa, tem que explorar mais. Só que aí eu acho que cansaram e acabaram recuando, e o time do Rosário Central veio pra cima, que tem muita qualidade, não só pelo lado esquerdo com o Campai, mas também pelo lado direito com o Di Maria, que fica ali, ele volta pra tentar recuperar a bola, mas eu tô vendo um Di Maria mais caçador de falta. Eu acho que eles estão querendo levar pros pênaltis, então o Corinthians tem que ficar atento e diminuir essas linhas que agora o Rosário colocou, porque quando começa o jogo, o Corinthians pressiona, a gente tem a impressão que o Corinthians vai buscar o gol logo nos 15 primeiros minutos. E aí chega o 20º minuto, o Corinthians começa a recuar, os zagueiros começam a bater cabeça, parece que falta oxigênio no ar devido ao cansaço, então o time começa a errar muito. Então é uma coisa que tem que ser treinada, essa pressão dentro de casa, mas tem que também, na hora que for sofrer essa pressão, tá respirando, tá em pé, tá vivo, né? E o Corinthians sempre dá uma caída no 20º, 25º. Ainda bem que teve a hidratação, aí deu uma segurada, o Diniz conseguiu chamar a atenção. Mas o Corinthians começa bem, sai bem, arranca bem. Só que você tem que manter isso. E para você manter essa linha, tem que estar bem próxima. Não pode estar espaçado. E o meio de campo do Corinthians hoje tá espaçado. Então acho que é esse grande problema que o Corinthians tá tendo.
4: Maravilha, análise do Ronaldo Giovanelli, já Alexandre Pretzel. Xandão, você teve essa impressão, o Corinthians deu uma cansada na primeira etapa?
2: Pô, se cansou mesmo, como o Ronaldo tem mais experiência que eu dentro de campo, foi jogador de futebol, né? Se cansou, então alguma coisa tem que ser feita no intervalo. Então tem que mexer um pouco para dar mais movimentação. Dura
4: mexer, né? Tem o Memphis.
2: O problema é que tu olha pro banco e só tem o Memphis, né? E o Guinegão e o Dieguinho, porque no mais são jogadores bem insuficientes pelo lado do Corinthians.
4: É verdade. 10h22, estamos no intervalo inteligente Bandeirantes. Daqui a pouquinho, mais do ídolo da fiel torcida, Ronaldo Giovanelli. Mais do conteúdo de Alexandre Pretzel. E já, depois do destaque dos nossos parceiros comerciais, Guilherme Agra. Tá louquinho. Tá no computador aqui anotando tudo: jogos de Sul-Americana, de Copa Libertadores América e, claro, a sequência, a projeção do Campeonato Brasileiro que vem aí pra todo o Brasil. Até já.
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6: 10h28, estamos de volta com o intervalo inteligente Bandeirantes. Vai, Corinthians! Põe o hino do Corinthians aí, Michel. Põe o hino do Corinthians aí, Guilherme Agrela. Você que é menino novo, atenção, eu quero a classificação do Corinthians. Eu só saio daqui com o Corinthians classificado. Você que é menino novo, passa lenço umedecido pra dar aquela aliviada, pra poder colocar no rosto, pra dar aquela tranquilizada, que é um jogo tenso, Agrela. Vamos lá, o super placar da Bandeirantes de Sul-Americana e Libertadores.
7: Não, peraí, aliviar o que exatamente?
6: Ah, quando você tá com calor, entendeu? Aí você dá uma passada aqui na testa, pra dar uma refrescada.
7: Tá bom.
6: Sim.
7: Tá bom, não uso não.
6: Não?
7: Você usa?
6: Eu, claro que sim.
7: Então tá bom.
6: Bom papo.
7: É,
6: algum
7: coisa...
6: preconceito com esse
7: nenhum,
6: tecido? Ótimo.
7: Nenhum.
6: Então tá bom.
7: Vamos lá então passar pelo super placar da Bandeirantes nesta quinta-feira de muito futebol. Aliás, com os confrontos já definidos até aqui, viu, Capela? Porque na Libertadores teremos Fluminense e Platense, confronto definido já desde ontem, além de Palmeiras e LDU, porque a LDU venceu o Mirassol nos pênaltis, placar de 5-4, então vai enfrentar o Verdão.
6: Quem errou o pênalti do Mirassol, só pra
7: Vitor
6: saber?
7: Vitor Luiz,
6: lateral esquerdo, que era do Palmeiras?
7: Isso, ele mesmo, o primeiro, errou o primeiro.
6: Bola,
7: bate bem na bola, mas
6: perdeu. Ah, ele foi o primeiro a bater e errou.
7: Exatamente.
6: E o Deivinho fez o dele, né?
7: Pô, fez
6: todos
7: o dele.
6: Os LDU fizeram, né?
7: Fez o dele, exatamente.
6: Então
7: todos
6: teremos
7: fizeram.
6: LDU e Palmeiras agora.
7: Com o Palmeiras fazendo o primeiro jogo em casa.
6: Ah.
7: Então vai decidir na altitude.
6: Diferentemente do ano passado,
7: exatamente.
6: Em que a LDU amassou o Palmeiras, depois foi amassado na Casa do Verde.
7: Mas vou te falar, viu, Capelo? O Mirassol jogou melhor.
6: Eu não vi o jogo.
7: E deveria, né, de acordo com o bom desempenho, ter passado no tempo normal, porque o jogo de ida foi 1-1.
6: O Pretzel, ele tá aqui dando umas cornetadas de fora aqui. Daqui a pouco no apito final a gente fala. Se quiser pegar o microfone, deixa não. Fica à vontade, tudo bem que estamos no meio do placar, do super placar do Agrela.
8: Mas qual cornetada?
6: Mas não, a cornetada é que é o seguinte, jogou melhor o Mirassol, perdeu. Mas
8: perdeu.
6: O Mirassol foca agora no brasileiro pra evitar um possível rebaixamento,
8: jogou
6: né?
8: Jogou com o time reserva hoje. E chamou a atenção.
6: Sério?
8: O Guanais
6: Libertadores?
8: Colocou,
6: na
8: colocou
6: reserva?
8: Reserva. Só o Walter titular absoluto.
6: Você tá brincando.
8: Sim,
6: jogou melhor que a LDU?
7: É.
6: Então, meus amigos, o Palmeiras vai vencer os dois jogos da LDU.
8: O Palmeiras, essa LDU é inferior à LDU do ano passado.
6: Nossa, bem, tá com aqui aquele zagueiro negão fortão?
8: Segue, mas um ano mais velho.
6: Esse cara
8: velho.
6: É bom, velho. Esse cara é
8: tem
6: bom.
8: O Deverson de centroavante
6: titular.
8: Time. É o Adé do haitiano, tava na Copa. Mas já tá com 37
6: mas
8: anos.
6: Ele é bom zagueiro.
8: Olha, o Mirassol perdeu uma grande... fazer história. Perdeu dois gols incríveis. E aí caiu nos pênaltis. É aquela frase que o Ulisses gosta de usar. Caiu de pé o Mirassol nos pênaltis.
6: Exatamente. Vai, Agrela.
7: Bom, vamos lá. Além disso, o Vasco da Gama se garantiu também na próxima fase, viu, Capela? Aplicou 4-1 no Olímpia fora de casa. Jogo de ida havia sido 0-0 em São Januário, com gols de Thiago Mendes, David Adson e Spinelli. De virado, o Vascão foi buscar a classificação na próxima fase da competição, quartas de final. Aliás, agora espero o vencedor de River Plate e Santa Fé na próxima fase. E em andamento, João Paulo Capelanes lá no Nilton Santos. Botafogo vai vencendo sim esse ano o placar de 1-0. Chegou a fazer 2-0 com o Danilo Santos, mas a arbitragem pegou um toque de mão, anulou o segundo gol. Neste momento, agregado 6-2 para o Cienciano, porque no jogo de ida foi 6-1 para o Cienciano lá em Cusco, no Peru. Então o Botafogo precisa aí de mais 4 gols, não tomar nenhum para igualar o placar, quem sabe levar as penalidades. Quem passar enfrenta o Montevideo City Torque, que venceu o Tigre da Argentina, 1-0 o jogo de ida, 2-1 o jogo de volta que foi realizado ontem, viu, Capela?
6: Maravilha, ó, as meninas estão ali dando tchau pra gente, ei, a meninada. Eu sei que o pessoal do YouTube da rádio não tá vendo, mas tem um pessoal visitando o Grupo Bandeirante de Comunicação. A gente gosta de fazer a alegria da garotada. Até porque, gente, atenção, rádio é vida, independentemente da idade. Os times estão voltando pro campo de jogo. A areia do Timão, a arena do Timão. E aí, vamos lá, Luiz Sabiani, os times estão voltando.
0: Por enquanto, só o Corinthians, o Rosário ainda no túnel que dá acesso ao campo de Itaquera. Pelo que vejo, os mesmos 11. Então a expectativa para Memphis Depay vai ficar para um pouquinho depois, vou falar, hein? A paciência da torcida do Corinthians com o Pedro Raul tá totalmente esgotada, hein, Capela? Acho que ele não vai durar muito no campo não, mas ele volta para começar o segundo tempo.
6: Olha aí, tá se arrastando, tá cansado, aquilo que o Ronaldo Giovanelli falou. Vamos aguardar. Bom, então vou começar com você rapidinho para passar pro Ulisses. Memphis, você voltaria com ele agora?
8: Agora.
6: Agora.
8: Voltar para jogar.
6: Ronaldão também?
9: Não, eu esperaria mais um pouquinho. Se ele tem 36, eu quero que ele 36 inteiro. Daqui 15 minutinhos, o Dorival fazia isso com 15 do segundo tempo, ninguém falava nada. Então eu vou esperar mais um pouquinho, deixa o homem desenrolar 30 minutos aí, que se ele fizer gol, aí tem que fazer uma estátua pro menino, Capela.
8: Depende de quem vai botar com 5, com 10 minutos, tem que botar pra jogar.
6: É isso aí.
8: Então volta agora, porque o time no primeiro tempo não teve nenhuma criação, zero.
6: Gostaria que o Ronaldo e Prestes até o fim da jornada concordassem com pelo menos uma única avaliação. Vem aí o segundo tempo com ele, o melhor do Brasil, pra narrar a classificação do Corinthians. Vai, Corinthians!
8: Começou.
6: Vai, Ulisses Costa!
10: Rápido, o árbitro toca na bola do Timão, ela rola, se ela rola, deixa ela rolar! Você quer emoção? Vem comigo, torcedor brasileiro. É lateral pelo setor de esquerda, que abre ataque para o time do Corinthians bater, se posiciona para a cobrança de lateral, vem para a bola, Bidu. Bidu para bater lateral para o time corintiano, solta para garra, empurrado pelas costas, o árbitro manda seguir. É na volta do toque, ele vai com o Tigre no setor intermediário, chega na marcação, Carrilho, aí ele marca a falta.
9: Então, você tá vendo
10: aí, ele marca a falta, o Garro tomou nas costas, Carrilho falou, vou fazer o mesmo, aí ele marca a falta.
0: Lance igualzinho, em seguida um do outro, e claro que a torcida do Corinthians não deixou barato. Antes no Garro, agora do Carrilho, o posse de bola do Rosário.
10: A bola volta, volta no toque, ele bola recolhe novamente o time do Rosário. O Sérgio Jogando vem para a marcação, tentou chegar, Bidu não consegue. É na volta no toque, ele bola para o time do Rosário. O Sérgio Jogando no campo de defesa. 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No meio do campo de defesa, o Sérgio Jogando vem para o toque, ele bola contigo no setor intermediário. Já recolhe o time do Corinthians com toque, ele bola de Mateuzinho. Mateuzinho ligou para Garro, Garro domina para o time corintiano, vem para finto. 1, 2, 3, fica no chão, toma falta. O árbitro manda seguir, não, ele para, manda seguir o jogo. Bola volta no campo de defesa, já domina novamente. Recolhe o time do Rosário para ser o Juninho. Placar do jogo continua para você. Placar de 0-0. Levantamento vem à frente no campo de ataque. Vai tentar o toque de bola com o Tigre no setor intermediário. E o Gustavo Henrique dá uma bronca no Garro, que eu vou dizer um negócio para você, hein? 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É tiro de meta para o Timão bater aí.
0: Hugo Souza e o Gustavo Henrique brigaram. Foi um misto de incômodo com o Garro e também com o Alexis Herrera, o árbitro do jogo, que só observou. Tiro de meta Corinthians.
10: Levantamento, vão ver o Pedro Raul de cabeça, ele não sobe, sobe o zagueiro antes, corta, tira o perigo, bola volta no toque, ele bola com o time do Corinthians com o Gustavo Henrique, ele prende e sai jogando contigo no campo de retaguarda, domina Carrilho, vai pra finta em cima da marcação, faz o giro, tenta o toque, ele bola, Mateuzinho pede, Carrilho balança de um lado ao outro pra ser jogando, ele já prende pra time do Corinthians, tenta girar a frente, prende Carrilho, ele solta o jogador do seu campo de defesa pra ser pro jogo, abriu pra Ranieri, Ranieri domina pelo seu campo de defesa, vem pra finta na marcação, a abertura foi feita à frente no campo de ataque, tenta o toque de bola curto novamente, o time do Corinthians para ser jogando, Bidu não soltou para Carrilho, agora solta para Carrilho, Carrilho vem no meio de campo, abriu para Caio César, prende para o time do Corinthians, recolheu novamente, tentou soltar a jogada, curtinho no comando de ataque, abriu para Bidon, Bidon abre o compasso, tentou passar, recolhe no campo de ataque, abriu jogada para Bidu, Bidu não chega na bola, antes chega o zagueiro para tirar, é lateral para o Corinthians, bater na esquerda, campo de ataque.
0: Pouco antes o Ávila se estranhou com o Pedro Raul, ele caiu sozinho, pediu para o jogo ser paralisado, mas o árbitro do jogo mandou seguir, posse do Corinthians.
10: 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A bola volta no toque de bola, tenta descer o time do Corinthians para ser jogador no campo de retaguarda, recolheu, vem para finta, tenta o toque de bola, Ranieri, Ranieri já prende pelo setor de direita, levantou para Gabriel Paulista, Gabriel Paulista domina para o time corintiano, para Mateuzinho, Mateuzinho tentou a finta, tomou a pancada, está paralisado o jogo, marcada a falta para o time do Corinthians bater.
0: Para sorte do Mateuzinho, porque o Rosário recuperou rápido, tentaram o passe no Di Maria, seria ele e o Hugo Souza, mas nada valia. Posse de bola corintiana antes da linha que divide o campo.
10: se posiciona para a cobrança de falta, vem para o toque de bola, o time do Corinthians, para ser jogando, levantamento para Mateuzinho, Mateuzinho tenta o toque de bola, cai o César, recolhe do Mina, não toca a bola, ele fica no chão, atropelado, é falta para o time do Corinthians bater, se posiciona para a cobrança de falta, o time corintiano pelo setor de direita, ajeita para a cobrança novamente, o time do Corinthians, você ligado na Bandeirantes, Vander, máximo desempenho e soluções completas para a sua obra, reforme os melhores resultados no trabalho profissional, é Wunder, a bola volta do toque de bola, recolhe o time do Corinthians, tenta ser jogando, levantamento vem para o toque de bola, o Pedro Raul, cara, a bola vem, ele não consegue subir de cabeça, sair do chão. No México ele era chamado de árvore. Domínio do campo de ataque, recolhe o time corintiano, tenta descer, curtou o comando Garro, ele vai pro drible, vai pra finta, tem Caio César aberto, soltou pra Caio César, brigou, tentou ganhar, vem Mateuzinho, ele fica no chão, pede a falta, o árbitro manda seguir, erra novamente o time corintiano, sai jogando novamente no toque de bola, Campas, Campas prendeu, vem na marcação o time do Corinthians pra tirar o perigo, a bola volta pra Garro, mata na coxa, domina pro time do Corinthians, pra Carrilho, vai pra finta em cima da marcação, no primeiro tentou, toque de bola, fica no chão, bola volta, volta no toque curtinho, recolhe novamente o time do Rosário Central para sair o jogo do seu campo de defesa. 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
0: Foi encontrão do Caio César em cima do Sandes, por ali sobrou um braço, eles tinham se estranhado um pouco antes, o árbitro agora marca a falta para o Rosário, campo de defesa.
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0: E antes o Campaz deu uma bela caneta no Mateuzinho, é rápido esse jogador colombiano, para sorte do lateral corintiano, Gabriel Paulista na retaguarda.
10: A bola volta no toque de bola, tenta descer o time do Corinthians, vem Garro por entre as pernas da marcação, mas não tem ninguém para jogar na frente, ele leva para o meio de campo, aperta na marcação, o time do Corinthians tenta ser jogando, dominou Caio César, se livra, vem para finta, tenta o toque de bola, fica no chão, tá marcada a falta, é falta, campo de defesa para o time do Corinthians bater, falta para o Corinthians cobrar. 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E domina o time do Corinthians, tenta ser jogando no campo de ataque, vem com Ranieri, Ranieri domina pelo seu campo de defesa, vai para o toque, embora contigo no setor intermediário, ele tenta o toque curto novamente no comando de retaguarda, aperta o time do Corinthians, Mateuzinho, toca na bola, ganha pro time corintiano, tenta o levantamento, abriu para Caio César, ele vai pro domínio, recolhe pro time do Corinthians, vai tentar a finta, se soltar melhor, tentou o drible, toma a pancada, está parado o jogo, marcada a falta para a equipe do Corinthians bater pela direita.
0: E com pedido de cartão amarelo pro jogador do Rosário Central, o Sandes, que deu um rapa por ali no Caio César, por enquanto só um cartão no jogo pro Ranieri do Corinthians.
10: E tá caído ali o jogador do time do Rosário Central, parece ser o Copete. E o Gabriel Paulista tá pedindo para parar o jogo ou o Campaz? Um dos dois.
0: E olha, o Hugo Souza, ele dá uma bronca no Gabriel Paulista, porque o Gabriel Paulista pede o atendimento pro companheiro da equipe adversária. O Hugo tá entendendo que aquilo pode ser um pedido de cera, ele pagou geral por ali e tá cobrando mais postura do Corinthians.
8: Na realidade, houve duas faltas. Primeiro no Campaz, que ele não marca, o Mateuzinho chuta o Campaz, e depois a falta no Caio César, que é a falta de cartão amarelo em qualquer lugar do mundo. E ele não deu o cartão pro lateral esquerdo do Boca, que tá fazendo um duelo muito físico com o Caio César. Então, errou duas vezes o mau árbitro Alex Herrera.
10: E agora, Hugo, o que o Gabriel Paulista tá fazendo ali? Me fala.
9: Ele deve hablar, né? Hablar com ele, o árbitro. Então ele tem que, com as palavras, tentar corrigir o erro, porque esse cara veio aqui para... Já sabe o que ele veio fazer aqui, esse cara, né? Já sabe, né? Já estão sabendo. Então tem que ir todo mundo para cima dele e jogar essa bola. Evitar o contato, porque o time argentino gosta de contato, isso é normal. Então você tem que tocar essa bola, girar a bola agora também. Não é ficar apanhando só não, porque esse juiz aí vai deixar o time argentino bater.
10: 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Se não tem atendimento médico, manda seguir o jogo. Ou pega a maca e põe para fora. É assim que funciona. Esse árbitro é muito ruim, esse venezuelano.
9: Não é ruim, não. Ele é mal intencionado.
10: Domínio do toque de bala, recolhe o time do Corinthians, vem com o toque de bala, recolhe Gabriel Paulista, tenta a finta, soltou jogada no comando de ataque, ficou no chão, tenta o toque de bala, cai o César, escapou da falta do primeiro, escapou do segundo, escapou do terceiro!
11: parou, tomou a pancada. Ele fica no chão, o juiz está dando tiro de meta.
0: E agora a revolta no estádio é generalizada, porque não teve bola na jogada. Foi o Ávila para cima do Caio César e o argentino mandou o brasileiro levantar. Tiro de meta, Rosário Ledesma bate.
9: Ele começa a aparecer, o árbitro começa a aparecer já, porque aí foi uma falta, ou não foi, Prédio?
8: Olha, você daria, Ronaldo, porque o Caio César quis passar no
9: não,
8: meio
9: não dou
8: do
9: nada,
8: zagueiro.
9: Não dou nada, então, não dou nada porque eu não apito, então isso aí
8: deixa,
9: é falta.
8: Deixa a arbitragem pra ti, então.
9: Então, isso aí é falta em qualquer lugar do mundo, assim que você fala.
10: A bola volta do toque, ele para com o Tigre, o comando de ataque, tenta descer novamente o time do Rosário, vem Mateuzinho, toca na bola, vem para tirar, afasta a Raniel, a bola volta com o Tigre, do toque, ele para com o Tigre, de Carrilho, ele domina pelo time do Corinthians, está jogando pelo seu campo de defesa, tenta o levantamento à frente, vem para Raniel e mata na coxa, domina pelo comando de ataque, já tenta descer novamente, Bidon tenta ganhar para o time do Corinthians, garra na proteção, recolhe no toque de bola, o árbitro para! E acertaram o Garro, tá parado o jogo.
0: Foi uma sequência de jogadas. O Garro, ele foi atingido agora há pouco pelo 32, o Coronel, que cruzou o campo e o Bidon faz o gesto como se tivesse sido um soco no Garro. Mas antes disso, ainda na origem da jogada, estava caído por ali o camisa de número 22, o Copete. Pouca bola jogada no segundo tempo, Ulisses.
11: Muito bem, o Copete está caindo, o Garro está caindo do lado, o juiz não dá amarelo, não faz nada. E vai permitir que o jogo pare novamente. O gramado da arena muito bom, hein? Melhorou muito o gramado da arena.
0: Melhorou. A empresa World Soccer, que é quem administra o estádio, World Sports, alegou o prazo de 56 dias. O Corinthians voltou a jogar contra o Remo depois de 40. Então era natural a demora para ele estar em 100% de suas condições. Me parece que já está ideal.
9: E o gramado melhorou, porque senão já tinham reclamado. Porque para reclamar é fácil, né? O Cruzeiro veio aqui, jogou, deitou e rolou. E ninguém reclamou do gramado. Então acho que... passa, né? Segue, né? Agora é só o Capela que tá vendo areia aí, porque como ele sabe que o furacãozinho dele tá numa draga, ele quer ver areia em tudo quanto é lugar.
10: Ulisses. 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
8: 21 faltas no jogo, 12 cometidas pelo Rosário, 9 pelo Corinthians, no segundo tempo 10 minutos de luta. São 20 jogadores brigando pela bola, lutando, se batendo, mas futebol que é bom até agora, nada. Mas o Caio César é o melhor jogador do Corinthians hoje, depois de uma má atuação lá em Rosário. É o único cara que está tentando alguma coisa, está tentando achar um espaço e indo para a jogada individual.
10: 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Grupo Souza Lima, o tempo não para, Bandeirantes marca. 10 minutos de bola rolando, 10 minutos de bola rolando para você ligado na Bandeirantes. É o segundo tempo de jogo, girando o placar da Libertadores da América. E o árbitro vai provar, hein?
8: Raniel atingiu.
10: Raniel deu uma solada ali, ele tá indo provar o árbitro do jogo. Em cima do Copete. Corinthians 0, Rosário também 0. Agrela.
7: Ulisses, no estádio Newton Santos, segue Botafogo 1-0 no Cienciano. Precisa de mais 4 gols para levar as penalidades, mais 5 para passar direto às quartas de final da Copa Sul-Americana. Enquanto isso, nessa quinta-feira, o Internacional anunciou a contratação de Antônio Sanabria, atacante paraguaio de 30 anos, contrato até dezembro de 2029. Ele que disputou a Copa do Mundo pela seleção do Paraguai.
10: É o futebol da Bandeirantes. Vamos ver o que vai fazer o árbitro do jogo. Vai, chamou. E o Raniel já tem amarelo, pode ser expulso de jogo.
8: Eu não expulsaria. Ele chuta a bola e na sequência atinge o jogador. Ele não teve a intenção de pegar o jogador. Essas são as faltas atuais que o VAR fica catando lá. Isso pra mim não é lance de amarelo. Ele chuta a bola depois que ele raspa a chuteira na coxa do jogador argentino. Me irrita demais a interferência do VAR nesse tipo de lance, que ele chuta a bola.
10: Vamos ver o que vai fazer o árbitro. E expulsou o Raniel. Tô dizendo pra você, cara. Tá expulso o Raniel. 12 do segundo tempo, expulso o Raniel de jogo. Vermelho direto, viu?
8: Equivocadamente, na minha opinião.
10: Ronaldo.
9: Todo mundo já sabia da arbitragem e o que ele iria fazer hoje aqui. Só um OVNI não saberia. Agora alguém tem que fazer alguma coisa. Alguém tem que entrar em campo. Alguém tem que avisar. Porque ele não poderia ter vindo para esse jogo. Todo jogo que ele apitou do Corinthians, ele fez a mesma coisa. Então, vai fazer o quê? Era uma entrada forte, foi um chute que o Raniel deu. Agora ele não está dando falta para o time do Corinthians, já deu amarelo aí. E agora ele expulsa o Raniel. Então tem que entrar a polícia e prender ele.
11: 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Anelli chuta a bola, a perna vai pro ar, que não tem jeito de segurar a perna, e acabou acertando a perna do jogador do Rosário, o Copete.
8: Olha aqui, ó, a jurisprudência desse lance é o jogo entre Palmeiras e Cruzeiro, que o Gomes chuta a bola e avança a perna em cima do atacante Wanderson do Cruzeiro. Vocês lembram disso? Foi um escândalo. O mundo queria a expulsão do Gomes. Eu tava no jogo contigo, Lício, me perguntou, e aí? Pra mim é amarelo. E o árbitro Rafael Klein, na ocasião, deu amarelo pro Gomes. O Ranieri, que é um lance menor do que aquele, tá balançando a cabeça e com razão. O VAR hoje interfere demais na América do Sul. Pra mim isso não é lance pra expulsão.
9: E o modus operandi é dar pênalti, já ele dá pênalti, isso sem vergonha aí.
11: 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E o Ranieri demora para sair, não adianta fazer isso, tem que pegar e sair. Entendeu? Espero que ele tenha falado um monte de verdades pro árbitro também.
0: E por enquanto, sem movimentação de trocas por parte do Fernando Diniz, o Carrilho e o Bidon vão ser os únicos dois volantes, pelo menos até aqui.
11: Corinthians fica com dois jogadores a menos no campo de jogo. Um, Pedro Raul, que tá lá, e o outro, o Ranieri, que foi expulso. A bola volta no toque de bola, tentando ser contigo no campo de ataque, recolhe o time do Rosário. A bola vai embora para a linha de fundo em tiro de meta para a equipe do Corinthians bater, tiro de meta para o Corinthians cobrar. 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Se posiciona Hugo para repor a bola em jogo. Você tá curtindo o solzaço da Bandeirantes, a Bandeirantes com você, Corinthians com um a menos. Ranieri expulso de jogo. 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A bola volta, Coutinho novamente no toque de bola, recolhe Coutinho novamente, recolhe no campo de defesa. Aperta na marcação, tenta o toque Coutinho no campo intermediário. Lateral para o time do Corinthians bater. É lateral para o Corinthians bater. Pedro Raul machucou.
0: Sentiu por ali, tá com a mão na altura da lombar, o camisa 18 do Corinthians. Claro que o Memphis não tira o olho do Diniz, tá louco pra entrar o 10 holandês do timão.
11: Vamos chegando já, 15 minutos de bola rolando, domina o time do Corinthians, tenta descer do comando de ataque, vai pra finta, ganha a jogada, prendeu, recolhe novamente, tenta descer o time do Rosário, bola volta, volta com o Bidon, lateral pro Corinthians bater pelo setor de esquerda, campo de ataque, pode contar com a marca de amortecedor preferida pelos mecânicos, pode contar com HG na cata, é lateral pelo setor de esquerda pro time do Corinthians bater, vem Bidon pra cobrança de lateral, Bidu pra bater lateral pro time corintiano, Wonder, máximo desempenho em soluções completas 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toque para dentro da grande área, vem pro toque, Mateuzinho dominou, tentou bater pro gol na intermediária, a bola espirra, vem para subir de cabeça, afasta, a bola resvala na marcação, subiu de cabeça, ganhou, tentou recolher a jogada novamente, Pedro Raul descer pelo campo de defesa, ele deu falta de ataque, tem que tirar o Pedro Raul, cara.
0: E ele fica,
11: será que esse treinador não tá vendo isso? O cara não ganha por baixo, não ganha pelo alto, não ganha nada. Esse cara não ganha um lance no jogo.
8: Nossa, e ele deu um peteleco no cara agora.
11: Deu.
8: Falta clara.
9: Se o VAR chamar, ele vai expulsar ele também. Se o VAR chamar, pode escrever. Vai expulsar.
11: Mas isso é falta de inteligência, cara. Hein, Ronaldo?
9: É, mas agora começa a ficar nervoso o jogo. O juiz só tá pitando para um lado e o jogador perde a cabeça. Ainda mais o jogador que não tá bem na partida. E acaba fritando todo mundo que está no campo. Então tem que agora ter calma, Ulisses. Calma, calma, Ulisses.
11: 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A bola volta novamente, Campas tenta chegar da bola, vai pro domínio, aperta na marcação, Corinthians cai, o César ganhou a bola, volta com o time corintiano, mas o árbitro e Bandeira estão dando o tiro de meta para o Corinthians cobrar.
0: E era o Caio César praticamente como um lateral por ali, marcando o Campas, que é duro de parar, mas por enquanto não dá trabalho pro Corinthians, que bate tiro de meta.
11: Olha, o Rosário, é o futebol, pois não.
8: O Rosário com a mais, o Campas tá pipocando hoje, foi o melhor em campo em Rosário, aquele tá pulando em todas as bolas, né? O Mateuzinho tá arrepiando com ele. Então o Rosário, se terminasse agora e fosse pros pênaltis, estaria satisfeito, mesmo com um jogador a mais. Isso aí tá claro do jogo.
9: Eles vieram pra isso, né, Prédio? Desculpa, Ulisses.
11: Pode falar.
9: Desculpa, a gente sente que eles vieram pra isso, numa marcação baixa, esperando pra sair um pouco mais, e agora com um jogador a menos, o Corinthians, era pra sair um pouco mais o time do Rosário, mas a gente percebe que eles querem ir pro pênalti mesmo, olha lá. O juiz agora deu mão a favor, sabe de quem?
11: É o Pedro Raul, cara. Ele dominou com a mão a bola do juiz da mão. Ué,
10: Domínio do campo de ataque, tenta descer o time do Rosário para ser o Jorginho. A vitória vem pelo setor intermediário do campo de ataque. Domini barra 0-0, é o placar do jogo. Domínio do campo de defesa vem para a marcação. Garro tenta dominar, volta para Ibarra. Ibarra recolhe para o time do Rosário. Tenta ser o Jorginho no campo de ataque, vai para o giro. Aperta o time curitino, tudo recuado do campo de defesa. O Rosário tenta descer. Di Maria prende o lance, tenta o cruzamento na grande área. Subiu de cabeça, afastou o zagueiro, vem para tirar. Bola batida, Gugu em cima da marcação. Voltou de primeira, outra pancada pro gol, vai embora. Pessimamente o Navarro. Ele manda para a linha de fundo em tiro de meta para o Corinthians bater.
0: Tá com o pé torto o time do Rosário Central, que ainda não fez o goleiro Hugo Souza trabalhar. O Diniz olha para os reservas, olha para os auxiliares, não definiu o que vai fazer. O Memphis segue aquecendo por ali.
10: Qual o banco do Corinthians?
0: Com João Pedro, Memphis, Milans, Matheus Pereira, Andileri, Charles, Luiz Gustavo, Iago, Guinegão, Dieguinho, Alex Santana.
10: É, só tem o Memphis. No meio do campo de ataque, tenta descer Raul. Ele vem para o toque de bola para ganhar a jogada, não ganha. A bola volta com o Tigre do setor intermediário. Aperta, tenta Bidu ganhar, ganhou Garro. Ele vem para o toque de bola, já solta no comando para Caio César. Tentou partir pelo setor de esquerda, campo de ataque, vai para o drible, tenta o passe de bola mais atrás, ele perde. Domínio do campo de defesa para ser jogando novamente o time do Rosário Central. Agosto é mês do retorno, Premier League e Campeonato Italiano estão de volta na ESPN pelo plano prêmio do Disney Plus. 18 minutos de bola rolando, vamos chegando a 19, 0-0. Já domina novamente no

0: 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Tiro de meta para o Timão bater, vem para a cobrança. Partiu para a bola, tenta o toque, ele para Coutinho, levanta para a cobrança de ataque. Hugo Souza vem para subir, Pedro Raul não acerta o cabeceio, perde a bola. Não é possível que um treinador de futebol ele arma um time. Eu quero saber de você, Ronaldo, e de você, o Pretzel. Ele arma um time de futebol com um cara alto, só sabe cabecear. Ele não sabe jogar por baixo, não sabe jogar pelo. Não sabe jogar, ele não sabe. Ele só sabe cabecear e não cruza uma bola na área. Então, para que o Pedro Raul está em campo?
1: Exatamente isso. Nós falamos sobre isso. Se você tem um cara desse, não vai dar bola em velocidade para ele ou para ele fazer parede. Ele não faz, ele não consegue. Então, hoje o Corinthians não cruzou nenhuma bola para o Pedro Raul até agora. Se você pegar uma média de cruzamentos na Série A, dá mais de 60 por jogo, numa rodada. E hoje o Corinthians não alçou nenhuma bola, sendo que lá em Rosário só cruzou bola na área. Então me parece também uma incoerência total do time inteiro. Estão com medo de jogar a bola na área, ao invés de querer fazer o que ele faça pivô, a bola vai bater e voltar.
2: É, agora com jogador a menos também, você tem que colocar jogador de velocidade. Não pode claro. Só ficar alçando essa bola. Tem que ser na velocidade também, no bola no chão. Agora, se você vacilar, ainda vai deixar espaço, é isso que o Diniz tem que ver. Não adianta só pensar agora no Pedro Raul lá, que ele está perdendo a bola. Se ele está dando combate aqui, a ideia é sair no contra-ataque rápido.
0: Mas quem vai contra-golpear? Tem que
2: Caio
0: ter gente
2: César,
0: rápida,
2: né? Caio César pode fazer esse contra-ataque.
0: 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Corinthians não consegue tirar a bola, bola batida da boca do gol. Recolheu Rosário, bola batida da boca do gol. Afasta, Bidu. A bola volta para Pedro Raul, vamos ver a proteção dele. Ele domina, tenta o toque, de bola fica no chão, cai sozinho. Não é possível na frente do Diniz, não é possível. O Diniz não tem noção do que está fazendo, gente. O cara não ganhou uma bola,
1: ele
0: velho.
1: Ele tá desanimado, tem que tirar. Põe o Memphis e eu botaria o Charles também, viu? Pra fechar o meio e tirar.
2: Aí você quer enterrar,
1: não é pra
2: velho.
1: Fechar
2: não,
1: meio, não. Pra liberar
2: não,
1: o Gabo.
2: Não, não, não.
1: Sim,
2: aí,
1: sim,
2: aí,
1: pra
2: aí
1: liberar
2: entrega.
1: O Gabo. É isso.
2: Aí entrega. Se colocar
1: não,
2: o Charles, entrega.
1: É pra fechar,
2: entrega.
1: Pra fechar o miolo da
2: não,
1: área.
2: Não é possível. Colocar o Charles, não. Aí é demais.
0: Aí tá parado o jogo, tá marcado escanteio pro time do Rosário, bater de Maria, vem pra cobrança com a Mafre, todo o caminho é mais seguro, só vai, fale com o seu corretor, se posiciona pra cobrança de escanteio novamente pro Rosário, centrado, bater, vem de Maria pra cobrança, ele partiu pra bola, bateu o escanteio, bola foi solta, frente do comando de ataque, aperta de Maria, levantamento vem pra ele, Mateuzinho pra marcá-lo, vem pro tapa a bola, recolheu, levou pra linha de fundo, vem pra ganhar a jogada, Garro, Garro domina para o time do Corinthians, ele tenta o lançamento à frente, Garro já parte com a bola dominada, lançou, voltou pra Bidu, Bidu escora a jogada. Para Pedro Raul, matou no peito, ligou para Bidu, ele vem na velocidade e tentou ganhar o lance para o time do Corinthians, vai para cima Bidu, mas acaba perdendo na recuperação, Coronel recolhe a bola, volta com Ledesma, o goleiro bate à frente no comando de ataque, vai para o toque inteligente, Gustavo Henrique, ele volta para Hugo Souza, que domina para o time corintiano para acalmar tudo e 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E domina Caio César, já cansado, tenta ganhar a jogada pelo setor de ponta, ele fica no chão, cai, é falta, não, lateral sim para o time do Corinthians, bater pela direita do campo de ataque, lateral para o Timão cobrar. 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
3: Jogadores vão indo agora rumo ao banco de reservas. O Memphis, que está com a camisa de aquecimento, vai colocar a camisa de jogo. O Diniz, ele fez um gesto para os auxiliares, como quem diz: chama o homem lá e vem aí. Memphis
1: vai tirar
3: Depay
1: o Pedro Raul
3: aos 23 do segundo tempo.
1: Se ele não tirar o Pedro Raul, ele é piada. E é brincadeira.
0: É,
1: o Pedro
0: é brincadeira,
1: Raul,
0: hein, Ronaldo? Em o prédio.
1: Exatamente. Eu deixo só explicar por que eu colocaria o Charles. O Charles, ele briga com a bola. O jogo não está tendo jogo. O jogo está tendo luta. Então você põe um volante ali, tira o Bidon, que tá jogando nada, tá entregue na parte física. Tira o Bidon e tira o Pedro Raul, põe o Charles e tu vai botar o Memphis descontado fisicamente, com pouco ritmo, para você proteger um pouco mais o teu meio, para dar liberdade pro Memphis com um jogador a menos. Então é isso que eu faria. Obviamente que eu não gosto do Charles também, mas eu tô pensando na sequência do jogo e da maneira como o jogo está se desenhando. Ronaldo...
2: É, só pode ser brincadeira, você falar que o Charles briga com quem? Ele briga com a bola, ele briga com o uniforme, ele briga com todo mundo. Eu não sei o que ele está fazendo no Corinthians ainda. Agora tem que jogar compactado. Você perdeu um jogador, você não pode colocar um outro cara ruim no campo. Não pode. Só que o Corinthians tem um monte de cara ruim no banco. Então você tem que continuar com o que tem, colocar um cara com qualidade.

0: Dependente de que ele possa tirar aí agora, para você ter um grupo que compactado tenta fazer algo diferente. O diferente que o Corinthians pode fazer aí, Ulisses, é fazer o Caio César descansar e tentar chegar até o gol e matar o jogo. Porque fora isso, não tem o que fazer. Olha pro banco, você não vê ninguém que define. Graças a Deus que tem aí o Memphis Depay, meu.
1: Muda.
2: Pois não.
1: 18, Pedro Raul deixa o campo. 10, Memphis Depay volta a defender as cores do Corinthians depois de mais de 3 meses e será jogador do Timão até julho de 2028.
2: No futebol da Bandeirantes, para você, lateral para o time do Corinthians bater pela direita do campo de ataque. 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Aqui está paralisado o jogo, uma bandeira, pelo menos um miolo da bandeira brasileira, está ali na Gaviões da Fiel, com faixas pretas. Onde é o lugar do verde ali? Não sei qual é o recado ali da Gaviões.
1: O clube mais brasileiro.
2: E domina o time no toque de bola contigo no setor intermediário. Recolhe a jogada, o time do Corinthians. Cruzamento vem já para dentro da grande área. Ninguém chega. Vem Bidon. Ele marca na pressão. Tenta ser jogando. Aperta Bidu para marcação. Tenta o toque de bola contigo na intermediária. Recolheu o Carrilho. Vai para cima. Memphis pede na entrada da área. A bola foi chuta. Frente vem Garro. Apertou. Tentou ganhar. A bola volta. Mas o árbitro está dando lateral para o time do Corinthians. Bater da esquerda. Campo de ataque. Tive impressão de falta. Mas o árbitro está dando lateral para o time do Corinthians. Se posiciona para a cobrança, levantamento vem à frente, tenta o toque de bola curtinho, Bidon. Bidon para Bidu, Bidu domina o toque de bola curto, tenta o levantamento completamente errado. A bola quica na intermediária, lateral para o time do Corinthians. Bater pelo seu campo de defesa, lateral para o time do Corinthians, cobrar. 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A bola volta, recolhe a jogada, Caio César vem para a finta, tenta o toque de bola, ganha novo lateral. Último para sair o jogo no seu campo de defesa. O tempo não para. Bandeirantes marca 26 jogados, etapa final de jogo. 26, etapa final, girando o placar da Libertadores da América. Oitavas de final, vale vaga para as quartas. Corinthians 0, Rosário também 0, mesmo placar do primeiro jogo na Bandeirantes. É você, Agrela.
3: Ulisses, amanhã tem Brasil em quadra nas quartas de final, duplas masculinas do Masters 1000 de Cincinnati nos Estados Unidos. Rafael Matos e Orlando Luz contra Andrea Vavassori e Simone
2: Bolet. E tem Corinthians, entrada da área, Garro tentou bater, mas o Bandeira está marcando impedimento
1: do Caio César em uma inversão que deixaria o Garro de frente para o goleiro. O chute foi bloqueado, posse de bola do Rosário, campo de defesa.
2: Pois não, Agrela.
3: É isso, Ulisses. Contra Andrea Vavassori e Simone Bolelli, dupla italiana, Rafael Matos e Orlando Luz, que na semana passada venceram o Masters 1000 de Montreal, no Canadá.
2: 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Por enquanto, o jogo está indo para os pênaltis. 27 minutos de bola rolando 0 a 0. É você ligado no microfone. Bandeirantes, torcedor brasileiro, se posiciona para sair jogando novamente o time do Rosário. O Corinthians com 10 em campo. Mente se movimenta à frente da marcação. Já vem para o toque de bola curtinho. O time do Rosário para sair jogando. 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A abertura vem pelo meio. Chegou Bidon. Toca na bola. A bola volta novamente com o time do Rosário. Lançamento à frente para Hugo. Ele acompanha a saída da bola para a linha de fundo. O Copete não chega. Tiro de meta para o time do Corinthians bater. 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Parado o jogo, tiro de meta para a equipe do Corinthians bater.
1: Era o Gustavo Henrique escoltando o Copete por ali. Uma batalha individual que dura desde o primeiro minuto. Agora o Hugo Souza sem pressa para bater o tiro de meta.
2: Se posiciona para a cobrança, vem para o levantamento em frente. Parte o Hugo Souza. Ele bate na bola, tenta o levantamento para o comando de ataque. Tentou subir Memphis antes e sobe o zagueiro, corta, tira, Mateuzinho vem para a dividida, tentou ganhar a bola, volta novamente, tenta o toque de bola, empurrado, o juiz deu condição, vem para o jogo, bola batida para o gol, para fora! O Copete perdeu o gol, ele fez falta no Gabriel Paulista, empurrando o Gabriel Paulista pelas costas, o árbitro mandou seguir malandramente, o juizão mandou seguir.
1: E se o Corinthians se classificar nessa noite, esse lance do Copete se tornará histórico. Era ele e o Hugo Souza, cara a cara, foi preciosista. Tentou uma batida no ângulo, não, manda pra fora e a torcida do Timão sobe o volume.
0: E aí foi normal o lance? Não, se for normal o lance, aí eu não entendo mais nada de futebol, velho. Vocês estão vendo o juiz tendencioso, uma falta, mais uma por trás. E num lance como esse, aí o juizão falou pra ele, pô, joga. O juizão falou pra ele assim, ó, toca rasteiro pra fazer o gol. É brincadeira o que está acontecendo aqui hoje. E ninguém está falando nada dessa arbitragem aí, velho.
2: E aí, Pretzel, foi falta para você?
4: Olha, é um lance duvidoso. Talvez se ele fizesse o gol fosse pro VAR. Mas o Gabriel Paulista foi estranho no lance também.
2: Perdeu tempo de bola,
4: exatamente,
2: né? Total.
4: Exatamente.
2: A bola volta com o time do Rosário, tenta ser jogando com o Vando. Vando prende no campo de defesa para o time do Rosário, tenta o toque de bola no campo de retaguarda. 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A bola volta com o time do Rosário, tenta o toque de bola contigo no setor intermediário. Você ligado na Bandeirantes, a Bandeirantes com você, 0-0. É o placar do jogo. Domina o time do Rosário, tenta descer com o Di Maria, prende a jogada contigo no campo de defesa. Recorre a jogada curta no setor intermediário para Ibarra. Ibarra já prende, tenta o levantamento. Vem Gustavo Henrique do Pinto, ganhou para Bidon. Bidon domina para o time corintiano, tentou partir pelo setor de esquerda do campo de ataque. Ele vai para a finta, tenta o toque de bola, perde a bola, volta, tenta a recuperação. Ele ganha para o time do Corinthians, toca Bidon, tentou ganhar novamente, aperta Garro. Ele vem por baixo, rasga o perigo à zaga do Corinthians. E tá parado o jogo e vai mexer o Rosário duas vezes, três vezes ou duas.
1: Vamos lá, Ulisses. Saiu 8 e vem o 26. Portanto, saiu 8 Campas, vem o 26, que é o Cantizano. Sai também o 5, que é o Ibarra, para a entrada do 18, que é o Julian Fernandes. Essas as duas trocas confirmadas na equipe do Rosário até aqui. A terceira parecia que ia ser executada, me parece que não saiu.
2: É o futebol da Bandeirantes para você. Pretzel mexe o Rosário, Ronaldo.
4: Um meio campista e um atacante. Então ele vai para cima. Ele vai manter o time com os três homens. Ele não tira o Di Maria, que não está jogando nada. Anulado pelo Bidu mais uma vez. O Di Maria fica em campo para bater pênalti. Se for para os pênaltis, Rosário com a mais, mas não cria muito.
2: A bola volta, tenta Gabriel Paulista, ganha a jogada, cai o César, já pede pelo setor de direito do campo de ataque, lançamento vem para Memphis, Memphis tenta o domínio, recorre para o time corintiano, ele prende o lance, mas a bola sai. É lateral para o time do Rosário, bater do seu campo de defesa. 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A bola volta no campo de defesa e tenta descer, recolhe no campo de retaguarda, vai para o toque, até se quebrar esse vidro e machucar alguém aqui, sua anta. É bola no campo de defesa pro time. O Ronaldo fica dando tapa no vidro aqui.
0: Se você deixar eu falar também um pouquinho, quero falar só o seguinte.
2: Então
0: da forma
2: fala.
0: Como está jogando. Porque o Prédio falou, eu concordo com o Prédio um pouquinho, com a visão que o Prédio teve agora. O Corinthians é refém um pouco ainda da arbitragem. Por quê? Um jogador a menos. Tem que recompor. Primeiro para você recompor, depois achar uma saída pro Memphis. Então o Memphis conseguiu pegar uma bola na linha de fundo, uma bola longa. Daqui a pouco a defesa está encaixada, o meio de campo também. Então o que o Corinthians tem que fazer, Ulisses? Aproximar um pouco mais as linhas até o meio de campo, é isso.
2: Olha aqui, eu vou dizer uma coisa para você. O que o Caio César está jogando é coisa de gente grande.
4: Melhor
2: é isso.
4: Jogo dele, melhor jogo dele.
2: 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Domina novamente, tenta ser jogando, vem pro toque, ele para o time do Rosário Central. Abertura para o Vando, Vando já tenta o toque curto pelo comando de ataque, arma jogada pelo setor de esquerda. Ele levanta, busca a jogada para o comando de ataque, vem Bidu, tira de primeira, bola volta, volta novamente com o time do Rosário, que tenta o toque de bola. Do Bidu do campo de ataque, cruzamento à frente, vem Carrilho, toca na bola, tira o perigo, bola volta, volta no comando, aperta na marcação, cai o César, vem para dar o bote, domina novamente pelo setor de esquerda, o time do Rosário desce, já cortou, adiantou demais, Mateuzinho vem para tirar. Aí o Gabriel Paulista dá um bico na bola. Memphis briga, tenta ganhar e ganha lateral pro Timão bater.
1: E mesmo que não ganhe no alto, tá aí a diferença dele pro Pedro Raul. Pedro Raul era desequilibrado. Memphis desequilibra, lateral Corinthians.
2: 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Paralisado o jogo, está marcado lateral para a equipe do Rosário Central bater, não lateral para o Corinthians bater. Mateuzinho vem para a cobrança de lateral para o Timão. 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Deu para Caio César, vem para o toque de bola, solta para Garro. Garro domina para Mateuzinho. Ele bate à frente, rasga Garro. Bidon vem para a dividida. Tentou ganhar de cabeça, não consegue. Carrilho toca na bola, vem Gustavo Henrique. Estica a jogada no comando, abriu para Memphis. Memphis domina, tem Mateuzinho aberto pela esquerda. E empurrou para Bidu. Bidu prendeu, gira para meio de campo para Carrilho. Carrilho domina para o time. Corinthians levantou para Memphis. Memphis domina para o time corintiano, vai tentar o drible, recolheu o Bidu, ganhou a jogada, tomou a falta. É pela esquerda, falta para o Timão bater. Quem sabe agora vem Corinthians da pressão. Vai para cima,
0: cartão.
2: Gabriel Paulista e Gustavo Henrique.
1: Era tudo que a torcida do Corinthians precisava. Uma oportunidade de jogar a bola na área. Sobe o volume em Itaquera, Garro e Memphis. E o Memphis dali já anotou um gol contra o Bahia, Ulisses.
2: É falta para o time do Corinthians bater. 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Quem vem para a cobrança aí?
1: Garro e Memphis Depay, os dois posicionados, lado esquerdo, toda a zagueirada do Corinthians por ali.
2: É falta para o time do Corinthians bater pelo setor de esquerda. Vem Memphis Depay para a cobrança para o Timão, partiu para a bola, correu, bateu, desvio! Bidon!

0: cobrança inteligente do Memphis à meia altura, ninguém marcou na trave direita. Ele bate forte, o Bidão entra atrás da zaga e dá um toque sutil na bola, tira do goleiro Ledesma, ela morre no fundo da rede. Bidão, Bidão, Bidão, Bidão, Bidão, Bidão, Bidão pro Timão. Memphis inteligente, o toque sutil no bico da chuteira do Bidão pra fazer o primeiro gol do jogo. Corinthians 1, Rosário 0. Gol, emoção maior do futebol e essa emoção, Bidão, que você proporciona fiel torcida corintiana. O detalhe do gol é teu, um lance do Memphis, um lance do Memphis. Quanto vale o Memphis? Quanto vale o Memphis pra essa fiel torcida corintiana? Quanto vale o Memphis, dirigente corintiano, nesse momento? Qual o valor do Memphis, dirigente corintiano? A fiel queria e o Corinthians faz o gol. Corinthians 1-0 pro Rosário. Fabiani,
1: mais valioso que Memphis Depay, só o abraço que ele proporciona dos torcedores corintianos em Itaquera. Uma falta cobrada com muita inteligência, parecia um chute, mas era um passe teleguiado para o Bidão, que aparecia lembrando o Paulinho na Libertadores de 2012 como elemento surpresa. Num toque de bico, ele supera o goleiro Ledesma, manda a bola para a rede e faz 1-0 em Itaquera. Breno Bidão pela primeira vez na Libertadores.
0: E tenta descer o time do Rosário. Bola foi solta à frente do comando de ataque. Memphis vem para marcação. Bola vai sair para a linha de fundo. Tiro de meta para a equipe do Corinthians bater. Tiro de meta para o Corinthians cobrar. 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Pro futebol jogado. Quanto vale o Memphis, Ronaldo? Quanto vale o Memphis, Pretzel?
2: Vale muito essa renovação. Essa falta batida por ele na diagonal, né, em curva, mas na primeira trave o Bidão foi muito esperto. Eu já teria tirado o Bidão, tá jogando nada, mas fez o gol porque o futebol realmente é espetacular. Mas a qualidade da batida na bola do Memphis, Corinthians 1-0. Acho que o Rosário, mesmo com a mais, não tem bola para buscar esse empate, na minha opinião.
0: Mexeu o Rosário. Daqui a pouco, pois não, Ronaldo.
3: É a qualidade que custa caro, mas é a qualidade que todo mundo quer ver no time. É a qualidade que você paga. Time grande tem que ter qualidade. Time grande tem que ter isso daí, o cara que vai lá e resolve. Essa que é a diferença do Memphis. E o Corinthians necessita de mais qualidade. Agora, com três transfer ban, fica difícil. Agora, deixa eu falar uma coisa pra você, Ulisses. Quanto vale o Memphis, velho?
0: E vem pro jogo do meio do campo de ataque, tenta descer novamente o time do Rosário pelo setor de esquerda do campo de ataque. A abertura vem com toque de bola novamente, Cantesiano. Ele prende o lance e tentou soltar para dentro da grande área. Vem na proteção, Bidu tentou ganhar. A bola volta com o time do Corinthians, recuata para trás, pega o goleiro corintiano. Hugo Souza faz a defesa. 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Do meio do campo de defesa para ser jogando, vem pro toque. Ele bola contigo na intermediária. Levantamento à frente. Memphis vem pro domínio. Dá uma casca na bola. Bola volta para ele. Ele tenta o drible. Não consegue. Bola volta no campo de retaguarda para ser o jogando. 38 minutos de bola rolando. 38 minutos de bola rolando para você conferir. É o segundo tempo de jogo. 1-0. Timão. Domínio. Timão Rosário já tenta descer do campo de ataque. Cruzamento vem na grande área. Subiu de cabeça. Vem Paulista para tirar. A bola volta no toque. Ele bola tenta descer novamente. O time do Corinthians. Memphis vem para a marcação. Já ganha o lance. Rasga a frente. Deu um bico na bola para ele mesmo, porque o Corinthians não tem atacante. Caio César cansado, domina no campo de defesa o Rosário para sair jogando. É bola campo de defesa para o Rosário descer do campo de defesa. 38, vamos chegando já, 39 de bola rolando. 1-0 para o time do Corinthians. Domina pelo setor de esquerda, campo de defesa. O Timão está indo às quartas de final da Copa da Copa Libertadores da América. Domina no campo de defesa, sai chegando o time do Rosário. Abertura para Ávila, Ávila para o Vando. Vando abre a jogada pelo setor de esquerda, tenta descer o time do Rosário. Já vem para o campo de ataque. Carrilho, o primeiro homem da marcação. Domina no campo de retaguarda, abertura foi feita à frente, chega na marcação, garro, bola batida, gol, Hugo no meio do gol. Segura o goleiro do Corinthians, faz firme defesa para sair jogando no campo de retaguarda. É bola novamente no campo de defesa para o time do Corinthians bater. Se posiciona para bater à frente, vem para o levantamento à frente, novamente o time do Corinthians, Hugo Souza. Ele bate na bola, tenta o levantamento para o comando de ataque, vai tentar o toque de bola, já cai Memphis, vai para cima da marcação, cai do César, é impressionante. Ele tenta o toque de bola, põe para fora, é lateral para a equipe do Rosário, bater pelo setor de esquerda no campo de defesa, lateral para o time do Rosário. Bater, domina no campo de defesa, recolhe no campo de retaguarda para sair o jogando. Ele vem pro toque, ele bala contigo novamente. Fernandão da Offder, curtindo o som, Sacha Bandeirantes, Gilmar curtindo o som da Bandeirantes e vem pro jogo. Domina o time do Rosário, cruzamento na grande área, subiu de cabeça, afasta a zaga do Corinthians com Gustavo Henrique. Bola volta, volta pelo setor de direito do campo de ataque no domínio de Julian Fernandes. Ele abre a jogada do comando, vem pro toque de bola o time do Corinthians, domina no campo de defesa para sair o jogando. Já prende a jogada, tenta o toque de bola, rasga o perigo dali, tentou tirar, tira, agarro mal, ela volta. Bidon marca, cruzamento, vem na área, já domina, tem o toque de bola, Carrilho vem para tirar pro time do Corinthians, bola volta novamente com o time do Rosário, que domina pela direita, choca no campo intermediário para ser o jogo. O tempo não para, Bandeirantes marca! Você confere, jogados para você conferir. Etapa final de jogo, 40 minutos e 30 segundos de bola rolando. E domina o time do Corinthians, houve a falta do Memphis, o árbitro para. Aí é o jogador inteligente, por isso que eu falo do Pedro Raul, vocês estão me entendendo? Aí entra o Memphis, ele sabe jogar futebol, ele provoca, ele põe o corpo à frente pro cara bater, fazer a falta.
3: Esquece,
0: o Memphis
3: esquece,
0: não é menino. Bagre que nem o Pedro Raul. Pedro Raul é um bagre.
3: Tá bom, é. Concordo com você.
1: Ulisses, o Fernando Diniz chamou o João Pedro Tioca, zagueiro. Daqui a pouco ele vem pro jogo. Acho que vai montar uma linha de 5 o técnico do Timão daqui a pouco.
2: Deve tirar o Caio César, que tá exausto. Agora o Almirão botou o Marco Ruben, mais um atacante, e tirou um lateral. Com um a mais, agora ele vai ficar alçando bola na área.
0: O que o árbitro vai fazer ali, correndo pra quem? O que tá irritado o árbitro do jogo?
1: Mexe o Corinthians, sai o 7. O Breno Bidon, com a passada bem lenta, bem devagar, o artilheiro do jogo. Vem o 4, que é o Tioca. Portanto, sai o meia volante, entra o zagueiro João Pedro Tioca em campo.
2: Deixou o Caio César, então. Interessante isso.
3: É o escape, a válvula de escape. Mas agora ele vai fechar o meio de campo e fazer aquele negócio da correria, mas... não precisa mais, né? Daqui a pouco, se o juiz começar a dar muita faltinha, se o juiz começar a segurar o jogo, dá 10 minutos de prorrogação, de como é que fala? Luiz, prorrogação não, como é que fala? É 10 minutos de acréscimo. Aí tem que colocar mais um zagueiro aí, meu pai.
1: Mexe o Rosário.
0: Sai. Pois não.
1: O 31, Navarro, entre o 16, que é o Badalone, Ulisses.
2: Mais um atacante.
0: É o UF. Continua a falar, Prete, você não interrompeu, continua. Não,
2: mais um atacante, é o dinamismo da transmissão. Mais
0: não,
2: um atacante.
0: Não, dinamismo não, você atropela eu toda hora, velho. Aí
3: tá,
0: reclama da Copa do Mundo, que os caras me atropelavam, você tá falando pior.
3: Tá,
0: a bola volta no toque, ele vai na curtida,
3: no setor intermediário, né?
0: Vai pro toque reto ali, curto do campo de defesa. Você também fica na sua aí, Ronaldo. Domínio do campo de retaguarda, aqui tem comando, meu filho. Domínio do campo de defesa, vem pra finta, tenta o toque, ele vai para ser jogando o recorde do time do Rosário, aperta o time do Corinthians, vem pra tirar. Contra golpe do Timão, dominou, garro, partiu, Memphis abriu pelo setor de ponta, se o Garro soltar, é boa, enfiou pra mim, Fivenses domina, tentou devolução pro Garro, passa na frente do Garro, ele não chega, mas mesmo assim agora chega, domina pro time do Corinthians, abriu da direita pra Mateuzinho, Mateuzinho domina pro time do Corinthians, está jogando curtinho, recolheu pra Carrilho, Carrilho dá o tapa na bola, domina pro time do Corinthians, finta dois nos dribles, Mateuzinho tá livre lá na direita, Carrilho dominou, escapou, soltou pra Mateuzinho, vem Corinthians, Memphis entrou, Carrilho também entrou, ele prefere voltar a jogada pra Garro no campo de defesa, 43 minutos, lançamento é pra Memphis, matou no peito, tira o zagueiro, é na quica, vem Tioca, Tioca domina pro time do Corinthians, era pra matar no peito, que falta de experiência, vem Bidu, ele ganha o lance pro time corintiano, vai pra fintar, uma jogada pelo meio de campo, Bidu jogando muito, abriu pra cá, e o César balança em cima que você passa, tentou o toque de bola, passou parcialmente no primeiro, perde a jogada na sequência, a bola volta com o time do Rosário Central, que está jogando 43 e 30, domínio do campo de ataque, o árbitro deu 2 minutos do primeiro tempo, aí você vai ver o segundo tempo, vamos ver o que ele vai fazer, que teve 3 minutos de paralisação pra bebe água, ele deu 2 de acréscimo, domina o time do Rosário, vem pro toque de bola curtinho pelo setor de ponta, abertura à frente, bola solta dentro da grande área, afasta, vem pra tirar dali o time do Corinthians, domina do campo de defesa, vai pra finta, recolhe a jogada novamente do toque de bola, domina o time do Corinthians, tenta descer, recolheu o Garro, escapou, abriu pra Memphis pela direita, Garro já parte do comando de ataque, Memphis faz o break, volta jogada pra Carrilho, Carrilho domina pro time corintiano, tenta soltar pra Memphis, solta errado pra Memphis, passa péssimo do Carrilho, dominando a novamente no campo de ataque, já tenta descer curtindo novamente o time do Rosário, recolhe pelo comando do Charles, vai fechar de vez o Diniz, abertura à frente, cruzamento na grande área, passa por todo mundo, lateral pro Timão bater pelo setor de esquerda, campo de defesa.
1: E ninguém do Corinthians se apresenta para cobrança. O Pretzel sugeriu, o Diniz ouviu, está sintonizado na Bandeirantes, 35, Charles vem pro jogo,
3: aí,
1: suspeito que o Garro saia.
3: Não, aí é pra
2: corneta ele agora, corneta ele agora.
3: Não, mas aí nós vamos cornetar,
2: aqui tem
3: velho.
2: Conteúdo para enxergar o jogo, vai entrar
3: não,
2: o Charles.
3: Conteúdo
2: só pra avisar, ele... irmão.
3: Não, aí é demais, velho. Aí é erro seu e do Diniz. Aí eu não vou me conformar com isso. Vamos só esperar o final do jogo. Porque você colocar um cara desqualificado, um cara caneludo, no lugar de um atacante. Então tá bom.
1: Saiu 37, Caio César, Ulisses Costa. 35, Charles em campo. É só o segundo jogo dele com o Diniz desde que o técnico assumiu o Timão.
0: é lateral pro time do Corinthians bater, vem pro toque de bala, agarra, dá um pico na bola, tenta o levantamento à frente, ela vai sair pra linha de lado, lateral.
1: Seis.
0: Árbitro acresce, 6 minutos de jogo, domina, tenta descer com o time do campo de ataque, recolhe novamente o time do Rosário, vem cruzamento na grande área, o Hugo saiu, a bola foi embora, linha de fundo, tiro de meta pra equipe do Corinthians bater.
1: A bola viajou, tinham 4 destinos com camisa azul na grande área, encontrou mesmo o homem de roxo, que acompanha ela, arruma linha de fundo em tiro de meta, Corinthians que bate.
0: É tiro de meta para o time do Corinthians bater no seu campo de defesa. É bola no campo de defesa para o time corintiano. 1-0, último gol marcado pelo Bidon na cobrança de falta de Memphis. Se posiciona para a cobrança. É bola para o time do Corinthians bater. Se posiciona pelo setor de direita. Parte para a bola, bate à frente do comando de ataque. Tenta levantar novamente no comando. Aperta, tenta descer o time do Rosário. Memphis vem para a marcação em cima do lance. Tenta o toque de bola do time do Rosário para ser o jogando. Estamos chegando já a 46 minutos mais 5 de jogo. 1-0 para o time corintiano. Corinthians está indo às quartas de final da Copa Libertadores. Da América, vem para a marcação, domínio do campo de ataque, tanto toque de bola novamente, recolhe, vem Charles para a marcação, dá combate, ganha para o time do Corinthians. Charles, ele tenta partir do campo de ataque, abriu para Memphis, Memphis recolhe, tenta ganhar a jogada, perdeu na primeira, ganhou na segunda, ficou no chão, o árbitro mandou seguir, chegou o Mateuzinho, rasga, ganha lateral o Corinthians, lateral direita para o time do Corinthians, bater no campo de defesa, na vontade do timão, vem bem Charles no lance.
1: E o Mateuzinho comemora o desarme como se fosse um gol, pega fogo em Itaquera, o Corinthians vai se garantindo nas quartas de final da Libertadores.
3: Quer comemorar
0: Charles,
3: essa hora,
0: muito velho. Bem o Charles.
3: Comemora
0: lance.
3: No final, velho. Tem que comemorar agora, comemorar no final, menino. Abrir a champanhe, abrir a... Pelo amor de Deus, não tem que comemorar agora, velho.
0: Charles, muito bem no lance, Charles, do meio do campo de defesa, tenta descer novamente, recolhe contigo no campo de ataque, o time do Rosário, abertura vem para a direita, cruzamento na grande área, vem para tirar dali, dá um bico na bola, Gustavo Henrique, põe para fora em lateral, 47 minutos, nós teremos mais 4 minutos de jogo, Corinthians se fecha, o Rosário tenta, e vem para o toque de bola contigo na intermediária, 1-0, timão, Corinthians está indo às quartas de final da Libertadores da América, recolhe no campo de ataque, numa bola parada do Memphis, no desvio do Bidon, 1-0 para o time Corinthians. Bidu ficou na marcação, vem pro toque para o time do Corinthians, tenta ser jogando, recolheu no comando, aperta na marcação, Carrilho falhou, era a volta do toque de bola curto, tenta o cruzamento na grande área, Charles de novo, Charles que o Ronaldo não
3: nossa,
0: queria de novo,
3: virou,
0: põe pra fora.
3: Virou, nossa, virou o Dunga o Charles agora, vá pro inferno, Ulisses.
1: Em escanteio, lado esquerdo, de Maria bate, Ulisses.
0: Escanteio, de Maria pra cobrança pro time do Rosário Central, levantamento na grande área, o toque de cabeça do Gustavo Henrique, a bola volta pra Memphis, mata na coxa, domina pro time corintiano, ele já sai jogando pelo setor de direito do campo da retaguarda, tenta o passe de bola, recolhe, solta a frente do comando, tenta ser jogando novamente o time do Rosário Central, abertura vem pelo setor de direito do campo de ataque, ele prende o lance, tenta descer o time do Rosário, aperto aqui pela direita, pedindo desesperadamente bola, o time do Rosário tenta descer o curtinho com o Julião Fernandes, ele prende o lance, gira para o meio de campo, vem pro toque de bola contigo na intermediária, Mateuzinho rasga pro time do Corinthians, 48, mais 3 minutos de bola rolando o placar, de 1-0 pro timão, abertura vem pelo campo de bola contigo no setor intermediário, levantamento vem pelo setor de ponta, aperta novamente, tenta descer o time do Rosário, cruzamento vem na grande área, subiu de cabeça, Carrilho tira, Mateuzinho vai complementar, dá um pico na bola, tentou tirar dali, bola bate e volta, é lateral pro time do Rosário, bater da esquerda, campo de ataque, 48-30, 2-30 de jogo agora, é lateral do campo de defesa, lateral cobrado no campo de ataque pro time do Rosário, 1-0 pro time do Corinthians, vem bola alçada dentro da grande área, Hugo no alto, pega o goleiro do Corinthians.
1: Tem cruzamento que mirava por ali o Marco Ruben, jogador de 38 anos de idade, por pouco não chega, fica tranquila pro Hugo, sem pressa.
0: A bola volta no toque de bola para ser jogando, recolhe o time do Corinthians, placar de 1-0, timão, bate Hugo na bola para a bola temar, o toque de bola contigo na intermediária, a bola já volta, volta com o time do Rosário, a abertura vem pelo setor de ponta, de Maria tentava o domínio, não teve, chegou na marcação, Carrilho toca na bola, tenta tirar o perigo, afasta, põe para fora em lateral, tá parado o jogo, o árbitro tá dando escanteio pro time do Rosário bater, 49, agora são 2 minutos de jogo, apenas vem para cobrança de escanteio de Maria pro time do Rosário. Você ligado no futebol da Bandeirantes, de Maria partiu pra bola, bateu, subiu Gustavo Henrique, tirou. A bola volta na grande área, tentou o domínio, girou pra área, bola batida, gol! Vai pro alto, pra linha de fundo, é tiro de meta, timão.
1: E o Gustavo Henrique é um gigante, manda a torcida se levantar em Itaquera, escanteio é com ele. Manda pra fora o camisa 13, o Corinthians se segura nas pontas dois minutos separam o timão das quartas da Libertadores. Ulisses Costa.
0: 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Domínio do campo de defesa, 49,50. Mais 1:10 de jogo pra você, ligado na Bandeirantes. Se posiciona, vai partir pra bola. Recolhe Hugo, bate, tenta o levantamento à frente do campo de ataque, tenta o toque de bola. O que aconteceu?
2: Escanteio, Hugo defendeu a bola. A arbitragem nessa ajudou.
0: É lateral, não tem que ajudar em uma, pelo menos, né? Domínio do campo de defesa, lateral para o time do Corinthians bater. 50 minutos, 50 e 10, mais 50 segundos de jogo. Memphis se desloca, sai da marcação, domina, rasga a frente, bate no comando de ataque. A bola sobe, Memphis vai atrás dela, tenta ganhar o time do Corinthians. Ganhou, soltou, boa bola, Bidão levantou para o Memphis, por cobertura, ele põe para fora, mas o Bandeira marcou impedimento. Vai terminar o jogo, tudo pronto para terminar o jogo. Restando 28 segundos. Para terminar o jogo, restando 24 segundos para terminar o jogo. Domina o time do Rosário, tenta descer do campo de ataque para invertida lá pelo setor de direita do campo de ataque. Vem na marcação, aperta novamente o time do Corinthians, cruzamento na grande área. Gustavo Henrique subiu, tentou tirar, recolheu o time do Rosário. Vem cruzamento na grande área. Bidu na marcação, ele vai cortar para dentro. Tenta o toque, ele para, soltou curtinho pelo setor de esquerda, desce o Rosário. Já foi o tempo, estamos por conta do árbitro, os acréscimos já foram. Vem para tirar Mateuzinho, a bola voltou para o Rosário, cruzamento, Hugo pega para acabar o jogo. Ergue o braço ao árbitro, Corinthians está nas quartas de final da Libertadores da América. Memphis bate, falta, Bidon desvia pro gol, Corinthians 1-0, Rosário Central, na Bandeirantes, quem vem é você, alô, alô, Capelanes, vibra com o seu timão, Capelanes.
1: Vai Corinthians, vai Ulisses Costa, cadê o hino do timão? Eu falei, é Corinthians nas quartas da Copa Comebol Libertadores, vai Corinthians!
4: Eternamente.
1: Repórter Bandeirantes, Luiz Sabiani, é o seguinte: protocolos foram feitos para serem quebrados. Eu não sei em que lugar de Itaquera você está, mas eu quero você nos braços do povo. Vai ouvir o torcedor, porque não pode em jogos da Libertadores ficar atrás da placa de publicidade. Então fica no quarto andar às vezes, no camarote Fielzone, no oitavo andar, no décimo andar, onde você está. Eu quero ouvir o torcedor. Vai Corinthians, vai Fabiani!
5: Sobe o hino, tô sabendo do timão. Vai Corinthians, vai Corinthians, vai Corinthians.
4: És do Brasil, o clube mais brasileiro.
1: Corinthians nas quartas de final. Certamente Fabiane, essa hora deve estar.
6: Alô, Capela?
1: Em posição fetal. Fala, Fabiane.
6: Perdão,
1: em posição
6: perdão.
1: Fetal. Chorando, vibrando
6: de forma alguma.
1: Com a classificação do timão, vai Fabiane!
6: Eu tentei procurar uma solução rápida por aqui, porque a gente tá no camarote Fielzone, o pessoal tá tudo na fila da cerveja, agora não vou atrapalhar eles, Capela, então vou gravar o material e a gente vai trazendo no decorrer do apito final as entrevistas com os torcedores. A festa é enorme, o Corinthians volta a quartas de final de Libertadores pela primeira vez desde 2022, e antes disso não chegava desde 2012. É a primeira vez também que o Corinthians não perde um jogo apitado por Alexis Herrera. A festa de Itaquera, o Capela, ela é do tamanho da importância do Memphis para o Corinthians. Entrou e decidiu, com uma assistência para um garoto da base, o Breno Bidon. Torcedores começam a invadir o campo de jogo por aqui. A gente vê uma criança correndo para abraçar alguns jogadores do Corinthians. A festa é enorme, Capelanes.
1: É, não pode invadir, porque depois o Corinthians toma uma punição, pode, bom, perder mando de campo não vai, mas pode perder aí uma graninha, porque qualquer migalha pro Corinthians nesse momento é uma coisa maravilhosa. O hino do Corinthians pode subir, porque vem aí o craque Bandeirantes, deu timão, Corinthians 1, Rosário Central 0, placar Corinthians da Bandeirantes.
0: Capelinha!
1: Ih! Oi,
0: Capela, Ulisson. Só informação, manda um abraço pro nosso Anguita, nosso diretor financeiro da Bandeirantes. Tá ligado com a gente, com o Antônio Anguita, ligado no futebol da Bandeirantes. Grande Antônio Anguita, tá feliz aí, vovô, foi
3: eu,
0: legal, hein?
3: Eu te
0: tá
3: amo, então, vovô.
0: Anguita, é isso aí, 1-0 pro time
3: amo,
0: do Corinthians.
3: Vovô Anguita, te amo.
7: Grande Anguita, um abraço pra você, pra toda a galera no carro, no transporte público, ouvindo a Bandeirantes. Pode subir o som, cadê o hino do Corinthians? Daqui a pouquinho a narração de Ulisses Costa do único gol. O Breno Bidon foi pra rede e ele foi, pelo menos pra Comebol, o hero of the match, o herói do jogo. Será que o Pretzel, será que o Ronaldo Giovanelli pensam igual? Será que Breno Bidon, de fato, foi o craque Bandeirantes? Pode subir aí, Micha!
8: O craque do jogo.
7: Começo com você, aí do camarote Fialzone, Ronaldo Soares Giovanelli, deu nós, deu Corinthians, vai Ronaldão!
3: Eu passo pro Pretzel, passo pro Pretzel.
7: Como passo pro Pretzel? Não, peraí. Você não passa pro Pretzel nada. Eu te chamei e eu quero a sua opinião primeiro, depois eu passo pro Pretzel, pô.
3: É, você acha que eu sou otário, velho? A transmissão inteira ele tá falando em primeiro, agora você quer me chamar em primeiro? Eu passo pro Pretzel, sim.
7: Mas qual que
3: ele
7: é o
3: falou...
7: problema, irmão? Tem uma regra estipulada, não tô sabendo, ninguém me comunicou. Eu tô aqui apresentando a abertura do apito final e eu quero a sua opinião primeiro, pô!
3: Então você tem que respeitar, porque o Pretzel falou a transmissão inteira e eu quero passar pra ele, se você me permitir. Se você não me permitir também, o Pretzel vai falar.
7: Ronaldo Soares Giovanelli, não, eu não permito. Alexandre Pretzel, tá vendo o que você faz?
3: Não.
7: Você deixa o Ronaldo nervoso,
3: não,
7: porque toda vez que ele se chama,
3: você
7: fala
3: respeitar.
7: Primeiro.
3: Você tem que respeitar
7: dividir
3: a sequência.
2: Eu agradeço. Não,
7: e o jogo, hein? O Corinthians classificou, hein?
3: Respeita a autoridade, velho.
7: Já foi, Ulisses, tá, vai falando. Dormir, mundiça. Então tá bom, Alexandre Pretzel, o voto seu, craque Bandeirantes. Vai, Pretzel.
2: Eu agradecer a gentileza do meu amigo, meu colega, Lorde Ronaldo, que é uma grande figura.
3: É, pô,
2: obrigado.
3: Você tá falando... Não, obrigado. Você comenta sempre na frente, agora ele vem querer mudar, pera aí,
2: eu
3: pô.
2: Eu ia votar no árbitro, mas eu desisti. Então eu vou votar no Gustavo Henrique, pra mim, o melhor em campo. Vou votar no Gustavo Henrique, o melhor em campo, pra mim.
7: Gustavo Henrique, o melhor em campo. Um abraço pra Chico Garcia. Para Marco Aurélio Cunha, doutor Marco Aurélio Cunha. Ei, doutor. Ei, volta logo, doutor Marco Aurélio Cunha. Ronaldo Giovanelli. Ô, Ronaldo, você é bandido safado. Você não vale nada, você é moleque. Porque você não tá no grupo do Jogo Aberto, tá rolando uma ligação agora de vídeo e você não atendeu. Ronaldo Giovanelli, Gustavo Henrique, o craque Bandeirantes pro Pretzel. E pra você, Ronaldão?
3: Avisar a turma do grupo do Jogo Aberto que eu sou profissional. Estou aqui fazendo agora como profissional aqui na Rádio Bandeirantes. E passando pro Preto sua palavra, porque o Preto fez a mesma leitura que eu. Só que eu vou votar no Garro, porque o Garro foi muito cobrado no jogo de ida. E hoje aqui ele começou a aparecer um pouco mais. E no momento crucial, o cara que tá na partida fala assim: Ô Memphis, segura aí, porque eu já tô aqui, tô aquecido e vou tentar fazer essa jogada. Então o Garro teve a hombridade de falar assim: escolhe seu melhor ângulo aí, Memphis. E o Memphis foi lá e achou o Bidonzinho numa bola curta, porque pra Renata Fã isso aí não é um cruzamento pra área. Pra Renata Fã isso aí é uma assistência.
7: É verdade.
3: Então pela assistência e pela a leitura do Garro, eu voto no Garro também, mas valorizando também o voto do Pretzel.
7: Perfeito. O Gustavo Henrique é o voto do Pretzel, do Ronaldão Garro. Ô Pretzel, se eu fosse fazer o gabarito agora, que nota você daria pro Garro no jogo?
2: Garro pela luta... Caiu demais o gramado, você atirou muito.
7: 5,5. Passa de ano, tá bom. Ronaldão, eu te amo. Vai, Corinthians, Ronaldão!
3: Eu também te amo. Agora a nota do Pretzel foi 10, porque colocar o Charles no final do jogo, velho. É
2: tu
3: pra
2: viu
3: testar
2: a leitura?
3: O...
2: Tu gostou da leitura? Não, tu gostou da leitura, né?
3: Não,
2: gostou.
3: É pra testar o coração. Aí ele deu o bico pra fora, a única bola que ele pegou, deu o bico, o Ulisses falou assim: tá vendo, Ronaldo? Eu falei, não. Eu não entendo de futebol e eu não vivi isso,
7: Ronaldo.
3: Mas.
7: Poder Pretzel te liberar agora, vou tentar falar sério com você. Te mandar um abraço.
3: Deixa o Pretzel.
7: Peraí, Ronaldo, peraí.
3: Capela, você tem que entender: quem manda é o Pretzel.
7: Não, eu sei, tudo bem, mas eu não quero mandar. Eu só quero que você realmente. Ô, Ronaldão, não é puxando teu saco, não. Mas você é ídolo da fiel torcida, o torcedor corintiano que tá saindo
3: você
7: de Itaquera.
3: Tá falando uma coisa que eu já
7: mas
3: sei.
7: Mas deixa
3: também
7: eu terminar, careca! Oh!
3: Tá, já sei disso
7: o negócio
3: aí,
7: é o seguinte. Presta atenção no que eu vou te falar.
3: Os blogueirinhos
7: estão
3: achando que falando. Os blogueirinhos estão achando que falar mal de mim vai me afetar alguma coisa.
7: Vai falar mal de você, eu tô aqui.
3: Não,
7: pra
3: a história
7: elogiar
3: já tá escrita, irmão. E eu sou um cara de personalidade e nasci assim. Eu, com 9 anos de idade, eu saí pra vender sorvete, eu saí pra vender coxinha nessa região aqui. Então, velho, eu não tenho medo de nada. Nada, nem da morte. Então, irmão, toca, velho.
7: Calma, Ronaldão. Posso terminar? Você vai deixar
3: eu só
7: falar?
3: Tô avisando. Eu tô
7: tudo
3: avisando.
7: Bem,
3: tem muita gente.
7: Respeito,
3: tem muita gente ouvindo a gente aqui.
7: Calma,
3: que
7: me
3: sabe
7: ouça.
3: O que eu tô falando, né?
7: Yeah. Ó, o Negrão aqui, o beijo, Negrão. Ele tá com a Luísa Netinha.
3: Negrão.
5: a mamãe Gabriela Negrão, vai Corinthians, é o seguinte, o pessoal para te ouvir, Ronaldo Soares Giovanelli, porque você é ídolo dessa torcida maravilhosa, uma das maiores, se não a maior e melhor do mundo, mas eu te faço agora um pedido, para você fechar sua participação com excelência nessa abertura do apito final da Bandeirantes, você agora do fundo do seu coraçãozinho corintiano, dê um recado ao torcedor, porque o Corinthians é transfer ban, deve, não paga, não tem grande elenco, é por problema político, uma cacetada de coisa. Mas eu quero que o Ronaldo, ídolo da Fiel, dê um recado agora do fundo do coração. Por que que o Corinthians pode ser campeão da Libertadores da América, porque já está nas quartas de final, Ronaldão?
3: Porque a reconstrução já começou, Capela, a reconstrução já começou. E o Ministério Público está de olho, a gente precisa disso. A gente precisa de mudança, a gente precisa de respirar. O Corinthians precisa respirar. O Corinthians não aguenta mais de tantas gestões arrebentando a entidade. Não aguenta mais. A gente vê jogadores que chegaram aqui, eles não são culpados, veja bem. O jogador não é culpado de vir aqui, que nem o... alguns jogadores que chegaram, pegaram o dinheiro deles, estão indo embora com os empresários. Os jogadores e os empresários, não. Agora, quem poderia fazer diferente, tem que estar no comando, tem que ter amor ao Corinthians, e quem está no Corinthians tem que ter amor a isso. Eu acho que nós estamos pegando agora e vivendo uma nova era, porque não vai ter mais esse tipo de coisa de aceitar arrebentar o clube, velho, porque o clube está devendo, o clube tem tudo. Hoje aqui mais de 47 mil pessoas vendo um time lutando, um time bem abaixo, só que encarou aquela garra corintiana. O Diniz encarou também isso, então você tem que ajudar. E a gente percebe que o Marcelo Paz também é esse cara que veio agregar. Eu estou colocando nomes aqui porque pode ajudar numa reconstrução. Agora, o que está fazendo a torcida, o que está fazendo os torcedores de brigar, de pedir aquela clareza dentro do clube, eu acho que passou da hora. E muita gente tem que ceder a isso. Se não for o conselho, se o conselho está brigando, se a forma de você lidar com o clube, ela foi já, como é que posso dizer, antiga, uma forma de trabalhar administrativa, ela não condiz mais com o tamanho do que a arena do clube, tem que renovar, tem que mudar, mas antes tem que limpar. Então acho que o momento é esse. Hoje essa vitória veio porque o Corinthians é um time mediano. Só que a torcida que fez desde o começo, Capela, pode trazer coisas boas. Então eu espero que o Ministério Público, todo mundo se abrace, porque lá dentro do clube as coisas vão ter que mudar, de uma forma ou de outra, e ser repensada. Porque teve até conselheiro saindo de reunião falando que, olha aí, ó, cobra o Memphis. E agora, com esse passe que ele deu, vale quanto? Vale quanto esse cruzamento para a área, essa assistência do Memphis entrando depois de muito tempo parado? Imagine se ele entra contra o Inter, velho, ele faz 3, 4 gols aí. Então essa é a diferença. Então você tem que ter pessoas de qualidade do lado, e o Corinthians necessita disso. Agora, não pode jogar também aquela toalha em cima e falar que tá tudo bem agora. O torcedor tá indo pra casa aqui ouvindo a gente na Rádio Bandeirantes, feliz da vida. Então, pra você, torcedor do Corinthians, eu só peço uma coisa, acredite. Agora, não acredite também em blogueirinho que quer falar mal de ídolos, falar mal do Corinthians. Então não acredite não, porque tem muita gente vindo para tentar colocar na sua cabeça uma ilusão que seria bom. Eu também sou a favor da SAF. Você acha que eu não quero uma SAF boa aqui? Você acha que eu não quero o Corinthians respirando, com todo mundo com grana colocando aqui? Porque o Corinthians necessita disso. O Corinthians está afastando todas essas SAFs maravilhosas porque tem muita gente ruim. Então você não pode continuar com isso. Então, primeira coisa, Capela, a limpeza. Porque se for colocar a SAF do sobrinho, aí você acaba com o clube. Então tem que colocar a SAF, e você colocando coisa boa e mostrando o que foi hoje o Corinthians, você vai trazer patrocinador e gente boa para trabalhar com você. Então o Corinthians precisa respirar. E para ele respirar, Capela, se não limpar, não vai respirar. Vai ter aquela, sabe aquela baleia enorme que vai viver mais de 30 anos, 40 anos? Aquela craca que fica pegando, se não pegar alguém para limpar e tirar, ela vai afundar com todo esse peso. Só que o Corinthians é o seguinte, a torcida mostrou aqui. Abre o olho. Venha para agregar, não venha para tomar. É isso, Capela.
7: disse o ídolo da fiel torcida, Ronaldo Giovanelli. Falou muito, mas falou bonito com precisão. Um abraço pra você, Ronaldão. Até amanhã.
3: Eu te espero amanhã no jogo aberto, Bibiro, porque... Ô,
5: Bibiro, estaremos lá, Bibiro.
3: Vai ter, no debate vai ter... Vai, olha...
5: Bibiro,
3: o Palpinos... Rapaz, vai ter festa amanhã no jogo aberto. Eu convido a todos vocês que estão voltando pra casa aí agora, ouvindo a Rádio Bandeirantes, que amanhã vai ter uma festa enorme no jogo aberto. Venha conosco.
7: Tá bom. Um abraço pra você, Ronaldo. Beijo. Giovanelli.
3: Prete, você foi o cara, Prete. Deixa eu...
7: Façam as pazes no ar aí, vocês dois, por favor.
2: Isso aqui faz parte da transmissão.
7: Não, vocês brigam toda hora.
3: Não, Prete. Eu tenho que falar isso,
2: Prete. É o dinamismo da transmissão. Agora, você foi a loucura quando eu falei no Charles e o Fernando Diniz fez o que eu tinha dito. Fazer o quê? Fazer o quê?
3: Eu gostei porque ele deu um chutão só na bola. Você foi perfeito, velho. Então eu agradecer o Prédio que me abriu os olhos aqui pro Charles. Agora eu espero que ele leve também o Charles pro Internacional.
2: Ele já foi. Ele já era de lá, irmão.
3: Então, agora eu vou mandar ele e mais uma tropa aí, pra ir pra Série B direto. Beijo pra vocês.
7: Abraço.
3: Vou falar uma coisa pra você. Agora eu vou pro minha, viu? Que eu não aguento.
7: Maneira.
3: Aqui no camarote Fielzone. O Léo tá aqui pela primeira vez. Eu quero fazer um relato que o Léo, há muito tempo eu não vi aqui. O dono aqui do camarote era o Bruno. Então, beijo a todos vocês e até a próxima.
7: Obrigado ao Ronaldo Soares Giovanelli, ídolo da Fiel Torcida. Um abraço para Léo Rizzo, Bruno Rizzo. 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Então o voto do Ronaldão, garro. O voto do Alexandre Pretzel foi pro Gustavo Henrique. E o meu voto é pro cara que fez o... Eu não voto, mas não tô nem aí. Eu só quero ouvir o gol de Ulisses Costa. O único gol do jogo, vitória assinada pelo Corinthians. Placar Corinthians no sofrimento. Com um a menos, vencendo por 1-0, Ulisses Costa foi pra rede. E você, a partir de agora, aumente o volume do seu rádio e arrepie-se com Ulisses Costa na voz. Solta a voz, Ulisses!
9: Oh, Ulisses Costa!
0: É falta para o time do Corinthians bater pelo setor de esquerda. Vem Mendes de pai para a cobrança para o timão. Partiu para a bola, correu, bateu, desvio! Bidon!

0: cobra inteligente do Memphis, a meia altura, ninguém marcou na trave direita. Ele bate forte, o bidão entra atrás da zaga e dá um toque sutil na bola, tira do goleiro Ledesma, ela morre no fundo da rede. Bidão, bidão, bidão, bidão, bidão, bidão, bidão pro timão. Memphis inteligente, o toque sutil no bico da chuteira do bidão pra fazer o primeiro gol do jogo. Corinthians 1, Rosário 0. Gol, emoção maior do futebol e essa emoção, bidão, que você proporciona fiel torcida corintiana. O detalhe do gol é seu.
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4: h 41, abrindo os trabalhos, vitória do Corinthians, classificação assegurada, deu timão, Itaquera. É, gente, no hospício o bagulho é louco. Corinthians vence, gol marcado por Breno Bidon. Daqui a pouquinho a entrevista coletiva do técnico Fernando Diniz e, obviamente, o trabalho do Luiz Sabiani na zona mista. Ó, vamos fazer o seguinte, eu quero ouvir a sua participação, o que você tem a dizer depois da classificação. Quero mandar um forte abraço aqui pro Negrão, mais uma vez. Negrão, beijo pra você, pra Luísa, toda a galera que nos acompanha. Gabriela Negrão, saindo de Itaquera, voltando pra casa, ouvindo, claro, o microfone da Bandeirantes. Marcelo de Ribeirão Pires fala o seguinte: hoje eu não durmo, não gosto do Ranieri, e o Memphis, meu Deus, como joga, craque do jogo, Memphis Depay é outro nível de jogador. É aquela coisa, gente, o gol custa caro, a assistência custa cara, um jogador bom custa caro. O que você não pode fazer, não é nada contra o jogador, nada contra o caráter, a pessoa, a índole. Eu não faço análise aqui de caráter, índole de quem eu não conheço, eu analiso a questão profissional. O Pedro Raul, esse é um jogador que é caro e não tem a menor condição de passar na porta do CT Joaquim Grava. Eu queria entender como esse jogador conseguiu virar profissional de futebol. Como esse jogador conseguiu chegar ao Corinthians. E até onde me consta, o Fabiani está no ar aí ao vivo, pode me corrigir, Pretzel, Agrelo, ouvintes, internautas. O Rubão contratou o Pedro Raul, pô. Não dá. Não tem a menor condição de gastar mais de 25 milhões de reais num jogador que não consegue andar e respirar ao mesmo tempo, com todo o respeito, talvez já faltando com respeito ao jogador. Mas não dá, cara. É irritante. Eu não sou corintiano. E eu me irrito vendo o Corinthians jogar. O cara não consegue dominar uma bola, velho. Fazer uma parede. Enfim, não vou jogar só a responsabilidade nas costas dele. Tem muito jogador que não entrega, mas... O Corinthians, independentemente de qualquer coisa, é transferban, ano político, problema ali, não paga assim, é o Memphis lá. O Corinthians, com o seu tamanho, está nas quartas de final da Libertadores. E algo tem que ser dito aqui nesse microfone. Se tem um time que sabe conviver, viver, respirar no caos, é o Corinthians. É o Corinthians.
5: Mas não vamos achar isso correto.
4: Não,
5: eu não acho correto. A tua introdução tá correta.
4: Exato.
5: Mas...
4: Analista de introdução,
5: não, é isso. Não é isso. Ah, viu? Já está nas quartas, que legal.
4: Está nas quartas.
5: Segue com 3 transferbans, segue.
4: Ah, tudo bem, irmão, mas peraí, tem o copo meio vazio e o meio cheio também. Tá vendo como você é agorento? A gente não consegue olhar uma coisa positiva pro Corinthians também?
5: Não, é que é o seguinte...
4: Ué, como é que é o seguinte? Eu tô analisando aqui a bola.
5: Não pode
4: misturar as coisas. O futebol que foi entregue. Não, eu não tô misturando.
5: Não pode misturar.
4: Você que tá misturando. Eu tô falando de campo e bola. Eu falei de transferban, de ano político, é um caos, mas tá nas quartas.
5: Quem é o atual campeão da Copa do Brasil?
4: Corinthians.
5: Então,
4: e da Supercopa?
5: Sim, Corinthians.
4: Isso.
5: E quanto tempo durou isso aí? É, o Corinthians segue com os mesmos problemas históricos. Então é o seguinte, ó, evidente que é importante ir à frente e tentar ganhar o jogo e tentar ser campeão. Tudo isso é fato, porque o Corinthians vive disso. Agora, que é preciso botar a casa em ordem, isso aí é fato também, né?
4: Não, isso aí é verdade, é, claro, Xandão, mas é aquela coisa, você mesmo falou para não confundir as bolas, eu não quero confundir, agora eu tô tentando enxergar só campo e bola. Eu sei que o Corinthians tá ferrado, para não falar outra coisa aqui. O Corinthians tá ferrado, o torcedor que tá no carro, tá no transporte ouvindo a gente aí, sabe do que eu tô falando e concorda. E todo mundo sabe, o Corinthians tá ferrado, é administrativamente, é financeiramente, é politicamente,
6: Capela.
4: De B.O., ponto. Mas vamos analisar campo e bola. O Corinthians, com o seu tamanho, com o seu apoio, com a sua grandeza, com a sua torcida, está nas quartas de final da competição.
5: E é favorito
4: a mais importante
5: da Sul-Americana.
4: Com
5: o Memphis.
4: Claro,
5: a volta do Alberto e a entrada do Memphis é favorito contra o Estudiantes.
4: Sem dúvida, sem dúvida. Favorito. Tem um chamado de Itaquera. Alô, Fabiane. Estamos às quartas, Fabiane.
6: Oi, Capela. Só para ajudar o Pretz, eu precisava interromper porque você está amassando ele no debate. É o seguinte, eu estou posicionado aqui na zona mista. Você sabe como é que é o protocolo da Comebol, né? Todos os jogadores passam. Fala quem quer, mas todos têm que passar como deveria ser em todas as competições, inclusive. Será que Memphis Depay fala? Tentaremos.
5: É, tô sublinhado, acho que não tem nada a ver, até porque, viu, sempre que eu fui repórter...
4: Mas se fosse a seu favor, aí viu, você não, aceitaria.
5: Não, viu, sempre que eu fui repórter, viu, eu sempre fiquei no ar no fim do jogo, perfeito? Então, quando o apresentador me chamava,
4: aí,
5: tava respondendo.
4: Aí ele te pegou,
5: faz
4: Fabinho.
5: Parte,
4: aí
5: né,
4: ele
5: faz
4: te pegou.
5: Parte.
4: Aí eu vou explicar, eu vou
6: engasguei,
4: abrir.
6: Engasguei, Daniel.
4: Eu vou abrir o jogo aqui. O que, que é que você falou?
6: Sacanagem tem prioridade, sempre. Lembrei da cena sempre. Maravilhosa do Pretzel
5: aquilo,
6: engasgando.
5: Aquilo foi durante o jogo.
6: Porto Alegre.
5: Aquilo foi durante, não foi
6: Tamo posto. Junto, Xandão, eu te amo.
5: Eu não.
4: Ô, Xandão, eu tenho uma sugestão, estamos em agosto, daqui a pouco setembro, outubro, novembro, chega o Natal. Eu acho que seria muito interessante fazermos aqui um amigo secreto esse ano, já que ano passado não tivemos. Quem você gostaria de tirar no amigo secreto da Rádio Bandeirantes no final do ano?
5: Ronaldo.
4: que você daria pro Ronaldão, hein? De presente de amigo secreto.
5: Uma camisa do Inter, porque ele foi um grande goleiro, mas Sim. ele já me falou aqui nos bastidores Sim. que daquelas... Não tinha muita troca de camisa antigamente, certo?
4: É verdade.
5: E ele tem, sabe, é uma ausência na identidade dele, certo? No adversário que ele já teve como jogador. Então eu daria uma camisa do Inter pro Ronaldo.
4: Você sabe que o Ronaldo já tomou de 4 do Inter num jogo de Copa do Brasil, né? Corinthians eliminado.
5: 92.
4: Exatamente.
5: Aqui,
4: exatamente.
5: 4-0. Sabe onde é que foi esse jogo?
4: É.
5: No Parque Antártica.
4: Olha lá.
5: É, não foi no Pacaembu. O Corinthians mandou o jogo no Parque Antártico e foi 4-0.
4: Ronaldão. Ei, Ronaldão. Bom, protocolo da Comebol, o Fabiano passou muito bem, passa todo mundo na zona mista, fala quem quer e os jogadores são, atenção, obrigados. Fabiano, longe de querer te pautar, mas já te pautando. Eu não sei o que vocês acham, mas eu acho que mais importante do que ouvir o Diniz é ouvir o Memphis na zona mista.
6: Então, e o Osmar Stabile.
5: Não, o Diniz...
4: vai falar aí. O Stabile, só quero saber.
5: Anota aí, o Diniz vem para entrevista 12:40.
4: Não, sim. É mais rápido, irmão.
5: Ah, é mais rápido,
4: obrigatório.
5: Não, mas o primeiro é o treino, é o Almirão.
4: O primeiro é o Almirão,
5: perfeito,
4: e aí depois o Diniz. Mas você
6: é
4: tem 15 minutos de coletiva para cada um.
6: Isso, o Almirão ele fala em 15 minutos, ele tem que falar primeiro, e quando acaba o Almirão... É um intervalo de, no máximo, 5 minutos para o Diniz começar a falar.
4: Olha,
6: independente dele preencher os 15 minutos ou não.
4: Ô, Fabi, o Almirão, acho eu que já falou. Recebi um comunicado aqui da nossa produção.
6: Opa, tô de olho. Eu tô aqui na zona mista, então não tô conseguindo acompanhar.
4: Não sei. Estamos averiguando nossa produção aqui com o Misha, com o Rebeque, com a Grela. Já passaram que, aparentemente, o Almirão, ele foi pro vestiário, trocou uma resenha rápida, foi pra coletiva, não tinha tanta gente assim. E aí foram 2-3 perguntas e isso é fini. Então a tendência
5: a
4: é que já...
5: A imprensa argentina provavelmente não veio. A imprensa argentina é muito em cima de Boca e River.
4: Exatamente.
5: Então a imprensa de Rosário pode ter vindo.
4: Pode ter vindo, acompanhar 2-3 gatos pingados.
5: Exatamente. A imprensa brasileira está preocupada com o Corinthians, que tem razão, né?
4: Claro.
5: Então é 2 perguntas só e um abraço. Agora, e o Di Maria, hein?
4: Nossa, nada, hein?
5: O Di Maria não jogou absolutamente nada.
4: Você viu a provocação dele à torcida?
5: Absolutamente nada.
4: Ele mostrou a coxa que tem a taça da Copa
5: isso,
4: do Mundo. E daí o torcedor corintiano deu de ombros.
5: E
4: né?
5: Agora lá, torcedor do Rosário com a polícia. Pra que isso? Torcedor do Rosário agora pegando as grades.
4: É, jogando
5: os
4: na
5: gradis,
4: polícia.
5: Né? E atirando na polícia.
4: Mas te digo por quê.
5: Pra variar.
4: Porque eles são. Vou te falar o porquê. O Fabiano sabe muito bem disso. O Pretzel também talvez
5: eles
4: não tenha lembrado.
5: São chamados de. O Nils Old Boys são os leprosos.
4: Isso.
5: E o Rosário são os canalhas.
4: Exato. O que acontece? A torcida visitante, obrigatoriamente, ela tem que ficar pelo menos uma hora do pós-jogo. E aí, como o Rosário foi já eliminado, os torcedores querem ir embora para casa, não querem ficar esperando naquele ambiente ruim, naquela energia negativa.
5: Mas a polícia
4: então eles
5: estão
4: forçando a barra para ir embora. Tem que bater, porra!
5: Para,
4: tem que bater! Tem que bater também, não o quê? Vai você ficar, meu tio é policial, posso falar com propriedade. Vai você ficar 15 policiais contra 4, 5 mil torcedores que não diferentes. Estão cumprindo a regra. Se não estão cumprindo a regra, infelizmente, se estão batendo no policial, o policial vai devolver com um pedaço de bombom? Ah, vai dormir, pô.
5: Eu não vi eles batendo em policiais. Agora, não,
4: já tacaram grade na polícia?
5: Não, isso é pra tentar se defender.
4: Ah, por favor,
5: não,
4: né?
5: Eu não estou justificando nenhum lado, nenhum outro.
4: Só eu não sou a favor de agressão, Xandão, de violência.
5: Viu, tu tem que tomar policial... cuidado, viu?
4: Sim,
5: ali,
4: concordo.
5: Ali, pelo menos, tu tem 3 mil argentinos
4: isso,
5: ali.
4: Quantos policiais, né? A gente viu na tela aí? 10,
5: 7, 8, certo? Mas então, viu, pra que iniciar um confronto também?
4: Mas eles estavam tentando passar o portão. Eles não podem. A polícia foi falar, recuem. O que, que eles fizeram? Pegaram os gradis e tacaram em cima da polícia. Aí a polícia tem que dar borrachada
5: notar,
4: mesmo.
5: Tem uma ambulância ali agora e tem um portão. Acho que tá todo mundo embretado ali, né?
4: É, então, mas aí o medo, Xandão, é esses caras conseguirem passar do portão, 3 mil argentinos saírem e vão encontrar o torcedor corintiano.
5: Mas por que,
4: no meio
5: que a polícia fez eles virarem, ficarem num brete, não deixou eles na arquibancada?
4: Não, eles passaram, Xandão. Não. Eles saíram da arquibancada.
5: A gente só viu a imagem deles subindo.
4: Você acha que a polícia ia colocar os caras lá no campo?
5: A gente tá vendo a polícia da arquibancada.
4: Isso.
5: E a arquibancada vazia. E eles estão num brete, eles estão...
4: Bom, enfim, independentemente de qualquer coisa, espero que não tenha confusão.
5: Eu já fiquei em brete como torcedor,
4: sim,
5: certo?
4: Eu também.
5: Em Grenal e tudo, e sempre foi
4: chato,
5: um absurdo.
4: Chato, também
5: e
4: acho.
5: Eu ficava num canto e tentava ir embora. Vou embora porque isso aqui vai, certo? Não vai dar certo. Saia antes até. Né? Então, assim, ó, eu não posso concordar com isso, porque ir a futebol hoje... Ainda
4: é um
5: mais
4: ato
5: aqui
4: de heroísmo.
5: É um ato de heroísmo, ainda mais aqui no Brasil, certo? Então, pô, os caras vêm de lá, eles são arruaceiros, sabe? Eles não são santos também, mas eu acho que tem que ter calma. Olha lá, a gente tá vendo a imagem da arquibancada vazia e os caras num brete lá.
4: Bom, torcer para nenhum tipo de problema, porque os torcedores visitantes precisam ficar no estádio até que a maior parte da torcida mandante vá embora. Para que a gente não tenha nenhum tipo de confronto. E a gente sabe, gente, não é aqui projetando o mensageiro do apocalipse. Dá treta entre brasileiro e argentino. Dá treta. Sempre dá. E eu espero que esses argentinos, os torcedores visitantes, fiquem pelo menos aí cumprindo o horário programado até irem embora. Ó, dois torcedores estão sendo presos neste momento. Neste momento, um sem camisa, um com camisa. Eles estão algemados... E aí vai aquela coisa, né? Faz um B.O. ao outro, vai ser fechado e vai embora pra casa como se nada tivesse acontecido. Mas estão lá, os policiais colocaram os caras pra correr e agora estão levando em cana aí dois torcedores do Rosário Central. Realmente cenas lamentáveis como de praxe, né? Copa Sul-Americana e Libertadores passam por...

0: pro Lucas, que quer politizar minha opinião. Meu garoto, se você gosta de política, você vai votar no dia 15 de novembro ou 8 de outubro. O problema é teu, cara. Só não vem encher meu saco agora, porque eu tô falando de futebol aqui. Apenas isso, viu? Tá no nosso chat aqui. É o Lucas Fia 99, né? Hipócrita é você, me desculpa.
1: Calma, irmão, calma.
2: Diniz.
1: Normal, vamos lá. Na íntegra, Fernando Diniz, mas fica atento ao Memphis Depay aí com você, Fabiane. Toca daí.
2: Vamos lá, Capela. Ele tá se posicionando por aqui ainda, tá? É, aí estão sendo passadas as diretrizes da entrevista coletiva aqui pra gente ouvir o técnico Fernando Diniz a respeito da partida. Vai se posicionando por aqui, vamos abrir com a nossa pergunta, inclusive. Vamos lá. Aí.
3: Boa noite a todos. Vamos dar início à entrevista coletiva do técnico Fernando Diniz.
4: Diniz, boa noite. Luiz Fabiani, da Bandeirantes. Gostaria de uma análise sua a respeito do jogo. E, claro, gostaria de saber os bastidores dessa volta do Memphis, se teve alguma conversa individualizada sua com ele a respeito dos minutos que ele teria em campo. E, claro, sua avaliação da atuação do Memphis nesse período. Obrigado.
5: Três, né? Boa noite. Primeiramente, boa noite. Em relação ao jogo, era um jogo difícil. A gente sabia, foi difícil lá. Esse é um time difícil de jogar contra. Eles recentemente jogaram contra o River Plate no Monumental, ganharam de 1-0. Partida parecida com o que eles fizeram aqui. A gente começou muito bem o jogo e depois eles conseguiram ter uma série de faltas e escanteios que aí o juiz deixou o jogo ficar amarrado. Cada escanteio era um minuto para bater, cada falta era um minuto para bater. A bola ficou, a gente perdeu um pouco do ímpeto inicial. E depois tivemos um pouco mais de dificuldade na troca de passes e eles estavam marcando muito forte como marcaram lá. Aí o jogo equilibrou um pouco. No segundo tempo a gente voltou melhor em relação a isso e aí teve a expulsão que muda a característica do jogo. Aí a gente soube se defender muito bem, como tem sido a característica, talvez o fundamento principal desse time é a capacidade de se doar do time inteiro para se defender. Vale ressaltar que nesse duelo a gente jogou aí, sei lá, uns 50, 60 minutos, talvez, com um jogador a menos. Juntar o jogo daqui com o jogo de lá e ficamos sem tomar gol, que é o que garantiu a nossa passagem. Se a gente tivesse tomado um gol, a gente já não teria vencido hoje. Isso vale ressaltar o trabalho coletivo de todos os jogadores, principalmente os jogadores da frente, que é onde começa o sistema defensivo. Em relação ao Memphis, eu tive uma conversa com ele particular, antes da renovação, a gente estava torcendo muito para que desse certo, porque é um jogador diferente, que tem brilho diferente, e hoje foi decisivo, mais uma vez, com a camisa do Corinthians. Então, já respondendo a tua pergunta, ele foi decisivo para a gente passar hoje. Entrou, contribuiu, bateu a falta muito bem, o desvio do Bidon fez o gol, e segurou a bola, se doou, e eram os minutos, eram esses mais ou menos os mesmos que a gente tinha para que ele entrasse.
6: Diniz, aqui à sua direita, Guilherme Pradella, da Rádio CBN. Queria que você falasse, a partir do momento da expulsão, você mexe no ataque, sai o Pedro Raul, entra o Memphis, mas você não mexe no meio campo. Queria entender o motivo de não ter mexido, se era por uma questão tática, para entender que o time estava bem, ou se até tinha uma questão psicológica de talvez você mexer, colocar talvez um jogador mais defensivo, porque a maioria dos jogadores do banco eram mais de marcação do que de criação, e talvez chamar o adversário para o ataque e fazer o teu time inconscientemente, talvez recuar mais. Queria entender como é que foi essa decisão de não mexer no meio campo.
5: Acho que foram as duas questões que você postulou. A principal foi que o time estava bem e a gente treina muitas vezes com inferioridade numérica. Então, a gente, quando baixa o bloco para marcar, diferente do que a gente estava fazendo durante o jogo todo, e é o nosso ímpeto maior sempre é avançar com a marcação e marcar mais alto, o Garro desceu de 8, que ele já treinou, já jogou assim em alguns momentos, e a gente conseguiu ajustar a marcação. E colocar, naquele momento, um jogador mais defensivo, que passa pela cabeça também, correria o risco de entrar um jogador frio e que a gente precisava jogar também com a bola. Então, aí logo depois de uns 10 minutos, teve a parada técnica e a orientação era para a gente ficar bem estruturado para marcar e com a bola a gente tentar jogar o máximo que a gente pudesse, não ficar se desfazendo da bola de qualquer jeito. E os jogadores foram muito bem nessa questão. Quando a gente recuperava a bola, aí o time do Rosário, por fato de dar um a menos, com um a mais, começou a se desorganizar.

0: um pouco, que ele já não tinha uma marcação totalmente coletiva, e a gente começou achando mais espaços, até com o jogador a menos do que estava quando estava com igualdade numérica. Então, o time, além da percepção que a gente teve de fazer a manutenção, os jogadores souberam jogar o jogo com o jogador a menos, marcar e jogar quando tinha bola. E a gente evitou também baixar muito o bloco de marcação, a não ser no finalzinho, que eles colocaram mais um centroavante e tiraram o zagueiro e colocaram mais gente na última linha. Mas a gente conseguiu sustentar a marcação num bloco intermediário muito bem.
1: Aqui, Diniz, Rafael Esgrilis, Energia 97. Chegou a fase quartas de final para o time do Corinthians na Libertadores da América, e o Corinthians também está numa parte intermediária do Campeonato Brasileiro. Chegou o momento de começar e pensar em priorizar uma competição, e gostaria que você atualizasse também se já dá para contar na fase quartas de final com o Yuri Alberto e também com o André Luiz.
0: Eu acho que para a próxima fase, os dois jogadores devem estar à disposição. O Yuri, com um pouco mais de certeza, que machucou antes. Tiveram lesões um pouco parecidas. E quanto a prioridade agora é o Campeonato Brasileiro, nesse momento. A gente não vai ter jogos de Copa do Brasil, que a gente, infelizmente, saiu para o Inter recentemente. E a prioridade agora é a gente conseguir descansar o máximo que der nesse pouquíssimo tempo que tem, menos de 72 horas para o jogo contra o Curitiba, um jogo duro lá em Curitiba, e procurar fazer o melhor lá. Semana que vem a gente não tem Copa do Brasil no meio da semana, vai ser uma semana mais do que treinar, vai ser uma semana para recuperar, porque os jogadores têm jogado, têm mexido pouco no time, a gente tem dobrado o jogo em cima de jogo. Então, a semana que vem vai ser uma semana boa para a gente, no primeiro momento, recuperar os jogadores.
2: Diniz, aqui à sua direita, Lucas Belotti da Rádio Band News FM. Você citou dos 60 minutos, né? Quase isso, soma nos dois jogos, quando a gente jogou com um a menos, duas expulsões na ida e na volta. A gente sabe que esses jogos de Libertadores, eles têm os nervos um pouco mais acalorados, muitas divididas contra times da Argentina que gostam desses jogos mais físicos, mas no fim das contas acabou não custando dessa vez, mas pode custar em outros momentos. Como dosar essa entrega, que foi muito grande do Corinthians nos dois jogos, para que não passe um pouco do ponto e se torne, em determinado momento, alguma entrada mais dura, e que isso não volte a acontecer também dentro dessa atmosfera da torcida e, ao mesmo tempo, de uma cabeça para, enfim, no fim das contas, não deixar o time com a menos, como aconteceu duas vezes consecutivas nessa fase?
0: A gente tem que ter cuidado. Quem está com cartão amarelo tem que ter cuidado. Que não dá também para você, jogador, tomar cartão amarelo no primeiro tempo, se tirar o jogador. No caso do Ranieri hoje, o Alan também lá, um jogador de meio que a gente tinha, e a gente estava jogando já sem o Alan, então tinha só o Ranieri naquela função. Então ele tomou o cartão amarelo no primeiro tempo, a gente ainda conversou no intervalo para ter cuidado. Mas aconteceu, e tem que servir de experiência para não acontecer para frente. É sempre ruim. Teoricamente sempre é ruim jogar com o jogador a menos. Na prática acabou que não foi ruim para nós, né? A gente lá sustentou o placar de 0-0 e aqui a gente com o jogador a menos fez um gol. Mas não é o normal disso acontecer. A gente tem que fazer de tudo para não jogar com inferioridade numérica.
3: Diniz, à sua direita, Márcio Reis, Rádio Craque Neto. Boa noite, parabéns pela classificação. Queria que você falasse o que significou para você, agora passou um pouco, um tempo mais do jogo, a classificação mediante a tudo que aconteceu nesses últimos dias. Não renovação, renova, você perde jogadores importantes, joga o jogo da ida com jogador a menos, uma parte do jogo, hoje jogou com jogador a menos também, e o Corinthians, em meio a tudo isso, conseguiu a classificação. O que significou para você estar nas quartas de finais da Libertadores da América? Obrigado.
0: Eu acho que é uma alegria imensa, imensa mesmo, e motivo também de um acréscimo de estima, de satisfação, pelos inúmeros problemas que a instituição enfrenta, e a gente conseguir, junto com os jogadores e com a torcida, criar essa conexão e levar o Corinthians para as quartas de final, que é um sonho máximo do torcedor corintiano, a gente avançar e o sonho do título. Então tem um sabor muito especial essa classificação. Ninguém ficou reclamando, a gente foi, o que tinha era isso. Então hoje entraram jogadores, fazia muito tempo que não jogavam. O Choga ficou muito tempo sem jogar, o Charles muito tempo sem jogar, e todo mundo foi importante. Jogadores jogando fora de posição, o Carrijo suportando muito bem o jogo, tanto o jogo de domingo e jogar agora na sequência. Então é muito importante a gente saber usar, confiar nos jogadores e trabalhar coletivamente. Eu acho que a força coletiva do grupo que tem que ser muito ressaltada. E quando a gente trabalha coletivamente muito forte, os jogadores mais talentosos tendem a se destacar nos momentos chaves, como foi hoje.
4: Diniz aqui. Um pouco na mesma linha da pergunta anterior, né, uma semana bem que começa com a reviravolta na negociação do Memphis, depois tem o protesto das organizadas em frente ao Ministério Público, e hoje tinha uma partida de oitavas de final eliminatória, Corinthians com jogador a menos e consegue a vitória. Pela sua experiência como atleta e agora como treinador, dá para dizer que essa foi a semana mais Corinthians que você já viveu e essa foi a noite mais Corinthians que você já viveu aqui dentro, vai ficar marcado?
0: É difícil você falar, eu também joguei aqui, né, durante quase duas temporadas, mas é uma das mais memoráveis. Foi uma classificação épica do Corinthians hoje, de acordo com o confronto como um todo. Acho que a gente soube jogar um jogo extremamente difícil, um adversário duro, com grandes jogadores, jogadores que foram de Copa do Mundo agora recentemente. Então foi uma grande atuação e, mediante todas as coisas que aconteceram, como eu falei, dá um banho, um acréscimo aí de estima para todo mundo, para a gente seguir firme na nossa temporada.
1: Diniz aqui, ó. Matheus Pujoli, Portal Meu Timão. Aqui, ó. É natural que, quando as pessoas falam do Memphis, geralmente seja mais a parte técnica e a tática discutida e debatida, né? Mas eu queria que você falasse um pouquinho sobre o Memphis líder, porque deu para perceber na parada para hidratação que ele foi o único do banco de reservas que foi lá conversar com você, com os jogadores também. Ao fim do primeiro tempo, foi lá, imagino que reclamar com a arbitragem após o fim do primeiro tempo. E queria que você falasse um pouco também de que forma você acha que influencia nos outros jogadores ter o Memphis com essa postura fora e dentro de campo.
0: Não, influencia muito. Isso é claro desde quando ele chegou no Corinthians, naquela situação quando ele estava no Campeonato Brasileiro de 24, e tudo que ele foi construindo dentro do clube. Ele não é uma questão de uma liderança diferente. Eu considero ele uma pessoa diferente. Tem um brilho diferente e tem uma maneira de enxergar o mundo diferente. E eu acho que ele contribuiu muito para o Corinthians e tem muito para contribuir ainda. Está todo mundo, eu de maneira especial, muito feliz dele poder estar com a gente de novo. Foi o nosso grande reforço da temporada, foi a renovação do Memphis. Pode ter certeza disso.
5: Diniz, aqui, boa noite, Henrique Filhote, Central do Timão. Diniz, eu queria que você abordasse um pouco sobre a atuação do seu meio de campo, que você hoje teve a entrada do Carrillo por ali, você teve o Bidon um pouco mais participativo também na fase defensiva ao lado do Garro. Eu queria que você falasse um pouco desse funcionamento do meio de campo com apenas um jogador em tese de maior marcação, por favor.
0: Eu acho que funcionou relativamente bem na parte técnica de construção, porque o jogo foi um jogo difícil, um jogo assim que a gente ficou muito sob o critério da arbitragem, da marcação de faltas e do jogo ficar mais moroso. Foi um jogo que podia ter tido muito mais bola rolando, na minha opinião. E eu acho que os jogadores se entregaram, a gente acho que poderia ter assim, acelerado um pouco mais o jogo, com mais movimentações, e para a gente quebrar mais rapidamente as primeiras linhas de marcação do Rosário. Mas os jogadores foram bem, se entregaram ao máximo, e na marcação a gente fez uma partida muito segura. Assim, muito segura mesmo, uma aplicação tática excelente de todos os jogadores. E quando você aplica assim, você consegue jogar, se seguir a sua lógica de raciocínio, a gente jogou com nenhum jogador de marcação no momento mais agudo do jogo, porque o Ranieri foi expulso. Mas é um sistema inteiro que marca, e isso começa lá na frente com o Pedro Raul e com o Garro. E quando todo mundo se dedica, a gente consegue construir um time sólido defensivamente. Então, em algumas situações, a gente consegue. Isso desmonta um pouco o argumento lá do Inter, quando a gente teve uma troca que eu fiz, que eu tirei, acho que o... Não lembro quem saiu, e eu coloquei o Lingard, que tinha que reforçar o meio do campo. O futebol não funciona assim. Aquilo que aconteceu foi... Aí você acaba de colocar o jogador, você toma um gol de bola parada, depois toma um pênalti de 2 minutos. Aí a crítica... ela se faz em torno de um evento muito simplista, muito simplificado. Sabe? Uma coisa, a gente não consegue pensar no problema. Pensa na redução do problema para poder culpar alguém. Então, quando tem um problema no sistema defensivo, se algum jogador tem uma falha defensiva, vamos supor que o Galo tivesse permanecido de 8, tivesse que fazer uma cobertura e errasse, uma coisa muito específica, valeria a pena uma crítica quando é feita assim.
6: Mas não porque está um gol, você faz um, você tira um jogador da posição, bota o outro e toma um gol porque o cara acertou o chute no meio do campo e se termina o jogo com placar de derrota, a crítica ela é feita toda em cima de uma justificativa que não tem nada a ver com o fato em si.
7: Boa noite, Diniz. José Eduardo, da Agência Ultimão. Bom, desde que você chegou no Corinthians, você sempre exaltou um momento dessa sua chegada, né? Que talvez seja esse o momento mais certo, o melhor momento para você estar aqui à frente do comando do Corinthians. E uma das coisas que você também sempre exalta é a torcida corintiana. E a gente sabe o momento que o Corinthians vive extra-campo também, além, claro, teve eliminação na Copa do Brasil e demais coisas. Mas a importância da torcida hoje, o momento ali, e o que você sentiu ali na beira do campo com toda essa festa da torcida corintiana desde antes dos 90 minutos?
6: Eu sinto alegria de estar na beira do campo e representar o Corinthians. Muita alegria. É empolgante quando começa a cantar, quando começa o poropopó, uma coisa que é diferente, no mundo inteiro é diferente. Uma torcida única. E é uma torcida que sustenta o seu time o tempo todo. E com todos esses problemas, e essa conexão que tem entre time e torcida, e que está fazendo o time avançar. Eu adoro isso. Eu adoro essa conexão, conectar jogador com arquibancada, e arquibancada com jogador. Quando isso vai acontecendo e vai aprofundando essa relação, a tendência é muito positiva.
8: Boa noite, Diniz. Diego Fernandes, Rádio Coringão. Diniz, queria que você falasse um pouquinho do Caio César. Nesta partida, um jogador que teve as melhores tomadas de decisão, né, principalmente no primeiro tempo, onde ofereceu bastante chances de perigo para o time do Corinthians, bem diferente das outras partidas, né, que, principalmente nessa tomada de decisão. Então, queria que você falasse o que foi orientado, o que foi conversado com o jogador para ele ter se destacado, como ele se destacou nessa partida. Obrigado.
6: Acho que não tem uma coisa específica da tomada de decisão. O Caio é um jogador que ele está se transformando cada vez mais num jogador de um tamanho grande, vestindo a camisa do Corinthians, que é um jovem que saiu muito cedo aqui do Brasil, jogou no Curitiba, foi para Portugal, depois esteve no mundo árabe e está aqui. Então é um jogador que tem um potencial imenso e está se habituando cada vez mais a jogar com essa pressão imensa, com essa torcida gigante, campeonatos importantes, todo dia jogo difícil. E a tomada de decisão vai assistir o vídeo, é treinando, é a gente conversando. Então tem uma série de fatores que você vai alimentando o jogador para que ele consiga se ver e reavaliar aquilo que ele está fazendo de certo e aquilo que está fazendo de errado. Mas ele tem evoluído muito e tem nos ajudado muito aqui. Desde que eu estou aqui, o Caio César tem sido um jogador que está em franca evolução.
9: Diniz, boa noite. Queria que você falasse duas e uma, se me permite. Primeiro, o Breno Bidon. Muitas vezes, os torcedores cobram um pouco mais de participação dele, mais números de gols, assistências. Hoje ele contribui com um gol importantíssimo. Queria que você falasse sobre a importância desse jogador, da partida dele hoje também. E um segundo ponto, desde que você chegou, sempre foi muito questionado sobre seu estilo de jogo, sua identidade. Você sempre pontuou que sua principal característica é a garra do time, é a luta em campo, e hoje isso ficou muito evidente. De acordo com esse aspecto, principalmente deixando o desempenho um pouquinho em segundo plano nessa análise, foi esse o jogo que mais te orgulhou desde que você chegou no Corinthians?
6: Eu acho que se pode dizer que sim, pela importância da partida. Mas o jogo que a gente fez aqui contra o Palmeiras, com dois jogadores a menos, um jogador a menos quase que o primeiro tempo inteiro, e com dois jogadores a menos quase que o segundo tempo inteiro, é outro jogo que pode estar nessa conta. O jogo lá contra o Rosário, com um jogador a menos também. Tem muitos jogos aqui, mas assim, esse é um deles, e pela importância que tinha o jogo, pela passagem de fase, talvez seja o jogo mais importante nesse sentido. Em relação ao Bidon, eu considero um dos jogadores mais inteligentes que eu trabalhei já na minha carreira. Você fala uma vez com o Bidon, dificilmente você precisa falar uma segunda vez. É um jogador que a característica principal, a função que ele exerce no campo, talvez assim, de base, que se fosse escolher para ele, o que você acha que se sente mais confortável? Ele seria, na minha opinião, o segundo volante. Às vezes até primeiro, por conta da qualidade de saída. E ele, só que ele consegue jogar de tudo. Ele consegue jogar de primeiro, de segundo, de 10, de ponta, como ele tem jogado. Que ele marca de ponta, mas ele joga construindo por dentro. Então é um jogador muito versátil. E outra coisa que ele tem, que é muito importante, tem muita coragem para jogar, tem muita personalidade. É um jogador que não gosta de sair do campo, sempre quer jogar, sempre quer a bola, sempre está disposto a ajudar. Então, ele certamente é um dos pilares aqui do nosso time.
10: Aqui, Fernando. Aqui, Iório Neto, aqui do Portal Vive Aí TV. Parabéns pela vitória, Fernando. O primeiro tempo a gente percebeu que o jogo foi muito difícil, muito truncado. E o Corinthians, mesmo com um jogador a menos, conseguiu no segundo tempo a vitória. Porém, essa vitória veio com a entrada do Memphis, tá? Seriam duas perguntas. A primeira é a seguinte: por que que o Memphis não entrou já logo no início do segundo tempo? E a outra pergunta é a seguinte: o Carrillo, ele vai ter uma sequência de jogos daqui para frente?
6: Não existe uma promessa se o Carrillo vai ter uma sequência. Ele é um dos titulares que cheguei aqui. Quando ele não joga, sai jogando, ele entra. Não dá para falar que o Carrillo é reserva do time. E também não dá para te garantir que ele vai ter uma sequência. Pode ser que sim, pode ser que não, mas ele é um dos titulares. E o Memphis, esse era o tempo meio que limite que ele suportaria o jogo. O Memphis estava sem jogar uma partida, iniciando uma partida há muitos meses para trás. E aí ele foi para a Copa do Mundo e teve uma minutagem muito baixa. Aí teve período de férias, aí estava treinando separado. Então a gente conversou, isso eu conversei com ele, o tempo que ele suportaria. Gente, foi uma coisa combinada. Então era isso aí mesmo. Era o tempo que ele ia entrar, basicamente, foi muito ajustado para ser esse tempo que ele conseguiria suportar. Ele jogou esse tempo e terminou o jogo exausto. Então, se ele jogasse 50 minutos, 51 minutos no segundo tempo, provavelmente ele ia com 30 minutos, ele já ia estar desgastado e não ia conseguir ter o número de ações que ele teve durante esse período que ele participou.
11: Diniz, aqui à sua direita. Quando voltou do segundo tempo, você voltou com seus jogadores, né, ali para o meio do campo. Até pareceu que você ia entrar junto com eles ali para jogar. Queria te perguntar se voltou esse espírito de atleta seu, se você queria realmente voltar a jogar ali com seus jogadores. E o que você falou, você reuniu eles ali no meio campo, fez uma roda ali, estava você no centro deles passando mais algumas táticas, ou foi só um levantar ali os seus jogadores?
6: Eu acho que quando voltar a jogar, eu sou muito feliz sendo técnico. Obviamente que às vezes dá vontade de jogar, ainda mais jogos como esse, mas eu não tenho saudade de jogar futebol. Eu me realizo ajudando os jogadores a que eles consigam fazer o melhor deles. E quanto ao papo que a gente teve, foi realçando um pouco mais aquilo que a gente tinha conversado no vestiário, para eles se soltarem, para eles desfrutarem da partida, porque o jogo, depois de mais 45 minutos, ia terminar, e para eles conseguirem ter prazer em jogar futebol. Basicamente foi nesse tom a nossa conversa ali.
12: Obrigado, Diniz. Boa noite a todos.
13: Entrevista coletiva ao vivo na íntegra do técnico Fernando Diniz. O Luiz Sabiano, eu conversei com ele aqui durante a coletiva do Diniz.
14: Boa entrevista.
13: Ele foi para a zona mista e ele falou o seguinte: ó, se o Memphis apareceu algum personagem maior, a gente breca a entrevista do Diniz e, obviamente, foca na zona mista. Então, aparentemente, ninguém passou daí, né, o Fabiani?
15: Capela, só três jogadores passaram, mas ninguém falou, tá? O Pedro Raul, o Alex Santana e o Choca. A assessoria do Corinthians fez um combinado aqui de que o Hugo Souza e o Breno Bidon vão falar, mas todos passam. Então, a gente vai tentar abordar o Memphis também.
13: Então, repita. Quem é que vai falar?
15: Hugo Souza e Breno Bidon.
13: Enfim. Sei lá também, é o velho.
14: O Memphis vai dar entrevista amanhã?
13: Não. Então, essa é uma questão que eu falo.
14: Deveria, cara, falar, né? Porque só fica em vídeos de Instagram, isso, e nota, velho, oficial. Oh. Vem cá, assessoria de imprensa do Corinthians, ela não tem autonomia. Autonomia, entendam, por trabalho jornalístico, por trabalho de comunicação. De chegar no Marcelo Paz e dizer o seguinte: Marcelo, seria interessante que o Memphis desse uma entrevista amanhã, né? Reúne toda a imprensa para que ele se posicione e explique tudo o que aconteceu. Já que, quando ele disse, né, que ia embora, ele prometeu convocar uma coletiva.
13: Exatamente.
14: Então, é o seguinte, quer dizer que para ele era interessante, na hora de não ter renovado, de dar uma coletiva num hotel independente, isso, certo? Isso.
13: Agora que ele ia rasgar o mundo.
14: Ele ia acabar com o Corinthians. Agora que ele está de volta, ele é um oportunista, ele é um hipócrita. E o Corinthians não faz nada, o Marcelo Paz não resolve absolutamente nada, e o presidente Osmar Stabile, que não chega pro mês, vai lá que tu vai dar entrevista sim. Não, vai falar assim agora. Tu tá de volta ao Corinthians, tu vai dar entrevista sim. Sinto vai dar entrevista.
13: Será que é interessante pro Stabilho o Memphis falar? Eu acho assim, ó.
14: Pessoal, é o seguinte, os clubes estão entregues aos jogadores. Entregues.
13: Sim, isso é verdade. Entregues.
14: Os jogadores fazem o que bem entendem. Ó. É uma vitória do Corinthians, passe dele. Nós estamos valorizando isso.
13: Sim,
14: a volta dele, ele é importantíssimo. O Corinthians cresce demais com ele, com o Yuri Alberto agora, para pegar o Estudiantes.
13: Claro, e o Yuri vai voltar.
14: E aí, ele volta ao Corinthians e ele não vai falar. Essa é a falência da comunicação inteira do Corinthians. Inteira do Corinthians.
13: Eu tenho uma coisa para falar pro torcedor. Você, torcedor, eu tenho certeza que tem interesse de ouvir o Memphis. Independentemente do assunto. Quer ouvir sobre assistência? Quer ouvir se ele tá 100%? Quer ouvir sobre esse imbróglio? Por que que renovou? Por que que ele quase não renovou? O que que aconteceu? E eu acho que, de certa forma, não queria usar esse termo, mas talvez de uma forma até ignorante. A comunicação do Corinthians, quando eu falo comunicação, não estou aqui nomeando, porque nós temos grandes caras lá dentro, eu sempre faço questão de elogiar. O Vini, o Olavo principalmente, que é um cara maravilhoso, que trata todo mundo muito bem e é um baita profissional. Só que chega a ser uma ignorância, porque cedo ou tarde o Memphis vai falar. Em alguma zona mista, em alguma coletiva. Por que aproveitar agora a vitória e a classificação para chegar e falar?
14: Frase do Diniz.
13: Acaba com esse negócio, velho.
14: Olha a frase do Diniz. O grande reforço da temporada foi a renovação do Memphis.
13: Isso, é a pauta em cima.
14: Essa é a frase mais forte da coletiva. E cadê o Memphis? Isso é óbvio, pessoal. Eu não estou dizendo nenhuma barbaridade aqui. Isso aqui é fato, como sempre foi. Como sempre foi.
13: Sempre foi.
14: Só isso.
13: Bom, o Fabiani já passou a informação que o Bidon vai falar, porque fez o gol. O Hugo Souza, porque não foi vazado. E o Corinthians está classificado. Maravilha. Estaremos aqui para ouvir os jogadores. Mas eu concordo inteiramente com o Pretzel. Eu sei que tem muito torcedor que vai ficar meio assim, meio assado.
14: Estou concordando que o Messi deveria falar.
13: Claro.
14: Aqui no nosso
13: fala chat. Agora. E aí acaba com essa possibilidade que uma hora, como eu disse, Fabiane, mais cedo ou mais tarde, o Memphis vai dar uma entrevista, ele vai falar. E adivinha, ele vai ser só perguntado sobre isso. Apareça, responda e acaba com o imbróglio, pô. Pois não.
16: Ô Capela, só uma informação daqui. Vocês citaram aquele conflito dos torcedores do Rosário Central com a polícia do estado de São Paulo. A informação é que dois torcedores foram detidos e conduzidos ao GCRIM aqui do estádio do Corinthians, e eles já deixaram o estádio com certa tranquilidade depois desse entrevero após o apito final. Então, dois torcedores detidos.
13: Um, dois, três.
14: Ouvinte premiado.
16: Desculpa.
13: Mas é sempre importante repetir a informação. Dois torcedores do Rosário, então, foram encaminhados.
16: Sacanagem tem prioridade. Sempre, Eu fui zoar o Pretzel. Os deuses do conteúdo se voltaram contra mim.
13: Pra quem não entendeu, antes da coletiva do Diniz, a gente já havia trazido a informação. Aí o Fabiani reforçou e, claro, que sacanagem tem prioridade. A gente tirou uma onda com ele. Bom, então daqui a pouquinho é o seguinte. O Fabiani, eu quero falar rapidamente. Como os jogadores ainda não falaram, o Pretzel já analisou o jogo, já falou sobre a coletiva do Diniz, daqui a pouquinho tem um gabarito. Eu quero que você fale sobre eleições no Corinthians.
14: Sim.
13: Até agora eu não sei se o Stabile vai, se não vai, sobre as vias, porque acredito que no final desse mês, já na virada do próximo, teremos já os candidatos lançando as suas chapas e consequentemente dando entrevista. E eu tô muito curioso para saber sobre essa eleição, porque, cara, querendo ou não, é o futuro do Corinthians nas mãos de um novo mandatário, não, Fabi?
16: Capela, a informação que a gente trabalha no setorismo do Corinthians mesmo é que o Stabile vai ser candidato, já inclusive tá trabalhando na campanha, né? A gente informou no último jogo contra o Cruzeiro que ele já contratou um profissional de comunicação para a campanha dele, que é o Oliveiro Júnior, né? Que é um assessor histórico de imprensa aqui do esporte brasileiro. Ele já vai direcionando algumas diretorias mantidas em relação à gestão atual. O Paulo Garcia é o lobista do Osmar Stabile, então já está conversando com algumas pessoas, enfim. Então a eleição no Corinthians, ela já começou. A gente não tem nenhuma candidatura oficial já lançada. O que a gente tem são indícios, inclusive alguns candidatos, já começando com aquele papo que o Capela conhece bem. Ah, vamos sair para almoçar, vamos conversar e tal. Sérgio Janiquian é um candidato iminente da Patatá, sim. O próprio Osmar Stabile, o Rosala Santoro, ele deixou a chapa dele, porque a chapa dele vai apoiar o Sérgio Janiquian, então ele vai lançar uma candidatura independente. Tem outras, a Miriam Atier, que falou com o Pretzel recentemente no Band Esportes, é uma provável candidata. Tudo isso há 3 meses da eleição, mas nenhuma candidatura confirmada até agora. A gente segue no aguardo e o bicho vai pegar. Você sabe como é que é eleição nesse clube, né?
13: Ah, eu sei bem como é isso, e a gente vai torcer para que corra tudo bem. Mas eu acho que é fundamental, viu, Alexandre Pretzel, que a gente já comece a falar, porque é ano de eleição no Santos, no São Paulo e no Corinthians.
14: Verdade.
13: Então, assim, é a famosa ebulição, porque o Santos está um caos, certo? O São Paulo não precisa nem falar. E o Corinthians vive, convive, respira o caos e, querendo ou não, às vezes dá certo. Não podemos normalizar isso. É, eu não faço lobby para ninguém. Só que já passou da hora do Corinthians ter gestão profissional. Eu não sei se SAF, eu não sei se Safiel. É, eu já entrevistei os caras da Safiel. O Fabiane defende mais a Safiel do que eu. É, eu não defendo muito porque ainda tem algumas, entendam, pontas soltas nesse tipo de pensamento. Ao mesmo tempo que o torcedor corintiano está pedindo aí intervenção judicial, teve manifestação em Itaquera hoje, né, Fabi? Você vem acompanhando dioturnamente toda essa movimentação. E eu estou muito curioso, Pretzel, porque é o seguinte, na última eleição, cara, nós tivemos André Negão e Augusto Melo.
14: Parece que ele quer ser candidato de novo.
13: Putz, aí é. Eu vou falar do prédio.
14: É cara. Isso, né?
13: Ah,
16: é
14: isso.
13: Dá,
16: é, eu vou ser bem sincero, tá, Prédio? O André
14: ele
16: Negão.
14: Ele tem o direito, né, Fabiano, de fazer o que ele quiser. Eu só acho que ele é um cara de pau.
13: Mas nós temos o direito também de cornetar. É, certo?
14: Eu, eu acho que ele é um cara de pau.
13: Eu também, eu acho ele péssimo, por sinal.
14: Aliás, o Mário Gobi deu uma entrevista pro Luiz Carlos Quartarolo. Não sei se vocês viram no podcast do Quartarolo.
13: Hoje eu não vi. Não
14: o Weber Lima do podcast. Eu
16: vi.
14: Chegou a ver, Fabiano?
16: Eu vi, eu vi fã do Memphis.
14: O Mário Gobi, que eu gosto muito dele, mas olha o que o Mário disse. É, estão falando que o Corinthians deve 3 bilhões, mas deve 3 bilhões sem ganhar nada. Nós deixamos 1,7 de dívida. Olha o que ele falou. Olha o que ele falou. Nós deixamos 1,7 de dívida, mas nós ganhamos quase tudo. Então, olha, olha o que
13: ele não falou
14: visão.
13: Isso. Não, falou. Ele falou. O pé que balança a rede é o podcast. Não.
14: Um abraço ao Quartarolo e ao Eder Lima.
13: Não, não, não.
14: O pé que balança a rede.
13: Precisamos colocar isso no ar.
14: Mário Gobi, o Mário Gobi, ele simplesmente, certo, ele disse o seguinte:
13: quase 2 bi de dívida, a que preço ganhou tudo?
14: Aí que tá. Repetindo o que ele falou. Olha, vocês estão falando aí, certo? Vocês estão falando aí. Hoje o Corinthians deve 3 bilhões. E não ganha nada. A gente deixou 1,7, mas a renovação e transparência ganhou quase tudo.
13: Que
14: olha,
13: beleza,
14: olha,
13: hein? Olha o pensamento.
14: Olha o pensamento do senhor Mário Gobi, que foi presidente do Corinthians.
13: Cê
14: olha
13: lembra?
14: O pensamento.
13: Você lembra
14: olha
13: quando o Mário Gobi veio no estúdio com a gente, Xandão?
14: Nossa senhora.
13: Ele quase pegou a gente pelo pescoço.
14: Ele queria trazer o resto da polícia aqui. Né?
13: Não, e ele chegou. Ele assim, não tem nada contra ele.
14: A gente adora
13: nada contra ele. Mas ele pegou e falou assim: porra, vocês me convidaram aqui pra pisar no meu pescoço? A gente dá um presente, estamos aqui.
14: Não,
13: as perguntas
14: e outra, nós fizemos.
13: Não, respeitosas, porém necessárias.
14: A gente perguntou, né?
13: Mas ele saiu, ele não sabia de onde era a porta do estúdio.
14: Por exemplo, uma pergunta que foi feita, né? Por que ia ser renovação e sem transparência? Quebrou o clube. Essa é uma pergunta que tem que ser feita, vai ser feita pra todos.
13: E ele acha que não, porque isso, isso e aquilo.
14: Doutor Jorge Calil, que eu amo de paixão, meu amigo, certo? Veio aqui no carnaval. No estúdio anterior, né?
13: Sim.
14: E trouxe vários volumes impressos dos títulos do Corinthians. Né? Ele fez isso. Eu adoro ele.
13: Maravilhoso.
14: Ele veio aqui, eu comecei a rir.
13: Um abraço pro Tominhas.
14: Aí ele largou tudo na mesa, assim, na minha frente, e chegou, ó. Isso é renovação e transparência. Eu achei maravilhoso isso que ele fez, cara. Tô falando sério. Aí nós fomos pra entrevista, certo? Sim. E ficou um bom debate. É isso que funciona.
13: Ô, Agrelo, se você tiver condições aí, recupera aí no Pé que Balança a Rede do grande Weber Lima, do grande A Víbora Peçonhenta, Luiz Carlos Quartarolo.
14: Meu ídolo,
13: essa declaração, abraço pra ele. Essa declaração do Mário Gobi, quer dizer, nós deixamos uma dívida de 1,7 bi, mas ganhamos tudo. Ô, pessoal, o lance é o seguinte, você que tá ouvindo a Rádio Bandeirantes ou assistindo pelo YouTube, vamos supor que você não é PhD em economia, em finanças, em futebol, dane-se, e você assume o seu clube de coração amanhã. Pô, você tem um mínimo de embasamento futebolístico, você vai então, nesse pensamento do Mário Gobi, você vai contratar um monte de cara bom com dinheiro que você não tem, vai prometer que vai pagar, não vai, vai ser campeão, e essa dívida de 1,7 vai para 3 bi, 3 bi e pouco. Assim até nós, Pretzel. Até a gente, cara,
14: coloca
13: faz time.
14: Coloca qualquer um lá. Coloca
13: qualquer um lá. Ah, quanto que é? 50 milhões? Beleza, paga aí, parcela e dane-se, vamos chutar a dívida para frente.
14: Outra,
13: é isso?
14: Não, outra que ele falou... O Fabiano até pode confirmar. Ah, na nossa gestão nunca teve transfer ban. Pô, mas não pagava impostos, pessoal. Vocês lembram da Receita Federal?
13: Não, vem cá.
14: Levantaram a ficha lá, o Corinthians não pagava imposto.
13: O Corinthians,
14: pelo amor de Deus,
13: o Corinthians
14: pessoal.
13: Estudava a possibilidade de penhorar
14: exatamente,
13: a taça do Mundial.
14: Exatamente.
13: Entendeu? Mas é uma coisa... Aí eu tive que ouvir de um ex-presidente assim, não, mas isso é normal. Porra, normal? Cara, nunca é normal você penhorar alguma coisa por falta de pagamento, claro. Nem para nós, pessoas físicas.
15: Ô, Capela.
13: Você tem um apartamento que você precisa pagar, você não consegue. Vou penhorar isso, meu cachorro. Pô, não dá.
14: Dito isso, o Corinthians está nas quartas, nós não estamos mudando
13: isso,
14: de assunto.
13: Isso, é isso aí.
14: Corinthians
13: isso aí.
14: Estudiantes, primeiro jogo em La Plata, segundo jogo em Itaquera.
13: Perfeito. É, pois não, Fabi?
15: Não, eu ia destacar justamente esse papo que vocês estão tendo, porque parece que cada gestão que passa pelo Corinthians escolhe o que vai pagar. Então, assim, a gestão Augusto Melo, ela teve um mérito, que ela deixava o salário em dia. Qual que foi o problema? Ela não pagou ninguém. Então, o Corinthians está com 3 transfer bans e já teve mais 2 antes, né? Então, de 11 jogadores que contrataram, o Corinthians quitou 2. Então, o Augusto Melo escolheu pagar os salários. A renovação e transparência pagava os clubes. Inclusive, o Corinthians contratou o Pato do Milan, na época, 15 milhões de libras.
14: É verdade,
15: né?
14: Nossa,
15: um valor surreal, quitado em um ano. O Corinthians ganhou o Brasileiro 2015, Capela vai lembrar, Pretzel também, 11 meses de salário atrasado. Então, escolheu o que vai pagar. Falou o quê? Vamos pagar o Pato, a gente não vai pagar salário. Então, não tem mérito nenhum. Agora, não adianta alguém falar
14: Fabiane,
15: que pagou tudo.
14: Fabiane, imagine se o Corinthians fosse superavitário.
13: Não, você tá louco.
14: Com esse time nota 5,5 do Corinthians, ele já tá nas quartas de final da Libertadores, ele ganhou a Copa do Brasil. Vocês imaginam se fosse um clube que fosse superavitário, que os caras não entrassem pobres e saíssem ricos.
13: Tá louco.
14: Hein, certo? Viu que não devesse para empresários do mundo inteiro.
13: Esquece.
14: É verdade ou não é?
13: Não, era uma potência mundial. Então,
14: era uma potência sul-americana,
13: era uma potência mundial.
14: Mas não, viu? Aí veio o ex-presidente assim, não, veja bem, nós deixamos 1,7 dívida, mas ganhamos tudo. Pô, que legal isso aí, cara. Isso é legal demais.
15: Não, esse mundo é tão distante, porque eu vou passar um número para vocês que assusta. A projeção do balanço do Corinthians para o ano que vem em juros é pagar 486 milhões de reais em juros. Então, se o Corinthians pagar esses 486, a dívida fica no 0-0. É isso.
13: Não entendi, Fabi. Desculpa. Como é que é esse negócio?
15: A dívida do Corinthians, se tiver indexada em CDI mais 4, 19% ao ano mais ou menos, que é o esperado, vai render para o clube 486 milhões em juros a serem pagos no ano que vem. Então, se o Corinthians, digamos, gerar um superávit de 500 milhões, a dívida fica no 0-0.
13: Caraca. Meu Deus, gente.
15: E tá gerando déficit atrás de déficit, né? Não tá gerando superávit.
14: Não para. E o Stabile antecipando receita de 27.
13: Olha, eu tô com pena do próximo presidente do Corinthians. Se não for um Paulo Nobre da vida, esquece, irmão. Esquece. Um cara que vai ter que fazer das tripas coração, às vezes...
15: O André do Bilhão aí, Capela.
13: Oi?
15: O André do Bilhão, pô.
13: Ah, isso é um fanfarrão.
15: Vai ser candidato, hein?
14: O Fabiane.
13: Não, para, Fabiane, vai. Nada contra o André do Bilhão, viu, o André do Bilhão? Mas, pô, você pega, joga na mídia. Não, eu tenho $1 bilhão aqui.
14: Aí
13: a gente tenta fazer uma entrevista contigo. E aí você não aceita falar com ninguém, porque você sabe que você vai ser massacrado. Com respeito, mas massacrado. Como é que um cara que promete ter $1 bilhão para investimento no Corinthians... É o que se diz, né, Fabi? Às vezes não tem nem o nome, uma casa com o nome próprio, né?
15: É isso, exatamente.
13: É difícil, cara, acreditar nisso, né?
15: É, ele passou vergonha na última eleição, Capel. Não sei se você vai lembrar, porque o Stabler, ele foi eleito numa eleição indireta do Conselho Deliberativo do Corinthians.
13: Lembro.
15: O Osmar teve, acho que, quase 80% dos votos. De 300 votantes, o André terminou com 14, cara. Então é uma figura inexpressiva no Parque São Jorge, politicamente falando, mas ele sabe vender o próprio peixe. Fizeram uma pesquisa de Twitter ali, Capela, que o torcedor, no geral, vota, o cara que é mais desapegado, ele lê, $1 bilhão, vou colocar o cara. Teve 86%. Então é um mundo à parte, sabe? A eleição no Corinthians ela é muito difícil de projetar, assim. Mas pelo que eu tô acompanhando, o Sérgio Giannichian é um candidato que vem com muita força. Inclusive, a chapa 82 deve apoiar.
14: Sabe o plano de governo do André Negão, o André Luiz de Oliveira ou Fabiano?
15: Qual?
14: Qual? Não, eu tô te perguntando, sabe o plano de governo dele?
15: Não, ele não disponibilizou ainda, mas vai ser um prazer ouvir na Bandeirantes.
14: Também, vai ser um prazer ouvir, porque eu gostaria de saber das ideias do grupo sem renovação, que acabou com o clube.
13: A primeira coisa que o Fabiano certamente vai mobilizar aí para que a gente possa entrevistar todos os candidatos à presença do Corinthians, e acho que a primeira pergunta de qualquer qual é o projeto? Porque não adianta nada ter, eu tenho a ideia. Não, eu quero um projeto. Qual que é o projeto aqui? O projeto aqui, certo? Aqui, esse aqui é o projeto do André Negão.
14: Esse é o projeto.
13: Na última eleição, a folha em branco.
14: Esse é o projeto do André Negão.
13: esse foi o projeto esportivo que ofereceram pro Dorival também, mas ganhou, né?
14: Tá aqui, Dorival Júnior chegou. Não, porque eu conversei com o Fabinho, e eles, o Fabinho Soldado e o Augusto
13: Melo. Aí na semana
14: Melo,
13: seguinte pediu o jogador.
14: E aí eles me ofereceram um projeto esportivo. Projeto esportivo oferecido ao Dorival Júnior. Certo? conjunto vazio e uma folha em branco, né?
13: É.
14: Uma semana depois, o que, que o Dorival começou a fazer? Eu preciso de reforço.
13: Exato. Qual
14: o projeto esportivo oferecido?
13: Exato, exatamente. Bom, eu já falei aqui, eu não vejo a hora de gente capacitada para comandar clubes no futebol brasileiro. Você pode não gostar da Leila, eu acho que a Leila também ela não tem tanta transparência assim, tá? Esse é o meu ponto de vista. Não tem tanta transparência, até porque ela escolhe um ou outro veículo de comunicação para agenda positiva. Quando dá qualquer BOzinho, é sempre a mesma coisa, porque se ela viesse aqui, eu ia querer saber da Crefisa com os velhinhos. E ela nunca vai se postar publicamente. Por isso está em segredo de justiça, está correndo lá, está correndo aqui. Gostaria de saber, não estamos acusando, muito menos condenando, só gostaríamos de saber, porque as informações que aí estão, como ela é proprietária da empresa, deveria se posicionar. Ah, mas isso transcende o futebol. Dane-se! O futebol não transcende a sociedade, muitas vezes, e vice-versa, é assim que a banda toca. Então, onde eu quero chegar? É fundamental que a gente tenha gente capacitada. Repito, podem não gostar da Leila, mas ela faz bem ao Palmeiras. O São Paulo, olha quanta gente meteu a mão na cumbuca. No Santos, todos os ex-presidentes que passaram foram banidos da instituição. O seu Modesto Roma Júnior, que Deus o tenha, José Carlos Pérez, Andrés Rueda Garcia, só pegar aí, só pegar no histórico recente do Santos. Sim. E o Corinthians, cara, qual foi o último grande presidente que o Corinthians teve? Um cara que pensou na instituição, um cara que trabalhou o Corinthians como uma grande empresa, como fez Paulo Nobre lá atrás, com o Palmeiras falido.
14: Nenhum.
13: Por quê? Os caras, muitas vezes, mamam numa teta interminável chamada Esporte Clube Corinthians Paulista. Então, assim, Pretzel, eu já cansei de ouvir cara que é muito bem resolvido no seu âmbito profissional, mas não consegue repetir a mesma coisa no clube. Porque muitas vezes não deixam, que o estatuto é antigo, porque atrapalha, que não funciona.
14: Eu gostaria que o Osmar Stabile, viu, João, nos chamasse. Ou até o senhor pode mandar por WhatsApp, se o senhor quiser.
13: Como não, o WhatsApp não serve, tem que aparecer
14: não,
13: no ar.
14: Não, não, não, mas tu vai entender o que eu vou dizer agora. Se o senhor quiser mandar por WhatsApp, como foi a contratação do Yuri Alberto pelo Corinthians? Se o senhor puder mandar.
13: Acho que ele sabe?
14: Não,
13: quem sabe é o do Ilho,
14: não,
13: né?
14: Não, mas é que tá, deve estar. Tá, será que não está lá no,
13: tá.
14: No departamento financeiro?
13: Tá,
14: do Corinthians?
13: Claro que está, claro que está.
14: O que foi pago, as comissões pagas, sim, os claro. Percentuais. Não, não tem?
13: Não, deve ter muito, deve ter 10. É. É. Agora, uma outra coisa que me chama a atenção é, Fabiane, ouvintes e internautas, atenção. Se o Corinthians está nesse buraco, administrativamente, financeiramente falando, passa muito pelo que boa parte dos conselheiros, infelizmente, os conselheiros fizeram ao longo desses últimos anos, aprovando contas, porque quando você reprova a conta, qual era o argumento? Quando você reprova a conta de um presidente, você está indo contra a instituição. Pelo contrário.
14: Contra o balanço.
13: Contra o balanço.
14: Está dando recado ao mercado. Né?
13: Exatamente. Você tem que reprovar se o cara gastou mais do que ele arrecadou. Imbecil! Burro! Mas por que que eles não fazem isso? Porque se eles reprovam, os caras internamente ficam sabendo e o cara perde a possibilidade de um cargo lá na frente, estatutário, virar um diretor de alguma coisa, ou até mesmo lançar uma futura candidatura. Então os caras têm que dançar conforme a música através de um estatuto ultrapassado. Ponto. Onde eu quero chegar? O Core, recentemente, virou a questão paladina da justiça. Peraí. O Memphis renova ou não? Vamos passar pelo Core. O que o Core fez de bom ao longo das últimas décadas para não deixar o Corinthians chegar nesse fiasco, Fabiane?
17: Fiscalizaram muito pouco, né, Capela? Eu queria saber onde é que estava o Core quando o Corinthians contratou o Pedro Raul, porque qual que é o critério? O Core ele é acionado nas operações que envolvem mais de 40 mil salários mínimos. E essa operação do Memphis, segundo Osmar Stabile, envolvia mais de 40 mil salários mínimos. Agora, quantas operações que o Corinthians não fez que ultrapassaram esse valor e o Core não fez nada, né? Então foi uma politicagem, o Core, o Conselho Deliberativo, o Conselho Fiscal, todos órgãos que não despertam nenhuma confiança no torcedor. Ó, é o seguinte, o Memphis acabou de passar aqui, chamamos ele, não quis falar, tá? Seguiu reto, foi pra parte interna aqui da arena, ele seguiu o protocolo de passar, daqui a pouco, ó, pra nossa surpresa, o Gabriel Paulista vai falar, então vai ser um terceiro entrevistado, em poucos minutos ele tá aqui.
13: É, ó, só pra poder fechar, vou passar pro Pretzel, atenção, Departamento de Comunicação do Corinthians, obviamente que vocês são funcionários do clube, mas eu acho que o líder, o chefe, o cara que representa e tem aí o poder da comunicação do Esporte Clube Corinthians Paulista, pecou. Ou deveria até mesmo internamente aí com vocês, repórteres, explicar. Porque é uma vergonha, é uma piada de mau gosto para o torcedor corintiano o Memphis passar numa zona mista e se recusar a falar. deveria ter partido do jogador. Mas a gente não pode esperar muito do jogador que muitas vezes vive numa bolha, um tremendo alienado. Não me parece o caso do Memphis, mas nesse caso sim. E a comunicação do Corinthians ser conivente com o atleta, vocês vão esperar o quê? Esse cara mais cedo ou mais tarde vai falar, aproveite agora. Aproveite agora, o Corinthians ganhou o jogo. Com um a menos, arrasa, estilo Corinthians, se classificou. Já pega, responde lá, né, Pretzel? Meia dúzia de perguntas, vai embora pra casa. Ninguém mais
14: minutos,
13: pergunta porcaria mesmo, nenhuma pro cara.
14: De entrevista e deu.
13: Nem 10, entendeu? Então, cara, olha, realmente...
14: Um abraço ao Alan Santos, que gosta muito da nossa programação e tá feliz com a classificação do Corinthians. Obrigado, viu, Alan? Grande abraço.
13: Ele tá mandando o oposto, aposto, né?
14: Eu tô feliz com as mensagens dele aqui.
13: Não, irmão, não se apegue a isso.
14: Não, mas é sério, ouvinte positivo.
13: É, não.
14: Ainda mais nos ouvindo de madrugada.
13: Exatamente, agora meia-noite e 38, estamos na sexta-feira já. Ó, só pra poder passar, o Stabile, ele deveria aparecer publicamente também e falar sobre esse dinheiro captado em banco, quanto de CDI está se pagando ao ano. Porque pelos juros abusivos que nós temos no país, a informação é mais de 10% ao ano. Deveria vir para explicar.
18: Muito mais.
13: Oi?
18: Muito mais, Capela.
13: Sim, CDI mais 10%.
18: Eu não sei se chega em CDI mais 10, eu acho que fica em CDI mais 4, ali dá uns 19%.
13: É, o que eu recebi aqui, CDI mais 10. Que eu recebi
18: mais 10,
13: aqui,
18: rapaz.
13: O que eu recebi, CDI mais 10 aqui, numa grande fonte que eu tenho, me garantindo. Mas é aquela coisa, né, Fabi? É eu com uma informação, você com outra, a gente tá aqui, obviamente, dialogando, mas cadê o Stabile pra falar? Cadê o presidente pra falar, pra expor isso? Porque o torcedor corintiano quer saber. O torcedor corintiano, Pretzel, chegou um determinado momento, acho que o Fabiano pode falar com propriedade também, ouvintes, internautas, atenção. Quando a imprensa falava sobre Transerban, não sei o quê, não sei o que lá, nós éramos anti.
14: Eu fui taxado de anti 12 anos atrás. Eu fui o primeiro jornalista a falar.
13: Tudo
14: sobre
13: bem,
14: isso.
13: Tudo bem.
14: Tu era, viu, tu tava começando a produção, lembra? Sim, e eu falava sobre isso. A bolha vai estourar numa época que o Corinthians estava ganhando tudo.
13: E o Palmeiras morto.
14: Era o campeão da América e do mundo, eu era o único que falava isso. Eu falava lá o preso. É, como é que é? Colorado, anticorintiano, chorão, não sei o que. Até
13: não, mas atenção, mas olha só como o torcedor corintiano também não é burro, não é otário. Pelo contrário, ele consegue evoluir e acompanhar. Porque antes era, você é anti. Ah, o jornalista que só fala de notícia ruim, era sempre assim, fala notícia boa. Agora o torcedor corintiano, ele chegou no momento que ele percebeu que as notícias ruins, infelizmente, elas têm que ser colocadas à risca. Nós abrimos o apito final aqui falando de campo e bola, elogiando a classificação do Corinthians.
18: Gabriel Paulista.
13: O seu tamanho no caos chega às quartas de final. Daqui a pouquinho a gente termina, mas o torcedor corintiano vai ouvir o Gabriel Paulista.
18: Ah, não, tá vendo. Vamos lá, tá chegando o Gabriel Paulista por aqui, zagueiro do Corinthians.
19: Ali na torcida e também como é que foi esse momento ali de comemoração com a torcida?
20: Foi um momento muito especial para mim, como todos já sabem, da história, né, da minha família, do meu irmão. Então, e hoje na verdade foi um dia que eu pensei muito nele. É um dia que com certeza se ele estivesse aqui, ele estaria ali também na torcida sofrendo. E então eu não pensei duas vezes de subir ali na torcida para ser mais um torcedor, que eu já sou um torcedor dentro de campo, mas esse foi um grande momento para mim, um dia muito especial, de estar junto com o torcedor, ajudar a equipe com a classificação. Então acho que vai ser um dia para a gente, uma noite para a gente desfrutar muito. Logicamente que a gente tem pouco tempo, né, porque domingo já tem outro jogo, mas hoje é desfrutar desse momento, dessa classificação, que isso é algo gratificante para todos nós.
19: Gabriel, ainda sobre a torcida que hoje uniu as vozes e cantou junto, qual a diferença que isso fez para vocês ali da atmosfera no gramado?
20: Ah, eles são tudo para nós, porque eles são algo a mais, né? Lógico que a gente entra determinado, a gente treina, a gente quer o melhor pro Corinthians, mas de ver a arena da maneira que foi hoje, te dá algo a mais e não te deixa você relaxar em nenhum segundo do jogo, né? Te dá tudo. A gente pensa em dar 100% e começa a escutar, a gente tem que dar 200%, 300% de tudo isso para ajudar o máximo o Corinthians. E, então, quando as torcidas se unem assim, é algo muito importante para nós ali dentro de campo. A gente sente o torcedor dentro do campo para nos ajudar e nos empurrar.
21: Ô Gabriel, falar do lance do gol, um pouco antes ali você foi numa pequena área e você mostrou e parece que você apontou para o Memphis.
2: Já era uma jogada ensaiada? Foi algo que você viu ali no momento?
3: Não, a jogada tava, foi treinada pro Garro bater a falta. E só que eu, como zagueiro, sei da dificuldade que é uma bola fechada. Ela é muito difícil para um zagueiro e para o goleiro. Qualquer desvio é gol. Então eu achei que era o momento para o Memphis bater a falta, que é uma falta mais fechada, e ele tem um bom pé ali com uma certa força, né? E a gente foi feliz com a ideia que eu dei ali. Ele entendeu o que poderia acontecer. O Breno também foi feliz, com um pequeno desvio, e aconteceu o gol, e a gente está classificado para a próxima fase.
22: Gabriel, eu queria que você falasse sobre jogar uma Libertadores justamente do Corinthians, porque é uma competição que machuca muito o torcedor corintiano. Você, como um torcedor, imagina como que é jogar uma Libertadores, tira um peso também nessa classificação das costas. O Corinthians volta a marcar depois de muito tempo em mata-mata de Libertadores. Como que é para vocês, como que foi o vestiário ali?
3: Cara, lógico que nosso objetivo maior na temporada é ganhar a Libertadores, né? Então, pô, encarar esse jogo como foi hoje, a equipe do Rosário é uma equipe muito boa, tem grandes jogadores que poderia decidir uma partida, mas a gente conseguiu neutralizar os pontos fortes deles, né? E nós também, a gente tem jogadores também para decidir jogos. Mas a importância é isso, não importa o resultado, se é 1-0, 6-0, o importante é classificar. E hoje foi algo importante para nós, com um jogador a menos, com todas as dificuldades. A gente sabe que o Corinthians é isso, o Corinthians tem muito essa história, né, de corintiano maloqueiro sofredor. Então a gente sofre mesmo, mas o importante é a classificação. Agora em busca de mais outro jogo importante lá na Argentina, acho que o Estudiantes passou, né? Então vai ser outra guerra lá, e a gente tem outra oportunidade de decidir em casa.
23: Valeu.
24: Ouvimos aqui o Gabriel Paulista, portanto, Capela. Acabou de atender a imprensa, daqui a pouco o Hugo Souza e Bidon na área.
13: Daqui a pouquinho então, Bidon, Luiz Sabino lá acompanhando e aguardando para que a gente possa conversar com os demais jogadores corintianos que vão passar. Mas realmente não quero voltar a bater nessa tecla, mas é realmente uma brincadeira o Memphis não ter falado, cara. Juro, vou ficar me apegando a isso. O cara deu assistência, voltou e tal. Já acabava logo com essa treta. Que agora o torcedor corintiano já sabe, né? Próxima entrevista que ele for dar, todo mundo vai perguntar do embrole, barararararará. Enfim, Alexandre Pretzel, eu queria abrir o gabarito rapidamente contigo. Temos que falar do Santos Futebol Clube.
14: Deixa eu só valorizar que conseguiu a classificação.
13: Pois não, diga lá.
14: Lucas Soares, ele está em Aracaju, corintiano, Sergipe.
13: Boa.
14: Está nos ouvindo, um abração. A Mara Fogaça está em Tatuí, um abração para ela. O nosso Eduardo de Oliveira César.
13: Grande. Ah, grande Edu, Edu, adoro
14: um
13: Edu.
14: Um abração para ti, sempre nos acompanhando na Obrigado, madruga. Obrigado, Edu. Um abração para ti. Quem mais? O Ronaldo Barbosa também, elogiando muito toda a equipe e também a transmissão. E mais o Matos Filho, que é um crítico ácido, mas faz parte, eu gosto dele, com as mensagens que ele manda aqui. E tem no WhatsApp aqui, quem é que está nos ouvindo no WhatsApp aqui? Deixa eu ver aqui. Quem é que está nos ouvindo? O Renan Martinez, grande Renan.
13: Boa,
14: Renan Palomares, grande Renan. Um abração, Renan, para toda a família aí também nos ouvindo. A Bandeirantes é ouvida no mundo inteiro, né?
13: Graças a Deus. Um abraço para todos os ouvintes e internautas. Diga lá, Luiz Sabiani, Itaquera.
24: Queria trazer uma informação importante, foi tema no Esporte em Debate, inclusive aquela questão do Corinthians e da Eze, né? A Eze Seguro, se o Corinthians estava usando o símbolo da Eze no uniforme com o contrato vencido. E a informação que eu tenho aqui é que o contrato foi assinado agora há pouco entre Corinthians e Eze. A Eze será mantida no uniforme do Corinthians, na parte das costas, e vai pagar de maneira retroativa os 6 jogos em que ela teve sua marca exposta no uniforme corintiano com o contrato anterior vencido, tá? Com um aumento sutil nos valores e um produto que a empresa lança em parceria com o Memphis Depay. Tá? Então, conversei com algumas pessoas da Eze, do marketing do Corinthians. Tudo certo, a empresa vai seguir no uniforme do Timão.
13: Quem é o responsável pelo marketing do Corinthians, hein, Fabi?
24: São dois, viu, Capela? O estatutário, que é o Ângelo de Sá Júnior, conhecido como JR, e o executivo de mercado contratado, que é o Vinícius Manfred Azevedo. São os dois.
13: Muito bom. Cara de Demetrius, marketing.
14: Demetrius é. Pinheiro está te elogiando. Boa, que gosta muito de ti, te manda um abraço.
13: Obrigado, outro.
14: O Luiz Reis de Salma Saf salvo o Corinthians.
13: Eu não acredito nisso.
14: Eu também não.
13: Eu não acredito nisso.
14: A gente está vendo as SAFs que tem aí, né?
13: Cara, vamos lá. Vamos contar nos dedos as SAFs que deram certo. Eu não vou considerar do Bragantino, para mim não é SAF. É um outro modelo.
24: Hugo Souza.
13: Oi? Hugo Souza. Daqui a pouquinho, Prensa. Vamos lá. Hugo Souza ao vivo.
19: casa, isso tinha um...
0: Veja, Gustavo.
19: Isso tinha um peso pra vocês no vestiário?
0: Cara, não. A gente procura se abster de notícias ruins nesse momento e se apegar no que a gente tem de bom, se apegar no que a gente quer fazer. Eu acho que esse elenco sabe muito bem o que quer, um elenco que tem cada vez mais se fortalecido, independente de vitórias e derrotas, a gente tem se tornado cada vez mais forte, a gente está cada vez mais junto. E para esses momentos acho que é o que mais precisa. E a gente soube jogar o jogo hoje, fomos muito felizes. E a gente tem esse objetivo muito claro, que a gente quer muito esse sonho, e a gente vai lutar por ele até o final.
24: Com certeza acompanhou a nota
19: mental da equipe, né? No primeiro jogo teve um jogador a menos e hoje também, e mesmo assim conseguiu a classificação.
0: Cara, para ser sincero, a nossa equipe ela tem se tornado cada vez mais sólida, e eu acho que os números não mentem. Posso estar errado até, mas eu acho que nós somos a equipe com... Eu, particularmente, estou entre os goleiros que menos sofre, com mais jogos sem sofrer gol em toda a temporada. E eu acho que isso reflete um pouco de quão sólida tem se tornado a nossa equipe. E independente se a gente está com 11, com 10 ou até com 9, como já aconteceu, a gente sabe exatamente o que fazer dentro do campo. O professor deixa a gente muito à vontade e com tudo muito bem claro para a gente fazer o que tem que ser feito. E a gente mantém a tranquilidade porque a gente sabe onde cada um tem que estar dentro do campo, qual é a atitude que tem que tomar, a hora de pressionar, a hora de segurar, a hora de baixar a linha, a hora de subir a linha. E isso fica muito claro. Eu acho que quando as coisas ficam mais claras dessa forma, fica fácil. E a gente tem demonstrado que com a vontade que a gente tem, com a dedicação que a gente tem e a vontade de correr, a gente vai estar sempre ajudando o clube. E uma das principais coisas é não tomar gol. E a gente tem sido feliz nisso.
24: A nota do Rosário, que eles basicamente menosprezam a denúncia que você fez no jogo da Argentina a respeito de racismo. A nota pegou muito mal entre a torcida do Corinthians, todo mundo deu razão ao seu posicionamento àquela altura de denunciar o racismo. Queria saber como você recebeu e como você talvez pretenda ou não responder essa situação de praticamente diminuírem uma denúncia muito séria como essa de racismo.
0: Na verdade já está sendo feita, se não foi feita ainda, uma notificação do clube, onde eu também fiz parte disso. Aonde, pô gente, com todo respeito, mas foi ridículo o que eles fizeram. Os jogadores me pediram desculpa, os jornalistas ouviram o que eles falaram, e o clube, com o tamanho que tem o Rosário, toma uma atitude que diminuiu um pouco do que é o clube. Eu acho que é um clube muito grande para a atitude que eles tomaram, né? Os jogadores dentro do campo pediram desculpa pelo ato. E aí o clube, não sei quem fez isso, diretoria ou parte de mídia, não sei, mas tomaram uma atitude ridícula, aonde o Olavo está aqui, que é o nosso assessor de comunicação. E a gente sabe, assim que eu vi a nota, era, sei lá, 1 da manhã, eu mandei mensagem para ele puto. Falei, cara, isso não existe. É um clube que é muito grande e tomou uma atitude muito pequena. Acho que manchando um pouco do que eles já fizeram em toda a história deles. E foi uma atitude ridícula, espero que não se repita. E espero que alguém faça alguma coisa mediante a isso, porque o que a gente pode fazer, acho que a gente já está fazendo. Mas foi muito feio o que eles fizeram.
1: Você teme que isso aconteça de novo no próximo jogo, que é na Argentina?
0: Cara, tem coisa que a gente não controla. É um lugar que sempre que a gente vai acontece. A gente torce para que não aconteça. Trabalhar a cabeça o melhor possível para que isso não afete e a gente possa entregar dentro do campo o nosso melhor, que eu possa fazer o meu melhor dentro do campo, que isso não me afete, mas eu também nunca vou deixar de bater de frente com isso. Se acontecer de novo, minha atitude vai ser a mesma. E eu acho que é isso que a gente tem que fazer, mas é se preocupar em dar o nosso melhor dentro do campo.
4: Vocês acompanharam no elenco a volta do Memphis, a ida e não volta, né, do Memphis. Como foi ali o dia que ele voltou pro CT? Você conversou com ele, como foi essa volta? E hoje ele mostrou que ele é muito importante pro grupo.
0: Eu acho que ele já mostrou inúmeras vezes o quão importante ele é pro grupo, pro clube, e o quanto ele já ajudou a gente, o tamanho que ele tem, o jogador que ele é. E a gente fica muito feliz de ter ele com a gente de novo. Ele foi um cara que se esforçou para que isso acontecesse. A gente como elenco queria isso, o treinador queria isso, e a gente fica muito feliz com a volta dele. Eu acho que tem pessoas na vida que são iluminadas, que são diferentes. Eu acho que ele é um cara assim, e hoje com uma falta que ele bateu a gente faz um gol, e a gente fica feliz de ter ele de volta. Espero que ele ajude muita gente ainda.
24: Ouvimos Hugo Souza aqui, Capela, goleiro do Corinthians, passou em branco, conseguiu segurar o zero no placar. Trouxe uma resposta muito interessante à minha pergunta sobre a situação do racismo, né? Eu queria contextualizar vocês. O Hugo foi ativado no jogo de ida o protocolo antirracismo por causa de gritos e injúrias raciais direcionadas ao Hugo Souza no decorrer do jogo. O Rosário Central, depois da partida, emitiu um comunicado oficial basicamente menosprezando as denúncias que o Hugo fez, fazendo pouco caso, dizendo que não havia comprovação que ele estava dizendo a verdade, e fez um paralelo bizarro com um gesto de um torcedor do Corinthians que rasgou uma nota de dois pesos. O Hugo tomou um posicionamento muito forte

0: Temos Corinthians e Estudiantes de um lado, Flamengo e provavelmente Del Valle também, certo? E do outro lado, Palmeiras e LDU, primeiro jogo em São Paulo, segundo jogo em Quito, e temos Fluminense e Platense. Olha, Fluminense e Platense. Então é o seguinte, ó. Vocês já imaginaram uma semifinal Flamengo e Corinthians, Palmeiras e Fluminense?
1: É possível.
0: E bem possível bem de acontecer. Possível, são favoritos. Possível. Os quatro são favoritos.
2: É, Corinthians e Estudiantes eu teria um pouco mais de calma. Ah, eu acho que calma.
0: A decisão aqui...
2: Um pouco mais de calma.
0: Decisão aqui entendeu? É favorito. Decisão aqui é favorito.
1: Teria um pouco mais de calma. É, só para poder fechar esse assunto para liberar o Fabiano, queria falar do Santos aqui, né? Mas só
0: um
1: para poder fechar...
0: Um abraço ao Renan Silva na Baixada, que é nosso ouvinte sempre. Um
1: obrigado,
0: abraço
1: Renanzinho.
0: A todos na Baixada.
1: Abraço para você. O que é, Agrela? Fala no microfone, Agrela.
3: Não, só um
1: você tá
3: trabalho...
1: no ar, cara. Não, não entendo essa mania aqui... que você fala fora do ar, que esse você aqui... trabalha em rádio,
0: eu
1: velho. Pega o microfone e fala, velho.
0: Uma constatação.
3: Tá.
0: Depois da Copa, eu não te senti mais à vontade.
1: Eu também não. Você tá com o semblante pra baixo, velho.
0: Viu por quê? Tu achou que... né?
3: Não,
1: pra não, mas, mim, mas é uma ladeira, né? O cara fez reportagem na Copa e aí ele volta pro plantão do jogo de Libertadores, ele acha que ele tá caindo, né?
3: Não, jamais.
0: O melhor fez Japão e Costa Rica
1: não,
0: no Catar.
1: Não, achei que ele ia narrar o Brasil.
0: Às 7 da manhã. Lembra? O jogo foi às 7 da manhã. É. Depois ele me encontrou, pô, assim, não fiz nenhum jogo do Brasil. Mas já foi a Copa depois. Hein? Já foi, hein? Então, assim, ó o crescimento, né? É isso aí.
1: Vai, Agrela, fala.
3: Não, primeiro que o plantão eu acho uma função importantíssima da transmissão.
1: Você gosta?
3: Eu jamais gosto.
1: Você prefere reportagem ou plantão?
3: Plantão.
1: Não, fala a verdade.
3: Plantão.
1: Não, então não vai mais fazer reportagem.
3: Gosto, não tem problema. Então,
1: você nunca mais
3: fazer
1: o Bidon, ninguém, Bidon, recorde, Bidon.
3: Olha lá. Era isso que eu ia falar, que o Bidon, ia passar ainda.
1: Olha o Bidon, vamos lá.
4: Dele dentro e fora de campo, para a equipe do Corinthians?
5: Ah, o Memphis é um cara muito importante, não só dentro de campo, fora também, é um cara que ajuda muito o grupo. A gente sabe o tanto que ele queria ficar, a gente sabe que ele é muito importante para o Corinthians, então a gente ficou feliz também por essa renovação, e ele é um cara que só tem a agregar no grupo.
6: Então, você sabe que o Corinthians está numa situação financeira delicada, e você vem numa crescente já de alguns anos, e naturalmente vai despertar interesse de clubes de fora. Você consegue garantir para o torcedor do Corinthians que nessa janela você fica no clube? Ou as procuras realmente estão sendo muito firmes nesses últimos tempos?
5: Cara, eu não estou nem pensando nisso. É claro que a gente não procura, mas às vezes aparecem algumas coisas para a gente. Mas eu estou muito focado aqui. A única coisa que eu garanto é que a gente está nas quartas e só agradecer por isso. Isso aí não é comigo, essa parte aí é com o presidente, com o Marcelo, com meus empresários. E quando eu tô vestindo a camisa do Corinthians, eu só tenho que pensar no Corinthians.
4: Noite de classificação maravilhosa, gol, saiu aplaudido pela torcida. Eu queria que você falasse um pouquinho desse sentimento do Breno Bidon sair aplaudido pela torcida em noite de classificação.
5: Ah, é um momento muito bom, não sei nem o que falar. Nunca imaginei que isso poderia estar acontecendo, umas oitavas de Libertadores eu consegui fazer o gol da classificação e não só feliz pelo gol, mas muito mais feliz por tudo, né? Pela classificação, pelo grupo que a gente tem, a gente está muito unido e tá conseguindo se blindar de tudo e a gente fazer a nossa parte dentro do campo.
7: No mês, de tanta pressão, né? De decisões, depois foi eliminado. Esse gol, essa classificação, vai dar uma paz para esse elenco trabalhar mais?
5: Ah, como eu falei aqui, a gente se blinda para a gente tentar sempre trabalhar com paz. A gente sabe, claro, a gente sabe toda a situação do clube, mas a gente dentro do campo não tem que ligar para isso, a gente tem que fazer a nossa parte. E acredito que é o que a gente está fazendo, a gente está conseguindo se blindar, se unir cada vez mais para a gente conseguir chegar no campo e fazer o que a gente trabalha.
8: Qual foi a conversa com o Diniz na parada da hidratação no segundo tempo? Que o Corinthians tinha acabado de perder o Ranieri e ali foi uma mudança de postura para vocês, não com substituições, mas dentro de campo com os jogadores que já estavam em linha.
5: A conversa ali na hora do jogo, o Diniz tenta passar para a gente ali as coisas que estão acontecendo, não foi diferente, ele conseguiu arrumar o time, a gente conseguiu se fechar, conseguimos marcar bem e a gente precisou de uma bola ali pra gente conseguir fazer o gol e sair com a classificação.
4: Então, eu gostaria que você falasse.
9: Se você foi ensaiado, se não foi ensaiado e se é o gol mais importante seu na camisa do Corinthians.
5: Ah, acho que é meu gol mais importante sim, camisa do Corinthians e claro que a maioria das coisas que a gente faz é treinado, não foi diferente. Essa jogada já estava meio que treinada, não para mim só, né, mas pro grupo todo ali, e acabou que eu estava no lugar certo, na hora certa, e consegui fazer o gol.
4: Então, eu gostaria
10: gostaria que você falasse em relação ao seu preparo psicológico, porque você, muito rapidamente no profissional, parece que não sentiu

0: peso, foi decisivas em várias oportunidades e hoje mais uma decisão decidida por você.
1: Ah, eu tento ficar sempre muito, muito tranquilo. A gente trabalha muito, então a gente sabe o que, que a gente tem que fazer quando entrar no campo. E o grupo é muito unido, como eu falei, então a gente tenta sempre um ajudar o outro e é o que acontece. Hoje, infelizmente, a gente tem um jogador expulso, mas é, a gente está junto com ele. A gente teve que correr o dobro. E a gente correu, a gente se uniu, conseguimos neutralizar eles e a gente conseguiu fazer o gol.
2: Bidon, a primeira vez que o Di Maria jogou aqui em Itaquera, você tinha 9 anos, 2014. Ele rodou a Europa, voltou, e a gente viu até no jogo de ida vocês se estranhando um pouquinho, provocação normal de Libertadores, é claro, mas como foi para você parar esse cara atualmente?
1: Ah, como eu falei ali, né, o Di Maria é um cara que foi campeão do mundo, né? É um cara que a gente tem que respeitar. Mas dentro de campo eu estou vestindo a camisa do Corinthians, então eu tenho que defender nosso lado. Então é um cara que eu respeito muito, não falta em respeito com ele, mas tem que chegar duro.
2: Ouvimos Breno Bidon aqui, Capelanes. Fim de papo, viu? Na zona mista aqui de Itaquera. Encerradas as entrevistas, ouvimos recapitulando para vocês Hugo Souza, Gabriel Paulista e o ainda time do Breno Bidon.
3: Perfeito. O Bidon é um jogador vendável, né? Entendo o que eu estou dizendo. Sim. Mas não houve nenhuma proposta ainda? Oficial ainda não, né? Porque se houver, vai. O Corinthians não vai segurar.
4: Uma proposta de quanto, Pretzel?
2: Tem uma questão, vendável. Ó, só trazendo uma informação.
3: 15 de euros é vendável? É.
4: 15 de euros.
3: Na Pindaíba que está o Corinthians.
2: Eu acho que pode ajudar no debate, por isso, perdão a interrupção. A pedida do Corinthians não está atendendo ao que o mercado paga. O Corinthians está pedindo 30 milhões de euros.
3: Isso aí tem que dar risada. Tá aí,
2: 30 milhões de euros.
4: Quanto o Corinthians está pedindo?
2: 30 milhões.
3: Que isso, irmão? Que é isso?
2: Eles se balizaram pelo valor do André, né? O André, o Corinthians teve uma proposta de 20. E o André tem 25, 30 Fabiano. Jogos no profissional. O Bidon já tem mais de 100. Então essa foi a base do Corinthians. Mas, de fato, não chegou nada próximo disso, Capê.
3: Pô, o Milo ofereceu 17 de euros pelo André. Que já foi um valor muito bom, na minha opinião.
5: Eu quero falar uma coisa de verdade. O setorismo do Corinthians, ele é muito bom. Muito bom. Eu acho que o setorismo do Corinthians ele é melhor que o setorismo do São Paulo, por mais que você tenha grandes profissionais cobrindo o tricolor, Palmeiras a mesma coisa, o Santos também, mas o do Corinthians é uma parada assim surreal, que você tem nomes no setorismo do Corinthians que você sabe que os caras assim podem até errar informação, mas eles apuram, buscam e tal. E se tem um cara que a gente tem que confiar muito na informação é do Fabiani. Isso aí não estou fazendo média, não.
2: Não fala assim.
5: Não, é verdade. Tem vários outros caras. Marco Belo, pago pau pro Belo, maravilhoso. Galera do meu timão, incrível. Tudo isso e muito mais. Agora, juram por Deus, vocês juram por tudo que é mais sagrado, que chegou uma proposta de 20 de euros pelo André? Cara, existe realmente isso, Fabiani? Tipo assim, é 100%.
2: Chegou e foi recusada a Capela.
5: Não é possível que os caras recusaram 20 milhões de euros. O
3: negócio estava encaminhado,
5: André.
3: Né? Não foi o
5: Dorival. Lembra do Dorival, não quis,
2: o Milan. A gente está falando em valor global, Capela. Então é o seguinte: 17 mais 3 de metas, entendeu? Isso. E aí eu considero o valor global de 20 milhões
5: Sim.
2: de euros.
5: Põe, é, mas tem não os caminhou. Gatilhos, né? Claro.
2: É, exato. As metas, né? Mas os bônus tais, bônus por metas.
5: Como é que não vende 20 de euros pelo André,
3: Tinha
5: cara?
3: Tinha que ter vendido.
2: Lembram do posicionamento do Dorival?
5: Lembro.
2: Foi então, na Vila, não foi? O posicionamento do Dorival pegou bastante. Foi o momento que ele chamou a palavra e falou, ó, não vendam porque se vocês mantiverem, a gente vai vender por muito mais depois. E ele citou como exemplo, o Pretzel vai lembrar muito bem, você também, Capela, do que ele fez com o Beraldo, né? Que ele mandou o São Paulo segurar o Beraldo e vendeu mais Sim. caro depois do título da Copa Sim. do Brasil. Ele usou esse exemplo. É. Então foi... A ideia do Marcelo Paz era vender, do Osmar era vender, mas o Dorival não era. E o Dorival comprou a briga publicamente.
5: Mas, cara...
3: É, mas o Dorival
5: treinador,
3: foi embora
5: exato,
3: e o André ficou indignado.
5: Isso. Mas, pessoal, o treinador nunca vai querer perder jogador. E aí, a diretoria profissional, na teoria, ela tem que ter convicção daquilo que ela vai fazer. Eu preciso vender para isso. O treinador nunca vai querer perder. O Memphis Depay, você acha que o Diniz tá andando e andando para quanto o Corinthians vai ter que pagar no futuro
3: Exatamente.
5: Depay? Ele que é o cara, que é um cara que pode ajudar ele.
3: Ele quer ganhar títulos
5: Dane-se as finanças do Corinthians. O treinador vai olhar para o buraco dele, até porque daqui a pouco o cara também é chutado. Enfim. Fabiani, parabéns pelo trabalho de sempre. Um abraço para você. Trabalhos técnicos externos de quem aí contigo em Itaquera?
2: Tô com Rafael Pellegrini e Marquinho Conceição na área por aqui, viu? Mandaram o Dream Team pra cá, além do Wesley Ortega dando aquela mãozinha. Abraço pra vocês, meus amigos. Corinthians volta a campo no domingo 7:30 contra o Curitiba. Eu vou embora, boa parte dos bons conteúdos do Apito Final também, mas fiquem aí para fazer companhia para o Capê e para o Prece. Um abraço.
3: O setorista que eu prefiro é o Rafael Jacobucci.
5: O Jaco é muito bom também. Eu nem sei se tem muita gente.
3: Pergunta pro Stabile na segunda-feira.
5: O Jaco é muito bom perguntador.
3: Eu sou fã dele.
5: Ele é muito bom perguntador.
3: Sou fã dele.
5: Ele é muito bom perguntador. Eu sou muito fã dele. E um cara maravilhoso que gosta de Chaves também. Ele tem tatuado no braço o chapéu do Seu Madruga, do Chaves. Sabia, Pretzel?
3: Eu não sabia. Aliás, Chaves pra mim é um seriado absolutamente. Como é que eu posso dizer?
5: Ah, não seja chato, vai. Esse horário da madrugada.
3: Incomentável, inventei agora um adjetivo.
5: Incomentável, né? Maravilhoso. Xandão, 1:04 da madrugada. Gabarito no Dake. Vai embora.
3: Sempre
5: tchau.
3: Uma honra e uma alegria.
5: Parabéns.
3: O Flávio Dionísio diz aqui que o Corinthians nunca tinha ganho com esse árbitro. Ganhou.
5: Ganhou a primeira vez.
3: Vamos parar um pouquinho de falar de arbitragem.
5: Mas ganhou, é o Ronaldo chato.
3: Ganhou e se classificou, não, perfeito.
5: O Ronaldo só fala de arbitragem.
3: E outra, a expulsão do Ranieri, eu não expulsaria. Eu
5: Você
3: não
5: tá
3: expulsaria.
5: Louco, Pretzel.
3: Tu expulsa,
5: o cara teu, já tinha amarelo,
3: o teu
5: velho.
3: Futebol é muito chato,
5: não,
3: João.
5: Não é o seu
3: para,
5: que pode tudo.
3: Cara, que
5: o Pretzel,
3: isso?
5: Você.
3: Ele chutou a bola, cara.
5: E depois ele solou a coxa do cara.
3: Mas no frame é prisão. Não, tu tem que ver no lance Pretzel. Normal.
5: Não era cartão amarelo?
3: Mas...
5: Não, responde.
3: Mas era não estraga o jogo,
5: aí,
3: já tinha amarelo.
5: Que estragar o jogo, então, vem cá.
3: Tão chato.
5: Era um lance pra cartão amarelo ou não?
3: Não.
5: Não?
3: Não.
5: Você tá brincando, não Pretzel, você viaja.
3: Ele já tinha amarelo, não
5: eu
3: era pra cartão
5: opinião,
3: amarelo.
5: Mas você tá maluco.
3: O VAR tá interferindo demais na América
5: Xandão,
3: do Sul.
5: Xandão, o cara solou a coxa do malandro,
3: a jurisprudência desse lance, você sabe qual foi? O Gustavo Gomes no Wanderson, em Palmeiras e Cruzeiro. Quando o Gomes vem, acerta a bola.
5: Poderia ser vermelho esse lance aí, porque ele larga o aço.
3: Tu te lembra do lance?
5: O cara.
3: Eu estava no jogo,
5: lá
3: Ulisses
5: lá
3: narrando,
5: na
3: Ulisses me pergunta. E aí, Pretzel, aquele lance dele, falta, não sei, certo? Pretzel. Eu falei, amarelo. Mas como, né? Sabe, o Wanderson saiu machucado, lembra? Ficou afastado.
5: Quebrou ele no meio, ficou fora.
3: Afastado, né? Por quê? Porque o Gomes vem na corrida, pega a bola e não tem como na anatomia humana e profissional, humana, científica, tu recolher a perna num lance daqueles.
5: Não, tudo bem.
3: Cartão
5: mas
3: amarelo.
5: Mas por que a perna do Ranieri
3: amarelo,
5: sobe?
3: Amarelo.
5: Por que
3: amarelo,
5: que a perna do Ranieri amarelo, sobe na altura amarelo, da coxa do jogador adversário?
3: Amarelo.
5: Não, me responde. Você falou de anatomia humana, ok. A perna tem que ter uma sequência,
3: mas
5: natural. Isso é física.
3: Eu e tu.
5: Mas como
3: se,
5: é que a perna do Ranieri vai parar
3: bola
5: na coxa
3: contigo,
5: do cara, Pretzel?
3: Se eu dividir uma bola contigo...
5: Sim, você vai levantar a perna e vai me solar?
3: Calma. Eu der uma solada na bola e tu vem na minha direção, não tem como eu recolher o pé.
5: Tudo bem, isso eu não tô defendendo.
3: Mas é isso que aconteceu. Não,
5: é diferente. Pretzel, a perna do Ranieri foi parar na coxa do cara, velho.
3: Porque não tem como ele tirar, ele vai na bola.
5: Ele vai na bola, mas por que ele levanta a perna? Por que ele levanta?
3: A gente está transformando o futebol num jogo delicado.
5: Você,
3: o futebol não é um jogo delicado. O futebol é um esporte de competição.
5: Não sangrou. Não teve fratura exposta, não é lance para cartão.
3: Não,
5: a regra Pretzel Z é
3: isso,
5: essa aí.
3: Não é isso. Por sinal, aqui o Vitor Alto também não achei para expulsão.
5: E aí, frame os caras por que acham.
3: Viu? Frame por frame.
5: Esquece frame, gente.
3: É condenação.
5: O cara
3: quando tu
5: a
3: congela a imagem, é prisão perpétua.
5: Peraí, a grela,
3: sai algemado.
5: Vem cá, grela. Vem cá, grela. Senta aqui. Vem cá. Vem cá. Vem cá, vem cá. Peraí, vem aqui. O que você fica fazendo em pé fora do microfone, velho?
6: Não, eu tô ali tentando organizar
5: os breaks. O Michel,
6: aqui.
5: Organizar o break, o que? O Michel tá lá pra fazer isso, Michel? Tô errado ou não? Porra, velho, brincadeira.
6: Não,
5: e
6: o
5: aí,
6: Michel
5: galinha?
6: Também.
5: Vai pro inferno, dormir. Michel.
3: E o Luiz Reis.
6: Eu achei pra expulsão também.
5: Pronto, Preto, vai dormir, velho. Michel, era pra expulsão sim ou não? Claro.
3: Isso aqui é um debate.
5: Preto, não, não é um debate. Aqui... Você
3: mas
5: tá tentando
3: o Michel é incoerente, porque ele disse que o Gomes também merecia só amarelo no mesmo lance. Claro, então, merecia amarelo e tal. Temos um incoerente.
5: Peraí, vem, Michel, vem. Pode vir. Senta, você vai sentar e vai falar.
7: Temos. Não, senhor, seremos coerentes agora. O Gomes merecia amarelo?
3: Só levou amarelo.
7: Merecia?
3: Merecia.
7: E esse não merecia amarelo?
3: Merecia.
7: Então pronto.
3: Então... Mas ele já tinha, não precisava ter expulsado. É que ele já
5: nossa,
3: tinha.
5: Nossa, o Michel te amassou,
3: que
5: velho.
3: Isso, ele já tinha.
5: Nossa, o Michel
3: não precisava
5: acabou.
3: Ter, não.
5: Cara,
3: aí
5: você
3: é que
5: vai
3: tá.
5: ser o novo contratado do Esporte
3: aí é que
5: Debate.
3: Tá.
5: Vamos
3: não
5: tirar
3: merecia,
5: o capirote e pôr o Michel.
3: Não, vocês estão infantilizando. Ele
5: não
3: merecia o segundo amarelo.
5: Você perdeu
3: amarelo.
5: O debate e tá bravo.
3: Ele não merecia o segundo
5: não, senhor.
3: Amarelo.
5: Você falou que sim.
3: Tanto é que
5: você
3: o Alex...
5: Você acabou de falar que sim.
3: Não, porque ele já
5: você
3: tinha.
5: Você acabou de falar que sim.
3: Ele me fez uma pergunta individual.
5: E você falou sim.
3: Ele merecia um amarelo. Um amarelo. Ele já tinha.
5: Não, Preto. Não.
3: Alex Herrera não deveria ter expulsado com a intervenção equivocada do VAR. Na minha opinião.
5: Alexandre Dias Pretzel.
3: Na minha opinião.
5: O senhor foi pego na contradição.
3: Não, não foi não.
5: O Michel
3: não foi,
5: levantou uma pergunta para o senhor concordou e agora está voltando atrás. Merecia o cartão amarelo, agora você está dando para trás. Está errado,
3: não,
5: Pretzel.
3: Não, não, não.
5: Você está errado.
3: Ó, o Vitor Alô.
5: Você tem que
3: aqui,
5: dormir
3: ó.
5: Uma e 10 e está com sono.
3: O Gomes merecia expulsão, Ranieri não. E eu sou palmeirense. Daí.
5: E daí?
3: Só isso.
5: Então, só tá isso que é, irmão. Tá ele comigo. Pega, deixa eu explicar. Tem ele mil tá mensagens comigo. No chat. Tá aí o cara comigo. Manda uma mensagem que concorda com o Pretzel, ele toma como verdade o chat inteiro.
3: Tá cada um com a sua opinião, mas o futebol do Capelanes virou um jogo delicado.
5: Senhor. Não,
3: virou
5: senhor.
3: Um jogo delicado.
5: Se é um jogador do Grêmio, Costa. Num Grenal, acertando a coxa do jogador do Inter... Era pra vermelho!
3: Não sou assim.
5: Expulsa!
3: A regra do Ulisses Costa é o seguinte: encostão é amarelo.
5: Encostão é vermelho.
3: Encostão é vermelho. E qualquer esbarrão na área é pênalti.
5: É amarelo.
3: E qualquer esbarrão na área é pênalti. Ele tá no trânsito agora e deve estar rindo lá, viu? Pênalti! Tem 200 pênaltis por jogo no, na narração dele, certo? Então é o seguinte, ó. O Capelanes entende que é um jogo delicado. Hoje,
5: não, eu não futebol entendo. É um jogo delicado. Eu não entendo. Agora, Pretzel, você falar que esse lance não era pra amarelo é um acinte, cara.
3: Mas tem vários concordando comigo.
5: Que vários, irmão. Vários. Para.
3: Procura
5: para.
3: No meu
5: o programa
3: Twitter,
5: já acabou, tava estourado já. Toma Twitter. Bronca do Capri mais tarde.
3: Vamos até as duas.
5: Tá bom. Vamos,
3: então. Um abraço a todos.
5: Alexandre, tem carona, irmão?
3: Não.
5: Não, tá bom. Não. Alexandre Preto, seu comentarista Bandeirantes. Agrada, preciso ir embora, cara. Tenho coisa pra fazer agora também.
6: Vai.
5: Tem os parceiros comerciais. Isso. Tem que encerrar o programa, ler mensagem de ouvinte. E aí?
6: Agora você vai pro break.
5: Então você vai chamar.
6: Vamos lá, então. Depois do Preto ser jantado pelo Michel, ele vai apertar o botãozinho.
3: Devagar, irmão. Tu não tá
6: não. É uma constatação. Não, não fica nervoso, lá. Cara.
3: Meu não.
6: Foi jantado pelo Michel, não, ele que é verdade, te jantou. Verdade, ele que te jantou.
5: É amassado. Inclusive, eu quero jantou, pegar véio. Esse recorte aí. Pega o recorte, Agrela.
6: Tá bom.
3: Agrela nasceu no dia 1º de janeiro, viu?
6: É, pois é.
3: Nunca comemorou aniversário.
5: O cara que nasceu no dia 1º de janeiro.
3: Não comemora aniversário. Gente, não comemora aniversário.
5: É verdade.
3: Porque quando vira meia-noite, é feliz ano novo.
5: Ninguém quer saber do aniversário do cara.
3: Ninguém quer cumprimentar o cara, meu.
5: E outra, tá todo mundo de ressaca.
3: Exatamente.
5: Também. Ninguém vai no aniversário
3: dia
5: do cara.
3: Terrível
5: hoje eu não vou beber.
3: Exatamente. Dia terrível pra fazer aniversário.
5: Eu queria fazer meu aniversário em setembro, mas não vou poder fazer isso.
6: Eu não vou
3: por
6: te
3: exemplo,
6: perguntar por quê.
3: O Ulisses
6: não,
3: Costa é dia 31 de agosto, viu? É. Um mês que deveria ter 30 dias e não 31.
5: Tá bom. Bom. Só uma informação para fechar. Ó. CDI, taxa Selic, hoje está 14%. O spread que o Corinthians paga está 10%. Ou seja, o Corinthians está pagando algo em torno de 24% ao ano de juros. Aproximadamente 2% ao mês. E aí estão falando aqui que com o empréstimo... esse empréstimo de 40 milhões essa semana, na segunda-feira passada, para pagar os salários, esse empréstimo vai custar cerca de R$800 mil por mês, o equivalente a mais um salário de um jogador do clube. Para quem não entendeu, e eu quero que o Stabile apareça publicamente e esclareça, que ele buscou um empréstimo para quitar salários atrasados do elenco. E isso, a médio e longo prazo, vai... E exatamente, Pretzel, mais um. Pretzel foi fora do ar aqui, mais um. Isso vai complicar demais, ainda mais, as finanças do Corinthians. Então, Stabile, apareça para falar. E Memphis, você também. Vamos lá, Esgrela, vamos lá.
6: Vamos lá, para acalmar um pouquinho o Capelanes aqui, que tá quebrando a nossa bancada nova do estúdio da Bandeirantes. Michelzinho, depois de jantar o Pretzel, quase café da manhã, né? Porque já é 1h, 1h12. Aperta o botãozinho do break aí pra gente acionar nossos parceiros comerciais. A gente já volta aqui no apito final. Calma, Preto. Vamos lá.
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2: De volta aqui no Apito Final, só para passar a régua nesta quinta, já sexta-feira, de Copa Libertadores e também Copa Sul-Americana. Vamos começar pelos confrontos das quartas de final, já definidos, portanto. Fluminense e Platense, o Platense decide em casa, assim como a LDU, que enfrenta o Palmeiras. A LDU passou pelo Mirassol nos pênaltis. E o Timão vai enfrentar o Estudiantes de La Plata, decidindo em casa, na sua arena. O Flamengo espera o vencedor de Del Valle ou Tolima. Já na Sul-Americana, Santos e Galo, Galo decide em casa. São Paulo e Boca, o Tricolor decide no Morumbi. Além de Montevideo, Cerritorque e Cienciano, o Cerritorque, time uruguaio evidentemente, decide na sua casa. O Vasco da Gama, que passou pelo Olímpia 4-1 em Assunção, no Paraguai, espera o vencedor de River ou Santa Fé. Lembrando que River e Santa Fé, além de Del Valle e Tolima, se enfrentam na semana que vem os jogos de volta, justamente pelo terremoto que atingiu a Colômbia na semana passada. Vamos para mais um break.
3: Só um detalhe, eu quero aproveitar que o nosso mestre, nosso ídolo, Alexandre Pretzel, não está mais entre nós. Já deve estar no seu possante a caminho de casa. E, obviamente, ouvindo a Bandeirantes. Então, atenção, sacanagem tem prioridade, ouvinte Bandeirantes. Você vai ouvir, a partir de agora, um dos maiores amassos num debate na história do Rádio Esportivo do Brasil. De um lado, nosso mestre ídolo Alexandre Pretzel, do outro, Michel Lopes, nosso sonoplasta, que pegou o microfone e deu um baile em Alexandre Pretzel.
4: Mereceu amarelo, então. Temos um incoerente.
5: Peraí, vem, Michel, vem. Pode vir. Senta, você vai sentar e vai falar.
6: Não, senhor, seremos coerentes agora. O Gomes merecia amarelo?
4: Só levou amarelo.
6: Merecia?
4: Merecia.
6: E esse não merecia amarelo?
4: Merecia.
6: Então pronto.
4: Então... Mas ele já tinha, não precisava ter expulsado.
3: Acabou. Merecia o amarelo, Ranieri? Merecia. Já tinha amarelo e vermelho. Então pronto. Ei, Xandão, essa aí, essa você foi mal, Xandão. Chama o break aí, a graninha.
2: Ah, cara, eu tô constrangido pelo preço.
3: Quer ouvir de novo também? Deixa eu ver. Chama o VAR. Atenção.
2: Porque o Michel nem sentou.
4: Claro, então, mereceu amarelo, então. Temos um incoerente.
5: Peraí, vem, Michel, vem. Pode vir. Senta, você vai sentar e vai falar.
6: Seremos coerentes agora. O Gomes merecia amarelo?
4: Só levou amarelo.
6: Merecia?
4: Merecia.
6: E esse não merecia amarelo?
4: Merecia.
6: Então pronto.
3: Ai, Xandão! Que amasso, velho. Olha, eu espero que no caminho de casa eu pegue a Giovanni Gronk. E eu tô só preocupado que eu vou ter que passar e recolher os cacos que vão ficar pelo caminho até o trajeto à minha casa. Vamos lá, grelhinha, pra ir embora, porque nessa sexta-feira estaremos de volta com o Esporte em Debate, com os donos da bola, com Nossa Área e também com resenha. Vai, Agrela.
2: Exatamente. Inclusive, você falou que o Michel pode substituir algum integrante do Esporte em Debate. Queria perguntar ao Michel se ele acha que o Neymar atrapalha o Santos ou não, né? Dependendo da resposta, a gente já sabe quem sai do EDB nessa sexta-feira, Michel.
3: Aproveita que o Denis não vem de sexta.
2: O Capri faz a mesa.
3: Nem o Michel, também não vem, é folga dele. Então vai ficar fora do EDB mesmo.
2: Não, mas o Capri faz a mesa um dia, o Michel senta no lugar dele. E aí a gente debate sobre o Santos.
3: O cara é só o coordenador da equipe, mas tá bom.
2: Essa hora
3: o Capri deve estar deitado, que nem um quilômetro parado. Vou mostrar no YouTube aí, ó. Ele deve... deitadão ali, ó.
2: Que nem o quê?
3: Um quilômetro parado ali, ó. Tá parecendo uma múmia. Tá ali, ó. Petrificado. Com o celular ligado do aplicativo Bandplay ou no YouTube na Rádio Bandeirantes, mas nessa hora, 1h20 da madrugada, nos braços de Morfeu.
2: Nossa, 1 quilômetro parado é bom.
3: Até porque o cara vai acordar já pra correr, né? É um fenômeno, velho. Nosso Ricardo Capriotti. Vai, Grela, chama os parceiros aí.
2: É, vamos lá, pro Caprino acordar mais bravo ainda. Vamos pra um break rápido aí, 3 minutinhos, a gente já volta aqui no apito final pra te dar tchau definitivamente.
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9: 1h24 já na madrugada desta sexta-feira acabou. Portanto, o apito final depois de duas jornadas esportivas na sua Bandeirantes. O Santos empatou com o Macará 0-0 no Equador, garantiu vaga na próxima fase da competição e enfrenta o Atlético Mineiro. Enquanto isso, o Timão, com gol de Breno Bidon, assistência de Memphis Depay, bateu o Rosário Central em casa. Tchau para Angel Di Maria. E o Corinthians está nas quartas de final da Libertadores, enfrenta o Estudiantes de La Plata. Voltamos daqui a pouquinho, às 5 da manhã, com o Pulo do Gato aqui na Bandeirantes. Um abraço, se cuidem, durmam bem e até mais. Abraço!
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1: Outro evento, ainda em São Paulo, Flávio criticou o Supremo Tribunal Federal.
2: E em função da conjuntura política, eu acho que nós chegamos numa situação degradante hoje. Que você olha lá para o Supremo Tribunal Federal, você olha com nojo. Porque as coisas acontecem de uma forma impune e a gente não tem nenhuma expectativa de que isso vai mudar.
1: Outro tema que será abordado com regularidade na campanha de Flávio é a presença de Michele Bolsonaro. Ontem o candidato passou o dia gravando vídeos e propaganda política, uma delas ao lado da madrasta, tida como fundamental na busca por mais votos do eleitorado feminino e evangélico. Foi a primeira participação pública dela na campanha do enteado.
3: Veja agora como foi o dia dos outros candidatos à presidência.
4: Em campanha no Brás, região de comércio popular na capital paulista, Ronaldo Caiado criticou os juros altos e a inadimplência e sugeriu o fim da taxa das blusinhas também para empresas brasileiras. O candidato do PSD falou sobre debates e defendeu a participação obrigatória de candidatos.
5: Se você tem um voto obrigatório por eleitor, por que é que você não tem também a presença obrigatória do candidato nos debates? Os dois que estão disputando aí com o maior percentual têm medo de estarem presentes e amarelaram num debate que é o primeiro debate que nós teremos na Band. Isso significa o quê? Que eles têm muito a esconder.
4: Romeu Zema também esteve em São Paulo, onde se encontrou com um grupo de entregadores. O candidato do Novo prometeu aos motoboys estabelecer um pagamento mínimo por entrega. Renan Santos cumpriu a agenda em Alagoas. O candidato do Missão defendeu o incentivo do governo às vaquejadas. A atividade foi regulamentada pelo Supremo em março, com a obrigatoriedade de regras que garantam a proteção e o bem-estar animal.
6: O Tribunal Superior Eleitoral decidiu por unanimidade proibir Pablo Marçal de participar de debates e de usar fundos de campanha nessas eleições.
7: Os ministros do TSE atenderam a um pedido do Ministério Público Eleitoral, que contestou a candidatura à presidência de Pablo Marçal pelo PRTB. Ele está impedido de usar fundos partidário e eleitoral, usar tempo gratuito na TV e rádio e de participar de propagandas eleitorais e de debates. A decisão é cautelar e vale enquanto o tribunal analisa o registro da candidatura.
8: O perigo do dano está caracterizado pelo risco da utilização de recursos públicos de meios de propaganda eleitoral em benefício de candidatura que, em análise sumária, mostra-se juridicamente inviável.
7: Marçal está inelegível até 2032, porque foi condenado por uso indevido dos meios de comunicação nas eleições municipais de São Paulo, em 2024. Segundo a Justiça Eleitoral, ele promoveu concursos com premiação para estimular a produção em massa de conteúdos eleitorais na internet durante a campanha daquele ano. No início deste mês, o TRE de São Paulo rejeitou os embargos de declaração de defesa e manteve a condenação.
4: Daqui a pouco, China condena à prisão perpétua fundador de empresa pivô de uma crise imobiliária gigantesca no país. 6 anos depois de romper com a família real, príncipe Harry e Meghan vão voltar a morar no Reino Unido. Os detalhes já já.
3: Hora do futebol no Jornal da Band. Vamos falar de Libertadores com a Lívia Nepomuceno e muito mais. Mas começando pela Libertadores, Lívia, Flamengo, Palmeiras classificados, mas não tiveram vida fácil, né?
9: Até porque estamos falando de Libertadores, né, Adri? Uma ótima noite para vocês.
3: Noite.
9: Foi complicado, mas o torcedor comemorou. Uma ótima noite para você. O sonho da glória eterna, ela continua vivo, sim, para Palmeiras e Flamengo na Libertadores. Os brasileiros venceram os jogos. Foi difícil, foi suado, mas a classificação tá lá, tá carimbada.
10: Os grandes capítulos da história da glória eterna são contados pelas façanhas dos heróis, que viram lendas com a bola rolando nos campos sul-americanos. Na Batalha Alviverde, o mestre Abel Ferreira conta com um gladiador que defende, mas também ataca e decide. Gustavo Gomes é referência em defesa e em ataque. No jogo duro diante do Cerro, o capitão do Verdão decidiu. Gomes soma 48 gols pelo Palmeiras, desses, 15 só na Libertadores. É o único jogador na história a marcar em 9 edições seguidas da competição. Passemos para o duelo do Maracanã, onde as lendas do Mengão decidiram. No primeiro tempo de domínio absoluto, Pedro serviu a Arrascaeta, que não titubeou no reencontro com o ex-time. No segundo tempo, o Cruzeiro conseguiu o empate, mas o destino reservava o triunfo rubro-negro. Durante a semana, Samuel Lino foi driblado por Arroyo no gol do Cruzeiro. O jogador do Flamengo ficou deitado no lance e virou meme. Ontem foi a vez dele deixar o adversário no chão e fazer o gol da classificação.
11: Tudo bem, mas quem ri por último ri melhor. Hoje aconteceu, foi a minha vez de deixar o zagueiro deles no chão e fazer o gol da classificação. E o gol da classificação é o que mais importa.
10: Pela Sul-Americana, o Atlético Mineiro se deu bem. Como tinha vencido o jogo de ida, mesmo empatando em casa, conseguiu a vaga.
9: E ele apareceu, Ronaldinho Gaúcho, em mais um rolê aleatório, só que agora internacional. Vamos ver onde desembarcou o jogador de 46 anos.
4: Quase 11 anos depois da aposentadoria, o Bruxo está de volta ao futebol profissional. Ele chegou hoje à Itália para reforçar um time da terceira divisão, o Ravenna. Jogar é o de menos. O craque vai brilhar mesmo em campanhas publicitárias e deve se tornar um acionista do clube. O presidente disse que o pentacampeão pode entrar em campo pelo menos uma vez para tentar o último gol na carreira. O projeto do Ravenna é ambicioso: disputar a primeira divisão na Itália. Uma façanha que o clube não chegou nem perto de conseguir. Ronaldinho Gaúcho pendurou as chuteiras em setembro de 2015, com a camisa do Fluminense.
9: O próximo rolê é sempre mais aleatório. Vamos falar da FIFA? Ela divulgou o calendário da Copa Feminina do ano que vem, que acontece aqui no Brasil. A abertura será no Maracanã, no dia 24 de junho, com a seleção brasileira em campo. E a final acontece no dia 25 de julho, também no tão sagrado Maracanã. O estádio do Corinthians é o que mais vai receber jogos, 10 no total. O sorteio dos grupos será realizado em dezembro. O Brasil, que é anfitriã, estará no grupo A. E a gente vai acompanhar a nossa seleção.
12: E torcer.
9: Isso aí, boa noite.
7: Obrigado, Lívia.
12: Até amanhã.
7: Até amanhã.
12: Boa noite. Tchau, tchau.
7: Quanto tempo do dia você passa no celular? Muita gente nem se dá conta, mas a resposta pode ser assustadora.
12: É, os brasileiros estão entre os que mais gastam tempo em redes sociais, mais de 4 horas por dia. Nós superamos em mais de 1 hora a média mundial.
13: Digita ali, confere aqui, é olhar para a tela o tempo todo.
14: Você tem uma ideia de quantas horas você fica no Instagram por dia?
15: Muitas. Muitas.
14: Muitas quantas?
15: Ah, umas 6.
16: Umas 4.
14: Você acha muito?
16: Acho. Já acho muito. 4 eu já acho mesmo.
14: E por que você fica tanto em rede social?
16: Fico olhando o Instagram, TikTok, WhatsApp.
13: O brasileiro usa muito as redes sociais. Aliás, tem uma das mais altas médias do mundo. De acordo com o levantamento, 29 horas por semana. São mais de 4 horas por dia. Bem maior do que a média global, de 2 horas e 39 minutos.
17: Até em contexto de segurança do trabalho, em vários segmentos, tanto na indústria, na parte de segurança, etc., isso entra como um protocolo de justamente falar que não pode fazer o uso de celular para não perder a atenção. E pasme, tem gente que prefere não entrar nesses segmentos para trabalhar porque não consegue ficar longe do seu celular.
13: A olhadinha no app do banco vira horas de TikTok ou Instagram. Somos atraídos pela enxurrada de conteúdos, mas ficamos por causa do algoritmo, que entende o que você gosta e entrega exatamente o que prende a sua atenção.
18: E tem muita gente que está tentando fugir disso. A Carol, que está aqui do meu lado, conseguiu. Carol, você usou uma estratégia quase que radical, né? Qual que foi?
19: Eu deleto o aplicativo durante a semana e só reinstalo aos finais de semana.
18: Então, de segunda a sexta, nada de rede social?
19: Nada de rede social.
13: Ela é gerente financeira, trabalha de casa e percebeu que estava deixando de fazer outras atividades por causa do celular.
19: Acordava ainda com tudo escuro, já abri o aplicativo e começava lá a rolar o feed. Às vezes deixava de descer aqui na academia do prédio.
13: E a atenção também precisa ser grande em relação ao conteúdo. O excesso de vídeos curtos, esses das redes sociais, pode atingir a saúde mental.
17: Fora os transtornos por ansiedade, né, que a gente acaba tá vendo, transtornos depressivos, pessoas até que podem ter outras motivações e aí fazem o uso do celular como se fosse um alívio de tensão, como se fosse um remédio digital para tirar elas daquela realidade porque não tem condições de enfrentamento.
3: Gente, olha, agora a gente vai ter um momento de bastante alegria aqui no Jornal da Band. Eu vou fazer um certo suspense porque a gente tem uma convidada muito especial, então eu vou apresentá-la usando um bordão dela. Olha onde eu tô, do lado da boiadeira Ana Castela. Já vou me aproximar para dar boas-vindas. Olha só,
20: obrigada.
3: Gente, muito bem-vinda. A Ana Castela está aqui hoje com a gente em comemoração aos 50 anos da Rádio Band FM. Ela vai fazer um show, um pocket show exclusivo essa noite aqui no Grupo Bandeirantes, por isso a gente tem a honra de receber. Eu queria saber de você, o que vai ter nesse show que a gente vai ter o privilégio de assistir de pertinho, assim?
20: Vou te falar, vai ter muita música, muitas perguntas, vai rolar entrevista ali no meio, o pessoal também poder conhecer um pouquinho mais de mim, né? Não só da Ana Castela, mas também da Ana Flávia. Bom, muita alegria, né? E muitos fãs pertinho de mim hoje.
3: E o principal hit do momento? Vai todo mundo esperar por isso.
20: Não, vai ter, ué, vai ter demais a conta.
21: Olha lá, já tem imagem no telão.
20: Olha
21: da rádio.
20: Ah, povo, que legal,
21: pessoal já tá
20: eu ainda não tinha visto.
3: O público assistindo a gente no Jornal da Band,
21: pois
3: vibrando
21: é.
3: De ver que você já tá aqui.
21: Deixa eu te perguntar uma coisa importante que eu acho que é legal pra você passar, pra quem tá assistindo a gente. É o seguinte, você tem mais de 45 milhões de pessoas que te seguem nas redes sociais. Que conselho você dá pra essa gente? A gente sempre fica falando sobre responsabilidade nas redes sociais e o pessoal te curte. Quer saber teu conselho?
20: Conselho você diz...
21: Conselho sobre usar as redes. A gente deu agora uma matéria sobre o tempo que as pessoas ficam, o que as pessoas curtem, como usam as redes sociais.
20: Bom, por incrível que pareça, hoje, né, a rede social, querendo ou não, é uma forma de trabalho também hoje em dia. Então, acho que é por isso também que o pessoal deve estar usando muito. Mas eu aconselho vocês a... Não percam o tempo de vocês só no telefone, vão atrás. Eu adoro andar a cavalo, então assim, o meu dia é totalmente focado fora do telefone. Eu falo assim, que se um dia um Insta, o meu telefone cair, deixa ele lá, não precisa trazer de volta não. Eu adoro fazer futebol, eu adoro andar a cavalo, eu adoro ir na academia, então assim, a minha vida ela é muito ativa. Então é isso que eu tento falar sempre pra criançada também, principalmente. Não fiquem só na frente das telas. Eu tenho uma irmã também de 10 anos e eu... Falo muito pra ela, ó, você tem teu telefone, eu cuido das suas redes sociais, só que são momentos. Não é o momento que você quer, porque nem idade você tem ainda.
3: É.
20: Então, vai brincar, vai se sujar, vai ser criança, porque depois que você cresce, meu Deus, a sua vontade é de voltar a ser criança de novo, né?
3: Vamos dançar, vamos cantar, vamos assistir Ana Castela, né? Daqui a pouquinho, às 8h30, começa esse show aqui, então, dentro do Grupo Bandeirantes. É uma palhinha?
20: Vamos, que eu vou falar, cantar Olha Onde Eu Tô. Ele falou que se eu botasse o meu chapéu, acabou. Ele queria fazer eu mudar lá do interior. Ele falou pra eu escolher entre a Band e o amor. Olha onde eu tô, olha onde eu tô.
3: No Jornal da Band.
21: É isso aí, brigadão.
3: Obrigada.
20: Obrigada,
21: beijo,
20: gente.
21: Você.
20: Um beijo pra vocês,
3: beijo.
20: E um bom trabalho.
3: Tchau, tchau. Bom show.
21: Falar agora de turismo. O turismo em massa na Europa, que está provocando mais reações de moradores preocupados com o custo de vida. Quem conta é a Sônia Blota.
22: Multidões que chegam a todo momento, de todos os cantos do mundo. É assim em Paris, Veneza, Barcelona. Na cidade espanhola, com os preços dos hotéis e aluguéis por temporada nas alturas, a hospedagem de frente para o mar ficou assim neste verão. Em plena areia, a céu aberto. O turismo, que move boa parte da economia nessas cidades, hoje está longe de ser comemorado por todos os moradores. Os alvos principais da revolta são as hospedagens de curta duração em plataformas online, como Booking e Airbnb. Em alguns lugares, a vizinhança das hospedagens para turistas resolveu partir para a sabotagem. Cola nos cadeados e fechaduras e pichações nos muros. Fora turistas. A própria Comissão Europeia reconhece o problema. O turismo excessivamente concentrado pode provocar superlotação, poluição, pressão sobre a moradia, aumento do custo de vida e sobrecarga de recursos como a água. Por outro lado, o turismo também gera empregos, arrecada impostos e movimenta a economia. Este café parisiense vive lotado. E para quem trabalha servindo turistas, quanto mais, melhor.
0: É um prazer, são bons turistas, os brasileiros também.
22: No último ano, a União Europeia bateu novamente recorde de visitantes. Mais de 3 bilhões de diárias em estabelecimentos turísticos. Cidades em vários países do continente tomaram medidas para controlar o turismo. A maioria com taxas e restrições. Algumas chegaram a proibir os aluguéis por temporada.
21: Olha, é estranho para a gente essa reação absurda contra o turista na Europa. Até porque a nossa presença nesse mercado é modesta. Em 2025, o Brasil recebeu 9 milhões e 300 mil estrangeiros. Se tivesse a mesma proporção da França, seriam mais de 300 milhões. Se repetisse a da Espanha, mais de 400 milhões. São Paulo recebe menos de 2 milhões de estrangeiros por ano. Se repetisse a concentração de Barcelona, seriam 84 milhões. É nessa escala que operam os principais destinos europeus. É claro que o excesso tem que ser administrado, mas a hostilidade embute uma ingratidão. Boa parte da prosperidade europeia foi construída transformando história, cultura e belezas naturais em fonte de receita e emprego. O turista não pode pagar pela incapacidade dos governos de administrar o sucesso que eles próprios promoveram.
12: Bom, gente, a boiadeira já foi, mas faltou a gente dar uma informação importante. 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Vamos seguir com o Mapa Tempo agora. A semana termina com virada no tempo. A chegada de uma massa polar derruba as temperaturas e a frente fria associada ao ciclone extratropical que agia lá no sul agora avança pelo país. Alerta para ventos de até 70 km por hora no leste de São Paulo e também no sul de Minas. Agora, na cidade do Rio de Janeiro e em áreas próximas à costa do estado, as rajadas podem chegar aos 90 km por hora. Também há condição para chuva intensa em parte do sudeste. Atenção especial para o litoral paulista e também para o Rio de Janeiro. No sul, as temperaturas caem ao longo do dia, mínima de 11 graus em Porto Alegre, 16 em Florianópolis e 12 em Curitiba. Na capital paulista, ainda faz calor pela manhã, mas as pancadas de chuva ganham força à tarde. Mínima de 15, máxima de 26, no final de semana vai esfriar. No Rio de Janeiro, pode chover forte à noite, mas o dia também será quente, máxima de 34 graus. São Luís, com máxima de 31, também com sol. Porto Velho, 35. E Teresina, máxima de 36.
21: Na China, foi condenado à prisão perpétua o fundador de uma incorporadora que quebrou há 5 anos, deixando 1,5 milhão de famílias sem os imóveis que elas tinham comprado. O colapso da Evergrande também abalou a economia do país.
1: Em 2017, Wei Kaiyan era o homem mais rico da Ásia. Hoje, aos 67 anos, foi condenado a passar o resto da vida atrás das grades. Uma queda e tanto para quem saiu de uma família pobre, trabalhou numa siderúrgica e criou a Evergrande em 1996, uma incorporadora imobiliária. Duas décadas depois, a fortuna dele chegava a 45 bilhões de dólares. O dinheiro veio principalmente do maior boom imobiliário do mundo. Na China, apartamento virou investimento, reserva para o futuro e símbolo de prosperidade. As construtoras cresceram no embalo, mas com dívidas. A Evergrande levou esse modelo ao limite. Vendia imóveis ainda na planta, pegava dinheiro emprestado, comprava mais terrenos, lançava mais projetos e seguia girando a máquina. Em 2020, o governo chinês apertou as regras para conter o endividamento das construtoras e esfriar a bolha imobiliária. No ano seguinte, vieram os calotes. A Evergrande acumulava mais de 300 bilhões de dólares em dívidas e outras obrigações. Obras ficaram inacabadas. Famílias que já tinham pago ficaram esperando pelos apartamentos. Investidores ficaram sem receber. Na China, o imóvel concentra boa parte da riqueza das famílias. Quando a bolha começou a esvaziar, a Evergrande deixou de ser apenas um problema de empresa. A quebra virou o símbolo de uma crise que ainda pesa sobre a economia chinesa. O mercado imobiliário continua fraco, com investimentos despencando 19% este ano. Agora chegou a conta criminal. Wei Kaiyan foi condenado por crimes que incluem fraude, desvio de recursos, captação ilegal e suborno, depois de ter se declarado culpado em abril. A justiça ainda aplicou multas de 11 bilhões de reais e mandou confiscar todos os bens pessoais dele. Outros 56 réus ligados ao grupo também foram condenados a penas mais brandas. A sentença é de primeira instância e ainda cabe recurso.
2: O julgamento sobre a morte de Diego Maradona pode ser anulado de novo na Argentina. Advogados de um dos réus descobriram que a junta médica responsável pelo caso pode ter analisado, por engano, exames renais do pai do jogador, que morreu em 2015 e tinha o mesmo nome do filho. Com a suspeita, o tribunal decidiu suspender as audiências em uma semana para a investigação. O ídolo do futebol argentino morreu em 2020. 7 profissionais de saúde são acusados de homicídio por negligência. No ano passado, o primeiro julgamento foi anulado, depois que uma das juízas participou de um reality show sobre o assunto sem autorização.
21: A polícia prendeu 2 homens que faziam parte de uma quadrilha que aplicava o golpe Boa Noite Cinderela em turistas no Rio de Janeiro. As vítimas eram atraídas por aplicativos.
5: Estas imagens foram feitas por um amigo da vítima. O turista de Rondônia estava no Rio a passeio. Nos vídeos dá pra ver que o jovem mal consegue ficar acordado.
6: Deixa eu mostrar como é que você tá.
5: Na noite anterior, ele se encontrou com um rapaz que conheceu num aplicativo de mensagens. O golpista foi acompanhado de um comparsa. As câmeras de segurança da orla de Copacabana registraram o momento em que os 3 passeavam no calçadão, por volta de 8 da noite. Ao chegarem na praia, os criminosos quiseram tomar uma caipirinha e indicaram um ambulante com quem poderiam comprar a bebida.
23: Aí, enfim, eu sei que eu bebi caipirinha e a última frase que eu lembro é que estava muito doce. Depois eu não lembro mais de nada, absolutamente nada do que aconteceu.
5: O jovem foi encontrado por volta de 6 horas da manhã do dia seguinte, praticamente desacordado. A vítima teve a carteira, o celular e outros pertences roubados.
24: Um laudo do Instituto Médico Legal revelou que o rapaz foi dopado com clonazepam, um calmante de venda controlada.
25: É muito comum, porque esse tipo de medicamento ele é vendido em redes de farmácia. Então esses criminosos conseguem acessar esse medicamento, que é um medicamento tarja preta, que dependeria de receita médica, mas infelizmente eles conseguem comprar e ter acesso ao medicamento.
5: O caso aconteceu em agosto do ano passado. Caio da Silva Alves, que marcou o encontro com a vítima, já foi identificado pela polícia. Ele se apresentou como Ângelo no aplicativo e é considerado foragido. O comparsa que aparece no vídeo ainda não foi identificado. Outros 2 envolvidos no golpe foram presos nesta quarta-feira.
2: A Procuradoria-Geral da República pediu hoje ao Supremo para transferir as investigações do caso Lulinha para a primeira instância. O filho mais velho do presidente Lula é investigado por tráfico de influência.
26: A PGR pede a transferência para a primeira instância dos inquéritos abertos contra Fábio Luiz Lula da Silva. As investigações estão sob responsabilidade dos ministros André Mendonça e Flávio Dino. Se a decisão for pela transferência, os casos saem do STF e vão para a primeira instância da Justiça Federal. Isso porque o suposto crime investigado é de tráfico de influência no âmbito do governo federal. Nesse caso, todo o material já obtido nas investigações permaneceria com a Polícia Federal. O argumento da PGR é que o filho do presidente não tem foro especial e que, por isso, o caso não deveria permanecer no Supremo. Fábio Luiz é investigado pela Polícia Federal por atuação em parceria com a lobista Roberta Luxinger em Brasília. A suspeita é de que os dois atuavam para facilitar o acesso de empresários a órgãos do governo. A tendência é que os ministros André Mendonça e Flávio Dino mantenham as investigações no Supremo.
2: A seguir, pela quarta vez no ano, drones no Aeroporto Internacional de São Paulo provocam cancelamentos e atrasos em voos.
21: Rússia faz um dos maiores ataques contra a capital da Ucrânia, atinge áreas civis e causa pelo menos 16 mortes.
2: Donald Trump ameaça o Irã com um dia D econômico, com novas sanções contra o país e também com quem faz negócios com o governo iraniano.
21: Bom, o Jornal da Band faz uma pausa e volta em instantes. Fica com a gente.
2: Até já.
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21: Aconteceu mais uma vez, gerando risco, gerando prejuízo, drones causando cancelamento, causando atraso em voos no Aeroporto Internacional de Guarulhos, em São Paulo.
7: 40 minutos sem pousos nem decolagens. Drones provocaram um desvio de 20 voos e o cancelamento de 8 no aeroporto de Guarulhos ontem à noite. Quase 5 mil passageiros foram afetados. Só o prejuízo inicial é de quase R$2 milhões, de acordo com a Associação Brasileira das Empresas Aéreas. É a quarta vez só neste ano que drones invadiram o espaço aéreo do maior aeroporto do país. Em fevereiro, Guarulhos ficou fechado por 3 horas. Um avião que ia para Lisboa chegou a abortar a decolagem quando já iniciava a subida.
8: Imagine quem está lá dentro.
9: Os pneus estão pegando fogo.
7: Ainda não se sabe quem eram os responsáveis pelos drones que invadiram o espaço aéreo. Uma das soluções contra isso é o uso de sistemas capazes

0: O Donald Trump tenta ampliar as sanções econômicas contra o país.
1: Depois de provocar o Irã com um mapa que mostra o Estreito de Hormuz como território americano, Donald Trump promete uma guerra econômica contra o país. A ameaça do presidente não foca apenas no regime dos ayatolás, mas em todos os países que têm relações comerciais com os iranianos. Por trás da ameaça existe uma dúvida. Não está claro como seria esse dia D econômico, pois o país já é alvo de sanções americanas. Além disso, os iranianos têm uma longa lista de parceiros, incluindo aliados históricos dos Estados Unidos, como Coreia do Sul e Alemanha. O ministro das Relações Exteriores do Irã, Abbas Araghchi, chamou a nova ameaça de ilegal e desumana. Disse ainda que as falas de Trump buscam, na verdade, distrair a opinião pública de uma crise econômica que cresce dia após dia. O aumento da dívida dos Estados Unidos é um desses aspectos. Pela primeira vez, a dívida pública americana passou a marca dos 40 trilhões de dólares. Só este ano, 2 trilhões devem ser adicionados ao déficit, o que contradiz a promessa de Trump de reduzir despesas do governo. Parte desse aumento vem do conflito com o Irã. Em quase 6 meses, o Pentágono torrou cerca de 40 bilhões de dólares, mas estimativas independentes falam de cifras acima dos 100 bilhões. A alta do petróleo, efeito colateral do conflito no Oriente Médio, também impacta os combustíveis e aumenta a inflação, uma conta amarga paga por milhões de americanos. Esse cenário ajuda na queda livre da popularidade de Trump. A última pesquisa apontou que apenas 33% dos entrevistados aprovam o governo. A desaprovação passou para 64%.
2: E na Rússia, um boato de confisco de dinheiro pelo governo provocou uma corrida aos bancos. No fronte de guerra, novos ataques deixaram mortos na capital da Ucrânia.
3: Desespero. Essa mulher chora pela morte do neto que estava num prédio residencial de Kiev atingido por um míssil. Nesta madrugada, forças russas voltaram a atacar fortemente a capital da Ucrânia. Um hospital e uma escola foram atingidos. Segundo autoridades, pelo menos 16 pessoas morreram e mais de 30 ficaram feridas. Na contraofensiva, a Ucrânia vem aumentando os ataques contra instalações de petróleo na Rússia, que diz ter abatido mais de 700 drones ucranianos hoje de madrugada. A população russa sofre no bolso os efeitos da guerra, que já dura mais de 4 anos. Com a falta de combustíveis por causa de danos em refinarias, as filas nos postos são quilométricas. Outro problema é o medo de um confisco por parte do governo, que, segundo a mídia americana, levou a um saque recorde nos bancos, calculado em 16 bilhões de reais. Mesmo longe do front, a guerra produz efeitos. Aqui na Alemanha, foi inaugurado um novo centro de defesa antidrones. É uma resposta do governo ao que ele considera ser uma ameaça crescente. O novo órgão fica no leste do país e vai atuar na pesquisa e desenvolvimento de drones, além de fazer testes em campo. 2 semanas atrás, um drone com explosivos foi detectado no aeroporto de Leipzig. O local é um importante centro logístico para envio de armas à Ucrânia. Políticos e especialistas suspeitam que a Rússia esteja por trás do incidente. Cristiane Ramalho, correspondente da Deutsche Welle de Berlim, para o Jornal da Band.
2: A seguir, cena de desespero em Goiás. Uma mulher salta de um sobrado para fugir de incêndio no ar-condicionado e é internada com fraturas.
0: O que estaria por trás da decisão do príncipe Harry e da mulher Meghan de retornarem à Inglaterra depois de 6 anos? A gente te conta daqui a pouquinho aqui no Jornal da Band.
2: Fica por aí. Notícia hoje é o que não falta. Agora o desafio é deixar de lado aquilo que só faz barulho para se concentrar no que realmente importa. E se você concorda, coloca na agenda de segunda a sexta-feira ao meio-dia, aqui na Band News TV, você tem um compromisso. A gente vai deixar aquelas manchetes de lado que não chamam muita atenção e vamos nos concentrar num assunto para destrinchar juntos. Você pode concordar, você pode discordar, mas você vai saber a opinião que eu tenho sobre o assunto.

0: Uma cena de desespero na cidade de Anápolis, em Goiás. Uma mulher precisou se jogar da sacada do sobrado por causa de um incêndio. Vizinhos tentaram amortecer a queda, mas ela acabou sofrendo fraturas e foi internada também com queimaduras. O fogo teria começado durante a manutenção do ar-condicionado no lado de fora da casa.
1: O ministro de Segurança Nacional de Israel exibiu as obras de um futuro centro para enforcamento de palestinos. Será o destino de presos condenados à morte por ataques considerados terroristas. A execução foi incluída no Código Penal israelense em março e não se aplica a judeus. Conhecido por posições extremistas, Itamar Ben-Gvir defendeu nesta semana a matança diária de palestinos na faixa de Gaza.
0: A polícia da Inglaterra investiga um possível crime de ódio contra muçulmanos. Criminosos atacaram um local onde era realizado um casamento. Uma câmera de segurança mostra três homens atirando coquetéis Molotov contra as vítimas paquistanesas. Dois carros esportivos, uma McLaren e uma Ferrari, que estavam estacionadas na frente do prédio, pegaram fogo. Não há registro de feridos. Até o momento, ninguém foi preso.
1: E uma decisão está agitando a realeza britânica. 6 anos depois de romper com a família, o casal Harry e Meghan vai voltar a viver no Reino Unido.
2: O príncipe Harry e a esposa Meghan Markle deixarão a mansão na Califórnia e voltarão para a Inglaterra. Os filhos do casal, Archie, de 7 anos, e Lilibet, de 5, já estão até matriculados na nova escola. Lá, o ano letivo começa em setembro. O novo endereço deve ser Althorpe, uma propriedade de campo a quase 130 quilômetros de Londres, que pertence à família da princesa Diana. O maior contato dos filhos com a família materna é apontado como um dos fatores que pesaram na decisão de Harry. Mas, segundo os tabloides ingleses, uma derrota nos tribunais também pesou na decisão. Em julho, Harry e outras celebridades, como Elton John, perderam um processo por violação de privacidade movido contra um tabloide. Com o revés, Harry e os outros famosos podem ser obrigados a pagar o equivalente a 230 milhões de reais em indenizações. Mesmo com a reaproximação com a família, Harry e Meghan não poderão retomar os títulos reais. A imprensa inglesa diz que o rei Charles III soube dos planos do filho caçula apenas no último domingo e viu com bons olhos a chance de passar mais tempo com Harry, Meghan e os netos.
0: Obrigada pela sua companhia. Outras notícias logo mais no Jornal da Noite, e o Jornal da Band está de volta amanhã.
1: Boa noite e amanhã tem mais.
0: Tchau, tchau.

0: Quanto mais eu estudo, mais eu percebo como é difícil você analisar o mundo. 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

0: Polícia prende dois por envolvimento em crime brutal no Rio de Janeiro.
1: Imagens ajudam a identificar mais dois suspeitos de espancar até a morte um jovem inocente em Copacabana. E você vai ver também.
0: Velório coletivo marca despedida de vítimas de acidente com 23 mortos no Paraná.
1: Bombardeios russos atingem o hospital e deixam dezenas de mortos na capital da Ucrânia.
0: Ministro de Israel mostra a construção do que chama de centro de enforcamento de palestinos condenados por terrorismo.
1: Inmet alerta para ventos de até 100 km por hora no Rio e em São Paulo.
0: Polícia Federal aponta Lulinha como beneficiário indireto de lobista no governo. PGR pede que investigações sobre suposto tráfico de influência do filho do presidente Lula passem para a primeira instância.
1: Lembra do Baby Shark? Protagonista do vídeo mais assistido da história do YouTube retorna como cantor de K-pop.
0: E o desempenho dos brasileiros na rodada decisiva de Libertadores e Copa Sul-Americana. 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
1: Boa noite.
0: Olá. A polícia prendeu dois seguranças suspeitos de envolvimento no espancamento brutal de um jovem inocente que foi acusado injustamente de ter roubado uma bicicleta, Thaís.
1: Mais duas pessoas são investigadas.
2: As imagens são estarrecedoras. A vítima senta na calçada quando é cercada por três homens, dois entregadores e um segurança que está com um pedaço de pau. Eles partem para cima da vítima. O rapaz é derrubado no chão e as agressões não param. Um dos entregadores segura o homem enquanto os outros continuam batendo. A vítima levou mais de 30 pauladas. Após o espancamento, os agressores abandonaram o rapaz no chão. Cláudio Rafael Landeiro, de 37 anos, chegou a ser socorrido, mas não resistiu aos ferimentos. Ele teve uma hemorragia interna e fratura no crânio. Nesta quinta-feira, dois seguranças envolvidos na confusão foram presos temporariamente. Davi Machado, que aparece nas imagens espancando Cláudio, foi preso de noite. Jorge Dias se apresentou durante a tarde e foi confrontado por uma das irmãs da vítima. Segundo a polícia, Jorge, que também é segurança, é quem aparece nessas imagens tomando à força a bicicleta de Cláudio. E logo depois, o outro vigia, Davi Machado, chega espancando o rapaz, ainda na faixa de pedestre. Jorge e Davi aparecem neste outro vídeo, indo embora, cada um com um pedaço de pau na mão. Imagens feitas mais cedo mostram o jovem saindo de casa com a bicicleta de uma das irmãs momentos antes de ser parado. Toda a confusão começou nesta rua em Copacabana. Segundo a polícia, Cláudio foi abordado por dois seguranças que perguntaram se a bicicleta era dele. Ele respondeu que não, afinal a bike era da irmã. Na sequência, Jorge retirou a bicicleta do rapaz, que sem saber como reagir, saiu andando e parou no local onde foi espancado até a morte.
3: O Jorge, ele participou lá no início, na Barata Ribeiro 35, quando a vítima chegou ali. O segurança, o Davi, o outro envolvido, achou que ele estava tentando furtar uma bicicleta e ele acionou o Jorge. O Jorge foi até o local. Ali ele pegou a bicicleta, foi retirar a bicicleta do local. A vítima tentou impedir, uma vez que a bicicleta era da irmã dele. Já ali ele foi agredido. O Jorge sai e depois ele aparece novamente na rua onde ele foi morto, fugindo com um pedaço de pau na mão.
2: Os entregadores ainda não foram identificados. Cláudio morava com a mãe e as duas irmãs. De acordo com a família, ele tinha transtornos cognitivos.
4: O meu sentimento hoje é de revolta, indignação pelo que fizeram com meu irmão. E o que eu realmente espero é que a justiça seja feita o mais rápido possível, porque foi uma coisa inacreditável. Eu não consigo acreditar no que fizeram com meu irmão. Isso precisa ser resolvido o mais rápido possível. A gente não vai descansar em nenhum momento. Então, é isso que eu tenho para falar.
5: Agora, a polícia espera identificar os outros agressores. Os quatro vão responder por homicídio triplamente qualificado.
6: Que a polícia consiga fazer uma excelente investigação, o Ministério Público, uma excelente peça acusatória e que a justiça seja feita com essas pessoas sendo afastadas por muito tempo da sociedade, ficando preso, que é o lugar desses bárbaros. Cena de desespero na cidade de Anápolis, em Goiás. Uma mulher precisou pular a sacada de casa depois de ficar cercada pelo fogo durante um incêndio. Vizinhos tentaram amortecer a queda, mas ela acabou sofrendo fraturas e foi internada também com queimaduras. O fogo teria começado quando a vítima, de 64 anos, realizava um reparo no ar-condicionado.
1: Um velório coletivo marcou a despedida das vítimas do acidente entre um micro-ônibus e uma carreta no Paraná.
7: Uma cidade inteira de luto. Imbituva, a 170 quilômetros de Curitiba, se despediu hoje das vítimas da tragédia da BR-373. No ginásio de esportes da cidade, 7 pessoas que morreram no acidente foram veladas. Todas as 23 vítimas fatais já foram identificadas. O Valdevino perdeu o irmão, Adenilson, de 37 anos.
8: Era uma pessoa alegre, espontânea, ajudava todo mundo. Nós estávamos esperando uma lista sair até o momento. Nós tínhamos esperança que ele não fosse uma das vítimas fatais, mas sim um dos que sobreviveram.
7: O micro-ônibus da Secretaria de Saúde de Imbituva foi atingido em cheio na madrugada de quarta por uma carreta que invadiu a pista contrária. Dos 5 sobreviventes, 3 permanecem internados em estado grave. Os veículos que ficaram completamente destruídos passaram por perícia. A Polícia Civil investiga as causas do acidente. Como os 2 motoristas morreram na batida, as investigações terão como base os laudos da Polícia Científica e os depoimentos dos sobreviventes. Uma das principais hipóteses é que o motorista do caminhão tenha dormido ao volante. Nas redes sociais, o caminhoneiro Alex Rivail gostava de publicar vídeos sobre a rotina na estrada. Em um deles, ele dirige a 120 km por hora, segurando o celular.
9: Aí o caminhão não corre, o caminhão não sai, você trabalha, o caminhão não presta.
7: Em meio à dor, a cidade de 30 mil habitantes tenta voltar à rotina. Hoje, as aulas da rede pública e os atendimentos de órgãos públicos que haviam sido suspensos foram retomados.
6: Nossa solidariedade a toda a cidade. Um candidato a deputado estadual foi preso em São Paulo, suspeito de ligação com o PCC.
1: 3 vereadores também foram alvos da operação.
10: A polícia prendeu Emerson Dias Rocha logo cedo em Cotia, na Grande São Paulo. Segundo a investigação, ele é suspeito de envolvimento com o PCC e de coordenar um esquema de lavagem de dinheiro. Candidato a deputado estadual pelo Podemos, Emerson já tinha começado a campanha.
11: Na rua, na escola, na comunidade, com o social na frente, vem mudança de verdade.
10: Para o Ministério Público, ele era responsável por organizar uma rede de empresas de fachada e contas laranja. O dinheiro do PCC era dividido em pequenos depósitos e, em seguida, transferido para contas diferentes, o que dificultava o rastreamento. Imóveis de alto valor também eram comprados para maquiar o dinheiro ilegal da facção. Os donos das contas seriam familiares e conhecidos de Emerson Rocha, que, para esconder o próprio patrimônio, teriam usado uma identidade falsa. Emerson Rocha foi condenado por tentar matar uma mulher em uma briga de trânsito em 1998, mas ele nunca chegou a ser preso. A denúncia só aconteceu em 2003, a condenação em 2008 e o trânsito em julgado definitivo terminou em 2015. Por causa da demora no processo, a justiça reconheceu que ele não poderia ser punido. A mulher de Emerson Rocha também foi alvo de um mandado de prisão. Ela está fora do país e não foi encontrada. Foram feitas buscas também na Câmara Municipal de Cotia. Os policiais vasculharam os gabinetes de 3 vereadores suspeitos de ligação com um candidato preso. São eles Eduardo Nascimento, do PSB, Sérgio Luiz de Freitas, conhecido como Serginho Luiz, também do PSB, e Iago Bezerra Neres, do União Brasil. Ao todo, 21 endereços foram alvos da operação nos estados de São Paulo e Santa Catarina. Veículos, computadores, celulares, armas e munição foram apreendidos. A defesa de Emerson Rocha informou que não vai se pronunciar por enquanto porque ainda não teve acesso aos autos. O Podemos disse que tomou conhecimento da operação pela imprensa e que aguarda informações das autoridades para decidir eventuais medidas internas. Os vereadores investigados também foram procurados, mas não se manifestaram.
1: A Polícia Federal investiga a infiltração de agentes públicos numa milícia na Baixada Fluminense.
6: Um vereador de Nova Iguaçu é suspeito de fazer parte da quadrilha que atua com extorsão e monopólio de gás e internet.
12: Wagner Matheus dos Santos, o Vaguinho Neguinho, está no terceiro mandato como vereador em Nova Iguaçu, na Baixada Fluminense. O político é candidato a deputado estadual pelo Partido da Renovação Democrática, o PRD. Segundo a Polícia Federal, o político integra a milícia comandada por Gilson Ingrácio de Souza Júnior, o Juninho Varão, que controla bairros de Nova Iguaçu e municípios vizinhos e é considerado foragido. O grupo impõe serviços de internet e gás de cozinha, usando intimidação e violência para explorar territórios. Vaguinho foi alvo de uma operação conjunta da PF e do Ministério Público do Rio contra o grupo nessa quinta-feira. Os agentes saíram para cumprir 23 mandados de busca e apreensão em Nova Iguaçu e na capital fluminense. A investigação começou após um relatório do Conselho de Controle de Atividades Financeiras, o COAF, identificar uma movimentação atípica de mais de 350 milhões de reais. A justiça determinou o bloqueio de ativos financeiros, além do sequestro e da indisponibilidade de bens. A PF aponta que a quadrilha tem uma divisão de tarefas estruturada, com núcleos de comando, financeiro, operacional, territorial e político, com vínculos com agentes públicos e infiltração no poder estatal. Os investigados podem responder por organização criminosa armada, extorsão e lavagem de dinheiro.
1: 10 pessoas foram presas em Minas Gerais, acusadas de fazerem parte de uma quadrilha de agiotas.
13: Segundo o delegado responsável pelo caso, as torturas eram filmadas para ameaçar os familiares das vítimas.
14: Eles exigiam cópias ou fotos de documentos de parentes, preferencialmente a mãe dessas pessoas, exatamente para poder ameaçar.
13: A operação deflagrada hoje começou no ano passado. 11 mandados de prisão e 18 de busca e apreensão foram cumpridos em Belo Horizonte, região metropolitana e em Capitólio. Os dois apontados como chefes da organização são irmãos. Entre os presos estão 3 mulheres.
15: 10 integrantes da organização criminosa foram presos durante a operação da Polícia Civil de hoje. 170 mil reais em dinheiro e 22 milhões de reais em bens foram bloqueados da conta dos envolvidos. Além disso, 9 carros foram apreendidos, carros, motos, lanchas e também jet skis.
14: As pessoas que organizam a contabilidade de todos esses empréstimos e o patrimônio que eles angariam e também os indivíduos que executam as cobranças mediante extorsão, tortura e violência. Todas essas pessoas foram presas.
13: Com a divulgação da operação, os policiais esperam que mais vítimas e pessoas envolvidas apareçam.
6: A polícia prendeu 2 homens que faziam parte de uma quadrilha que aplicava o golpe Boa Noite Cinderela em turistas no Rio de Janeiro.
16: Estas imagens foram feitas por um amigo da vítima. O turista de Rondônia estava no Rio a passeio. Nos vídeos dá pra ver que o jovem mal consegue ficar acordado.
17: Deixa eu mostrar como é que você tá.
16: Na noite anterior, ele se encontrou com um rapaz que conheceu num aplicativo de mensagens. O golpista foi acompanhado de um comparsa. As câmeras de segurança da orla de Copacabana registraram o momento em que os 3 passeavam no calçadão, por volta de 8 da noite. Ao chegarem na praia, os criminosos quiseram tomar uma caipirinha e indicaram um ambulante com quem poderiam comprar a bebida.
18: Eu sei que eu bebi caipirinha e a última frase que eu lembro é que estava muito doce. Depois eu não lembro mais de nada, nada, absolutamente nada do que aconteceu.
16: O jovem foi encontrado por volta de 6 horas da manhã do dia seguinte, praticamente desacordado. A vítima teve a carteira, o celular e outros pertences roubados.
7: Um laudo do Instituto Médico Legal revelou que o rapaz foi dopado com clonazepam, um calmante de venda controlada.
3: É muito comum, porque esse tipo de medicamento ele é vendido em redes de farmácia. Então esses criminosos conseguem acessar esse medicamento, que é um medicamento tarja preta, que dependeria de receita médica, mas infelizmente eles conseguem comprar e ter acesso ao medicamento.
16: O caso aconteceu em agosto do ano passado. Caio da Silva Alves, que marcou o encontro com a vítima, já foi identificado pela polícia. Ele se apresentou como Ângelo no aplicativo e é considerado foragido. O comparsa que aparece no vídeo ainda não foi identificado. Outros dois envolvidos no golpe foram presos nesta quarta-feira.
1: A polícia da Inglaterra investiga uma possível crime de ódio contra muçulmanos. Criminosos atacaram um local onde era realizado um casamento. Uma câmera de segurança mostra três homens atirando coquetéis Molotov contra as vítimas paquistanesas. Dois carros esportivos, uma McLaren e uma Ferrari, que estavam estacionados na frente do prédio, pegaram fogo. Não há registro de feridos e, até o momento, ninguém foi preso.
6: O ministro de Segurança Nacional de Israel exibiu as obras de um futuro centro para enforcamento de palestinos. Será o destino de presos condenados à morte por ataques considerados terroristas. A execução foi incluída no Código Penal israelense em março e não se aplica a judeus. Conhecido por posições extremistas, Itamar Ben-Gvir defendeu nesta semana a matança diária de palestinos na faixa de Gaza.
1: Na China, foi condenado à prisão perpétua o fundador de uma incorporadora que quebrou há 5 anos, abalou a economia do país e deixou 1,5 milhão de famílias sem casa.
19: Em 2017, Wei Kaiyan era o homem mais rico da Ásia. Hoje, aos 67 anos, foi condenado a passar o resto da vida atrás das grades. Uma queda e tanto para quem saiu de uma família pobre, trabalhou numa siderúrgica e criou a Evergrande em 1996, uma incorporadora imobiliária. Duas décadas depois, a fortuna dele chegava a 45 bilhões de dólares. O dinheiro veio principalmente do maior boom imobiliário do mundo. Na China, apartamento virou investimento, reserva para o futuro e símbolo de prosperidade. As construtoras cresceram no embalo, mas com dívidas. A Evergrande levou esse modelo ao limite. Vendia imóveis ainda na planta, pegava dinheiro emprestado, comprava mais terrenos, lançava mais projetos e seguia girando a máquina. Em 2020, o governo chinês apertou as regras para conter o endividamento das construtoras e esfriar a bolha imobiliária. No ano seguinte, vieram os calotes. A Evergrande acumulava mais de 300 bilhões de dólares em dívidas e outras obrigações. Obras ficaram inacabadas. Famílias que já tinham pago ficaram esperando pelos apartamentos. Investidores ficaram sem receber. Na China, o imóvel concentra boa parte da riqueza das famílias. Quando a bolha começou a esvaziar, a Evergrande deixou de ser apenas um problema de empresa. A quebra virou o símbolo de uma crise que ainda pesa sobre a economia chinesa. O mercado imobiliário continua fraco, com investimentos despencando 19% este ano. Agora chegou a conta criminal. Wei Kaiyan foi condenado por crimes que incluem fraude, desvio de recursos, captação ilegal e suborno, depois de ter se declarado culpado em abril. A justiça ainda aplicou multas de 11 bilhões de reais e mandou confiscar todos os bens pessoais dele. Outros 56 réus ligados ao grupo também foram condenados a penas mais brandas. A sentença é de primeira instância e ainda cabe recurso.
6: Na Rússia, um boato de confisco de dinheiro provocou uma corrida aos bancos. Novos bombardeios deixaram mortos na capital da Ucrânia.
20: Desespero. Essa mulher chora pela morte do neto que estava num prédio residencial de Kiev atingido por um míssil. Nesta madrugada, forças russas voltaram a atacar fortemente a capital da Ucrânia. Um hospital e uma escola foram atingidos. Segundo autoridades, pelo menos 16 pessoas morreram e mais de 30 ficaram feridas. Na contraofensiva, a Ucrânia vem aumentando os ataques contra instalações de petróleo na Rússia, que diz ter abatido mais de 700 drones ucranianos hoje de madrugada. A população russa sofre no bolso os efeitos da guerra, que já dura mais de 4 anos. Com a falta de combustíveis por causa de danos em refinarias, as filas nos postos são quilométricas. Outro problema é o medo de um confisco por parte do governo, que, segundo a mídia americana, levou a um saque recorde nos bancos, calculado em 16 bilhões de reais. Mesmo longe do front, a guerra produz efeitos. Aqui na Alemanha, foi inaugurado um novo centro de defesa antidrones. É uma resposta do governo ao que ele considera ser uma ameaça crescente. O novo órgão fica no leste do país e vai atuar na pesquisa e desenvolvimento de drones, além de fazer testes em campo. 2 semanas atrás, um drone com explosivos foi detectado no aeroporto de Leipzig. O local é um importante centro logístico para envio de armas à Ucrânia. Políticos e especialistas suspeitam que a Rússia esteja por trás do incidente.
1: Felipe, a reportagem exclusiva do jornalismo da Band, que mostrou a polêmica pergunta envolvendo feminicídio no concurso para promotor do Ministério Público paulista, gerou reações.
0: A polêmica foi causada pela questão número 7 do último concurso para promotores de justiça de São Paulo, que descrevia o assassinato de uma mulher. Um casal que esteve junto por 5 anos se separou contra a vontade do homem. 2 anos depois, ele encontra a mulher em uma festa, grávida de 7 meses do atual marido. Inconformado, o ex-companheiro atira contra a barriga dela. A mulher e a criança morrem. No gabarito, a resposta correta indicava um homicídio qualificado. Mas dentro do próprio Ministério Público, a resposta foi questionada. A justificativa é que a questão traz indícios claros de feminicídio. O Procurador-Geral de Justiça de São Paulo e presidente da comissão do concurso afirmou que a resposta contradiz o entendimento da instituição, mas atribuiu a decisão a uma questão acadêmica.
21: É importante que se deixe muito claro que, apesar deste entendimento que gerou, efetivamente a gente reconhece, gerou toda essa interpretação negativa, ela não representa a atuação do Ministério Público, né? Ela está em contradição, de fato, com o que a gente atua.
0: O coletivo de mulheres de Adorim do MP de São Paulo emitiu uma nota de repúdio, apontando que a decisão da banca é incompatível com a compreensão sobre violência de gênero e com o processo de reconhecimento do crime de feminicídio no país. Já o Movimento Nacional de Mulheres do Ministério Público, que reúne promotoras de todo o país, afirmou que a pergunta traz elementos claros de feminicídio ignorados pela banca organizadora e pediu a revisão da questão. Nos cursinhos preparatórios para o concurso, que fazem a correção da prova, o assunto também tem gerado questionamentos.
22: Acho que não há dúvida alguma aqui que a gente exclui as figuras do homicídio. O crime é de feminicídio. A resposta que eu acho que o gabarito vai dar é a B, mas a nossa posição é que essa questão é passível de anulação.
0: Pelo menos 160 candidatos entraram com recursos pedindo a revisão do gabarito. Para eles, a questão claramente trata de um feminicídio. A análise da comissão do concurso, no entanto, publicada na última semana, rejeitou qualquer possibilidade de erro, sustentou a resposta que foi dada e manteve a questão válida. A comissão do concurso é formada por 4 procuradores, 1 desembargador e 1 advogado da UAB. A elaboração das perguntas é dividida entre os integrantes. A questão número 7 foi redigida pelo procurador Antônio Carlos da Ponte, que sustenta a justificativa aprovada pela comissão. Segundo a banca, o casal estava separado e a pergunta não indicava sinais de violência anterior. Além disso, o ciúme do assassino apresentado na questão não permite que o crime seja reconhecido como feminicídio.
23: É como se aquela mulher ela não pudesse tocar a sua vida adiante sem autorização daquele ex-companheiro.
0: Entramos em contato com o Conselho Nacional do Ministério Público e também com o Procurador de Justiça, Antônio Carlos da Ponte. Não tivemos nenhuma resposta até o fechamento desta reportagem.
6: É incrível que essa questão não tenha sido anulada ainda, com todo o quadro que está montado. O Ministério Público não usa essa tese na sua vida diária, nas decisões diárias, nas ações diárias que ele promove, que leva à justiça. Aí a pessoa vai lá, pensa no Ministério Público, como ele age, responde conforme o Ministério Público acha que está errado. Parece que alguma coisa tem que ser reconhecida. Há um erro, reconheçam o erro.
1: Anule a questão.
6: Anule a questão, não é feio fazer isso. É incrível esse negócio. A ANEEL prevê antecipar o estoque de combustível diante dos possíveis efeitos do El Niño. Vamos a Brasília, Natália Paz, e tem mais informações. Boa noite, Natália.
2: Boa noite, Felipe, a vocês e a todos. Será analisada a possibilidade de antecipar recursos a empresas para a compra e estocagem de combustíveis que são destinados à geração de energia no norte do país. A preocupação é com o risco de uma seca extrema. Se forem confirmadas as previsões, a redução do nível dos rios deverá causar problemas no transporte de alimentos por embarcações. A preocupação da agência também está na dificuldade em gerenciar crises num país diverso, já que nas regiões Sul e Sudeste são aguardadas enchentes severas, além de incêndios florestais no Centro-Oeste. Já o IMET emitiu mais dois avisos de vendaval para esta sexta. Um laranja de perigo para Rio de Janeiro e São Paulo, com ventos de até 100 km por hora. E outro amarelo de perigo potencial, com ventos que podem chegar a 60 km por hora. E vale para trechos da Bahia, Espírito Santo, Rio de Janeiro, São Paulo e Paraná. Há risco de queda de árvores, destelhamentos e outros danos em casas, prédios e também plantações. É com vocês.
1: Obrigada. Uma prática que aconteceu nos anos 70 em Minas Gerais pode ter desdobramentos agora. Foi a venda de corpos de pacientes que morreram em uma colônia psiquiátrica.
4: O Hospital Colônia, fundado em 1903, já foi o maior manicômio do Brasil. Funcionou por mais de 80 anos em Barbacena. Era um hospital público. A maioria dos pacientes era internada à força e vivia em condições precárias. Pelo menos 1.800 corpos de pacientes que morreram no Hospital Colônia foram vendidos para universidades.
5: Só que nem todas as vendas foram feitas de maneira correta. Por isso, o Ministério Público Federal entrou na Justiça para responsabilizar instituições públicas de Minas Gerais e a União pela compra de pacientes do Hospital Colônia. O valor pedido por danos morais é de mais de 13,5 milhões de reais.
4: A Faculdade de Ciências Médicas de Minas Gerais é uma das entidades que estão sendo processadas. A instituição comprou 105 corpos entre os anos de 1971 e 1975. O Ministério Público quer a reparação das violações de direitos humanos e um pedido formal de desculpas. A faculdade diz que suas atividades são desenvolvidas em conformidade com os marcos legais e éticos vigentes. Hoje, programas de doações voluntárias de corpos contribuem para a formação dos estudantes de medicina e para a pesquisa científica. Na Universidade Federal de Minas Gerais, pessoas maiores de 18 anos podem se cadastrar.
8: A pessoa que tem interesse em doar o corpo após a morte, ela entra em contato com a gente e agenda uma entrevista. A gente entrega também uma folha de contatos que essa pessoa vai deixar com os familiares responsáveis e a UFMG, ela custeia o transporte do corpo para cá.
6: O Superior Tribunal de Justiça marcou para 15 de setembro o julgamento do recurso que pode mudar as penas dos quatro condenados pela tragédia da Boate Kiss. O Ministério Público do Rio Grande do Sul pede a volta das penas definidas pelo júri em 2021, que variavam de 18 a 22 anos e meio de prisão. Em 2025, a Justiça reduziu as penas dos sócios da boate, Elisandro Spor e Mauro Hoffmann, para 12 anos, e dos integrantes da banda Marcelo de Jesus e Luciano Bonilha, para 11 anos. Os quatro foram condenados pelas 242 mortes no incêndio em 2013, que começou depois que um sinalizador usado pela banda atingiu a espuma inflamável do teto da boate.
1: A Procuradoria-Geral da República pediu ao Supremo para transferir as investigações do caso Lulinha para a primeira instância.
6: O filho mais velho do presidente Lula é investigado por tráfico de influência.
24: A PGR pede a transferência para a primeira instância dos inquéritos abertos contra Fábio Luiz Lula da Silva. As investigações estão sob responsabilidade dos ministros André Mendonça e Flávio Dino. Se a decisão for pela transferência, os casos saem do STF e vão para a primeira instância da Justiça Federal. Isso porque o suposto crime investigado é de tráfico de influência no âmbito do governo federal. Nesse caso, todo o material já obtido nas investigações permaneceria com a Polícia Federal. O argumento da PGR é que o filho do presidente não tem foro especial e que, por isso, o caso não deveria permanecer no Supremo. Fábio Luiz é investigado pela Polícia Federal por atuação em parceria com a lobista Roberta Luxinger em Brasília. A suspeita é de que os dois atuavam para facilitar o acesso de empresários a órgãos do governo. A tendência é que os ministros André Mendonça e Flávio Dino mantenham as investigações no Supremo. Detalhes do inquérito foram divulgados hoje pela revista Veja e confirmados pelo Jornal da Band. A investigação da PF aponta a existência de um núcleo de atuação coordenada por Roberta Luxinger, Lulinha e Fernando Bittar, um antigo sócio do filho do presidente, voltado à interlocução de interesses privados perante agentes públicos, e que Lulinha aparece no material analisado como figura de elevada relevância nas tratativas. Numa das conversas pelo WhatsApp em janeiro de 2024, Roberta diz: Fefe, Fábio e eu somos uma coisa só. Se um fala vai, todos vão. A gente é mesmo irmão, sabe? Nas mensagens, na mesma data, Roberta escreve sobre uma suposta proximidade com o presidente Lula no início do governo. Ela diz: sabe, fui das poucas pessoas que o Lula chamou e perguntou: escolhe onde você quer fuçar. Depois ela corrigiu: ficar. Questionado, o governo negou a oferta de cargo a Luxinger e informou que o presidente Lula não a conhecia. O advogado de Fábio Luiz, Marco Aurélio Carvalho, afirma que não teve acesso ao inquérito, que não sabe se as mensagens são verdadeiras, mas que o conteúdo divulgado não revela a prática de crimes. A defesa de Roberta Luxinger não se manifestou.
6: O candidato do PL, Flávio Bolsonaro, passou o dia em eventos em São Paulo.
9: A capital paulista é uma das prioridades da campanha de Flávio Bolsonaro. Ao lado do prefeito Ricardo Nunes, ele visitou um mercado municipal e um projeto social da prefeitura. Na sequência, almoçou com comerciantes e jogou futebol com crianças e adolescentes em uma quadra comunitária. Houve protestos em alguns dos locais das agendas. Foi a primeira de muitas visitas esperadas a São Paulo após o início oficial da campanha. Flávio vai aproveitar o palanque com o governador paulista Tarcísio de Freitas, líder nas pesquisas à reeleição. A jornalistas, Flávio definiu o caso Dark Horse, investigação sobre o financiamento do filme sobre a vida do ex-presidente Jair Bolsonaro, como página virada. Segundo a Polícia Federal, a produção contou com cerca de 60 milhões de reais de Daniel Vorcaro. O candidato do PL declarou que já foi feita a prestação de contas do filme, que, de acordo com ele, não apresentou nada irregular. E emendou: quem deve explicações é Lulinha, filho do presidente Lula. A intenção do candidato do PL é seguir mencionando os inquéritos abertos pela PF contra Fábio Luiz Lula da Silva por tráfico de influência. Ele nega a irregularidade. À tarde, em outro evento, ainda em São Paulo, Flávio criticou o Supremo Tribunal Federal.
10: E em função da conjuntura política, eu acho que nós chegamos numa situação degradante hoje, que você olha lá para o Supremo Tribunal Federal, você olha com nojo, porque as coisas acontecem de uma forma impune e a gente não tem nenhuma expectativa de que isso vai mudar.
9: Outro tema que será abordado com regularidade na campanha de Flávio é a presença de Michele Bolsonaro. Ontem, o candidato passou o dia gravando vídeos e propaganda política, uma delas ao lado da madrasta, tida como fundamental na busca por mais votos do eleitorado feminino e evangélico. Foi a primeira participação pública dela na campanha do enteado.
1: O presidente Lula teve nesta quinta uma reunião com integrantes da campanha. Em pauta, o impacto das investigações da Polícia Federal sobre o filho e um ex-braço direito na presidência.
11: O encontro aconteceu no Palácio da Alvorada e tratou dos próximos passos da corrida eleitoral. O petista tem demonstrado preocupação com os impactos das investigações envolvendo o filho, Fábio Luiz, o Lulinha, e o ex-chefe de gabinete, Marco Aurélio Santana, conhecido como Marcola. Pesquisas internas do PT indicam que as apurações têm afetado o desempenho do presidente. Hoje à tarde, Lula seguiu para Macaíba, no Rio Grande do Norte. O presidente visitou o processo de implantação de um supercomputador no Parque Científico e Tecnológico Augusto Severo.
12: Hoje, os Estados Unidos têm 65% de toda essa coisa de inteligência artificial. A China deve ter uns 15% ou 20%. E o restante não tem nada. Pois a gente quer dizer ao mundo, nem chinês, nem americano é melhor do que nós. Nós vamos entrar nesse mercado.
11: O presidente da Câmara dos Deputados, Hugo Mota, acompanhou a agenda. O convite consolida a reaproximação de Lula com a cúpula do Congresso. Os dois viajaram juntos no avião presidencial e discutiram, entre outros temas, a medida provisória que extingue a taxa das blusinhas, texto que precisa ser analisado pelo Legislativo até o dia 9 de setembro para não perder a validade. Depois da agenda de governo em Natal, Lula participou de um comício do candidato do PT ao governo do Rio Grande do Norte, Cadu de Lula. Ele terá 3 dias seguidos de agenda de campanha, passando também por 2 dos maiores colégios eleitorais do país, Minas Gerais e Rio de Janeiro.
6: Veja agora como foi o dia dos outros candidatos à presidência.
13: Em campanha no Brás, região de comércio popular na capital paulista, Ronaldo Caiado criticou os juros altos e a inadimplência e sugeriu o fim da taxa das blusinhas também para empresas brasileiras. O candidato do PSD falou sobre debates e defendeu a participação obrigatória de candidatos.
14: Se você tem um voto obrigatório por eleitor, por que é que você não tem também a presença obrigatória do candidato nos debates? E os dois que estão disputando aí com o maior percentual têm medo de estarem presentes e amarelaram num debate que é o primeiro debate que nós teremos na Band. Isso significa o quê? Que eles têm muito a esconder.
13: Romeu Zema também esteve em São Paulo, onde se encontrou com um grupo de entregadores. O candidato do Novo prometeu aos motoboys estabelecer um pagamento mínimo por entrega. Renan Santos cumpriu agenda em Alagoas. O candidato do Missão defendeu o incentivo do governo às vaquejadas. A atividade foi regulamentada pelo Supremo em março, com a obrigatoriedade de regras que garantam a proteção e o bem-estar animal.
1: A questão fiscal nas campanhas. Veja no comentário de Fernando Mitre.
15: O ministro da Fazenda tem se encontrado com economistas liberais, como Marcos Lisboa e Samuel Pessoa, discutindo a questão fiscal e até, em alguns momentos, dando sinais que podem indicar possível mudança de tom. Mas ainda em linguagem considerada muito genérica. Mesmo do lado de Flávio Bolsonaro, faltam informações mais objetivas que atendam às maiores preocupações com a questão fiscal, os juros e a inflação, principalmente por parte do mercado. Vamos ver. A campanha entra em nova fase e é de se esperar que os candidatos comecem a falar mais claro. A realidade da nossa economia exige isso. Quando conferimos, por exemplo, o endividamento público passando de 80% do PIB e uma taxa de juros que bate em 8% acima da inflação. A frase repetida o tempo todo pelos candidatos de que a taxa de juros é absurda não passa de simples redundância se não vier acompanhada de planos claros para ação. E não vem, até agora não vieram. A precariedade de conteúdos dessa campanha pobre de ideias até agora, em várias áreas além da economia, começa a ofender o eleitor. Thaís, Felipe.
1: Obrigada. Uma pessoa morreu e 2 ficaram feridas depois que um avião de pequeno porte colidiu no ar com um helicóptero nos Estados Unidos. O Cessna 150 estava pousando e acertou em cheio um helicóptero da polícia que realizava um treinamento na Pensilvânia. O piloto do avião morreu na hora e os ocupantes do helicóptero foram levados para o hospital.
6: A seguir, justiça proíbe dentistas de fazer procedimentos estéticos como Botox.
1: Correios passam a entregar no Brasil compras feitas pela internet no Paraguai.
6: Pescadores mexicanos sobrevivem 5 dias à deriva no Oceano Pacífico.
1: Maracanã será palco da abertura e da final da Copa do Mundo Feminina.
6: Os gols da noite. Vasco, Santos e Corinthians avançam nas competições sul-americanas. Em instantes.
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6: A justiça anulou uma regra que autorizava que dentistas realizassem alguns tipos de procedimentos estéticos. Vamos novamente a Brasília. Natália Pazzi tem os detalhes. Natália.
2: Felipe, a medida passa a valer assim que o acórdão for publicado, mas ainda cabe recurso. O Conselho Federal de Odontologia afirmou que vai contestar interpretações que coloquem em dúvida a capacidade técnica dos dentistas para atuar nessa especialidade. Essa norma estava em vigor desde 2019. Ela permitia que dentistas aplicassem, por exemplo, botox, além de fazer preenchimentos faciais, técnicas para estimular a produção de colágeno e uso de laser. O Tribunal Regional Federal da Primeira Região entendeu que o Conselho foi além do que a legislação permite, já que por meio de uma resolução própria passou a permitir esses procedimentos estéticos e deixou claro que apenas a legislação federal pode estabelecer os limites de atuação de cada profissão. É com vocês.
1: Produtos comprados pela internet em lojas do Paraguai começaram a ser entregues no Brasil pelos Correios.
25: O serviço já está em vigor. Agora, quem fizer compras pela internet no comércio de Cidade del Leste, no Paraguai, pode receber os produtos pelos Correios. Por enquanto, só duas lojas estão cadastradas.
26: A gente já tinha esse serviço para o mundo todo, mas através do modal aéreo. E agora a gente ofereceu o modal terrestre justamente pela proximidade que a gente tem com esses países aqui da América do Sul, América Latina. Então, tendo a possibilidade de fazer o envio de forma terrestre, ele sai muito mais barato.
25: Quem vendeu a mercadoria precisa levá-la até Foz do Iguaçu. De lá, o produto segue para o Centro Internacional dos Correios, em Pinhais, na região metropolitana de Curitiba. E, em seguida, vai para o endereço final, em qualquer região do Brasil. Os tributos são calculados na hora da compra, inclusive o custo do frete. Quem gastar até $50 não paga o imposto de importação federal. O ICMS, que varia em cada estado, vai ser cobrado. Compras acima de 50 e até $3.000 têm imposto de importação de 60%. O novo serviço aceita encomendas de até 30 quilos.
27: Pontos positivos, né? O consumidor vai ter mais opções de compra, talvez produtos melhores, com melhor qualidade e um preço mais competitivo. E pontos negativos, o produtor local, né, que talvez venda o mesmo produto que, de alguma forma, não era ameaçado até então, né, e que agora passará a ter que concorrer com essa entrada de produtos de fora.
6: Fernandinho Fernandes conosco para falar de Libertadores e Sul-Americana. Boas notícias para os brasileiros. Boa noite.
28: Bom. Boa noite. Para alguns sim, para outros não, né?
1: Olha, no Jornal da Noite tem muita gente feliz.
6: Eu só vejo felicidade.
28: O Botafogo ficou pelo meio do caminho e tal. Mas bem, vamos começar falando no seguinte. O Mirassol foi eliminado. Empatou 0-0 com a LDU lá no Equador e perdeu nos pênaltis por 5-4 LDU avança. O Mirassol, na sua estreia, chegou até as oitavas de final.
6: Eu não sei se eles estão tristes, porque eles estão correndo atrás de ponto no Brasileirão. Tem que se concentrar mesmo no Brasileirão. Aquele grupo dos desesperados ali.
28: Tem vários.
6: Tem gente que ganhou e está desesperado.
28: O Vasco ganhou. O Vasco ganhou bonito. Que sacolada. Mas antes teve o empate do Santos. Mas tudo bem, já, vamos falar já dos jogos, porque é o seguinte, antes teve o empate do Santos com o Maracá 0-0, o Santos avança, porque ganhou na Vila por 2-1, isso é sul-americano. Ah. E o Vasco, que ganhou de 4-1 do Olímpia, o Vasco avança, já você vai ver os gols. A gente, na Copa Libertadores, já tem alguns jogos definidos. Ó, Fluminense vai encarar o Platense, ainda as datas estão para ser confirmadas a princípio no dia 9 de setembro, o horário que vai ser confirmado, as datas já são essas. O Palmeiras, que ganhou a classificação, vai jogar no Equador contra a LDU, mais uma vez vai decidir fora de casa, a mesma situação que acontece com o Fluminense e também o Corinthians, que hoje garantiu sua classificação, ganhou por 1-0.
6: Esse adversário
28: do Rosário Central vai pegar o Estudiantes, mais um argentino pelo caminho, Estudiantes que tem história muito bonita na Libertadores da América.
6: Esse é copeiro.
28: Já ganharam muito, não tão em
6: Não, todo mundo está.
28: E tem o Flamengo, que também passou e vai jogar na Libertadores da América. Vamos para a Sul-Americana?
0: Bora.
28: Então vamos, vamos lá. Sul-Americana, a gente tem os jogos aí também, no dia 9, a primeira fase. Mas aí a gente mostrando agora o Santos empatando com a equipe do Maracá, 0-0. Foi um jogo feio, minha gente. Sabe aquele jogo que... Meu, que dá, você não vê a hora de acabar. Mas foi um jogo feio, mas valeu pro Santos. Tava sem o Gabigol, tava sem o Neymar. Enfim, agora, Thaís, pra você.
6: Agora,
28: só pra você, aí, Thaís. Ó, mas saiu perdendo o Vasco.
0: Mas eu quero saber onde tá esse Vasco no Campeonato Brasileiro.
28: Aí
0: o Vasco
28: é
0: que fez esse jogo.
28: Aí tem que brigar, como o Santos tem que brigar, como diz Felipe, o Mirassol. Mas deixa a galera ser feliz, pelo menos uma noite e dormir feliz, Thaís. Deixa os caras descansar.
0: Então, vou falar de felicidade.
28: Bora.
0: Vou falar de Copa Feminina. Tô ansiosa.
28: Já tá definido. Ano que vem começa aqui no Brasil.
0: Maraca.
28: Hoje nós tivemos a definição dos locais dos jogos, o sorteio para saber quem enfrenta quem. Acontece apenas em dezembro, como é na Copa Masculina. E o feminino começa dia 29/6 e 27, começa no Maraca, termina no Maraca, mas a Arena do Corinthians foi premiada. 10 jogos vai receber.
6: Opa.
28: É para não correr o risco a começar no Maracanã e terminar no Maracanã, para não acontecer com a Copa de 2014 masculina aqui no Brasil, que nós não jogamos no Maraca, né?
0: É isso.
28: Um negócio estranho. Bom, tudo isso e muito mais, já no Esporte Total. Muito obrigado. Parabéns.
0: Ah, tem que comemorar, né?
28: O time do Felipe, os dois times do Sul só treinaram essa semana porque estão fora das duas competições.
6: Semana que vem, Copa do Brasil se
28: aí
6: encontra.
28: É outra conversa.
0: Aí a gente conversa na semana que vem. Deixa
28: com certeza.
0: Comemorar.
28: Valeu, até já. Espero vocês no Esporte Total, hein?
0: E olha, a gente vai seguindo já com o Jornal da Noite, porque vamos falar de fotos inéditas que mostram a carreira de Joãozinho 30 como bailarino.
6: O Baby Shark está de volta e tenta emplacar um novo sucesso agora no K-Pop. Já, aqui no Jornal da Noite.

0: nessa?
1: Aqui reunindo todas as informações, porque daqui a pouquinho eu vou entrar ao vivo para trazer tudo para vocês.
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4: Dois pescadores foram resgatados depois de passarem 5 dias à deriva no Oceano Pacífico. Eles estavam dentro de um cooler a cerca de 240 quilômetros da costa do México. Os homens, de 53 e 32 anos, estavam em um barco de pesca que naufragou. O último contato com eles tinha sido na sexta-feira. A Marinha Mexicana mobilizou equipes e aeronaves nas buscas e os dois foram encontrados em alto mar. Eles foram levados de avião para o porto, passaram por uma avaliação médica e já estão com as famílias.

0: fotografias para o acervo.
1: É interessante também que nesse acervo, além do Joãozinho 30, encontrei fotos com a Carmen Miranda.
0: Irene Orazem entrou no Teatro Municipal aos 8 anos de idade. 80 anos depois, ela auxilia na identificação das personalidades que fazem parte da história do local.
2: É a memória para homenagear as pessoas, né, que estão aqui, que foram daqui, que fazem parte, fizeram parte. Se você fez, você faz, certo? O tempo todo, porque todo mundo fala, ah, vamos pensar no daqui para frente. Não. Eu acho que só tem um daqui para frente se teve o passado.
0: As fotografias fazem parte do Centro de Documentação do Teatro Municipal. Ao todo, são mais de 20 mil imagens que ajudam a recontar 117 anos de história. Novembro de 1973, Joãozinho ainda era vinculado à instituição, mas como responsável pelo setor de guarda-roupa. Nessa época, ele já fazia parte do carnaval. De acordo com o dicionário Cravo Albim da Música Popular Brasileira, João Clemente Jorge 30 chegou ao Rio de Janeiro em 1951, aos 18 anos. Estudou balé e, 5 anos depois, passou no concurso para o Corpo de Balé do Teatro Municipal, onde participou de vários espetáculos. Em 1963, foi parar no mundo do samba, levado por Arlindo Rodrigues para o Salgueiro. Se tornou o carnavalesco com mais títulos da história, com 9 campeonatos.
3: Inesquecível. Aliás, quem ouviu essa música é também praticamente inesquecível. Você lembra do Baby Shark, Felipe?
4: Tu não vai me fazer essa pergunta, né?
3: Ah.
4: O Baby Shark é aquele Baby Shark.
3: Pois é, essa música que gruda, né? Gruda. Nossa. Pois bem, o Baby não é tão Baby assim. O menino do vídeo mais assistido da história do
4: YouTube.
3: Pois é, tem 17 anos.
4: Já?
3: Já.
4: O tempo passa pra todo mundo, hein? Agora ele tá dando um novo passo na carreira como cantor de K-pop. Baby
3: Shark. O menino que estrelou o sucesso de Baby Shark cresceu. Baby Shark. Aos 17 anos, Park Gon-hoon lançou o seu primeiro single como cantor solo. Seu nome artístico é Baby Shark Boy, uma homenagem à febre que o tornou famoso quando ele tinha apenas 7 anos. E a música dele, chamada Wave, também tem a ver com Baby Shark. A melodia do eletropop é bem parecida com o sucesso infantil. Park revelou também que participou da composição da letra. O sucesso original de 2016 soma mais de 17 bilhões de visualizações no YouTube, o vídeo mais assistido da história. 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
4: Uma excelente sexta-feira para você.
3: Obrigada pela companhia. Tchau.

0: A maneira mais completa de visitar o Amazonas no norte do país é combinar a viagem entre a capital do estado e uma experiência em um hotel de selva. Manaus possui boa oferta hoteleira e vai ser o ponto de partida de toda a jornada.
1: E se você estiver em busca de uma localização mais central, que tal se hospedar em um hotel boutique bem ao lado do Teatro Amazonas?
0: Esse tradicional hotel une conforto, luxo e localização perfeita para curtir os principais pontos turísticos da capital. E a mesma rede ainda oferece uma experiência em outro hotel, no meio da floresta, que fica entre 2 e 3 horas de distância em um passeio inesquecível. O pacote vai incluir pensão completa e todas as expedições na selva.

Vamos explicar do ponto de vista técnico-jurídico e depois a gente fala um pouco dos desdobramentos políticos. Primeiro entender como é que funciona isso. A defesa de Lulinha

0: solicitou ao ministro André Mendonça, que é o ministro designado como relator do caso no Supremo Tribunal Federal, para que essa investigação saia do âmbito do Supremo e vá à primeira instância. E por que isso? Porque, segundo a legislação brasileira, há só a possibilidade de ter uma investigação como essa no Supremo Tribunal Federal se houver alguém envolvido com o chamado foro privilegiado. Na verdade, tecnicamente, chama foro por prerrogativa de função. Ou seja, aqueles ministros, presidente da República, senadores, ex-presidentes da República, enfim, algumas das funções hoje da República que têm direito a serem julgadas diretamente pelo Supremo Tribunal Federal. E por quê? Porque essas pessoas estariam supostamente sendo julgadas pelos juízes mais experientes do país. Essa é a tese jurídica. Pelos juízes ali que mais possibilidade teriam de dar um veredito mais justo e longe das pressões políticas, porque seria um julgamento envolvendo um político. Pois bem, depois desse pedido da defesa de Lulinha, o ministro André Mendonça solicitou que a Procuradoria-Geral da República avaliasse e se manifestasse sobre esse assunto. E a Procuradoria entendeu que sim, que esse caso deve ir para a primeira instância. Só que na primeira instância hoje, a pressão, verdade seja dita, é menor, por incrível que pareça, do que a pressão no Supremo Tribunal Federal, pela politização que hoje existe entre os ministros do Supremo, uma verdadeira guerra ideológica dentro do Supremo. O Supremo está dividido. De um lado, o ministro Cristiano Zanin, ministro Alexandre de Moraes, Flávio Dino, de outro lado, André Mendonça, Nunes Marques, enfim, há uma divisão e aqueles que se posicionam cada vez para um lado ou para o outro. É importante essa decisão, importante que essa decisão seja tomada e seja tomada baseada na lei. O fato é que quem pediu a investigação foi a Polícia Federal e a Polícia Federal protocolou esse pedido no Supremo Tribunal Federal. Se protocolou no Supremo Tribunal Federal é porque havia a suspeita, e não sei se essa suspeita ainda permanece, de que alguém com foro privilegiado estaria envolvido no caso. Portanto, é o Supremo o órgão competente para fazer essa avaliação e esse inquérito. Então, essa é a questão técnica jurídica. E aí o desdobramento político, como eu dizia, da polarização dentro do próprio Supremo Tribunal Federal. A polarização leva a uma decisão no Supremo com influência eleitoral. E a gente percebe que as informações têm sido vazadas seletivamente, o presidente da República tem razão quando fala isso, seletivamente para a imprensa, de acordo com as conveniências eleitorais. Não só nesse caso, mas aconteceu também no caso Dark Horse. Então, as informações chegam para os jornalistas na medida que há interesse daquelas pessoas ligadas à investigação de privilegiar ou de prejudicar um ou outro. O fato é que o que não pode acontecer é essa politização extrema de algo que tem que ser tratado tecnicamente com o viés jurídico exclusivamente. Mas, infelizmente, a gente não tem visto isso no Supremo Tribunal Federal.
1: Sabino, eu quero aproveitar que você falou exatamente sobre a questão técnica jurídica. Eu conversei com alguns advogados mais cedo, até diante dessa possibilidade, para saber, né, se é um argumento correto, se falta realmente embasamento para essa mudança de instância. E alguns falaram que foram pegos de surpresa, que há até algumas justificativas para que vá para a primeira instância, mas que isso deveria ter ocorrido em tantos outros processos até aqui que não aconteceram. E que isso abre, inclusive, uma prerrogativa, caso a instância mude, para outros processos serem impactados, o que geraria aí também um baita de um problema para o judiciário. Como é que você enxerga isso?
0: É verdade. Outros casos deveriam ter sido avaliados sob o mesmo aspecto. E o próprio ministro André Mendonça, nós apuramos, se mostrou surpreso com essa manifestação da Procuradoria-Geral da República, que tem, do ponto de vista político, sejamos bastante transparentes, tem, do ponto de vista político, jogado com aquele grupo de ministros ligados a Alexandre de Moraes, a Gilmar Mendes, a Flávio Dino, Cristiano Zanin. Ele está mais alinhado a esse grupo do que ao grupo de André Mendonça. E, por isso, essa surpresa do ministro André Mendonça, que, aliás, nós apuramos também, deve não aceitar essa decisão de se enviar tudo para a primeira instância. Ele deve manter, segundo nós tivemos essa informação hoje à tarde, deve manter tudo no Supremo Tribunal Federal sob a relatoria dele próprio.
2: Agora, para Lulinha e para a defesa de Lulinha, interessa muito mais que esse caso vá para a primeira instância, Sabino, favorece mais a defesa dele?
1: Aliás, essa decisão, né, esse pedido, vem depois de uma reunião do presidente Lula, no Palácio da Alvorada, com o advogado de Lulinha, que a gente noticiou aqui também.
2: Que também é coordenador da campanha de Lula aqui em São Paulo. Né?
0: Duas informações importantes aí. Primeiro, por que beneficia Lulinha? A única hipótese é que ele fugiria da relatoria do ministro André Mendonça. De novo, politização no Supremo. O entendimento da defesa é que André Mendonça joga contra o presidente Lula e quanto mais alimentar esse caso, mais estaria prejudicando a imagem do presidente Lula durante a campanha, durante a eleição. Esse é o único motivo pelo qual a defesa quer que esse caso vá para a primeira instância. No que diz respeito ao jantar que aconteceu ontem no Palácio da Alvorada, o presidente Lula pediu para que seja investigada o vazamento dessas informações de modo seletivo. O presidente tem parcialmente razão. Não há por que vazamento se a investigação não está concluída. O problema é que esses vazamentos aconteceram também no caso do Dark Horse. Esse é o fato. Quer dizer, não adianta reclamar agora se da outra vez e no outro momento, quando era contra Flávio Bolsonaro, ninguém falou nada. Então, é preciso que nas duas situações as informações sejam tratadas de forma como prevê a lei, ou seja, seja mantido o sigilo até que a investigação seja concluída, o relatório seja feito e o ministro André Mendonça vai definir, vai sentenciar. O fato é que o que não se pode é inverter o eixo da investigação para uma suposta corrupção ali, um suposto tráfico de influência dentro dos ministérios, dentro do governo, para uma investigação de vazamento de informações. Não é esse o eixo. O mais importante é entendermos se houve mesmo esse tráfico de influência ou não. Não dá para tirar nenhuma conclusão a priori, mas isso precisa ser investigado com muito mais relevância, muito mais importância, muito mais atenção do que eventuais vazamentos. Esse é o fato.
3: Olha, de fato divide opiniões, porque é um tema que vai e volta, né? O limite da liberdade de expressão, da investigação, mas eu acho que há, digamos assim, uma sombra nisso. Primeiro, seguindo o que a Verusca falava, quer dizer, essa lei de 69 para praticar o jornalismo, que você tem que ter feito faculdade para praticar o jornalismo, ela foi considerada inconstitucional em 2009, se não me engano. Então, seria necessário fazer uma ginástica argumentativa muito grande para querer passar uma lei como essa. E, por outro lado, não há nenhuma garantia com relação à desinformação ou o que for, que uma pessoa com diploma ou sem diploma, seja lá em que profissão for, porque a gente tem muitas profissões que têm diploma e, no entanto, muitas vezes a pessoa atravessa, digamos assim, comportamentos éticos. A palavra desinformação, muito bem lembrada, ela é usada de forma retórica, né? No sentido de que você fala que é desinformação, a gente, do lado de cá, o que a gente assiste é a defesa do sigilo da fonte ser quebrado em nome de um possível combate ao crime. O mortal que está do lado de cá, o que a gente vê são duas pessoas extremamente poderosas no Brasil. O STF tem, de uma certa forma, infelizmente, não tem tido nenhum freio e contrapeso nos últimos tempos. Ou seja, duas pessoas muito poderosas fazendo o que quer, certo? E atravessando uma atividade que depende de sigilo mesmo. Porque o sigilo normalmente para proteger alguém que traz uma informação que do contrário não apareceria e põe em risco o poder. Essa é a questão. Tá? A imprensa, ela, uma das funções dela é, quando for necessário, quando for investigado, pôr em risco o poder. O que a gente está vendo aí é simplesmente um exercício de poder. Infelizmente, o STF, alguns membros, pelo menos, têm deixado uma sensação de que o país é um país sem lei, ou é mais ou menos aquela regra, né? Para os amigos tudo, para os inimigos a lei. Isso é muito triste.
1: Pondé, aproveitando essa deixa que você teve aqui, né, a gente combinou aqui rapidinho fora do ar, porque ficou essa necessidade de te ouvir um pouco também sobre esse assunto envolvendo um jovem inocente espancado até a morte no Rio de Janeiro. E aí você falou, é um país sem leis, né? E parece que dá um pouco dessa sensação. Você tem todo um sistema para julgar, né? Para prender, para julgar, com possibilidade de recurso. Aí você pode concordar ou não, que eu disse agora há pouco. Mas quando acontece um caso desse, de um linchamento, de um julgamento, que foi o que aconteceu, né? Em relação a esse jovem, a gente fica meio perdido diante desse cenário. Eu queria te ouvir um pouco sobre isso também.
3: Olha, sem dúvida nenhuma, eu acompanhei a matéria com vocês, sem dúvida nenhuma, justiçamento não pode acontecer nem se a pessoa é culpada, inclusive não foi determinado ainda, ou se ela é inocente, como nesse caso. Não pode acontecer porque ele é uma das formas mais antigas de violência numa sociedade. E você buscar um sistema legal para lidar com qualquer tipo de crime, se for determinado que é crime, é uma forma de defender a sociedade, na verdade, não só o indivíduo. Esse caso específico, pontual, infeliz, triste, desse rapaz, é um exemplo de violência absoluta. Se a gente ampliar, eu vi também matérias seguintes e vi também o caso de Cotia, né? Veja, de um ponto de vista maior, voltando ao que a gente falava antes, mas ligado a esse caso esse triste caso do ciclista, quer dizer, o que a gente percebe é um país que parece que tem uma dose de delinquência gigantesca, em vários níveis. São mandadas mensagens em vários níveis de que tudo bem, você pode praticar violência, você pode praticar crime, contanto que você não seja pego. Essas pessoas que mataram esse rapaz, elas têm que sentir o peso da lei, né? Espero que sintam, uma vez julgadas, estabelecidas a culpa e tudo mais. Mas se a gente olha a matéria que veio depois da fala de Brasília, dos vereadores lá de Cotia, veja bem, né? Uma suspeita, uma investigação de que pode haver algum vínculo com o PCC, isso tem que ser investigado, é óbvio, mas observe que você tinha ali pelo menos três vereadores, dois do PSB e um da União Brasil. Dois partidos diferentes, inclusive um ligado claramente ao Centrão, o PSB um pouco mais voltado à esquerda, mas você vê que atravessa, né, a suspeita de comportamento ilícito, atravessa os partidos. Então, o Brasil passa uma mensagem triste para a população, que é uma terra que não tem lei, ou que quem tem poder pode fazer o que quiser, que a lei não o alcança. Né? Isso já é há muito tempo, mas eu acredito, meninas, que nos últimos tempos isso tem se tornado mais dramático pelas redes sociais, pelos debates, porque chegam até nós, então vai produzindo uma sensação de esgarçamento do contrato social, como se fala em filosofia, né? O contrato social que nos une, é uma questão de comprometimento, vai produzindo esgarçamento. E aí, quando grandes autoridades, ou quem você espera, como no caso vereador, deputado, presidente, juiz do STF, o que for, quando você percebe que pode haver algum tipo de comportamento duvidoso, a mensagem que passa é que, olha, o país não tem lei. Mas nesse caso de justiçamento, eu acho que a questão é, entre aspas, simples. Não pode acontecer, quem fez tem que ser punido, porque isso é um dos limites básicos da vida em sociedade. Né? O Estado tem um monopólio legítimo da violência. A gente pode criticar o Estado, criticar o sistema, ter dúvida acerca dele, mas se o Estado não é o único a ter o monopólio legítimo da violência, a violência toma conta do tecido social. Isso é básico. Isso não pode passar em brancas nuvens.
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0: A justiça decide proibir o empresário Pablo Marçal de usar dinheiro público para fazer campanha neste ano. Essa decisão do TSE é o tema do comentarista Rodolfo Schneider.
1: Procuradoria-Geral da República pede para André Mendonça mandar investigação contra Lulinha para a primeira instância. Nos bastidores, o ministro avalia não aceitar.
0: Segurança é preso por morte de ciclista espancado em Copacabana. Vítima foi linchada com 30 pauladas, além de socos e chutes.
1: China condena à prisão perpétua dono de incorporadora que faliu e deu calote em 1,5 milhão de famílias.
0: O Tribunal Superior Eleitoral decidiu por unanimidade proibir Pablo Marçal de participar de debates e de usar fundos de campanha nestas eleições.
2: Os ministros do TSE atenderam a um pedido do Ministério Público Eleitoral, que contestou a candidatura à presidência de Pablo Marçal pelo PRTB. Ele está impedido de usar fundos partidário e eleitoral, usar tempo gratuito na TV e rádio e de participar de propagandas eleitorais e de debates. A decisão é cautelar e vale enquanto o tribunal analisa o registro da candidatura.
3: O perigo do dano está caracterizado pelo risco da utilização de recursos públicos de meios de propaganda eleitoral em benefício de candidatura que, em análise sumária, mostra-se juridicamente inviável.
2: Marçal está inelegível até 2032, porque foi condenado por uso indevido dos meios de comunicação nas eleições municipais de São Paulo, em 2024. Segundo a Justiça Eleitoral, ele promoveu concursos com premiação para estimular a produção em massa de conteúdos eleitorais na internet durante a campanha daquele ano. No início deste mês, o TRE de São Paulo rejeitou os embargos de declaração de defesa e manteve a condenação.
1: O presidente Lula teve uma reunião com integrantes da campanha. Na pauta, o impacto das investigações da Polícia Federal sobre o filho e o ex-braço direito na presidência.
4: O encontro aconteceu no Palácio da Alvorada e tratou dos próximos passos da corrida eleitoral. O petista tem demonstrado preocupação com os impactos das investigações envolvendo o filho, Fábio Luiz, o Lulinha, e o ex-chefe de gabinete, Marco Aurélio Santana, conhecido como Marcola. Pesquisas internas do PT indicam que as apurações têm afetado o desempenho do presidente. Já tarde, Lula seguiu para Macaíba, no Rio Grande do Norte. O presidente visitou o processo de implantação de um supercomputador no Parque Científico e Tecnológico Augusto Severo.
5: Hoje, os Estados Unidos têm 65% de toda essa coisa de inteligência artificial. A China deve ter uns 15% ou 20%. E o restante não tem nada, pois a gente quer dizer ao mundo, nem chinês, nem americano é melhor do que nós. Nós vamos entrar nesse mercado.
4: O presidente da Câmara dos Deputados, Hugo Mota, acompanhou a agenda. O convite consolida a reaproximação de Lula com a cúpula do Congresso. Os dois viajaram juntos no avião presidencial e discutiram, entre outros temas, a medida provisória que extingue a taxa das blusinhas, texto que precisa ser analisado pelo Legislativo até o dia 9 de setembro para não perder a validade. Depois da agenda de governo em Natal, Lula participou de um comício do candidato do PT ao governo do Rio Grande do Norte, Cadu de Lula. Ele terá 3 dias seguidos de agenda de campanha, passando também por 2 dos maiores colégios eleitorais do país, Minas Gerais e Rio de Janeiro.
0: O candidato do PL, Flávio Bolsonaro, passou o dia em eventos em São Paulo.
6: A capital paulista é uma das prioridades da campanha de Flávio Bolsonaro. Ao lado do prefeito Ricardo Nunes, ele visitou um mercado municipal e um projeto social da prefeitura. Na sequência, almoçou com comerciantes e jogou futebol com crianças e adolescentes em uma quadra comunitária. Houve protestos em alguns dos locais das agendas. Foi a primeira de muitas visitas esperadas a São Paulo após o início oficial da campanha. Flávio vai aproveitar o palanque com o governador paulista Tarcísio de Freitas, líder nas pesquisas à reeleição. A jornalistas, Flávio definiu o caso Dark Horse, investigação sobre o financiamento do filme sobre a vida do ex-presidente Jair Bolsonaro, como página virada. Segundo a Polícia Federal, a produção contou com cerca de 60 milhões de reais de Daniel Vorcaro. O candidato do PL declarou que já foi feita a prestação de contas do filme, que, de acordo com ele, não apresentou nada irregular. E emendou: quem deve explicações é Lulinha, filho do presidente Lula. A intenção do candidato do PL é seguir mencionando os inquéritos abertos pela PF contra Fábio Luiz Lula da Silva, por tráfico de influência. Ele nega a irregularidade. À tarde, em outro evento, ainda em São Paulo, Flávio criticou o Supremo Tribunal Federal.
7: E em função da conjuntura política, eu acho que nós chegamos numa situação degradante hoje. Que você olha lá pro Supremo Tribunal Federal, você olha com nojo. Porque as coisas acontecem de uma forma impune e a gente não tem nenhuma expectativa de que isso vai mudar.
6: Outro tema que será abordado com regularidade na campanha de Flávio é a presença de Michele Bolsonaro, tida como fundamental na busca por mais votos do eleitorado feminino e evangélico.
1: Veja agora como foi o dia dos outros candidatos à presidência.
8: Em campanha no Brás, região de comércio popular na capital paulista, Ronaldo Caiado criticou os juros altos e a inadimplência e sugeriu o fim da taxa das blusinhas também para empresas brasileiras. O candidato do PSD falou sobre debates e defendeu a participação obrigatória de candidatos.
9: Se você tem um voto obrigatório por eleitor, por que é que você não tem também a presença obrigatória do candidato nos debates? Os dois que estão disputando aí com o maior percentual têm medo de estarem presentes e amarelaram num debate que é o primeiro debate que nós teremos na Band. Isso significa o quê? Que eles têm muito a esconder.
8: Romeu Zema também esteve em São Paulo, onde se encontrou com um grupo de entregadores. O candidato do Novo prometeu aos motoboys estabelecer um pagamento mínimo por entrega. Renan Santos cumpriu a agenda em Alagoas. O candidato do Missão defendeu o incentivo do governo às vaquejadas. A atividade foi regulamentada pelo Supremo em março, com a obrigatoriedade de regras que garantam a proteção e o bem-estar animal.
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1: Mais um capítulo de um longo compromisso do Grupo Bandeirantes com a democracia, que começou em 17 de julho de 1989.
2: Não há como não se emocionar, ainda hoje, quando volta à memória, a cena histórica daquele julho de 1989. Nos estúdios e na tela da Band, o desfile inédito de todas as ideias e bandeiras ideológicas, o primeiro na televisão da vida política do país.
11: É assim que o diretor de jornalismo da Band, Fernando Mitre, descreve em seu livro Debate na Veia o que foi a noite de 17 de julho de 1989.
12: Eu vivi o final da democracia em 64 como jornalista, já cobrindo, por exemplo, o comício do Jango no dia 13. De março de 1964. Eu vi a democracia morrendo ali. Depois eu vi a democracia renascendo em 84 na Jornada das Diretas. Eu já era diretor de redação. E depois eu vi a democracia se consolidando na Band, nos estúdios da Band, no primeiro debate.
13: Alô, boa noite. A partir de agora, a Rede Bandeirantes inicia o primeiro encontro de candidatos à presidência da República da história da televisão brasileira.
2: A eleição tinha 22 candidatos. 9 estavam no debate inédito da Band. Ele contou com as participações de Paulo Maluf, Leonel Brizola, Aureliano Chaves, Afonso Camargo, Guilherme Afif Domingos, Ronaldo Caiado, Lula, Mário Covas e Roberto Freire. Ulisses Guimarães compareceu a partir do segundo encontro. Aliás, a Band não realizou apenas um, mas 4 debates no primeiro turno. Apenas Fernando Collor não participou dos debates, só apareceu no segundo turno. O país vivia um momento turbulento. O governo do presidente Sarney terminava com uma inflação recorde de quase 2000%. O brasileiro queria propostas que tirassem o país da crise.
14: O Brasil vivia, na época, um período da hiperinflação, né? Então, o governo Sarney, vários planos econômicos, nada funcionou, houve aquela enorme frustração no início do plano cruzado, enfim. Então, quer dizer, e havia ali muito da ideia de, bom, quem tem uma solução para esse processo, né, do inflacionário brasileiro? Ninguém tinha, na verdade, na época. Ninguém tinha.
2: Os debates viraram uma tradição da Band ao longo das eleições seguintes.
12: A tradição da Band é uma tradição de democracia, de confronto de ideias, de bandeiras, etc. Sem preconceito. Isso é, a Band é a casa do debate, por isso, porque tem uma história por trás disso. Né?
10: Fernando Mitre, boa noite. O bom de ter você aqui é que você é uma memória desses debates e também tem histórias deliciosas para contar de bastidores, que só você viveu. E eu queria que você contasse para a gente, desse debate de 1989, como era o clima, o que mais chamou sua atenção?
12: É, eu me lembrei agora de um episódio anterior ao debate. Eu participei da última entrevista do ministro da Fazenda, do Sarney. A inflação já tinha ido embora, estava lá nos píncaros. E eu fiz a ele uma pergunta, o que é que o próximo ministro da Fazenda poderia fazer? E ele tentou ali alinhar alguns temas e tal, mas coisa muito limitada diante daquele horror que estava a inflação. Aí, no governo seguinte, veio o Collor e congelou tudo. Porque não tinha muito o que fazer ali, né? Então, toda aquela campanha eleitoral, ela foi feita em cima daquele drama do momento, né? Que era a questão da inflação, os problemas todos sociais ganham mais dimensão quando a inflação cresce, né? Mas com uma certa alegria democrática, porque estava nascendo, se consolidando a democracia no Brasil. E isso é que dominou o ambiente. E quando nós fizemos o primeiro debate, o ambiente no estúdio era um ambiente festivo nesse sentido, está aí a democracia. E ali, muitos personagens que tinham exilados, outros que foram proibidos de praticar o jornalismo, colegas que ficaram fora do trabalho durante muito tempo, líderes políticos que estavam caçados, quer dizer, todos eles, tudo aquilo foi superado. E o primeiro debate na Band foi uma expressão democrática de toda aquela alegria cívica. Aquilo foi muito importante. Concordo totalmente com a primeira frase do Sérgio Gabriel. Ninguém consegue fugir da emoção daquele momento. E quando você vê aquela cena, você ainda se emociona.
1: Vocês sabiam que estavam fazendo televisão ou, na verdade, estavam ajudando a reconstruir essa democracia brasileira? Porque você viveu 64. Antes de 64, você acompanhou ainda na Jango e Jânio, você viu essas eleições, e aí depois todo o período militar. Como é que era para ti isso tudo? Assim, todo aquele tempo esperando por isso, por debater de novo democracia, e aí cai na tua mão fazer um debate presidencial.
12: É, na verdade, tudo aquilo era um acúmulo de memórias, né? Desde o golpe de 64, que eu era foca, mas eu cobri. Eu estava no Rio de Janeiro cobrindo aquele comício do Jango, no dia 13 de março de 1964. Me lembro como se fosse agora, aquele palanque ali com a Maria Tereza Goulart, o João Goulart, o Brizola, o discurso do Brizola, não é? O João Pinheiro Neto agitando aquele decreto da Supra, que foi uma das causas do golpe, né? Nacionalizando terras ao longo da margem das
1: BRs.
12: Das BRs e tal. Então, tudo aquilo veio em cima, né? Veio formando aquele momento de memória e emoção. Depois de tudo aquilo, depois do golpe militar, os anos todos de ditadura, as diretas já que eu já cobri como diretor de jornalismo, né? E aí a consolidação da democracia, que eu sempre coloco entre aspas, né? Consolidação, mas precisa de ficar de olho o tempo todo. A democracia, nós precisamos muito dela, mas ela precisa também muito de nós. Então, precisamos ficar em cima. Mas a emoção de 89 foi total. E a Band esteve à frente de tudo isso. Que era, na verdade, o início de uma fase nova, não tem dúvida, mas já havia uma história na Band. A Band, de uma maneira muito corajosa, eu não estava aqui ainda. Eu era da mídia impressa, mas já admirava essas ousadias da Band.
1: Você está falando de cobertura dos comícios das diretas e antes disso.
12: Muito mais do que isso. Eu estou falando disso. De repórteres enviados ao exterior para entrevistar líderes exilados. Entendeu? Nós fizemos, por exemplo, uma entrevista no auge da ditadura com o Luiz Carlos Prestes. A Band fez essa entrevista. Eu lembro que eu já era diretor da mídia impressa, Jornal da Tarde, eu parei tudo, botei uma televisão enorme em cima de uma mesa, falei, olha, pode atrasar o fechamento hoje, vamos ver essa entrevista aqui. Era a Band, é Valdo Dantas Ribeiro, um repórter da Band, que foi até diretor de jornalismo, entrevistando o Luiz Carlos Prestes, depois entrevistou o Leonel Brizola. Tudo é uma ousadia enorme da Band. Então a Band começou a colocar lideranças no ar aqui, ainda na ditadura, enfrentando perigos que nem todos enfrentavam. Né?
10: Ô Mitre, quando você fala que em 89 era um clima festivo ali nos bastidores, não tinha essa rinha que a gente vê hoje? Por exemplo, Caiado era ruralista, Lula trabalhista, tinha. Brizola foi exilado.
12: Tinha tudo isso. Tinha não tudo
10: tinha.
12: Isso. Tinha sim, no segundo turno. Polarizou tudo, evidente. Parecia que estavam discutindo a véspera de uma revolução. Clima muito pesado. Aquele segundo turno ali de 89, Lula e Collor, foi muito pesado. Entendeu? Não tinha esse ódio que apareceu depois. Esse troço não tinha. Também não tinha as redes sociais que tem hoje. Mas a polarização no segundo turno é inevitável. E era ideológica, tinha um confronto ideológico ali.
1: Porque tinha ali uma situação que era Collor, a Fife, Caiado à direita, né, e todos os outros do centro para a esquerda. Não tinha...
12: Você tinha ali, você olhava aquela mesa ali.
1: Porque mesmo Ulisses, se você dissesse, Ulisses estava no centro, não estava no centro, estava sempre para a esquerda.
10: Tinha Aureliano Chaves.
1: Tinha Aureliano Chaves, é verdade.
12: Mas de qualquer jeito, aquilo era um painel altamente democrático e era aquilo que emocionava. Entendeu? Eu olhava aquilo ali, aqueles 9 candidatos. Então você tinha o representante do velho trabalhismo getulista, querendo até mexer naquilo, que era o Brizola. Você tinha do lado dele um novo trabalhismo, que era o Lula. Ao lado do Lula você tinha a social-democracia, que era o Mário Covas. Ao lado dele a UDR de corpo inteiro, representado pelo Caiado, que está aí até hoje. Você tinha o vice-presidente de um general, que era o Aureliano, vice do Figueiredo. O Afif era aquele liberalismo que hoje está aí.
10: Empresário.
12: E o Afif chegou a ter 17% nas pesquisas. Mais um pouquinho ele iria para o segundo turno.
1: Um comunista de carteirinha, Roberto Freire.
12: Roberto Freire era, na época, comunista.
1: De carteirinha.
12: Comunista de carteirinha típico, era do Partido Comunista e tal, e estava lá. Entendeu? Então, tudo isso, depois de 20 e tantos anos de ditadura, nós estávamos sem escolher presidente há quanto tempo, aquilo, de fato, provocava uma emoção cívica. E a Band fez um papel histórico naquela fase. Porque a Band fez o primeiro debate. Nós fizemos o primeiro debate. Foi uma inspiração que tivemos aqui. Vamos fazer o primeiro debate. E ali era complicado, porque eu não entendia nada de televisão. E até hoje eu confesso que eu não entendo muito. Mas até ouvi essa frase. Alguém falou comigo, Mita, aproveita que você não entende de televisão e faz esse seu debate. Porque diziam para mim, Mita, é impossível. Como é que vai fazer um debate com 10 pessoas no estúdio? Não tem jeito. E eu pensava o seguinte, se eu estiver andando na rua e encontrar na esquina um grupinho de pessoas conversando, Ulisses, Caiado, Lula, Brizola, Maluf, eu paro para ver. Por que eu não posso pôr eles no estúdio? E foi um sucesso, inclusive de audiência.
1: Como é que foi a primeira reunião com os partidos?
12: Eu articulei politicamente.
1: Tá.
12: Não comecei com uma reunião com os partidos, de jeito nenhum.
1: Tá.
12: Comecei no telefone com alguns candidatos. E o que mais me ajudou foi o Mário Covas. Eu liguei para ele e falei, Mário, eu estou querendo fazer um debate entre candidatos. Ele falou, opa, conta comigo. Eu falei, mas eu preciso dizer já para os outros que você topou. Ele falou, pode dizer. Aí eu liguei para o Brizola. E falei com ele, eu falei, ó, eu quero fazer um debate, o Mário Covas e outros candidatos já aceitaram, eu também aceito.
15: E já jogou outros?
12: Então, quando eu fiz a primeira reunião, todo mundo já tinha aceitado. Imagina se eu vou reunir todo mundo e falar, tem uma novidade para vocês, não ia sair nada.
10: O Mitre, o PRTB era um partido nanico na época, o Collor acabou não participando, porque foram... Eram 22,
12: Collor, a gente nem lembrava do partido do Collor.
10: Pois é, e quando ele foi para o segundo turno com o Lula, foi uma surpresa muito grande para vocês?
12: Não, ele já estava na frente das pesquisas. O Collor, a surpresa foi o Lula. O Collor já estava na frente das pesquisas e ia para o segundo turno. A gente já sabia, não sabia quem iria enfrentar o Collor. Houve um momento que parecia que era o Mário Covas, depois parecia que era o Afif, depois ficou quase claro que seria o Brizola, e no fim o Lula ganhou.
15: Vamos reproduzir exatamente um trecho a respeito do que estava acontecendo? Acompanhe aí.
16: Como é que será a justiça com o PT na presidência? Lula vai respeitar a justiça?
17: Eu acho que o Poder Judiciário tem que ser autônomo, o Poder Judiciário tem que ter autonomia suficiente para tomar suas deliberações sem precisar intromissão do Poder Executivo, sem precisar intromissão do Poder Legislativo.
15: Pois que assume o poder, muda, hein, Mitre?
10: A voz do Lula estava diferente também.
15: Depois
12: que... O Lula estava naquele debate muito lúcido, ele surpreendeu. O Lula participou brilhantemente daquele debate, foi uma surpresa para muita gente. É a intuição do Lula, né? O Lula tem uma intuição política, uma coisa incrível. E o Caiado também marcou a posição dele muito bem, entendeu? Ele era sozinho como defensor da área da produção rural, ele era um produtor rural, defensor.
10: Presidente da UDR, isso, né?
12: É, ele...
15: Democrática Ruralista.
10: Democrática Ruralista.
15: É. E aí tem uma situação ali que era o seguinte, por que existia a União Democrática Ruralista? Porque era a ascensão do MST, era o início do MST. As invasões do Brasil estavam começando a marcar a posição. E aí o Caiado cria a UDR exatamente para marcar a posição.
12: Mas eu diria que o Caiado teve uma visão um pouco além disso.
15: Sim, mas...
12: Ele é importante nessa história aí. E depois, claro, a produção rural ganhou apoiador de todo tipo. Mas ele foi o primeiro, o número um.
15: Mitre, naquele momento de ida para o segundo turno, quando Lula é eleito, muita gente diz o seguinte, Lula não ganha de Collor. Collor já estava na frente nas pesquisas. Houve realmente uma articulação para Lula abrir mão da candidatura em favor de Mário Covas? Brizola abriria mão? Você acompanhou isso como
12: não,
15: repórter?
12: Eu acompanhei, mas não teve essa de abrir
15: mão. Não teve
12: mão,
15: essa.
12: Não, abria mão, porque ninguém abria mão de nada.
15: Isso se falou.
12: Alguns idealistas engajados queriam isso, mas não.
15: Que nem Lula, nem Brizola ganhariam, mas Covas poderia ser mais palatável e aí ganhar Covas.
12: Eu até concordo com isso. O Covas certamente ganharia a eleição e o Brizola teria grande chance de ganhar. O Afif também, não tem dúvida. Essa conversa houve, mas imagina se o Lula ia aceitar qualquer coisa. De jeito
10: agora, nenhum. Mitre, a gente quer trazer um outro pedacinho, porque no debate de 89, né, como a gente já estava conversando aqui, o Collor, que seria eleito presidente, só compareceu no segundo turno e teve um embate quente com o Lula. Vamos ver.
18: Eu não aceito esse tratamento de intolerância. Não aceito de ninguém, muito menos de um partido que se diz democrático.
19: Ora, o problema é que o candidato tem que ter equilíbrio psicológico, tem que ter equilíbrio emocional.
15: E aí, Mitre?
12: Houve confrontos aí o tempo todo nesses dois debates. Agora, o segundo debate, porque o primeiro foi na Manchete, no Rio, que aí é o pool, nós já estamos falando do pool.
15: Sim.
12: Era Globo, Band,
15: Manchete,
12: SBT e Manchete. Não é? E teve o debate no Rio, na Manchete, o Lula ganhou aquele debate, foi muito bem. Então, aí veio o segundo debate, que era aqui na Band. O Lula estava psicologicamente despreparado. Ele não tinha condição psicológica para aquele debate. Tinha acontecido durante a campanha uma série de ações da campanha do Collor que essas ações tiraram o Lula do sério. Ele tirou. Quando ele entrou no estúdio, eu que estava coordenando aquilo ali, ele veio direto falar comigo. O Collor já estava lá na tribuna, pronto para começar o debate. E o Lula veio direto falar comigo e falou assim, eu não vou cumprimentar esse cara, né? E falou um palavrão. E eu falei, que é isso, Lula? Tá no no roteiro, vocês se cumprimentaram lá no Rio, vamos não cumprimento esse cara, não dou a mão para ele. Estava suado e estava muito nervoso.
15: Deixa eu dizer que essa história está aqui, tá?
12: Essa história está contada no livro em detalhes.
15: É.
12: E depois é o seguinte, quando o Lula começou aquele debate, eu estava sentado, naquele tempo eu participava como perguntador, eu estava praticamente do lado dele, assim. Tinha a tribuna dos jornalistas, eu era o primeiro, estava do lado. Eu vi que ele estava nervoso, muito nervoso. E durante o debate ele não ficou à vontade.
10: Foi por causa da história da Miriam?
12: É, foi aquela história que depois se provou que não era verdadeiro aquilo. Mas ele perdeu completamente as condições psicológicas.
15: Agora, ali, sem redes sociais, já era uma situação complicada, porque a notícia ganhou uma força em todo o Brasil, né? E era uma mentira ali. Não.
12: Não, é isso.
10: Que
12: é, essa questão
10: isso,
12: da fake
10: que
12: news.
10: Não conhece, Mitre. Qual era a história da Miriam?
12: Era uma história mentirosa que o Lula teria
10: mandado
12: forçado
10: abortar.
12: Ela a fazer um aborto que ela não fez. Não tem nada disso. A própria filha depois desmentiu Lurian. Aquilo, falou daquilo.
10: Lurian.
12: Ali foi de fato um mau momento ali da campanha eleitoral. Mas desequilibrou o Lula. Agora, a eleição, houve um momento que o Lula podia ganhar, sim.
15: Houve um crescimento ali para...
12: Houve um momento ali, depois do primeiro debate e antes do segundo, houve um momento que o Lula estava crescendo. Ele podia ter ganho.
15: O Mitre, naquela época as regras eram bem mais flexíveis, o que gerava momentos, inclusive, de tensão entre mediador, a gente vai ver a Marília Gabriela aí, e Ronaldo Caiado.
20: Dar nome ao boi. Por que nós estamos nessa situação atual hoje? Porque a correção monetária simplesmente privilegia só o dinheiro, o capital, mas penaliza o salário e quem produz. E é hora de nós sabermos quem deve dar sua cota. É o Estado e o sistema financeiro brasileiro. São esses.
10: Meu Deus, que difícil, coitada da Marília.
12: Agora você vê que o Caiado já estava com a intuição correta ali a respeito de correção monetária, que os pobres, coitados, sofriam muito, porque quem tinha acesso à vida bancária... Tinha correção monetária, tinha o overnight, você tinha um dinheiro, punha no overnight, seu dinheiro era garantido ali. Os pobres não, recebiam o salário e aquilo começava a virar água no bolso.
15: Agora a gente não imagina o Eneg ou a Adriana Araújo fazendo isso no próximo domingo, né? Fulano!
12: Teve uma hora que o Caiado, ele virou porque eu coordenava o debate estava ali, né? Teve uma hora que o Caiado falou assim, ô Mito, dá mais 2 minutos para nós aqui.
10: E ele foi o candidato mais difícil ou ali para
12: controlar até... Ali,
10: o Maluf fala muito, por exemplo.
12: Todos. O mais difícil era o Brizola. O Brizola era difícil mandar o Brizola parar. É. Porque teve uma outra coisa interessante, que também está no meu livro, que é o seguinte, houve um debate na Band no ano anterior. Porque nós quisemos fazer um debate aqui já pensando na eleição presidencial no ano seguinte, em 88. Um debate entre dois possíveis candidatos à presidência da República, que era o Montoro e o Brizola. E na véspera, montamos o debate, fizemos com a Gazeta participou. O Alexandre Machado estava comigo apresentando aquele debate, a dupla era nós dois. E na véspera daquele debate, eu recebi um telefonema do Brizola, dizendo, olha só que coisa interessante. O Brizola tinha uma paranoia.
15: Sim.
12: Assim, motivo para isso ele tinha também. Né? Mas ele me ligou e falou, olha, vamos mudar isso, não vamos fazer debate entre candidato a presidente, não, porque o clima não está bom. Ele achava que os militares não iam aceitá-lo de jeito nenhum.
15: Uhum.
12: E em 88 era possível mesmo, em 89 já tinha mudado um pouco. E ele falou assim, vamos mudar isso. Eu falei, mas como, governador? Como é que nós vamos mudar isso? Ele falou, vamos outra coisa, pô. Vamos fazer um programa com os dois. Aí nós inventamos um confronto sobre regime de governo. Parlamentarismo contra presidencialismo.
15: Montoro então, parlamentarista.
12: O Brizola defendeu o presidencialismo e o Montoro o parlamentarismo. Foi esse o debate, mas foi um precursor esse debate.
15: O Brizola tem uma situação que é uma situação do Rio Grande do Sul, onde o Brizola... Na volta dele, o MDB esperava ele de braços abertos, imaginava que ele ia para o MDB. Ele leva aquele golpe, né, articulado pelo Palácio do Planalto, pela ditadura, perde a sigla do PTB, né, e aí cria o PDT. E aí convidam ele e Simon para um debate. E ele vai ao debate e o Simon não vai. Por quê? Porque o Simon dizia assim, nós temos que preservar a oposição. E aí não foi. E essa situação perdurou muito tempo no Rio Grande do Sul depois, entre os dois. Porque eles já tinham se encontrado em Nova York, quando o Brizola estava no exílio.
12: Tem uma foto famosa do Pedro Simon com o Brizola em Nova York. E outro que estava também cochichando com o Brizola lá, quem era? Tancredo Neves.
15: Tancredo Neves.
12: Também em Nova York.
15: É. A foto de Carlos Contursi, grande fotógrafo do Brizola.
10: Vamos dar uma olhadinha no confronto entre Brizola e Paulo Maluf, responsáveis aí.
15: Esse é um grande momento.
10: Um momento histórico.
3: Respeito. Melhor de desequilibrar. Desequilibrar.
21: Porque ele tem uma autossuficiência, ele se jacta.
3: Graças a Deus.
15: Ô, Mito, isso aí, a gente não vai ter mais esse tipo de...
12: Não, pode eventualmente acontecer. Num debate, pode. É que hoje as regras são muito mais rígidas. Naquele tempo, esta cena do Brizola com o Maluf, a edição cortou os aplausos e as vaias. Que também aquilo ali foi...
10: Ah, porque tinha plateia antigamente.
12: Tinha uma plateia enorme e tal. Mas quando o Brizola fala isso, tem uma plateia reagindo. E quando o Maluf fala, graças a Deus, a plateia vem abaixo e tal. Então tinha tudo isso. Agora... Olha que coisa interessante, jamais aconteceria isto hoje, porque naquele tempo tinha uma certa liberdade das câmeras. As câmeras ficavam soltas.
15: Sim.
12: E quem estava com a palavra naquele momento não era nenhum dos dois. E aí começou, lá no canto do estúdio, começou uma briga dos dois, as câmeras foram para lá.
15: Hoje não. Tem como,
12: hoje,
15: né?
12: Hoje o apresentador diria um momento, por favor.
15: Sim. E a câmera não sairia do local.
12: É.
15: A câmera ficaria no máximo, de novo, no Emeg ou na Adriana, se acontecesse domingo.
12: Agora até que nós mexemos muito, depois se puder falar disso, evoluiu muito o debate. Né? Depois desse primeiro, segundo, terceiro e quarto, que nós fizemos em 89, a história dos debates da Band foi se desenvolvendo. Houve alguns recuos, do ponto de vista técnico, eu acho, do ponto de vista de regras, mas vários avanços. E, ultimamente, nós chegamos a um ponto ótimo, maravilhoso. Mas,
15: o mediador não participa. Se tudo der certo, o mediador não participa.
12: O nosso debate Haddad e Tarcísio, que foi um debate brilhante, que nós fizemos domingo atrasado, você pode ver. É protagonismo dos dois.
10: Dos dois.
12: Entende? Porque eles tinham espaço para se movimentar, eles tinham autonomia para escolher o assunto que quisessem e tinham autonomia para administrar o próprio tempo. Então, ali foi o confronto de página inteira, entendeu?
10: A gente vai falar um pouquinho mais sobre Haddad e Tarcísio, mas vamos terminar um pouquinho esse de 89, porque ainda tem um trecho que a gente separou do Maluf e do Covas.
15: Vamos lá, também foram dois figurões da política que protagonizaram
12: momentos históricos. Isso aí acho que é outro debate, não é 89.
10: Não é 89?
12: Vamos ver, vamos ver.
15: Vamos conferir.
12: Vamos ver.
22: Perguntaria ao senador Mário Covas, o senhor é a favor ou contra a legalização do aborto?
23: Contra.
22: Para mim chega.
24: O senhor não quer concluir nada dessa
22: não,
24: resposta?
22: Não, para mim basta. Se for uma louça, basta, para mim basta.
24: Continuando.
15: Aí a gente vê a plateia, né?
12: A plateia.
10: 1989, né? Corrigindo.
12: Mas aí é importante o seguinte: aconteceu esse confronto aí, em 89. Muitos anos depois, os dois se encontraram num confronto em São Paulo e aqui na Band para disputar o governo de São Paulo. Foi um debate incrível aquele.
15: 1998, Maluf aparecia à frente de Covas para o governo de São Paulo, mas o debate Covas vai para o embate e virou eleição. Confira um momento em que o Tucano foi duro com Paulo Maluf.
25: A República cunhou um verbo que se chama malufar. É um neologismo que significa roubar.
12: Aí foi o seguinte, eu testemunhei o que aconteceu antes disso. O Mário Covas chegou aqui com os assessores dele, três assessores, cheio de dossiê, cheio de não sei o que e tal. Ele dispensou tudo. Falou, deixa comigo. Os assessores ficaram preocupadíssimos. Falaram, mas o que o governador vai fazer? Deixa comigo. E foi para o estúdio e fez um confronto moral. Confronto moral. Pá, pá, pá, o tempo todo. E foi desmontando o Maluf. Ele chegou aqui com menos 7 pontos nas pesquisas, em média. Saiu daqui com mais 7 pontos. Ele virou o jogo aqui na Band. Esse foi um debate em que eu afirmo que, de fato, definiu a eleição.
0: E ganhou a eleição, não é?
12: Ganhou a eleição.
15: Tem outro momento aí de debate interessante, ó.
0: Bom, temos 1982, quando foram promovidos os primeiros pleitos diretos para governador desde o golpe de 1964.
15: A Band promoveu o primeiro debate entre candidatos ao governo de São Paulo. Roger Ferreira, PDT, Lula, do PT, Jânio Quadros, PTB, Reinaldo de Barros, PDS e Franco Montoro, do então PMDB. Bom. Na ocasião, o debate foi mediado por Joãomir Betting.
0: Joãomir Betting, nossa, que saudade do Joãomir Betting. Olha, teve confrontos históricos entre Jânio e Montoro. Vamos ver um trecho.
4: O senhor desfrutou na ditadura de todas as benesses da ditadura.
0: O cabelo do Jânio Quadros.
12: Mas aí, esse debate tem outros pontos muito interessantes.
0: Conta pra gente.
12: Porque o Montoro, num certo momento, ele acusou o Jânio de tentar dar um golpe, né, na renúncia. Né? E o Jânio falou, não, senhor. E ele falou assim, eu tenho testemunha. E pegou o livro do Carlos Lacerda, que eu ajudei a fazer um livro, sim, que é a entrevista do Carlos Lacerda, que eu participei daquela entrevista numa edição feita no Jornal da Tarde, em que o Lacerda, de fato, disse que esteve com o Jânio quando ele era presidente, conversou com ele e o Jânio começou a dizer que não poderia governar com aquele Congresso. E o Lacerda começou entendendo que ele estava se referindo àquela composição do Congresso, àqueles congressistas, até que ele entendeu que não, era instituição. O Jânio queria fechar o Congresso, segundo a denúncia do Lacerda, que depois foi desmentida, etc. Mas o Jânio renunciou e depois da renúncia a gente sabe, não aconteceu nada, ele teria tentado um golpe, etc. Depois, numa entrevista comigo, quando ele foi candidato a prefeito, eu perguntei isso para ele. Eu comecei a entrevista perguntando, por que que o senhor renunciou? Ele levou um susto, porque foi a primeira pergunta, entende, que eu fiz para uma revista que eu dirigi, a revista Final. E ele conta uma história do Congresso, mas não chega a dizer que queria fechar o Congresso, mas ele chega a contar isso. Mas só que o Lacerda era o inimigo mortal do Jânio. Jamais teria credibilidade para ser oferecido como testemunha para o Jânio. Então, quando o Montoro joga o livro na mesa, o Montoro diz, Carlos Lacerda. E o Jânio fala assim, mas o senhor vem de citar as escrituras valendo-se de Asmodeu ou do próprio Satanás? Eles eram muito engraçados.
15: Tinha esse distensionamento nesse sentido, assim, de serem engraçados, as sacadas deles eram diferentes. Os candidatos hoje entram mais tensos de um lado e de outro lado, mais preocupados em fazer o material para a rede social do que era. Porque a gente teve debates também, Jânio Quadros, Fernando Henrique, outros momentos que a gente vê de Maluf confrontado com outros, que tinha essa coisa da sacada, né? De você pegar e tirar uma carta do bolso na hora para tentar meio que constranger o outro.
12: O que nós tínhamos sempre era o debate parlamentar. O debate parlamentar do Brasil tem passagens espetaculares. Então, nós estamos falando de novo do Carlos Lacerda. O Carlos Lacerda com Fernando Ferrari,
15: sim,
12: da sua terra.
15: Sim.
12: Era um confronto permanente. Tanto que, num dado momento, o Fernando Ferrari saiu da sua cadeira, foi lá e esmurrou o Lacerda. Ele acertou um murro.

0: Era o que eu ia falar. Eu ia falar exatamente. Esse maldito media training. Todos ficam iguais. Todos eles ficam muito parecidos, né?
1: Agora, o que eu acho é o seguinte, o debate, ele é absolutamente precioso, continua sendo. Ele não perdeu nada em termos de importância e pode ter ganho. Porque o sistema de comunicação hoje é muito evoluído em relação ao que era. Em 89, eu cheguei a fazer reuniões com os candidatos, com os representantes dos candidatos, e depois recebendo o telefonema de alguns candidatos, querendo discutir o que é que seria ditado para ir para o jornal do debate. Imagina isso hoje. Um debate, 15 minutos depois de começado, ele já está editado, fragmentado. Cada telespectador é um editor hoje. Então, mudou tudo. Mas o debate continua importantíssimo. E o primeiro debate, ele é aquela pedra no lago. Ele se reproduz. Ele não termina do boa noite. Ele vai continuando.
0: Por isso, a situação de cadeiras vazias podem comprometer candidatos? Essa situação de não participar. Ah, é um primeiro debate, vou ver o que os outros vão falar. Pode ser ruim se alguém pensa em não vir.
1: Eu acho que a imagem de fujão sempre foi uma imagem negativa, jamais uma imagem positiva. O que os candidatos costumam fazer é ver o custo-benefício. Geralmente erram aqueles que pensam que têm benefício em não comparecer. Podem até ganhar a eleição, mas eles perdem alguma coisa. O Lula não veio num debate aqui, quando disputou com o Alckmin. Depois, no segundo turno, ele veio.
0: Sim.
1: Mas ele ganhou a eleição, mas ele perdeu ali. E depois a campanha dele fez uma autocrítica daquilo ali. Então, fugir do debate é ruim. Não ajuda candidato nenhum. E a fuga do debate deixa o candidato, o fujão, numa situação muito frágil. Quer dizer, esse homem que quer ser o presidente da República, que tem que enfrentar problemas incríveis no Brasil e no mundo, está fugindo de um outro candidato aqui, não é uma atitude bonita para quem quer ser presidente da República.
2: E representa uma coletividade, né? Ele não é um representante individual de si, né?
1: Claro.
2: Ele representa uma nação, ele representa leis,
1: regras. Mas chamusca a imagem, mexe com a imagem. É mau negócio.
2: Quer chamar os outros trechos?
0: Tem um trecho aqui que é interessante, que é um trecho.
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Atenção, nossos amigos de Itapetininga e toda a região. Está começando pela nossa rádio Subdifusora FM 94,5, o programa Quando Você Tão Fala. Programa que apresentamos diariamente no horário das 5 às 7 horas da manhã, com produção e apresentação do Caboclo Zé Vicente, fica com nós a mediação do amigo Rafinha, direção geral, nosso competentíssimo diretor Tuti Abrão. 5 horas e 1 minuto, 5 e 1, dia 21 de agosto de 2026, sexta-feira, fim da semana. Chegamos a fim de mês também, madrugada um pouco fria, mas nós, graças a Deus, estamos aqui firmes com vocês para amanhã o programa. Eu quero mandar um bom dia bem carinhoso a todos vocês, da cidade, do campo, toda a região que estão ligadão com a nossa professora. Um bom dia ao nosso técnico de som, São Miguel Rafinha. E já vamos começar a parte musical do programa, gente. Quero agradecer as pessoas que ligaram aqui, daqui a pouco atender vocês de acordo com o pedido, aí de acordo com o riscado. E vamos derrubar primeiro do finzão da semana para todos vocês que estão firmes dentro da nossa programação. Vamos começar hoje com uma modona antiga, uma raizona aí, para todos vocês, Tonique Tinoco, Caboclo.

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1: Um minuto, rapaz, 5 e 5 em cima do brinco. Sexta perona, finzão da semana, já começa por aí. Eu quero mandar um bom dia, nosso amigo começa mais cedo a trabalhar, alguns já amanhecem trabalhando, padeiro, leiteiro, confeiteiro, para todos vocês que estão se mexendo, nosso bom dia. E para todos nossos amigos da Polícia Militar, Polícia Rodoviária, Polícia Civil, Vila Noturno, Corpo Bombeiro, nossos irmãos cavalarianos, nossa Guarda Municipal, nossos amigos agentes penitenciários lá para o Paulo, para o Leander, para todos vocês da segurança, nosso bom dia. E os nossos amigos que estão trabalhando na área da saúde, frentista do posto de gasolina, balconista, taxista, motorista de ônibus, para todos vocês que estão labutando em todo tipo de função, ganhando honestamente o pão de cada dia, o nosso sincero bom dia. 5:06 e já vai mais uma dor, né, com nós aqui, é rápido e rasteiro. Trazendo uma raizona aqui lá para o Cuiarão, lá no Monsanto. Cuiarão para o Rubo Cafezal, João Neringa, na Olho d'Água. E para todos vocês da raizona, lá para o Alisson e a Lucinha, lá no Tupi, no Cinto, no Tupi. O Alisson é veleiro dos bons também, para o Alisson e a Lucinha. E para todos vocês da raizona, vai cantar André e Andrade, Mataria.

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1: Cinco horas, 10 minutos e meio, quer que essa mulher do Carmo ficou pra nós também. Daqui a pouco manda uma dona, viu, Maria? E quero mandar um dia ao nosso amigo da Vila Rosa, é pra dona Doracina Vieira da Silva, toda a família, pra Inês e Luiz, primo da Dilma, e lá em Sal de Pirapora, lá pro Rogério Leite, toda a família também, um abração pro Rogério, pro Zé, os pinguim, lá em Pilar do Sul, também, um abração pro Zé e toda a família, no Cambuí, lá na comunidade Bom Pastor, lá pro seu Moisés, do Nascida, todo o pessoal da região aí, comunidade Bom Pastor, lá no Pacaembu 3, lá no Vale São Fernando, lá pro nosso amigão lá, o Luiz Carlos Feliciano, também toda a família, para todo o seu pedaço aí, que estão ligadão com nós. E no Jubran Bar, na Vila Nova Tefteniga, lá pro Guilherme da Viola, sua mãe, Rosana Jubran, pro Guelo, toda a família aí no Jardim Mesquita, Maradona, na cidade de Jardim Fugaz, e para todos os amigos da padaria Conquista no Jardim Itália, lá pro Luizinho Cabeleiro, toda a rapaziada, Luizinho Cabeleiro está sumindo também, Luizinho. E na panificadora Avenida, doutor Lobato, lá pro nosso amigão Rogério. Rogério Luiz, toda a rapaziada, estão caprichando um filãozão federal para nós aí, nosso bom dia. E pro Carlos Eduardo, na rua Jorge Eduardo, também toda a família. Na Comercial Peixoto, lá pro nosso amigão Nilton Peixoto. Nilton Peixoto e toda a família, toda a equipe dele também na Comercial Peixoto, nosso bom dia. E para Dona Cida Cerola, na Vila São João, o Giovanni, toda a família do Dona Cida, nosso bom dia. E mais um modão para todos vocês aí. Mandar lá no Gramadinho, lá pro Cacilda, lá pra Nádia. Todo o pessoal do Gramadinho, lá pro Naib, Nazir, da Chaqueiroz, para todos vocês fazerem um modão com Daniel e Zé Camilo, Rolinha Cabocla.

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1: Cinco horas e 16 minutos. Quero mandar um dia ao nosso amigo do bairro Ponte Prata, na esquina da rodoviária, pro Nego. O Nego, pro Cenoura, pro Cenourinha, pro Cenourão, pro João Guilherme, toda a família. E para todos os amigos que estão sargando beijo, moendo a goela aí, o Zé Luque, Coquinho, Palão da Paca, Zé Galinho, Carlão da Paca, Toninho Correia, o Cateto, o Rei do Sargadinho, ele levou o Sargadinho para a rapaziada aí, o Correia Velho, o Mala Preta, para todos vocês do bairro Fundo de Prata, nosso bom dia, e para todos os amigos do Jardim Brasil, lá para a Dona Maria, Dona Maria, seu João, Davi, Alina, Gabriela, Jardim Paulista, lá para o Jaiminho, também da família, Jaiminho está no pica-paca danado, hein, Jaiminho? E no Jardim Maricó, está para o Mineirinho São Boneiro também, que passou por uma cirurgia aí, toda a família, companheirão, grande companheirão, e para Rosana Carreal também, toda a família dela, seu Benedito, a Sandra Carreal, seu Benedito, sua Maria Priscila, dona Maria Priscila Carreal, toda a família da Sandra, nosso bom dia. E quero mandar um bom dia ao nosso amigo Bairro Chapezinho Vermelho em Burila, para a Sueli, boneca loira, para o Paulo, toda a parentada aí. E vamos trazer mais um modão, esse modão eu quero mandar para o Paulo e a Sueli lá no Bairro Chapezinho Vermelho em Burila. E para todos os ouvintes, especialmente para o Paulo e a Sueli. Paulo, vamos esquentar essa lançoura aí, Paulo. Coitada braba aí, Paulo. Dá uma lupa, Sueli. Liga para nós passar o telefone do homem da beira lá, Sueli. Estou com o telefone do homem da beira aqui. Então liga depois para nós passar para você o telefone para o rapaz que interessa comprar aí. E vamos mandar então para o Paulo, para a Sueli lá o modão. E a coisa está feia, hein, Paulo. Vamos esquentar o lançoura aí. Rio Negro e Solimões. Lençol gelado.

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1: Cinco horas, 21 minutos e meio, quero agradecer a Solia, boneca hoje, que ligou pra nós aqui. Um abração pra Solia, o Paulo aí no bairro Chapezinho Vermelho em Buri. E quero mandar um dia pra Lua, e o Paulo também, a criançada lá no, bairro do Cercadinho, perto do, Carvão aí, um pedaço aí. Lá no posto Rodosul, na SP-127, na Conceição, lá para rapaziada, proprietário, funcionário do posto Rodosul. E pro Lucas, um abração pro Lucas, toda a família. O Lucas é filho do Nivaldo Nhoque, um abração pro Lucas também. Nivaldo Nhoque, todo o pessoal do posto do Sul e nosso bom dia. E quero mandar um dia pro Ângelo lá no Faxinal de Engatu, pro Ângelo, toda a família, Jacinto Luiz, toda a família, também no Faxinal de Engatu, para todos vocês da região aí. E para todos os amigos do bairro do Bernardo, Benitinho Neves, Maria Eva, Silveira, Nercio, Sardinha, o Gé, o bairro do Cuitela, Coelhinho, Marisa, o Zé Maria, a Lúcia, todo o pessoal aí. E para todos os amigos de toda a região que estão sempre ligadão com nós aqui, o nosso bom dia. 522, mais um modão para todos vocês aí, um modão de viola, para todos vocês que estão vendo a audiência aí. Vierveirinha, a moça que dançou com o diabo.

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1: Cinco horas, 25 minutos e meio. Quero mandar um bom dia ao nosso amigo Zé Beaum, lá pro Pacheco, na fazenda, toda a família. Não tinha um leite pra fazer um queijo, lá pro cenoura, pro nego. O Disseu do Milho Verde, o Rei do Milho Verde, também toda a rapaziada, João Vitor, Leandro, Rafael, esposa Liana, outro Fernando lá, o Américo Furtado, também, Dona Vicentina, toda a família. E no fundão, lá pro Marilu de Correia, o Disseu, Tatu, Ana, Pedrão, Deus Carrel, Luiz Carrel, pra todos os amigos Sabia Um, nosso bom dia. Mais um modão pra encerrar a primeira meia hora. Ontem tem um pedido do Carlos Eduardo, lá da rua Jorge Rosa. Ele pede um modão e manda pra todos os ouvintes ligarem com o nosso sobrevisor. É um modão, né, gente? Milionários é rico. Duas camisas.

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5:35, 5:35. Quero mandar um dia ao nosso amigo do Olho d'Água, lá pro Rubro Cabezal, João Nerengo, Rei do Gatilho, toda a família, companheirão, Mirão, Rei do Gado, lá pro Teórfo Barbudo também, companheirão, toda a família do Teórfo também, Dito Bolacha, o Joaquim Nanem, Edgar, Tadeu, Floriano, esposa Baixinha, secretário Dilma de Pátria, para todos vocês do Olho d'Água e para todos os amigos da Vila Belo Horizonte, lá pro Valdinera, em Lazão, e toda a família também, os Arrugos, Daiano, com Patimbal, Tatiana, toda a criançada. E para Nadir de Lima, Angélica, Chiquinho Jurutilo, Sador de Porco, Mineiro, o Miguel Turmeiro, também toda a família, companheirão, e Walter Lopes, Popular Sapo, Deto, Lejonete, Nadir de Lima, Angélica, Maria Precisa, Cidinha, Raíno Risoli, para todos vocês da Belo Horizonte também, nosso bom dia. E hoje é aniversário do filho da Dilma de Pátria, o Anderson. O Anderson está fazendo aniversário hoje, recebendo parabéns de toda a família da Dilma de Pátria, lá da esposa Júlia, da Pione Helena, toda a família abraçando o cunhado aí, o Luciano, toda a família abraçando o Anderson para o seu aniversário. Deus que abençoe muito você, Anderson. Muitos anos de vida, muita paz, muita saúde, em nome da Dilma de Pátria, nossa e toda a sua família também, viu, Leandro? Então o programa inteiro vai para o Leandro, aniversariando do dia. Depois nós vamos ler a cartinha aqui, viu, Dilma? E para todos vocês que estão firmes, quero. E hoje nós temos, e amanhã nós temos o Bazar de Piscinas na comunidade de Nossa Senhora do Carmo, lá no Venceslau Braz, veja, 1860, no Barracão da Igreja, no horário das 8 horas até o meio-dia. Então todos vocês da região são convidados a comparecer, participar da Bazar de Piscinas aí na comunidade Nossa Senhora do Carmo, veja, Venceslau Braz, 1860. Então tá aí o aviso para vocês aí. E vamos começar o curu. Esse curu eu quero mandar para o Hamilton, motorista da Câmara, para Jacinto Luiz, para o Anjo, lá no Pachinado em Gatuba, para o Marido do Carmo, toda a família da Vila Sotema, no Branco Bar, no Nova Itapetininga, lá para o Guilherme da Viola, também para o Rosana, para o Buenão, lá em Tatuí, e para o aniversariante do dia, que é o Leander, que está aniversariando hoje, para sua mãe, de um de pátio, e para todos os ouvintes que estão ligados com o nosso subdivisor, vamos trazer para cantar na cadeira do São João, desafiando o Horácio Neto, para todos vocês, Narciso Corrêa.

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1: Cinco horas, 42 minutos e meio. 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Mandar um dia pro André da Mica Estelha, Cabocão, Mirdebão. Abração pro André e toda a equipe também que estão lá para atender você com todo carinho, viu, gente? 5 horas e 44 minutos e mais uma carreira de coru. Mandar lá para todos, pro André, todos os amigos da Mica Estelha, para todos os amigos do bairro de Pão de Prata, na esquina da Rodoviária, Pão Negro, pro Cenoura, rapaziada lá. Ele lá pro Marido do Carro, na Vila Sotema. E para todos os ouvintes que estão sempre ligados com nós aqui, firme na aldeia, vai o coru. Um trazer agora cantando também na carreira na cadeia de São João, respondendo a Cícero Corrêa, para todos vocês, Horácio Neto.

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Ela ainda se chamava Alice. Na

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2: Cinco horas, 49:30. Quero agradecer a Sandra, que ficou com nós também do Jardim Brasil. Sandra Carrelta vai fazer aniversário amanhã. Então, parabéns pelo seu aniversário, viu, Sandra? Muitos anos de vida, muita paz, muita saúde. Que Deus abençoe muito você, em nome de toda a família lá do Puro Suco, todos os amigos aí. Dizer que abração para você, viu, Sandra? Deus que abençoe muito você. 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E mais uma carreira de curu, manda lá passando, que vai fazer aniversário amanhã, Santa Carel, Puro Suco, o Leco Leco. Todo o pessoal do supermercado Verdinho, lá pro Mário Motorista, pai do Mário, Mariano, o 4L, lá pro proprietário, rapaziada Meira de Boa, lá o Daniel, o Gabriel, todo o pessoal do supermercado Roberto, para todos os ouvintes, vai, né, Zé? Vamos trazer agora para desafiar o Chico, meu Chico, na Rima do Sagrado, na Rima do Sagrado, para todos vocês, lá pra, especialmente para a Sandra, que vai aniversário amanhã, Sandra Carrel, o parafuso, desafiando meu Chico.

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1: Cinco horas e 54 minutos e meio. 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E a última carreira de curu para todos vocês que estão vendo o dedo lá passando, que vai fazer aniversário de manhã no Jardim Brasil, Santa Carrel, para o Leandro, que está aniversando hoje lá no presídio, guarda do presídio, e para todos ouvindo.

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1: Cinco horas e 59 minutos, e a comunidade Nossa Senhora do Carmo, avisa a todos que nesse sábado amanhã, dia 22 de 8, estará fazendo um bazar da piscina javejando com muita novidade, no Barracão da Igreja, na Avenida Vicente da Albrás, 1860, próximo ali ao Pradinho Quatro Irmãos, e convida a todos. Hein? Desde já, agradeço antecipadamente pela presença e participação. Então tá aí, a gente amanhã, bazar de piscina, convidado no Senhor do Carmo, no Barracão da Igreja. Vicente da Albrás, 1860, todos vocês são convidados. E agora nós vamos ouvir o Santo Dia com Maria.

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1: Louvado seja o nosso Senhor Jesus Cristo, para sempre seja louvado, e sua mãe Maria Santíssima. Está começando mais um Santo Dia com Maria, desta sexta-feira, dia 21 de agosto. Deus abençoe você e o seu dia. Estamos vivendo nessa semana uma preparação para domingo, um grande evento que aqui a nossa cidade de Itapetininga vai receber, que é o Cenáculo Diocesano. Então você é mais que convidado. Nós já nos alimentamos muito da palavra de Deus, dos ensinamentos do Senhor através da pessoa do Espírito Santo e continuamos nesta caminhada. Com muita alegria que nós queremos acolher mais uma vez o Nelsinho, que é coordenador da Renovação Carismática Católica da nossa diocese. Antes de refletirmos a mensagem desse dia, rezemos juntos a oração da Ave Maria. Ave Maria, cheia de graça, o Senhor é convosco. Bendita sois vós entre as mulheres e bendito é o fruto do vosso ventre, Jesus. Santa Maria, Mãe de Deus, rogai por nós, pecadores, agora e na hora de nossa morte. Amém. Nelsinho, seja bem-vindo.
2: Obrigado, Lidiane. Deus abençoe. Deus abençoe você que nos acompanha.

0: acompanha também neste momento, a sua família. Como nós estamos num programa mariano, nós não poderíamos deixar de falar de Nossa Senhora, que é a mulher cheia do Espírito Santo, né? Uma mulher que para nós é simplesmente, não é simplesmente uma simples mulher, né? Nossa Senhora para nós, ela é a rainha que está no céu hoje, nós cremos, intercedendo por nós, né? Quando a gente fala de intercessão de Nossa Senhora, né? Certa vez eu vi uma explicação muito interessante, porque muitos dizem, como que Nossa Senhora intercede no céu? Nós cremos que Nossa Senhora, ela está no céu, está diante do Pai, do Filho e do Espírito Santo, né? É interessante que numa grande empresa, por exemplo, sempre tem um gerente geral, né? Que ali, esse gerente geral está ali junto com os donos da empresa, né? Então, esse gerente geral, ele fica sabendo de tudo que acontece ali, né? Ele é uma pessoa de confiança, ele é uma pessoa em que os donos da empresa vão dar serviços de confiança para que essa pessoa, e principalmente sabe que essa pessoa vai cumprir muito bem esse papel, não é? E nessa explicação, eles faziam uma analogia justamente disso, né? O pregador, dizendo que justamente Nossa Senhora é como se fosse esse gerente geral, que está do lado do Pai, do Filho e do Espírito Santo. Então também, Nossa Senhora, ela sabe de todos os acontecimentos que acontecem na humanidade. E por isso, Nossa Senhora não é onipresente, mas ela está do lado da Santíssima Trindade. Então por isso você não precisa ter medo de pedir a intercessão, porque ela sabe de tudo. Ela pega aquela nossa necessidade e apresenta para os donos da empresa, né? Os donos você sabe quem são: o Pai, o Filho e o Espírito Santo. Então peça no seu rosário, na sua oração. Quer uma oração mais poderosa do que o Santo Terço, o Santo Rosário, não é? É oração poderosa. Então, Nossa Senhora é uma pessoa especial. E a palavra de Deus, né, lá em Atos, no capítulo 1, no versículo 14, vai trazer para nós a narração. Todos eles perseveravam unanimemente na oração, juntamente com as mulheres, entre elas Maria, mãe de Jesus, e os irmãos dele. Aqui, irmãos dele é questão de tradução, não são irmãos de Jesus, mas as pessoas que estavam ali com eles. Então, eles estavam aonde? Eles estavam reunidos no cenáculo, esperando o Espírito Santo, a vinda do Espírito Santo, que era a promessa que viria, né? E aí, Nossa Senhora estava no cenáculo. Quando o Espírito Santo foi derramado, ali naquele momento, Nossa Senhora também estava naquele momento, né? E até nós fazemos uma oração, né? Vinde Espírito Santo, vinde por meio da poderosa intercessão do Imaculado Coração de Maria, vossa amadíssima esposa. Santo Agostinho, ele vai explicar, dizendo que Nossa Senhora, ela é a filha predileta do Pai, ela é a mãe de Jesus e a esposa do Espírito Santo. Então, Nossa Senhora é a esposa do Espírito Santo, porque tudo o que nela aconteceu, desde a concepção de Jesus no seu ventre, que foi por obra do Espírito Santo, nascimento e tudo na sua vida foi por obra do Espírito Santo. Então, nós podemos dizer que Nossa Senhora é a mulher cheia do Espírito Santo e que nos ensina. E até para pedir o Espírito Santo, a gente pode até se dirigir a Nossa Senhora: Mãe, intercede por nós. Pede para que o seu esposo, o Espírito Santo, ele venha sobre nós nesse dia, sobre a nossa vida, sobre as nossas necessidades, né? Olha como Nossa Senhora intercede em todos os momentos da nossa vida, até para pedir o Espírito Santo, né? Então você pode pedir o Espírito Santo através de Nossa Senhora, através dessa oração, através do Santo Terço. O Espírito Santo vai estar agindo ali quando você estiver rezando o terço, porque nós contemplamos mistérios que falam sobre a ação do Espírito Santo. Então veja que grande graça. E no cenáculo, né, no próximo domingo, nós vamos ter um momento especial com Nossa Senhora. né? Se você for, se você acompanhar, né, pelos meios de comunicação, você vai ver, né, o que, que vai ser aquele momento, né, um momento que a gente vai entregar, a gente vai apresentar para Nossa Senhora as nossas necessidades. E como é um dia especial, diferente, nós cremos que Nossa Senhora vai interceder por esse cenáculo, pela sua vida, pela sua família, pelos seus pedidos, porque ela é a mulher cheia do Espírito Santo, ela é a esposa do Espírito Santo. E isso para nós é um grande ensinamento e uma grande graça.
1: Amém. Que maravilha, né? Muitos santos dizem que Nossa Senhora é o segredo de Deus. É. E São Luís, ele fala que Nossa Senhora é o para-raio do Espírito Santo. Que quando o Espírito Santo encontra numa alma Maria Santíssima, ele voa para esta alma e faz dali a sua morada. E esta alma produz muitos frutos para Deus. Então é muito lindo esta união, né? São Luís também fala, né, que é mais fácil separar o calor do sol do que Jesus de Maria, né? Do que Nossa Senhora da Santíssima Trindade. Então que nós possamos nos unir com a nossa mãe, ela que está intercedendo por nós, pelas nossas necessidades, ela sabe, né, as nossas razões, as nossas preocupações, e o Senhor, ele quer sarar a nossa alma. Então que nós possamos estar unidos em oração junto com Maria, pedindo o Espírito Santo neste próximo domingo. Amém? Este foi mais um Santo Dia com Maria. Estamos aqui na rádio FM, né? Superdifusora FM 94,5, de segunda a sábado, às 6 horas da manhã. Você também pode acompanhar esse programa a qualquer momento do seu dia pelo YouTube, em @superdifusora. Oficial, e também pelo Spotify da rádio. Deus abençoe você e o seu dia. Salve Maria!

5:09, hora passa, hein, Jadir? E o mundão tá escuro, o mundão tá preto ainda. Que coisa, hein, Zé? Eu quero mandar um dia ao nosso amigo da Jardim Casa Grande, lá pro nosso amigão Miro, churrasqueiro, abração pro Miro, Mavi, o seu Daíjo, o pai do Pingo d'Água, também toda a família, o Rei da Pescaria, e pro Pingo d'Água, que tá caminhando a emissora, daqui a pouco encarar o pé do ele com o padre Felizbino. E lá no bar da Ana, rua Parinácio, lá pra Ana e a menina, lá na Vila Oeste, a Alessandra, Alice Maria, a Ilane, Maria Clara. E hoje é sexta-feira, hoje é aquele bolinho de frango lá que dá até nojo, é gostoso, hein? Ontem a Maria Clara já puxou o pescoço do Carijó. Hoje, então, é só mastigar o frangão caipira lá, viu, gente? Então, você que é chegadão, dá uma passadinha no bar da Ana lá. E quero mandar um bom dia ao nosso amigo Churrascaria de Pedra, pro Nardo. O Rei da Paçoca, o companheirão também, o Nardo, a Leda, a Sandra, o Purguinho, o Purgão. O Zé Moreto, toda a equipe dele também na casa da Sada Moreto, Vila Aparecida. Depois o João Moreto, o açougue, o João Moreto, o Ari Moreto, todo o pessoal do Moreto. E para todos os amigos da churrascaria terá citado lá no Jardim Itália, para o Robson e a Márcia também, que continuou fazendo uma paçoca de carne, jogada no pirão lá, que dá até nojo de gostoso. Aquele rojão, aqueles espezinhos de diversos sabores, aquele jabá caseiro daí, ele mandou para mim ontem. Deus que abençoe muito você e a... Você, Robson, você e a Márcia, eles que abençoam muito você, dando bastante fartura para vocês aí, bastante saúde também. E no fim da semana, uma feijoada federal lá para Carioca, que não vou botar defeito, e meio da semana é um mocotó. Mocotó reforçado lá que faz defunto andar, viu? Que coisa, hein, Robson? E pro Carlão Bolinheiro, no 4L, também toda a família, quero mandar um dia pro Estaque, lá no Churrascaria, o Estaque, também lá no Vila Reis. Bastão pro Estaque, toda a equipe da Intro Família. Faz uma bacalhoada lá que dá até nojo, gostoso também. E pro amor doce, Ana Paula Mendes. 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Ontem eu pedi do Miro, da Churrascaria de Pedra. Hoje uma música, hein, Miro? Lá do Jardim Casa Grande, companheirão também. O Miro Pedra Madonna, manda pra sua paixão, a Mavi. Manda pra prima de Dilma de Fátima, a rapaziada dela na Vila Ruda. Os irmãos dele, o Valdemar, o Igor, o Dito Bolacha. Todo o pessoal que faz carreira de piada, pro Narda, Leda, Sandra, Purguinho, todo o pessoal lá. Manda pro nossa amiga do bairro do Bernardo, Britinho Neves, Maria Elva, Silveira, todo o pessoal lá. Manda no bairro do bairro dos Cuitelo. É o bairro dos Cuitelo mesmo, lá pro Coelhinha, Marisa, José Maria, Ana Lúcia. E pro Mário Chiru, também na Belo Horizonte. E para os aniversariantes, que é o Leandro, que está na versão do Oi, filha da Dilma de Pátria, parindo o Miro também, e passando a Careca para o aniversário amanhã, e para todos os ouvintes, para o modão, né, Miro? É, Teodoro e Sampaio, quatro cantos da casa.

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1: Seis horas e 16 minutos e meio. 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Informo vocês a hora certa, 6 horas e 17 minutos. 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Mixtelha. 6 horas e 18 minutos. Mais um modão para todos vocês. Atendendo o pedido aqui do Guilherme da Viola, do Gilbran, bairro 9 Itapetininga. Guilherme pera modão, manda para sua mãe, Rosana Gilbran. Manda para o Zé Moreto, João Moreto, Eri Moreto. A Maradona, a Sardinha, Jardim Fugaz, o Tadeu, tudo tudo pesado no Gridão, o Tadeu, lá para a Ana, no bar da Ana, toda menina também, ela vai ter o bolinho de prongo amanhã, lá para o Rubo Capesal, João e Ringo, e para os dois aniversários do dia, lá para o Leandro, que está aniversariando hoje, e passando o Carreiro para aniversário amanhã, e para todos ouvindo, para o Modão, e é um Modona, viu, gente? Tem um Carreiro e Pardinho, nossas vidas.

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1: Seis horas e 22 minutos. Quero agradecer o Deto, que ligou para nós aí no Belo Horizonte. Amanhã é aniversário. Hoje é aniversário do Deto também. Deus que abençoe muito você, Deto, pelo seu aniversário, dando muitos anos de vida, muita paz, muita saúde. Em nome de toda a família, viu, Deto? E o programa inteiro vai para o Deto também, que é aniversário do dia. Ainda bom ter uma cartinha de um, de fato, ver a Rosa, abração para Deus, todo rapaziada também. Ela fala aqui, eu acho sua voz muito maravilhosa. E você é o cara. Obrigado, viu? Gostaria de ouvir Zica e Zeca, Primo Porfíria, Silveira, Silveirinha, Linda Cigana. Fresco para você, pro Libório, pro Rafinha, pro lindo Rafinha, pro Idinei, pra Maria Rita, pra Maria Rita, pro Pajé, pra Iracema, pra Elisete Siqueira, pra Neuza Fadiga, pra Dalva, pro Vandemirzinho, pro Tadeu Melo, pro Rubo Cafezar, e os primos Vardomir, Vardemar, Reinaldo, Amavi, meus filhos Anderson e Luciano, a Nora Júlia, Netinha Helena e os aniversariantes. Aniversariante tem o filho da Dilma, o Leandro, que tá aniversariando hoje, a Sandra Carriel lá no Jardim Brasil, e a Deta da Lanchoneta Belo Horizonte. Então, para todos vocês, vai o modão que eu estou mandando a primeira música. Zica e Zeca, Prima Porfíria.

0: Quem foi, companheiro?
1: Foi a prima Porfíria.
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3: 25 minutos e meio. Quero mandar um dia a nossa amiga da Vila Rocha, na Rua Mazarina, para Maria Rita e o Pajé, para todas as amigas da Vila Aurora, lá para o Zé Carlos, o Sandrinho, meu dedo, comandando por Forças Armadas, Napoleão, Inês, também tem toda a criançada, e para o Cristiano, para o Xavier Marajá, toda a família, Claudinei, Sérgio Lima, do Forte, para o Neto Cabeleireiro, toda a família também, o TT, Nenê, e no fundão da Vila Rula, para Isabelzinho, para João, para Carmelo, para Tânia Elétrica, para Dineide, o Jacaré Felipe, para todos vocês da região que estão ligadão com nós aqui, Gramadinho, Conceição, Faxinal dos Almeida, toda a região, o nosso bom dia. E mais um modão, vou encerrar a minha hora do programa já atendendo a Dilma de Fátima. Para quem mandou primeiro, manda a segunda. A segunda é Silveira, Silveirinha, linda cigana.

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1: Seis horas e 34 minutos, 6h35 já, a hora passa, hein, gente? Eu quero mandar um bom dia pro nosso amigo do supermercado, dos dois supermercados Roberto, proprietário, rapaziada Mir de Boa, lá pro Daniel, Gabriel, para todos os funcionários também do açougue, da Piliel, Edson Rosa, Cido, Toninho, Sandro, Edinho, rapaziada Mir de Boa, que atende muito bem no açougue, para a secretária Kelly, pro Cauã também, companheirão, toda a família do Cauã, que está substituindo lá a Noemi, que aposentou, e para os anjos, trabalha no caixa também, toda a família, guardando dinheiro para o patrão. Para todos vocês, os dois supermercados Roberto, nosso bom dia. E vamos andando na parte musical, gente. Vamos atender um pedido aqui do João de Deus, cercadinho Lambari. O João Pedro Modão manda para a noiva dele, a Cecília, todas as amigas dela lá no Tatetu, para a Célia, a criançada lá em Lambari, para o Zé do Pito, e para as três aniversariantes, agora não é duas, é três, lá para passando a Carrel, no Jardim Brasil, que está aniversando hoje. Deus que abençoe muito, vai fazer aniversário amanhã. Deus que abençoe muito a você, viu, Sandro? Muitos anos de vida, muita paz, muita saúde. Para o Deta, lanchonete, na Bela Juana, está aniversando hoje. E para o Leandro, filho da Dilma de Padre, que fez aniversário hoje também. Para todos vocês, vai o modão que o modão que o Judeu está mandando. É, Serrinha Cabocrim, Bom Jesus de Pirapora.
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1: 6:39, rapaziada. Cara, o dia faz tempo, hein? Você da Duas Caras, do Rabo Seco aí, do Guatambu, já tá passada a hora de escorregar no pedaço, companheiro. Encerrar a semana com chave de ouro, rapaz. Brincadeira, né, Zé? Ô, Cláudio, um passarinho com farelo, com arpejo, com fubá. Que mais o passarinho come, Cláudio? É brincadeira, né, rapaz? 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Serviço de terra planar já com a WTERA. 6:40. 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Não esqueçam, gente, vai conseguir para informar a Degon, porta batendo e guarnições. 6:41, mais um modão, gente. Vamos atender o pedido que a Maria do Carmo, vira seu tempo. A Maria pede um modão aqui. E manda para toda a sua família, para Ana Paula Mendes, o Amor Doce, e manda para todo o pessoal do bairro Espuma de Prata, na esquina do rodoviário, lá para o Nego, para a Cenoura, toda a rapaziada que estão sargando beijo e moendo na guela lá, manda lá no Jubran Bar, na Vila Nova Itapininga, lá para o Guilherme da Viola, sua mãe, Rosana Jubran, manda para as 3 aniversariantes do dia, que é a Sandra Carriel, no Jardim Brasil também, recebemos parabéns toda a família do Pursuc, toda a família abraçando a Sandra, pelo seu aniversário. O Leandro, filho da Dion de Pátria, também que está aniversando hoje. Recebemos parabéns de toda a família, especialmente a mãe do Dion de Pátria. E da Odeta Lanchonel, também na Vila Belo Horizonte, está aniversando hoje também. Um abração para o Teto, que abençoe muito você, Odeta. Os 3 aniversariantes, muitos anos de vida, muita paz, muita saúde. E vai o modão que a Maria do Carmo está mandando. E é um modão, né, gente? Trio Parada Dura. Quem ama, perdoa.

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1: Seis horas e 45 minutos e meio. 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Quem levantou ainda está ligeiramente atrasado, e não esqueçam, gente, amanhã, dia 22, dia 8, 22 de agosto, amanhã tem a comunidade Nossa Senhora do Carmo, convida toda você do Bazar da Pichincha amanhã, viu gente? Dia 22 de 8, no Bazar de Pichincha, no barracão da igreja, na Avenida Bença da Obrada, 1860, próximo ali ao prédio Quatro Irmãos. E muita novidade, lá, muita coisa boa, precinho barato, no horário das 8 horas da manhã até o meio-dia, das 8 horas até as 12 horas, viu gente? Desde já a comunidade agradece a sua presença e participação. Então tá aí o aviso para vocês aí. E eu atendi uma cartinha de uma de Fátima hoje, depois que eu tinha feito a programação, chegou outra carta dela. A outra carta dela pede duas músicas do aniversário do filho, que está fazendo aniversário do Anderson. Eu vou tocar uma de uma música hoje. Depois segunda-feira não li a carta e toca hoje. Vou ficar devendo uma, viu Deus, que não vai dar tempo de tocar duas. E ela oferece para o Leandro, em nome de toda a família dela. E vai lá para Passando Carrela, no Jardim Brasil também, em nome do Puro Açúcar, Companhia Limitada, Aldeta Lanchonete, que cumpre não promete, chama parada, aniversário da Aldeta também, e para todos os ouvintes, especialmente para vocês, aniversariando, e vai lá para o Carlos Eduardo também, lá na rua Jorge Eose, que é fã do Teixeirinha. Então, para todos vocês atendendo a Dilma, vai cantar os aniversariantes, vai cantar o Teixeirinha.

0: Estamos chegando ao final de mais um programa. Quero agradecer a audiência e participação a todos vocês que nos atendem hoje. Vou atender no próximo, de acordo com o pedido. E agora você vai ficar com o jornal Primeira Hora. Depois vem o Pingo d'Água com o Padre Filipino, com o Reino Filipino. Continua por aí, cada um melhor do que o outro. Então nós se encontramos, se você quiser, no próximo programa. Quero desejar a todos vocês um ótimo fim de semana, com muita paz, muita saúde. Que nós se encontramos de novo na segunda-feira, viu, gente? Um bom dia a todos vocês, nosso técnico de som, que está agora com nós na mediação, nosso amigão Rafinha. Fiquem com Deus, um bom dia a todos e até o próximo, se Deus quiser.
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3: Hora oficial do Brasil, 7 horas.
4: Sexta-feira, 21 de agosto de 2026.
3: Ministros do Supremo analisam recusar pedido da Procuradoria-Geral da República e investigações contra Lulinha devem seguir no STF.
4: Há dois dias do primeiro debate presidencial no Grupo Bandeirantes de Comunicação, candidatos intensificam preparações e ataques contra possíveis ausências.
3: Condenado à ineligibilidade, Pablo Marçal é proibido pela Justiça Eleitoral de participar de debates e de usar fundos de campanha nas eleições deste ano.
4: Superior Tribunal de Justiça marca para o próximo mês, julgamento que pode mudar penas dos condenados pela morte de 242 pessoas na Boate Kiss em 2013.
3: Após novela para assinatura de contrato, Memphis volta e decide para o Corinthians da Libertadores. Timão enfrenta o Estudiantes da Argentina nas quartas de final.
4: Na Sul-Americana, Vasco e Santos avançam de fase. Confronto entre o Peixe e o Atlético Mineiro garante pelo menos um brasileiro nas semifinais da competição.
2: Tempo.
5: A sexta-feira será de frio no sul, vento forte no sudeste e friagem chegando ao oeste da Amazônia. A frente fria avança pela costa, enquanto uma massa de ar polar ocupa o centro-sul do Brasil. Em Porto Alegre, as temperaturas variam entre 11 e 17 graus, com pancadas de chuvas que podem chegar a 5 milímetros. Em São Paulo, não chove, os termômetros variam entre 15 e 26, enquanto em Belo Horizonte, ainda temos bastante calor. A mínima será de 14 graus e à tarde os termômetros chegam a 33. Atenção ao Rio de Janeiro.

0: Janeiro, onde as rajadas de vento podem variar entre 70 até chegar a 90 km por hora. Durante essa sexta-feira e no sábado, o frio aumenta no centro-sul e o tempo seco continua no interior.
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2: A Procuradoria-Geral da República diz ao Supremo que o lobby do caso Lulinha não resultou em fechamento de negócios com o poder público.
1: E pede para transferir as investigações comandadas pela Polícia Federal para a primeira instância.
2: O filho mais velho do presidente Lula é investigado por tráfico de influência.
1: Vamos a Brasília. Alex Guzmão tem mais informações.
3: A PGR pede a transferência para a primeira instância dos inquéritos abertos contra Fábio Luiz Lula da Silva. As investigações estão sob responsabilidade dos ministros André Mendonça e Flávio Dino. Se a decisão for pela transferência, os casos saem do STF e vão para a primeira instância da Justiça Federal. Isso porque o suposto crime investigado é de tráfico de influência no âmbito do governo federal. Nesse caso, todo o material já obtido nas investigações permaneceria com a Polícia Federal. O argumento da PGR é que o filho do presidente não tem foro especial e que, por isso, o caso não deveria permanecer no Supremo. Fábio Luiz é investigado pela Polícia Federal por atuação em parceria com a lobista Roberta Luxinger em Brasília. A suspeita é de que os dois atuavam para facilitar o acesso de empresários a órgãos do governo. A tendência é que os ministros André Mendonça e Flávio Dino mantenham as investigações no Supremo. A investigação da PF aponta a existência de um núcleo de atuação coordenada por Roberta Luxinger, Lulinha e Fernando Bittar, um antigo sócio do filho do presidente, voltado à interlocução de interesses privados perante agentes públicos, e que Lulinha aparece no material analisado como figura de elevada relevância nas tratativas.
4: Numa das conversas pelo WhatsApp em janeiro de 2024, Roberta diz: Fefe, Fábio e eu somos uma coisa só. Se um fala vai, todos vão. A gente é mesmo irmão, sabe? Nas mensagens na mesma data, Roberta escreve sobre uma suposta proximidade com o presidente Lula no início do governo. Ela diz: sabe, fui das poucas pessoas que o Lula chamou e perguntou: escolhe onde você quer fuçar. Depois ela corrigiu: ficar. Questionado, o governo negou a oferta de cargo a Luxinger e informou que o presidente Lula não a conhecia. O advogado de Fábio Luiz, Marco Aurélio Carvalho, afirma que não teve acesso ao inquérito, que não sabe se as mensagens são verdadeiras, mas que o conteúdo divulgado não revela a prática de crimes. A defesa de Roberta Luxinger não se manifestou.
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1: Bandeirantes, nas eleições 2026. Lula demonstra preocupação aos integrantes da campanha sobre os impactos das investigações da Polícia Federal sobre o filho mais velho dele, Fábio Luiz da Silva.
2: Além de Lulinha, as investigações atingem o ex-chefe de gabinete do presidente, Marco Aurélio Santana, conhecido como Marcola.
1: Pesquisas internas do PT indicam que as apurações têm afetado o desempenho de Lula.
2: Ontem, o chefe do Executivo se reuniu com assessores no Palácio do Planalto.
1: O objetivo era discutir os próximos passos da corrida eleitoral.
2: Na sequência, Lula seguiu para Macaíba, no Rio Grande do Norte, onde visitou o processo de implantação de um supercomputador.
1: A novidade faz parte de um investimento bilionário para a compra do equipamento voltado à inteligência artificial e para formar especialistas.
5: Hoje, os Estados Unidos têm 65% de toda essa coisa de inteligência artificial. A China deve ter uns 15% ou 20%. E o restante não tem nada. Pois a gente quer dizer ao mundo: nem chinês, nem americano é melhor do que nós. Nós vamos entrar nesse mercado.
2: O presidente da Câmara, Hugo Mota, acompanhou a agenda. O convite consolida a reaproximação de Lula com a cúpula do Congresso.
1: Os dois viajaram juntos no avião presidencial e discutiram, entre outros temas, a medida provisória que extingue a taxa das blusinhas.
2: O texto precisa ser analisado pelo Legislativo até o dia 9 de setembro para não perder a validade.
1: Depois da agenda de governo, o petista participou de um comício do candidato do partido ao governo do Rio Grande do Norte, Cadu de Lula.
2: O presidente presidente candidato à reeleição terá 3 dias seguidos de agenda de campanha, passando por 2 dos maiores colégios eleitorais do país, Minas e Rio.
1: O candidato do PL esteve nesta quinta-feira em eventos em São Paulo, uma das prioridades da campanha de Flávio Bolsonaro.
2: O objetivo é reaproveitar o palanque com o governador Tarcísio de Freitas, líder nas pesquisas à reeleição.
1: Ao lado do prefeito Ricardo Nunes, o senador visitou um mercado municipal e um projeto social.
2: Depois, almoçou com comerciantes e jogou futebol com crianças e adolescentes em uma quadra comunitária. Houve protestos em alguns dos locais das agendas.
1: A jornalistas, Flávio Bolsonaro definiu o caso Dark Horse sobre o financiamento do filme sobre a vida do ex-presidente Jair Bolsonaro como página virada.
2: De acordo com a Polícia Federal, a produção contou com cerca de 60 milhões de reais de Daniel Vorcaro.
1: O candidato do PL declarou que a prestação de contas do filme já foi feita e, segundo ele, não apresentou nada irregular.
2: O senador destacou que quem deve explicações é o filho do presidente Lula.
1: A intenção de Flávio Bolsonaro é seguir mencionando os inquéritos abertos pela PF contra Fábio Luiz Lula da Silva por tráfico de influência.
2: Lulinha nega irregularidades.
1: Em um dos eventos em São Paulo, o candidato do PL também mirou em outro alvo, o Supremo Tribunal Federal.
6: E em função da conjuntura política, eu acho que nós chegamos na situação degradante hoje, que você olha lá pro Supremo Tribunal Federal, você olha com nojo até. Porque as coisas acontecem de uma forma impune e a gente não tem nenhuma expectativa de que isso vá mudar.
2: Outro tema que será abordado com regularidade na campanha de Flávio Bolsonaro é a presença de Michele Bolsonaro.
1: A ex-primeira-dama é tida como fundamental na busca por mais votos do eleitorado feminino e evangélico.
2: Em campanha no Brás, região de comércio popular na capital paulista, Ronaldo Caiado criticou os juros altos e a inadimplência.
1: O candidato do PSD também sugeriu o fim da taxa das blusinhas para empresas brasileiras.
2: Caiado falou sobre os debates e defendeu a participação obrigatória de candidatos.
7: Se você tem o voto obrigatório por eleitor, por que é que você não tem também a presença obrigatória do candidato nos debates? Os dois que estão disputando aí com o maior percentual têm medo de estarem presentes e amarelaram num debate que é o primeiro debate que nós teremos na Band. Isso significa o quê? Que eles têm muito a esconder.
2: Romeu Zema também esteve em São Paulo, onde se encontrou com um grupo de entregadores.
1: O candidato do Novo prometeu aos motoboys estabelecer um pagamento mínimo por entrega.
2: Zema é outro candidato a confirmar presença no debate da Band neste domingo.
8: Expectativa é muito boa. Quero questionar o nosso presidente sobre essa gastança dele, da primeira-dama. Num país pobre, um presidente, uma primeira-dama, vivendo no luxo, na ostentação.
1: Renan Santos cumpriu agenda em Alagoas. O candidato do Missão defendeu o incentivo do governo às vaquejadas.
2: A atividade foi regulamentada pelo Supremo em março, com a obrigatoriedade de regras que garantam a proteção e o bem-estar animal.
9: Uma cultura que infelizmente ainda é muito estigmatizada no nosso país, que foi alvo de todo tipo de perseguição até do STF. É uma cultura que pode representar bilhões em faturamento, tal qual a cultura do rodeio, mas que não consegue se profissionalizar. Foi criado todo um discurso de um cavalo. Veja só, esse cavalaço maravilhoso é maltratado pelo vaqueiro, sendo que o cavalo é tratado como um bem preciosíssimo, como um amigo do vaqueiro. O cavalo é bem tratado, o boi é bem cuidado, regras podem ser estabelecidas para que isso funcione da melhor maneira possível.
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10: O ministro da Fazenda tem se encontrado com economistas liberais como Marcos Lisboa e Samuel Pessoa, discutindo a questão fiscal e até em alguns momentos dando sinais que podem indicar possível mudança de tom, mas ainda em linguagem considerada muito genérica. Mesmo do lado de Flávio Bolsonaro, faltam informações mais objetivas que atendam às maiores preocupações com a questão fiscal, os juros e a inflação, principalmente por parte do mercado. Vamos ver. A campanha entra em nova fase e é de se esperar que os candidatos comecem a falar mais claro. A realidade da nossa economia exige isso, quando conferimos, por exemplo, o endividamento público passando de 80% do PIB, e uma taxa de juros que bate em 8%, 8% acima da inflação. A frase repetida o tempo todo pelos candidatos de que a taxa de juros é absurda não passa de simples redundância se não vier acompanhada de planos claros para ação. E não vem, até agora não vieram. A precariedade de conteúdos dessa campanha pobre de ideias até agora, em várias áreas além da economia, começa a ofender o eleitor.
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12: 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Não precisa ser necessariamente com dinheiro, né? Mas pode ser doação de alimento, de roupa e até mesmo o seu tempo, que faz toda a diferença. Renata, na segunda a gente se vê novamente nesse espaço aqui.
13: Exatamente, Pedro. Na segunda eu volto. 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
12: Valeu. 7h21.
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2: O Tribunal Superior Eleitoral proíbe Pablo Marçal de participar de debates e de usar fundos de campanha nas eleições deste ano.
1: Ele também não poderá usar o tempo gratuito de TV e rádio.
2: Por unanimidade, os ministros atenderam a um pedido feito pelo Ministério Público Eleitoral, que contestou a candidatura de Pablo Marçal à presidência pelo PRTB.
1: A decisão é cautelar e vale enquanto a corte analisa o registro dele.
2: A ministra relatora do caso do TSE, Estela Aranha, justificou a decisão.
3: Tutela de urgência deferida para obstar até ulterior deliberação sobre o mérito do registro da candidatura, o acesso do candidato aos recursos públicos da campanha eleitoral, oriundos do Fundo Especial de Financiamento de Campanha e Fundo Partidário, bem como a impedir a realização de propaganda eleitoral gratuita de TV, televisão e rádio e dos demais de atos de propaganda eleitoral, inclusive de debates.
1: Pablo Marçal está inelegível até 2032 porque foi condenado por uso indevido dos meios de comunicação nas eleições municipais de São Paulo em 2024.
2: Segundo a Justiça Eleitoral, ele promoveu concursos com premiações para estimular a produção em massa de conteúdos eleitorais na internet durante a campanha.
1: No início de agosto, o TRE de São Paulo rejeitou os embargos de declaração de defesa e manteve a condenação.
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6: O Paraná volta a ser palco de um desafio importante para Beto Monteiro na temporada 2026 da Copa Truck Biente Bivante. Neste fim de semana, de 21 a 23 de agosto, o piloto disputa a sexta das 9 etapas do campeonato em um circuito que guarda boas lembranças em sua trajetória. Com 8 vitórias no estado, sendo 4 em Cascavel e outras 4 em Londrina, Beto aposta no retrospecto positivo para transformar a rodada paranaense em um ponto de virada na luta pelas primeiras posições. Quarto colocado na classificação com 101 pontos, o representante da R9 Competições chega a Londrina 53 pontos atrás do líder, Leandro Totti, que soma 154. Beto aposta em uma reação para se aproximar do topo da tabela.
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2: Hora Oficial do Brasil, 7:30. 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
16: Bom dia para você ligado na Super Difusora FM. Eu sou Ednei Beltrame e agora você ouve os destaques regionais. Acontece amanhã, sábado, das 8 da manhã a 1 da tarde, o dia D da multivacinação. A mobilização nacional é voltada à atualização da caderneta de vacinação de crianças e adolescentes menores de 15 anos. Em Itapetininga, todas as unidades de saúde da área urbana estarão abertas. Vale destacar que na área rural, a vacinação ocorre de segunda a sexta. A ação faz parte da Estratégia de Multivacinação 2026, promovida pelo Ministério da Saúde, que segue até 1º de setembro, com o objetivo de ampliar a cobertura vacinal e garantir que crianças e adolescentes estejam protegidos contra diversas doenças imunopreveníveis. O adulto que acompanhar a criança ou adolescente também pode aproveitar a oportunidade para verificar a própria situação vacinal. Para isso, basta levar seus documentos e, se possível, a carteirinha de vacinação. No boletim de notícias da Superdifusora FM, oportunidade com Antônio Luiz. Bom dia, Antônio.
17: Bom dia, Ednei Beltrame. Bom dia, ouvinte do Primeira Hora. Quem sempre quis aprender a dançar ou deseja desenvolver habilidades artísticas pode aproveitar uma oportunidade de graça em Itapetininga. O Núcleo de Dança SESI São Paulo está com vagas abertas para cursos e oficinas de dança com atividades voltadas para diferentes faixas etárias a partir dos 5 anos. As aulas são 100% de graça e abertas a toda a comunidade, sem necessidade possibilidade de vínculo com o SESI. A proposta é proporcionar aos participantes uma experiência que une aprendizagem técnica, criatividade, expressão corporal e vivência artística. Em Itapetininga estão disponíveis turmas de dança criativa, balé clássico, jazz, dança contemporânea e dança teatro, além de expressão corporal, contemplando crianças a partir dos 5 anos, adolescentes e adultos. A diversidade de modalidades e horários permite que cada participante encontre uma atividade adequada à sua faixa etária e disponibilidade. A relação dos dias e horários está no site itapetininga.sp.gov.br. As inscrições devem ser realizadas presencialmente na Secretaria do SESI Itapetininga até a próxima sexta-feira, dia 28. O endereço é Avenida Padre Antônio Brunetti, 1360, em Vila Rio Branco. Volto com você, Ednei.
18: Cerquílio recebe amanhã, sábado, uma das maiores vozes da música brasileira. O cantor Alexandre Pires desembarca na cidade com a turnê Pagonejo Bom. O show será realizado no Centro de Eventos e promete reunir grandes sucessos da carreira de Alexandre Pires em um espetáculo que mistura dois dos gêneros mais populares do país, o pagode e o sertanejo. O projeto Pagonejo Bom nasceu da proposta de unir esses dois universos musicais em um repertório recheado de hits, releituras e momentos marcantes que celebram a trajetória de um dos artistas mais consagrados do Brasil. A apresentação em Cerquílio será realizada em comemoração aos 25 anos do Centro Médico São José, instituição que se consolidou como uma das mais importantes referências em saúde e diagnóstico da região, oferecendo atendimento especializado, tecnologia de ponta e unidades em diversas cidades do interior paulista. Os ingressos estão disponíveis no site clickshow.com.br. A classificação etária é 16 anos. Logo mais, no Manhã Superdifusora, uma entrevista especial sobre os 25 anos do Centro Médico São José. Esse foi o Boletim de Notícias da Superdifusora, comigo Ednei Beltrame. Eu volto logo mais no Rancho do Felisbino. 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Segue na Bandeirantes, Jornal Primeira Hora.
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1: Pelo menos 150 candidatos entram com recursos para revisão do gabarito de uma questão polêmica envolvendo feminicídio no concurso do Ministério Público Paulista.
2: O MP nega, no entanto, qualquer tipo de erro e sustenta a resposta.
1: A discussão gira em torno da questão 7 do último concurso público para promotores de justiça de São Paulo, que descrevia o assassinato de uma mulher.
2: A pergunta descreve a história fictícia de um casal que esteve junto por 5 anos e se separou contra a vontade do homem.
1: 2 anos depois, ele reencontra a mulher em uma festa, grávida de 7 meses do atual marido.
2: Inconformado, o ex-companheiro atira contra a barriga dela. A mulher e a criança morrem.
1: No gabarito, a resposta correta indicava um homicídio qualificado, mas dentro do próprio Ministério Público, a resposta é questionada.
2: A justificativa é que a questão traz indícios claros de feminicídio.
1: O Procurador-Geral de Justiça de São Paulo e presidente da comissão do concurso, Paulo Sérgio de Oliveira, apontou uma contradição no entendimento da instituição.
21: É importante que se deixe muito claro que, apesar deste entendimento que gerou, efetivamente a gente reconhece, gerou toda essa interpretação negativa, ela não representa a atuação do Ministério Público, né? Ela está em contradição, de fato, com o que a gente atua. Institucionalmente, o Ministério Público tem uma postura de absoluto rigor contra esta tragédia que tem assolado o Brasil, que é o feminicídio.
2: O grupo que reúne promotoras do Ministério Público de São Paulo emitiu uma nota de repúdio.
1: No texto, elas dizem que a decisão da banca é incompatível com a compreensão sobre violência de gênero e com o reconhecimento do crime de feminicídio no Brasil.
2: Já o Movimento Nacional de Mulheres do MP, que reúne promotoras de todo o país, afirmou que a banca ignorou os elementos de feminicídio e pediu anulação da questão.
1: Nos cursinhos preparatórios para o concurso, os professores fizeram a correção informal da prova.
2: E também levantaram questionamentos, como aponta Kleber Masson, professor de Direito Penal.
0: Acho que não há dúvida alguma aqui que a gente exclui as figuras do homicídio. O crime é de feminicídio. A resposta que eu acho que o gabarito vai dar é a B, mas a nossa posição é que essa questão é passível de anulação.
1: A comissão que manteve a resposta do concurso é formada por 4 procuradores, 1 desembargador e 1 advogado da OAB.
2: A elaboração das perguntas é dividida entre os integrantes.
1: A questão número 7 foi feita pelo procurador Antônio Carlos da Ponte, que também depois redigiu a justificativa aprovada pela comissão.
2: Segundo a banca, o casal estava separado e a pergunta não indicava sinais de violência anterior.
1: Além disso, o ciúme do assassino apresentado na questão não permite que o crime seja reconhecido como feminicídio.
2: A presidente da Comissão de Mulheres Advogadas da OAB de São Paulo, Maíra Requia, contesta a justificativa.
3: É como se aquela mulher ela não pudesse tocar a sua vida adiante sem a autorização daquele ex-companheiro. Uma vez que ele não concorda, ele vai lá e pratica o feminicídio. E a condição de mulher, nesse caso, ela é preponderante para a ocorrência do delito. Se fosse um homem nessa situação, talvez esse delito não tivesse ocorrido.
1: A reportagem do Grupo Bandeirantes entrou em contato com o Conselho Regional dos Ministérios Públicos e com o promotor Antônio Carlos da Ponte.
2: Não houve resposta até o fechamento da reportagem.
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2: A polícia do Rio ainda tenta identificar outros 2 suspeitos de participação na morte de Cláudio Rafael Landeiro, de 37 anos, espancado em Copacabana.
1: Ontem, 2 seguranças foram detidos, Davi Santos Machado e Jorge Luiz Ricardo Dias. Eles se entregaram na delegacia.
2: A dupla vai ficar presa temporariamente.
1: A polícia afirma que os suspeitos envolvidos no crime acharam que a vítima tinha roubado uma bicicleta.
2: Mas toda a movimentação de Cláudio Rafael Landeiro foi registrado por imagens de câmeras de segurança.
1: As imagens captaram, inclusive, o momento em que ele sai de casa com a bicicleta da irmã.
2: Segundo as investigações, a vítima foi abordada pelos seguranças que perguntaram se a bicicleta pertencia ao homem.
1: Jorge Luiz Ricardo toma a bicicleta. Logo depois, Davi Machado o espanca. As agressões continuam com a aproximação de 2 entregadores de aplicativo.
2: O delegado Ângelo Lages explica a dinâmica do crime.
22: O Jorge, ele participou lá no início, na Barata Ribeiro 35, quando a vítima chegou ali. O segurança, o Davi, o outro envolvido, achou que ele estava tentando furtar uma bicicleta e ele acionou o Jorge. O Jorge foi até o local. Ali ele pegou a bicicleta, foi retirar a bicicleta do local. A vítima tentou impedir, uma vez que a bicicleta era da irmã dele. Já ali ele foi agredido. O Jorge sai e depois ele aparece novamente na rua onde ele foi morto, fugindo com um pedaço de pau na mão.
1: Os entregadores de aplicativo que participaram das agressões seguem foragidos.
2: Cláudio Rafael Landeiro chegou a ser socorrido, mas não resistiu aos ferimentos. Ele teve uma hemorragia interna e fratura no crânio.
1: A vítima morava com a mãe e as 2 irmãs.
2: De acordo com a família, ele tinha transtornos cognitivos e pode ter tido dificuldade para se comunicar na abordagem.
1: Ontem, a irmã de Cláudio Rafael Landeiro, Fabiana Landeiro, voltou a falar sobre o crime.
23: O meu sentimento hoje é de revolta, indignação pelo que fizeram com meu irmão. E o que eu realmente espero é que a justiça seja feita o mais rápido possível. Porque foi uma coisa inacreditável. Eu não consigo acreditar no que fizeram com meu irmão. Isso precisa ser resolvido o mais rápido possível. A gente não vai descansar em nenhum momento.
2: De acordo com a polícia, os 4 suspeitos de envolvimento no caso responderão por homicídio triplamente qualificado.
1: Bandeirantes 741.
2: Superior Tribunal de Justiça marca para o dia 15 de setembro o julgamento do recurso que pode mudar as penas dos 4 condenados pela tragédia da Boate Kiss.
1: O Ministério Público do Rio Grande do Sul pede a volta das penas definidas pelo júri em 2021, que variavam de 18 a 22 anos e meio de prisão.
2: No ano passado, a Justiça reduziu a sentença dos sócios da Boate, Elissandro Spohr e Mauro Hoffmann, para 12 anos, e dos integrantes da banda Marcelo de Jesus e Luciano Bonilha, para 11 anos.
1: Os 4 foram condenados pelas 242 mortes no incêndio em 2013, que começou depois que um sinalizador usado pela banda atingiu a espuma inflável do teto da boate.
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3: Hora Oficial do Brasil, 7h45.
4: Vamos a Bandeirantes de Brasília. Repórter Natália Ferreiro tem informações sobre mais um capítulo da crise dos Correios.
5: Bom dia, Nelson. Bom dia, Ana, e a todos que nos acompanham. Os Correios abriram nesta quinta-feira um novo chamamento do Programa de Demissão Voluntária, o PDV. As inscrições são gratuitas e podem ser feitas até o dia 30 de setembro. A medida faz parte do plano de reestruturação da estatal, anunciado no fim de 2025, diante da grave situação financeira da empresa. O programa prevê incentivos financeiros para os empregados que optarem pelo desligamento. Os valores podem variar de acordo com critérios como idade, tempo de serviço e situação funcional. A nova rodada acontece depois de um primeiro PDV realizado neste ano. Na ocasião, cerca de 3 mil empregados aderiram ao programa, número abaixo da meta inicial dos Correios. A empresa busca, com as demissões, reduzir despesas e adequar o quadro de funcionários à nova estrutura operacional. As medidas foram anunciadas em meio ao agravamento das contas da estatal. Os Correios registraram um prejuízo de bilhões de reais e buscam recuperar o equilíbrio financeiro nos próximos anos. Os empregados interessados têm até 30 de setembro para fazer a adesão. A inscrição, no entanto, não significa desligamento automático. Os pedidos ainda passam por análise conforme as regras do programa. Volto com vocês.
4: Obrigada, Natália, pelas informações. Bandeirantes 747.
3: Após adesão abaixo do esperado, o governo faz mais uma vez mudanças no programa de financiamento de carros novos para motoristas de aplicativo e taxistas.
4: O valor máximo dos veículos que podem ser financiados pelo Move Brasil subiu de 150 mil para 200 mil reais.
3: A medida também incluiu novos tipos de veículos híbridos entre os elegíveis.
4: Anteriormente, o governo já tinha liberado a inclusão também de carros usados, fabricados a partir de 2024.
3: As mudanças no Move Brasil são tentativas de ampliar o público participante.
4: Até agora, de acordo com o BNDES, dos 30 bilhões de reais separados para o programa, apenas 3 bilhões e meio foram liberados em financiamentos para motoristas.
3: Novas alterações podem ser anunciadas no futuro, de acordo com o Ministério da Fazenda.
4: Entre elas, o aprimoramento da integração com plataformas utilizadas pelos motoristas para facilitar o acesso a informações sobre a renda dos trabalhadores por parte dos bancos privados.
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2: Alô, amigas e amigos do Esporte a Motor. Final de novela feliz entre Max Verstappen e a equipe Red Bull. Sem opções de uma vaga em equipe de ponta, Verstappen renovou o seu contrato com a Red Bull por mais 4 temporadas, ou seja, até o fim de 2030. Com isso, terminam finalmente as especulações sobre uma possível transferência do tetracampeão para a Mercedes ou até o que se falou ultimamente para a McLaren. A equipe Mercedes, por sinal, deve anunciar em breve a renovação do contrato de George Russell, que reagiu ao anúncio de Max Verstappen dizendo que nunca teve medo de perder a vaga para o holandês. É sabido que os dois não têm nenhum laço de amizade. Nesta sexta-feira começam as atividades de pista do Grande Prêmio da Holanda em Zandvoort. E esta renovação de Verstappen com a Red Bull será o assunto principal do fim de semana. Pela primeira vez, a Holanda vai receber uma corrida sprint, justamente no último ano de contrato dessa pista e desse país com a Fórmula 1.
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4: Bandeirantes 751, Pedro Cohen, bom dia.
5: Oi, Nelson, bom dia para você, para Ana Paula, todo mundo que nos acompanha aqui no Jornal Primeira Hora. Funcionou a pressão da torcida do Corinthians, hein? Memphis Depay em campo ontem resolveu a parada para o Timão, com um a menos, classificação com a cara desse time do Corinthians, com a raça, garra histórica que o Corinthians sempre teve. Timão, classificado às quartas de final da Copa Libertadores da América, enfrenta agora a equipe do Estudiantes de La Plata, também da Argentina, nas quartas. Se avançar, pega o Flamengo, e aí a gente tem que esperar ainda quem avança de Independiente Del Valle e Tolima. Na outra chave, o Palmeiras encara a equipe da LDU, que eliminou o Mirassol ontem, e o Fluminense pega a equipe do Platense. Apenas Cruzeiro e Mirassol foram os brasileiros eliminados nesta fase. Na Sul-Americana, o Santos também avançou e agora tem duelo importantíssimo, pesado, contra a equipe do Atlético Mineiro. Ontem, os outros brasileiros que foram eliminados, o Botafogo e classificado o Vasco da Gama. Fim de semana com 3 transmissões da Bandeirantes. Sábado para Internacional e Atlético Mineiro às 18h30, domingão com Palmeiras e Vasco às 16h e um pouquinho mais tarde no nosso YouTube Coritiba e Corinthians. Agora, vamos falar de uma coisa muito importante, futebol feminino, porque ano que vem tem Copa do Mundo, é isso, Everton Ramos, bom dia.
6: Pois é, meus amigos, tudo bem? Bom dia para vocês, para o ouvinte ligado aqui com a gente. A gente estava numa expectativa nas últimas semanas quanto ao caminho da seleção brasileira, claro, para o torcedor também começar a se programar. A FIFA anunciou, durante um trabalho feito nesta quinta-feira em Zurique, como foi e como será esse planejamento de jogos. Os estádios no futebol brasileiro, os estádios da Copa do Mundo Feminina que mais vão receber jogos, estádio do Corinthians em Itaquera. 10 partidas serão sediadas na capital paulista, viu? Entre elas, a Casa do Timão é a única que vai receber jogos de todas as fases da competição, seja a fase de grupos, oitavas, quartas, semis e ainda o terceiro lugar. E essa era uma outra grande expectativa, onde seria a abertura da Copa do Mundo. E a gente já sabe, vai ser no Maracanã. A abertura no dia 24 de junho e a grande final no dia 25 de julho. Pela primeira vez, o Maracanã vai ser o palco de 3 finais mundiais, 50, 2014 e agora também em 2027. Brasil, anota aí na agenda, ó. Abre a competição no dia 24, então, no Maracanã. No dia 29, faz o segundo jogo na capital paulista. E no dia 4 de julho, vai a Brasília para o terceiro jogo na primeira fase. Depois disso vai depender da configuração. Se o Brasil for primeiro, avança e enfrenta o adversário em Fortaleza. E nas quartas vai a Belo Horizonte. Agora, se o Brasil for segundo do grupo A, faz o caminho contrário. oitavas em Belo Horizonte e quartas em Fortaleza. Com as semifinais, as duas, uma acontecendo no Rio e a outra em São Paulo. A grande decisão no Maracanã, Copa do Mundo Feminina 2027, de 24 de junho a 25 de julho, aqui no Brasil, com a quantidade de jogos revelada e com abertura e grande final no Gigante, no estádio do Maracanã, no Rio de Janeiro.
5: É isso aí, Everton Ramos. Abertura dia 24 de junho, final 25 de julho do ano que vem, ambas no Maracanã.
4: Um abraço, Pedro.
5: Valeu, gente.
4: Bandeirantes 7:55.
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0: Muito bom dia para você, bom dia a
1: Bom
0: todos que
1: dia.
0: nos acompanham. Hoje as temperaturas já vão ficar mais baixas aqui na capital São Paulo. Tivemos a entrada de uma massa de ar polar que vai derrubar as temperaturas nos próximos dias. Inclusive, ela veio acompanhada de uma frente fria que pode trazer pancadas de chuvas na tarde de hoje aqui para a capital. A máxima será de 26 graus, mas atenção, a mínima ocorre hoje no período da noite. Então, teremos mínima invertida. Após a tarde, vamos ter aí as temperaturas baixando bastante e chegando até 15 graus durante essa noite. Outra atenção são para os ventos. Eles podem atingir até 70 km por hora aqui na capital e em toda a região leste do estado, principalmente no litoral, onde temos esse alerta aí podendo ter pontualmente rajadas um pouco mais intensas. E no restante do estado, esses ventos podem variar entre 40 a 50 km por hora.
2: Tá aí então, ventania para hoje, queda de temperatura. Espero que você que esteja nos ouvindo tenha saído para trabalhar com um casaquinho. Se for ficar até mais tarde no trabalho hoje, com certeza será necessário. Aline, obrigada, viu? Bom dia para você, um bom fim de semana também.
0: Para vocês também, bom fim de semana e até segunda-feira.
1: Tchau. Termina aqui o Jornal Primeira Hora.
2: Apresentação Nelson Gomes
1: e Ana Paula Rodrigues.
2: Diretor responsável João Carlos Saad.
1: Bom dia, Brasil.
2: Bom dia.

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0: Alô, alô, cidade. Alô, alô, sertão do meu Brasil. Alô, senhoras e senhores, bom dia. Bom dia com muita alegria, na paz de Jesus e no amor de Maria. Estamos iniciando, através das ondas amigas e gostosas da sua rádio superdifusora de Itapetininga, FM 94,5, feita para você.
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0: Uma rádio do povo, que está sempre, sempre com o povo, porque esse povaréu de meu Deus está aqui, sempre, sempre ligadaço na audiência total da minha, da sua, da nossa superdifusora.
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0: E é mais uma audição do nosso Rancho do Felizbino, a mensagem de carinho, alegria e de otimismo para nossa gente sertaneja, colorindo a sua manhã, esparramando a alegria no seu rádio. Ô velhinho aqui, Tuti, com 85 anos de vida, porque somos teimosos. 67 anos de rádio. Um bom dia, com muita alegria, começa aqui com o compadre Felizbino. Ou vai o racha, ou nós arrebenta com o tampo da caixa. Mas nem que a vaca tussa e o boi chacoalhe o rabo, nós aqui, alegre, sossegado, levando a alegria no seu lar. Motorista amigo, motoqueiro, bicicleteiro, cachaceiro desganhado, não corra, não mate, não morra, perca um minuto da vida, mas não perca a vida no minuto. Quem tem muita pressa, chega mais cedo ao cemitério. Hoje, sexta-feira, 21 de agosto do ano 2026, estamos na lua de quarto crescente. Hoje é dia da habitação. Os santos do dia são Pio X, Santa Ciríaca e Santa Umbelina. Oração da manhã.

Senhor, no silêncio deste dia que amanhece, venho pedir-te a paz, a sabedoria, a força. Quero olhar hoje o mundo com olhos cheios de amor, ser paciente, compreensivo, manso e prudente. Ver além das aparências teus filhos como tu mesmo os vê, e assim não ver senão o bem em cada um. Cerra meus ouvidos a toda calúnia, guarda minha língua de toda maldade, que só de bênção se encha meu espírito, que eu seja tão bondoso e alegre, que todos quantos se achegarem a mim sintam tua presença. Reveste-me de tua beleza, Senhor, e que no decurso deste dia eu

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1: E é no sorriso meigo e inocente da criança que nós saudamos todos os nossos queridos e amados ouvintes. Ouvintes da Superdifusora de Itapetininga, ouvintes do nosso tradicional Rancho do Felizbino e aos nossos queridos, amados e pacienciosos ouvintes da Agenda do Coração, sustentáculo de nossas ações sociais. Estamos vivos, minha gente! Maravilha! Esta bênção que Deus Pai Todo-Poderoso nos concede com mais um dia de vida na nossa existência, com muita fé, amor, esperança e toda a dedicação que Deus, na sua bondade, nos proporciona em mais um dia para que sejamos vivos, dar sequência à caminhada da nossa vida. Mas é preciso, é necessário lembrar de tantas e tantas pessoas que estão doentes, amigos, familiares, pessoas conhecidas e a maior parte delas que nem sequer sabemos quem é, mas que necessitam tanto de oração, porque a fé move montanha. E é graças à oração que eles esperam de Deus Todo-Poderoso, porque a fé move montanha, que ele possa, o mais breve possível, restituir a sua saúde para que possam também dar sequência à caminhada da vida. 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Então, nosso abraço, nosso bom dia com muita alegria para o nosso amigo evangelista, sempre alegre, contente, feliz, sorridente e atendendo humildemente a sua distinta freguesia, ao lado dos seus diletos filhos, Evandro e Robson, com os atendentes Carlos, Gustavo e toda aquela rapaziada ali no pátio, carregando, descarregando, soqueteando a coisa do jeito que o povo gosta. Material para construção evangelista.

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1: Meu amigo Ednei Beltrame Pingo d'Água, bom dia!
2: Bom dia! Bom dia com muita alegria, compadre Felisbino. Bom dia com muita alegria para o ouvinte do Rancho, o ouvinte da Superdifusora. Razão do nosso trabalho. Excelente sexta-feira para toda a nossa audiência. Como estão as coisas, meu querido veinho?
1: Maravilha, maravilha. Já valeu aí só o gol que ele deu para fazer ontem. Já valeu o contrato e tudo que precisava, na verdade. Como tá o futebol, Ednei?
2: É, compadre Felisbino, o Memphis Depay, né, com toda a sua declaração de amor pelo Corinthians e essa grana absurda que ele ganha, 5 quilos a mais na balança e o homem fazendo toda a diferença. Falamos então da Taça Libertadores da América, oitavas de final, jogo de volta, jogaço que a Superdifusora transmitiu através da Bandeirantes. Ontem o jogo foi na Neoquímica Arena. Corinthians e Rosário Central da Argentina haviam empatado sem gol na ida e ontem o negócio também andava no 0-0. De repente, o Corinthians teve um jogador expulso, né? O Ranieri foi expulso. E aí, com um a menos, mesmo assim, o Timão venceu e se classificou para as quartas de final. O gol do Bidon, né? O Bidon fez o gol lá e o adversário será outro argentino. Sai um argentino, vem outro argentino. E o que significa argentino para quem tem um holandês, né? O homem faz toda a diferença. O adversário do Corinthians nas quartas de final da Taça Libertadores da América será o Estudiantes. Agora a gente passa para a Copa Sul-Americana, jogo que a Difusora também transmitiu através da Bandeirantes. Oitavas de final, jogo de volta lá no estádio Bela Vista, Macará do Equador 0, Santos 0. O Santos sem Gabigol e sem Neymar, mesmo assim, conseguiu segurar o empate em 0-0 e está classificado por conta da vitória, né, de 2-1 construída na ida na Vila Belmiro. E o Peixe vai fazer nas quartas de final da Sul-Americana um confronto nacional, Santos e Atlético Mineiro. Esse será o jogo, então, esse será o adversário do Peixão nas quartas de final da Copa Sul-Americana. Trocamos mais uma vez de competição e falamos agora do Campeonato Brasileiro. 24ª rodada nesse fim de semana, hein? Atenção, ouvinte da Superdifusora, você que gosta das transmissões da Bandeirantes, esse final de semana nós vamos transmitir apenas um jogo, apenas o jogo das 4 da tarde de domingo, jogo no Nubank Park entre Palmeiras e Vasco. Os 4 grandes de São Paulo vão jogar no domingo. E a Bandeirantes vai transmitir, então, apenas o das 4 da tarde no Nubank Park entre Palmeiras e Vasco. Por quê? Porque a partir das 18 horas, a partir das 6 da tarde, toda a cobertura da Rádio Bandeirantes, do jornalismo Bandeirantes, estará em torno do primeiro debate entre os candidatos à presidência da República. O debate será às 8 da noite, mas a cobertura começa às 6 horas da tarde. Então, somente Palmeiras e Vasco com transmissão às 4 da tarde. Mas os outros paulistas entram em campo. 6:30 da noite na Vila Belmiro, Santos e Mirassol. 6:30 da noite na Arena Condá, Chapecoense e São Paulo. 7:30 da noite no Couto Pereira, Coritiba e Corinthians. A rodada do Brasileirão vai ter ainda Fluminense e Remo, Internacional e Atlético Mineiro, Cruzeiro e Flamengo, Bragantino e Grêmio, Vitória e Bahia, Botafogo e Atlético Paranaense. Voltando lá para a Taça Libertadores da América, uma informação importante para a torcida do Palmeiras. O Palmeiras terá pela frente a LDU. LDU ontem eliminou o Mirassol. O Mirassol, pequeno, entre aspas, né, do interior de São Paulo, me desculpe, conseguiu fazer um papel de grande Ele conseguiu fazer um papel de grande na Taça Libertadores da América, empatou na ida, empatou na volta e, infelizmente, perdeu nos pênaltis. A LDU é o adversário do Palmeiras, Bininho.
1: Ah, barbaridade. Então vamos acompanhar, minha gente. Agora vamos ver que hoje, sexta-feira, é dia de música gaúcha, é de música baguala, não é verdade? Porque toda sexta-feira nós temos aqui a Sexta-feira Gaúcha, que é um presente que fazemos através ali do nosso amigo Celepe José Carlos Correia, na Correia Motos, né? Do Tatá Parafuso, lá com aquela gente amiga. Então vamos acionar a nossa colega Rosana Berranteira, para que possamos dar início, então, nessa jornada da Sexta-feira Gaúcha dessa manhã. Alô, Rosana!
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1: Sexta-feira gaúcha, sexta-feira baguala de Tatá Parafuso. Alô, dona Cristina Bueno, bom dia!
3: Bom dia aos ouvintes da rádio Super Difusora de Itapetininga. Bom dia aos ouvintes do Rancho do Filisbino. Bom dia aos ouvintes da Sexta-feira Gaúcha do Tatá Parafuso.
1: E nossa amiga Maurinha, bom dia, Maurinha.
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1: Já que estamos então na Sexta-feira Gaúcha, meu amigo Edirém, vamos dar início na porfia!
2: Sim, compadre Filisbino, 8 horas mais 27 minutos. Lembrando que a partir de agora o WhatsApp da Superdifusora está à sua disposição, porque hoje tem 2 pastéis e 2 bebidas da Pastelaria Jimenez. Você e mais alguém por nossa conta na melhor da cidade. Mensagem de texto para o nosso WhatsApp. 15 996097213. Escreve assim, ó: quero pastel mais bebida da Jimenez. Coloca o nome completo, coloca o nome do bairro e no final do programa tem sorteio aqui na Sexta-feira Gaúcha, na Sexta-feira Baguala. 8h27, Fernando e Sorocaba recebendo o dono da obra Baitaca do fundo da grota, compadre!
1: Alô, Libório! Alô, Liba, Liba, ô, Libório! Alô, pessoal aí do bar do Preto, gente boa! Bom dia aí pra você! Olha aí, Libório! Olha o fundo da grota! Só que tem!

0: Super Difusora FM, Rancho do Felisbino, sexta-feira gaúcha, sexta-feira baguala e a hora certa, 8h33. O assunto agora é saúde bucal. Saúde começa pela boca, saúde é fundamental. Dois dias por semana, aqui no Rancho do Felisbino, a gente reserva esses minutinhos tão preciosos para falar sobre algo tão importante. 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
0: 8h36, chegamos num ponto muito importante. 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
1: Muito obrigada, bom final de semana a todos.

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8: Olha aí, olha aí, olha aí, aqui no rancho do Felisbino. Já são 8 horas 45 minutos. 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Amanhã sábado, dia 22, teremos bazar beneficente ali na comunidade São Miguel Arcanjo e Nossa Senhora do Sorriso. Das 8 às 11h30, amanhã, hein? Na rua Antônio Nicéfaro dos Santos, antiga rua 12, 240, ali no Bosque dos Pinheiros. Meu amigo Ednei, alguma informação do Plano Familiar Camargo?
9: Notas de falecimentos, segundo informações do site do Plano Familiar Camargo. Atenção! Faleceu ontem em Itapetininga, com 65 anos, Maria Ângela Cristofani Rua. Seu corpo está sendo velado no Memorial Antônio Ferreira de Camargo e o sepultamento será às 9 horas no cemitério Jardim Colina da Paz. Faleceu ontem em Itapetininga, com 78 anos, Lourdes de Almeida Lima. Seu corpo está sendo velado na unidade central e o sepultamento será às 11 horas e 30 minutos no cemitério Jardim Colina da Paz. Faleceu ontem em Sorocaba, com 70 anos, Benedita das Neves do Nascimento Rodrigues. Seu corpo está sendo velado na unidade central e o sepultamento será às 12 horas no cemitério São João Batista. Informamos, portanto, os falecimentos de Maria Ângela Cristofani Rua, Lourdes de Almeida Lima e Benedita das Neves do Nascimento Rodrigues. Notas de falecimentos, segundo informações do site do Plano Familiar Camargo Itapetininga. Agora é com você, compadre Felisbino.
8: As famílias enlutadas, as nossas mais sinceras e profundas condolências. E aqueles que partem, que Deus conceda o convívio dos eleitos. 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
9: 8h49, não perde o compromisso não, 8h49. Desde as 7h30 o homem tá batendo ardido, compadre!
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8: 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Meu amigo Xarabe, bom dia!
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0: da Superdifusora 15996097213. A mensagem de texto precisa ter a seguinte frase: eu quero pastel mais bebida da Gimenez. Coloca seu nome completo, coloca o nome do seu bairro e no final tem um par de convites para você. Pessoal que se manifesta através do nosso WhatsApp, bom dia com muita alegria para Maria Antônia, rádio ligado na Vila Palmeira, Amélia Costureira na Vila Piedade, Carlão da Piscina na Vila Progresso, Ângelo na vizinha cidade de Angatuba, casal Isabel de Oliveira e Zé da Cataia no Jardim Paulista, no Jardim Brasil, que é ali pertinho, né, do ladinho, Alice Terezinha. Bom dia para Daniele Aparecida, residencial Vida Nova e Tapetininga, Renato Catraca com a gente na Rio Branco, casal Alcides e Maria Paulino lá no bairro do Pinhal. Bom dia também pro Agnaldo Puro Suco na Vila Sônia, toda a turma, inclusive o tio Cassinho da Pimenta, no aplicativo da Superdifusora. Bom dia com muita alegria para Londrina. Alô Londrina, meu filho João Vitor, tá ouvindo a Sexta-feira Gaúcha, tá ouvindo a Sexta-feira Baguala, tá trabalhando, filho, bom dia para você, bom trabalho. E aqui em Tapetininga, a gente abraça toda a família Jara, né? Alô, Irã, Michele, Júlio, Ana, tem também a turma dos Nanini. Alô, Marcos, alô, Ivani, alô, Fia Nanini, o Marquinho, a Maria, a dona Cida Jara também gosta de uma música regional gaúcha. E agora, às 9 horas em ponto, a gente traz Tchê Barbaridade, ao som de um gaitaço, compadre.
1: É bonito, não é?
0: É pra dançar, é pra alegrar, é pra fazer acontecer a Sexta Gaúcha.
1: Então, soqueteie!

0: Super Difusora FM, Rancho do Filisbino, sexta-feira gaúcha, sexta-feira baguala e a hora certa, 9:04. 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
3: Olha aí, olha aí, olha aí, aqui no rancho do Felizbino. Na sexta-feira, baguala de tatá parafuso. Já são 9:16. 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
4: A Polícia Federal acompanha o negão.
3: Alô, dona Santinha! Gruda no colorado! Porque aí a coisa fica ginebre. Tempero Job, telefone 3537-1296, WhatsApp, para você ligar, para ele entregar, 988-139764. Bom dia pro Job, dona Santinha, lá pro mestre Eduardo e também para o Tiago. Aquele abraço, gente boa. 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
3: Que foi que ela disse, Luiz Neto?
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3: e o nosso amigo Serelepe. 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
6: 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Irmãozinho Felisbino, grande abraço, um bom dia, tamo junto, meu irmão.
3: Tamo que tamo, alô, Ferdinando, feição de Orango Tango, bom dia. 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
3: 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Bom dia, com muita alegria, para Dona Cristina Bueno, Maurinho, Tatá, Rosa Maria, Maurinho, o que é que há? É família, Tatá, é família, Tatá, é família, Tatá. Quem vem?
4: 9h26, momento da oportunidade, aqui no Rancho do Filisbino, na Super Difusora FM. Atenção, profissionais da construção civil. A construtora Alea está contratando ajudante, pedreiro, carpinteiro, encanador e eletricista. Se você tem disponibilidade para viajar, melhor ainda, hein? A empresa oferece salário compatível com a função, premiações por metas, hospedagem em hotéis e ainda refeições. A entrevista acontece na próxima segunda-feira, dia 24, a 13h, no PAT, Posto de Atendimento ao Trabalhador de Itapetininga. O endereço é Rua Monsenhor Soares, número 251, no centro. E se você é técnico de segurança do trabalho e está procurando uma nova oportunidade, atenção! A Uniareia, em Itapetininga, está contratando um profissional da área. Para participar, é preciso ter CNH categoria B. A Uniareia oferece salário acima do mercado, cesta básica, ajuda de custo e carro para trabalhar. O currículo deve ser enviado para o e-mail contatouniareia@gmail.com. Repetindo, contatouniareia@gmail.com. 9h28, 9h28. Alô, meu amigo Valdir. Valdir, da Comunidade Sagrada Família. Bom dia para você, Valdir.
9: Bom dia, Dinei. Bom dia, Felisbino. Bom dia a todos os ouvintes da Rádio Superdifusora de Itapetininga. Passando por aqui para convidar a todos para a Santa Missa na Comunidade Sagrada Família, nesse próximo sábado, às 19h30. Na rua Evilásio Massaini Pires, 1715, em Vila Prado. Venham participar conosco. Deus abençoe a todos.
4: Amém, Valdir. Grande abraço para você e para todos os amigos da Comunidade Sagrada Família. 9h28, passando pelo WhatsApp da Superdifusora. Bom dia para Jacinta Góes, na Vila Rosa. Alex Fogaça, no Taboãozinho. Bom dia também para Márcia Fogaça, na Vila Santana. Brian Kaltenbacher, é isso mesmo? Espero ter pronunciado corretamente seu sobrenome, viu? Brian Kaltenbacher e a Helena Campos, que é a filha dele, ouvindo a gente lá na Vila Carolina. Marilene Ferreira, ouvindo a gente em Tatuí. Bom dia para você, Marilene. Bom dia para Dalva Ribeiro, na Vila Piedade. Bom dia para o Ito Pães Caseiros. Ô Ito, bom dia para você. Como é que você tá? Se recuperando? Tudo bem? Tudo certo? Obrigado sempre pelo carinho, pela audiência. 9h29. Recordando a velha guarda da música gaúcha, Teixeirinha, Velho Casarão.
3: Alô, alô, meu amigo Itamar, aí na, no restaurante Empório Gaúcho, Itamar gosta do Teixeirinha. Ah, meu amigo Itamar, Letícia, bom dia, sou que tem.

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2: Olha aí, aqui no rancho do Felisbino, 9h40. 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
2: 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Um bom dia lá na Pastelaria Gimene, lá pro Adão Moreira. Desganhado. Deixa o rádio no último pra azucrinar com a cabeça da Sandra. Adão! Agora pode abaixar o rádio pra você e a Sandra poder curtir aqui o veinho, é isso mesmo. Bom dia lá no Gramadinho, lá pra Dona Zeli e lá pra mamãe da Luciana Gimeno, que é a Dona Elza. Bom dia, minha gente, bom dia, com muita alegria. Posso?
3: Solte o gogó e cante para o casal mais apaixonado da cidade, compadre.
2: Oh, me ama, Luciana.

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0: E ela vai trabalhar, minha amiga Rosana Berranteira vai trabalhar.
3: Alô, meu povo de Itapetininga região, dia 12 e 13 de setembro, tem festa de Santa Cruz e Mãe da Divina Providência, no bairro do Tatetu, no dia 12 de setembro, sábado, a partir das 9 horas da noite, leilão de prendas e assados com a minha presença, e no dia 13 de setembro, domingo, Romaria de Cavaleiros, com saída às 10 horas da manhã do bairro da Várzea do Bar do Rael, com destino ao 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
0: Ei, Rosana Berranteira. 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
0: Amanhã, dia 22, teremos o Bazar Beneficente lá da comunidade São Miguel Arcanjo e Nossa Senhora do Sorriso, das 8 às 11h30, na rua Antônio Nicéforo dos Santos, antiga rua 12, número 240, Bosque dos Pinheiros. Compareça, prestigie e colabore. Quem vem, Idinei?
1: Às 9h46, os Tiranos, uma das grandes bandas da música regional gaúcha, saindo um pouquinho do estado, né? Indo ali pro exterior, como eles falam, indo ali pro estado vizinho, de Sangue Catarinense.
0: É bonito.
1: Linda canção.
0: Então, soquetei.

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2: Agora 9h57, Irinei, sorteio.
3: É, compadre Felisbino, 9h57, hora de sorteio aqui no Rancho do Felisbino. Você que mandou mensagem pro 15996097213 está concorrendo, né? Ao par de convites da Pastelaria Jimenez. Alô, produção! Alô, Duda! Manda pra gente aí a relação dos participantes. 9h58, seguimos aqui no Rancho do Felisbino. 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Saindo

0: 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Alô, Adriana Ortiz de Camargo Centro. Obrigado pela sua participação e parabéns pelo prêmio. 9h59, especialmente para o casal Thelma e José Abrão. Nesse horário, o casal para, eleva o pensamento a Deus e reza com Luiz Neto a oração final do programa.
1: Santo anjo do Senhor, meu zeloso guardador, já que a ti me confiou a piedade divina, sempre me rede, me guarde, me ilumine. Amém.
2: 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Vamos em frente, porque Deus está presente. O Senhor é meu pastor e nada me faltará. Bom dia, Itapetininga. Bom dia, São Paulo. E bom dia, meu
3: Brasil! 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

A vida segue como tem que seguir. E muitas, muitas, muitas vezes não tá no nosso controle. O que tá no nosso controle, a gente tem que fazer um esforço para sempre estar bem, melhorar, pensar positivo e sim, prosperar. E o que não tá no nosso controle, a gente tem que saber como agir diante disso. De um desafio, de uma vitória, seja lá o que for, positivo ou negativo. A gente sempre tem que saber agir, porque controlar muita coisa a gente não controla. Pense nisso, viva mais em paz e acredite, tenha muita fé e esperança sempre. Uma ótima sexta-feira para você!

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2: Vamos que vamos, minha gente. 10 horas, 9 minutinhos. Ô, coisa boa. Começando Manhã Super Difusora. Nesse dia ensolarado, maravilhoso. Se você adora o calor como eu, aproveite, já tá acabando. Se você adora o frio como a minha mãe, fique feliz porque já tá chegando também. Sempre assim, minha mãe falou assim, ó, que semana justa, né? Vai ter calor pra você e frio pra mim. É isso, gente, a vida segue, tem coisa que a gente não tem controle, é só seguir o fluxo sempre com muita positividade. Chefia, eu seguro bastante você no ar de sexta-feira, né? Uhul. Bom dia!
3: Que prazer, chefia! Bom dia, bom dia, bom dia pra você, bom dia pro ouvinte do Manhã Super Difusora, da Difusora Super Difusora 94,5. Esse ouvinte maravilhoso, razão do nosso trabalho, chefia.
2: Eu ia falar exatamente essa frase que você falou no começo do programa do Bino. Uhum. E aí, quando você falou, eu tava subindo a Sarutaiá ali pra ir na Padaria Conquista e pensei, gente, a gente trabalha tantas horas por dia e o nosso trabalho, rádio, é 24 horas, porque uhum. o tempo inteiro a gente pode ser acionado. Graças a Deus, hoje a tecnologia melhorou demais e a gente é muito menos acionado na madrugada, por exemplo. Vocês já perceberam que o ouvinte é quase que igualado à razão do nosso dia a dia, do nosso viver?
3: Exato.
2: Que a gente vive muito isso aqui, a gente respira o rádio, a gente fala do rádio, a gente fala no rádio, a gente faz rádio com as pessoas. Imagina, as pessoas sabem muito bem o meu corre de sexta-feira e o meu corre é abençoado, graças a Deus. Eu tava lá no Tenda, o Roberto Ramalho, que era prefeito, sim, muito querido por mim, pela minha família, e a querida Ângela estavam lá no Tenda. Ela me mostrou o folheto com as ofertas.
3: Meu Deus.
2: E ele falou do poder do rádio voltando para as crianças também. Diz que o neto dele adora e um dia ele vai trazer ele aqui.
3: De geração para geração, né?
2: Exatamente. Voltou com força total as crianças também, aproveitando o fluxo do rádio. Fico muito feliz por isso.
3: Nós falamos isso recentemente, internamente, aqui na emissora. Ontem, eu acho, foi uma conversa nossa aqui. E a gente traz no ar, coloca o microfone para o nosso ouvinte também participar dessa conversa. A Super Difusora está completando agora 85 anos. É. O rádio no Brasil tem cento e pouquinho. Quer dizer, o rádio era um adolescente, um jovenzinho.
2: Exato.
3: Quando chegou a PR de 9 em Itapetininga.
2: Uma das primeiras estações de rádio em 1940 bolinha, uhum, no interior de São Paulo.
3: Uma das primeiras, exatamente. É. Até nas grandes cidades, por exemplo, São Paulo e Rio, existiam poucas emissoras.
2: Exatamente.
3: E a PR de 9 chegou aqui em Itapetininga, e aí tantos prefixos, tantos nomes, né? E agora estamos como Super Difusora FM, quase 85 anos depois, sem mudar a fórmula. O que eu quero dizer com isso? Tendo o ouvinte como razão.
2: Exatamente.
3: Falando, né?
2: Exatamente.
3: Esse microfone aqui é pra você, que tá aí do outro lado.
2: A gente entendeu sem querer o que o rádio hoje tá valorizando muito, que é a parte humana.
3: Uhum.
2: A gente já faz isso. Eu lembro quando a primeira pessoa, a Juliana, que é a dona do Jornal do Meio-Dia agora,
3: sim,
2: ela começou aqui no atendimento de ouvinte, uhum, no WhatsApp. E aí meu pai falava assim, mas como assim? Você tem uma pessoa, você contratou uma pessoa pra atender WhatsApp,
3: sim,
2: que antes era diferente do que é hoje, né? Antes da pandemia. Daí eu falava, pai, as pessoas vão querer essa atenção, vão precisar. Logo veio a pandemia e aí isso se valorizou ainda mais. E a gente já tava caminhando. Eu não fui visionária. Eu fui só sentimental. Eu fiz o que eu acreditei naquela hora. E acabou sendo a regra do jogo, né? Pro rádio e pra sobrevivência do rádio.
3: E a pandemia, que foi uma coisa ruim para muitas coisas, para muitas pessoas, mais de 700 mil vidas foram perdidas, sim, com isso, acabou colocando o rádio ainda mais em evidência, porque isso foi confirmado durante a pandemia e agora, depois da pandemia, em porcentagem, a plataforma rádio é a plataforma mais confiável pelo brasileiro.
2: Sim, eu não tenho dúvida disso.
3: Né?
2: E a gente faz isso valer. Eu fiquei pensando, imagina 85 anos de história, e a gente faz acontecer da maneira mais simples, mais transparente, mais legal da vida. Isso tem uma potência gigante na nossa vida. Então, por isso que o ouvinte é praticamente a nossa razão de viver, porque a gente vive muito rádio.
3: É isso.
2: E o ouvinte é a razão disso daqui tudo estar cada vez com mais qualidade, mais credibilidade, e a gente trabalha muito isso.
3: 10 horas mais 14 minutos, manhã Super Difusora começando nesta sexta-feira. Algo tão importante para todos nós também, hoje é comemorado, chefia, Dia Nacional da Habitação. Olha. Eu acredito que a maior conquista, se não uma das maiores conquistas do ser humano, é a casa própria.
2: Muita gente sonha, o brasileiro tem esse grande sonho, e a gente está numa fase muito legal de empreendimentos imobiliários. Ontem a gente teve o pré-lançamento da Alea, que amanhã inaugura a loja. São casas populares, bem planejadas, com material super moderno, super rápido de fabricar e tudo mais. E a gente era a única rádio que estava lá.
3: Olha que bacana.
2: Então isso é muito legal, porque a gente é muito relacionado a isso. O grande sonho das pessoas, para eles decidirem, eles têm que estar num lugar aqui como rádio, a Rádio Super Difusora, de alta credibilidade. Então, a habitação é uma das coisas, eu acho que é uma das coisas, é a coisa material mais importante para o brasileiro.
3: Com certeza, e necessário, né?
2: É.
3: Quem casa quer casa, quem não casa quer casa também.
2: Sim.
3: Casa é muito importante. Nós falamos agora para 20, 30 cidades da região, mas Itapetininga especificamente é privilegiada.
2: Sim.
3: Nós temos hoje aqui muitos e muitos empreendimentos, casas de alto padrão, casas mais simples, casas populares, para todos os públicos é possível ter uma casa em Itapetininga.
2: Minha Casa Minha Vida, ó, hoje no ar da Super Difusora tem lotes, tem apartamento, tem casa. Gente, a gente tem muitas opções. O mais importante é você saber que é possível. Mas também não é possível levando uma vida desorganizada. Eu não vou conseguir fazer um financiamento na Caixa com nome sujo. Então começa do começo.
3: Dá uma arrumada direito no negócio aí.
2: Vamos organizar? Quando você quer receber visita, seja lá onde você morar, você não dá uma organizada na casa? Se você quer fazer isso para sua vida, uma visita boa, que é uma casa própria, um lugar seu, organiza também. Começa do zero, mas começa. De algum lugar a gente vai ter que começar a parte boa também para a vida da gente.
3: 10h16, você entrando no aplicativo da Super Difusora, concorre hoje, sexta-feira, no final do programa, a uma cesta do Santo André Alimentos.
2: Sim.
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2: 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Não fique fora dessa, que a gente tem muito presente pra você, e o que precisar você tira a dúvida com a Duda, tá bom? 10 horas 18 minutos.
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3: 10 horas mais 28 minutos, 10 e 28, seguimos no Manhã Super Difusora, edição especial de sexta, agora na parceria com o Jornal Panorâmico. Alô, Juliana Cirila, bom dia, bom dia, bom dia.
4: Bom dia, Ednei Beltrame, bom dia, ouvinte do Manhã Super Difusora. A Sabesp abriu 22 vagas para jovem aprendiz em Itapetininga. As inscrições para o programa Nascente de Talentos 2026 seguem até o dia 9 de setembro. Podem participar jovens de 14 a 22 anos, conforme os requisitos de cada vaga. A jornada será de 20 a 30 horas semanais, com salários de R$ 761,55 ou R$ 1.142,33. O programa também oferece benefícios e terá duração de 18 meses, com início previsto para janeiro de 2027. As inscrições podem ser feitas pelo site sabesp.com.br/programa-jovem-aprendiz. Atenção, responsáveis por crianças que aguardam vaga na Educação Infantil de Itapetininga. A Prefeitura divulgou a lista de crianças atendidas e iniciou o período de matrículas. O prazo para consultar a lista e efetivar a matrícula termina hoje, sexta-feira. A medida contempla berçário, maternal, além de primeira e segunda etapas. Os responsáveis devem procurar a escola de educação infantil mais próxima da residência. Quem não efetivar a matrícula dentro do prazo, perde o direito à vaga e precisará fazer uma nova inscrição. Para mais informações e outras notícias, acesse jornalpanoramico.com.br e acompanhe as redes sociais Jornal Panorâmico. Até segunda-feira, ouvinte. Até semana que vem, Ednei.
3: Até semana que vem, Juliana. Abraço pra você, pra todo o time do Jornal Panorâmico. 10h30, 10 horas mais 30 minutos, hora da precisão do tempo. Vai chover, não vai chover? Qual vai ser a temperatura máxima, hein? Alô, Zé, bom dia pra você.
5: Bom dia, Ednei. Bom dia, ouvintes. Tudo bem com vocês? Hoje, 23 graus, não chove. Eu quero mandar um abraço e um ótimo final de semana a todos ouvindo a Superdifusora. Um abraço a todos. Fiquem com Deus.
3: Valeu, Zé. Grande abraço para você. Obrigado sempre pela sua participação todas as manhãs aqui na Superdifusora FM. Hora certa, hein? 10 horas mais 30.

0: Isso é proposital, hein, chefia? Olha o som, olha que maravilha, ó. É pra entrar no clima.
1: Gente.
0: É o melhor do Brasil, ó, que delícia, ó.
2: Faz um tempão que eu não
1: tô nesse
2: ambiente.
1: Alexandre Pires. E Alexandre Pires precisa ser distante da gente, chefia?
0: Vai estar pertinho da gente, o quê? Pouco mais de 50 km de Itapetininga. Quem não conhece Alexandre Pires?
1: Quem não?
0: Dos anos 90, do Só Pra Contrariar, dos anos 2000, da carreira solo. Você sabia que ele chegou a cantar na Casa Branca, a residência oficial do governo americano, mulher?
1: Chique, não. E amanhã a região pode estar cara a cara com ele. Eu pensei que você ia falar, você sabia que ele namorou a Carla Pérez?
0: Ele é a Carla Pérez e a Sheila Mello, né?
1: As duas?
0: É, a Sheila Mello é a loira?
1: É.
0: Ele namorou as duas loiras do Tchan.
1: Olha,
0: o cara não é fácil,
1: ele
0: não.
1: Ele gosta de um pagode com as loiras, né?
0: E hoje tá casado, viu? Fale do passado do Alexandre Pires, por favor.
1: Todo mundo se orienta em algum momento da vida, não tem jeito. E olha, que legal. Vamos ter Alexandre Pires, esse cara que é um mestre do pagode no Brasil inteiro, super bem reconhecido. E só que não é só um show, é uma comemoração de 25 anos de Centro Médico São José. Dr. Maurício está aqui com a gente. Eu fico muito feliz dele estar aqui com a gente. Ele confiou essa campanha tão legal aqui e a gente tem feito com tanto carinho. Falando de exames diferenciados, as pessoas descobrindo outros exames, até de sangue que tem no Centro Médico São José. E agora falando de pagode. Bom dia, doutor.
2: Bom dia, Tuti. Bom dia a todos os ouvintes. Obrigado pelo convite.
1: Eu que agradeço.
2: É um prazer estar aqui.
1: Nós também.
2: E amanhã tem pagode com sertanejo, né? Tem pagonejo.
1: Pagonejo, que é o que tem a cara de Itapetininga e região.
2: É, eu acho que é a cara da população que sempre apoiou o Centro Médico São José.
1: 25 anos de história, né?
2: 25 anos de história, arrepia. E a gente queria arrumar uma maneira de devolver todo esse carinho, toda a aceitação que todo o povo de toda a região sempre teve com a gente e transformou o Centro Médico São José aí na maior clínica da região.
1: Sim.
2: São 6 clínicas em 6 cidades diferentes, mais 4 unidades hospitalares. Então nós estamos aí em Boituva, Cerquilho, Tietê, Araçoiaba, Tatuí, Itapetininga, Santa Casa de Piedade, Santa Casa de Sorocaba, Hospital Evangélico de Sorocaba e agora Santa Casa de Porto Feliz.
1: Chefia, você percebeu que ele fala todos sem esquecer?
0: Maravilha, por quê? Porque é envolvido.
1: Exatamente.
0: Com o negócio.
1: Exatamente.
0: Com certeza, não precisa, chefia, nem de colinha, né?
1: Nada. Não, quando ele começou a fazer um vídeo que a gente fez há umas 2 semanas atrás do show, eu falei, será que ele vai lembrar todos? Porque às vezes a minha avó tinha 6 filhas, esquecia o nome de uma.
0: Eita.
1: Você não esqueceu nenhum nome.
2: Tuti, não posso,
1: porque todos,
2: né,
1: vocês estão. Todos você estava ali na implantação,
2: eu,
1: né?
2: Eu vivo isso há 25 anos, né? Eu vivo intensamente tudo isso, cuido de cada detalhe, que nem pro show de amanhã eu tô quase maluco. Assim, eu nunca na minha vida pensei em organizar um show, né?
1: Não é o meu negócio.
2: Não é o meu negócio, eu não entendo nada disso. Graças a Deus eu tenho apoio lá do Gabriel Caramês, do pessoal da Z Eventos me ajudando, né? Mas assim, mas é uma loucura. Mas assim, tô muito feliz, tô realizado e vamos devolver todo esse carinho, toda essa alegria e toda a saúde que toda a região merece, né?
1: Você acha que 25 anos de empresa, eu também tô mais ou menos nessa faixa etária aí de relação com a superdifusora. A gente chega num momento igual casamento. Já passou por tanta coisa, agora a gente só quer melhorar.
2: Eu acho que você está correto. Eu estou fazendo 25 anos de Centro Médico São José. Eu tenho 25 anos de casamento.
1: Então, lá em casa
2: agora,
1: também.
2: E 30 anos da outra empresa da Apsi lá em Sorocaba. Então, assim, tudo que eu tinha que passar, eu acho que eu já passei, já amadureci, né? E hoje a gente enxerga a vida e o mundo diferente.
1: É.
2: E eu acho que de tudo isso que eu passei, né? Passa um filme na cabeça que emociona, né? Deixa a gente. É assim, uma coisa que eu aprendi, Tuti. É uma coisa que eu aprendi, chefia, que fica aqui. A gente tem que fazer o bem.
1: Sempre.
2: Faça o bem, que o bem retorna naturalmente, gera energia positiva. No nosso caso, vamos gerar saúde, vamos gerar prevenção, vamos gerar diagnóstico, tratamento, reabilitação. Vamos gerar tudo isso, que a energia volta.
1: Não tem outro caminho.
2: E amanhã, Tuti, é o dia de celebrar e comemorar toda essa energia.
1: Eu acho que também você comemora nessa sinergia do que você está falando, que 25 anos, 6 cidades, oferece para aquela pessoa que vem buscar um exame ou qualquer coisa, ela sabe que ela pode contar com toda essa rede.
2: Não, tudo, né? Se você for pensar, aqui em Itapetininga, nós acabamos adquirindo a UDI, transformamos a unidade e agora, provavelmente, final do ano que vem, a gente deve ter a inauguração da nossa sede própria na Marginal, aquele prédio maravilhoso. São 6 mil metros quadrados de construção, de saúde. Vai ser a maior unidade da região toda, maior que a unidade de Cerquilho, maior que a unidade de Boituva. Porque, assim, Itapetininga, principalmente, né, é a maior cidade. E, assim, a gente foi tão bem recebido aqui, né?
1: E a gente confia muito no trabalho de vocês.
2: E a gente vai colocar para a população a melhor unidade da região.
1: Eu fiz um exame no começo do ano. Eu já fazia propaganda do Centro Médico São José aqui em Itapetininga. E eu tive uma impressão e eu queria que você falasse um pouco mais sobre isso. Essa rede toda, tantas unidades e tanta experiência, o que aconteceu comigo? Eu tinha um exame específico, eu tenho uma dificuldade muito grande de ressonância, e para todas as mulheres que precisam fazer ressonância de mama, por exemplo, é de bruço, então é um pouco mais desconfortável. Aqui não teria sedação, mas vocês têm na rede. Então essa coisa de ter a rede dá esse conforto de, se não tem aqui, dá para eu procurar e ficar na mesma empresa. É essa a ideia mesmo?
2: Veja bem, num raio aí de, como vocês falaram, 50 quilômetros, né? 60 quilômetros, a gente consegue atender tudo. Sim, o investimento em ressonância é absurdo. Hoje nós temos 6 máquinas de altíssima qualidade, as mais modernas do mercado, que dão o maior conforto. Nós inauguramos em Tatuí uma sala que está concorrendo a ser a sala mais bonita do mundo.
1: Nossa, doutor! Vou lá!
2: Do mundo, é uma sala 360 de imersão, onde a pessoa tem uma sensação de estar numa nave espacial, dentro do espaço, flutuando. E a gente está fazendo exames como para você, que seriam... Que é um exame muito difícil. Primeiro, que é um exame que deixa a mulher incomodada.
1: Sim.
2: Fisicamente e mentalmente, né? A cabeça fica preocupada, a gente sabe disso. Então, no que a gente puder ajudar e deixar você com mais conforto, com mais tranquilidade, a gente vai ajudar. E essa sala já de Tatuí vem com essa proposta. É fantástico, a gente tem feito exames lá em pessoas que precisavam de anestesia e que não estão precisando.
1: Ai, que beleza. É mudar o fluxo por causa da tecnologia.
2: Eu acho assim, hoje na era da tecnologia, né, da inteligência artificial e de toda esse bombardeio de informação, né, e o segundo passa a ser o tempo mais valioso do mundo, a gente não pode esquecer de uma coisa. Que nós somos pessoas e nós tratamos pessoas. Então, humanizar é a palavra. Tratar as pessoas como seres humanos que precisam de carinho, de amor, que estão carentes naquele momento. Nem sempre da doença, ela acha que tem uma doença, né?
1: Já tá nervoso, já tá nervosa.
2: A maioria dos exames, graças a Deus, vem com um diagnóstico normal.
1: Sim.
2: Então, assim, a nossa função é acolher e tratar bem e usar a tecnologia ao nosso favor, mas nunca esquecendo da humanização.
1: É isso, por isso que Centro Médico São José amanhã comemora 25 anos com um grande show de Alexandre Pires. Dá para adquirir ingresso ainda?
2: Sim, a gente pode adquirir os ingressos ainda através do portal das eventos, né? Diretamente nas clínicas. A gente tem ingresso aí para todos os tipos de bolso
1: dos
2: e
1: lugares,
2: de vontade.
1: Né? Isso.
2: A gente está fazendo um show que é bem, bem mais acessível do que um show desse em qualquer outro lugar. Não pode esquecer da doação de alimentos.
1: Sim.
2: A gente vai arrecadar 10 toneladas de alimento.
1: Ah lá, Chivinha, não podemos esquecer, levar bastante alimento.
2: Serão distribuídos em várias instituições de todas as cidades. Então é uma sinergia enorme aí com todas as cidades, né? Então, assim, vamos comparecer, a gente já tem mais de 5 mil ingressos vendidos. É uma loucura, uma loucura. Alguns setores já estão lotados, mas nós temos setores ainda com ingresso. Portões abertos a partir das 8 da noite no Centro de Eventos de Cerquilho. Show previsto para começar às 11 horas. Qualidade internacional. Vou falar para vocês que as exigências do Alexandre para poder tocar vai ser um evento único na região.
1: Ai, que legal.
2: É, iluminação, som, o conforto de tudo, estacionamento. É um negócio, assim, olha...
1: Pra ficar na memória da região.
2: Vai ficar na história, vai ficar
1: como
2: na história.
1: Como você fez uma linha do tempo aí pra falar, desde os lá 25 anos atrás, lembrar de tanta história, chega num momento emblemático, 25 anos, pra ficar na história também, um show como esse.
2: A gente vai marcar a história e eu tô muito feliz de estar com vocês e toda a população. Espero vocês lá, vai ser fantástico.
1: Ô, chefia, e é legal porque a gente nunca viu um show nessa dimensão sendo para comemorar uma clínica que é tão importante de exames, de imagem, sangue e tudo mais e tecnologia altíssima. Você vê como tudo faz parte mesmo da gente se cuidar e comemorar a vida mesmo, né?
0: Com certeza, Tuti. E esse show, só para deixar todo mundo animado aí, correr atrás dos ingressos porque dá tempo, é o projeto Pagonejo Bão, do cantor Alexandre Pires. É um aclamado projeto, né? E uma turnê oficial que mistura, claro, os dois maiores gostos do público brasileiro em relação à música, que é o pagode e o sertanejo. Só para você ter uma ideia, chefia, o repertório do projeto conta com mais de 33 músicas.
1: Ei,
0: vamos colocar 3, 4 minutos aí cada música? Pelo menos 2 horas de show. Pelo menos duas horas de show. E ó, tem sucessos como Dormir na Praça, que todo mundo conhece, do Bruno e Marrone, Cuida Bem Dela, de Henrique e Juliano, Barulho do Foguete, de Zé Neto e Cristiano. Ele canta Christian e Ralph, Chitãozinho e Chororó.
1: Nossa.
0: É muita coisa boa do sertanejo nessa roupagem, nesse clima gostoso que só o pagode traz, né?
1: Oi, gostou das informações?
2: Sim, eu adoro, né? Eu adoro.
1: Não, e é uma mistura muito boa, né?
2: É, uma mistura deliciosa e, assim, a gente poder trazer um show desse nível, que nunca existiu na região.
1: Então...
2: Né? Nunca existiu um show desse na região. E eu vou falar pra vocês que nós tivemos a visita do empresário e do diretor, né, técnico, que controla tudo. E eles ficaram impressionados com a estrutura, porque eles ficaram surpresos.
1: Legal, porque é no interior, né?
2: Exatamente. E aí, quando eles viram tudo aquilo, falaram, meu Deus do céu, aqui... Nós vamos fazer um show de Alexandre Pires de verdade mesmo.
1: Ai, que bárbaro. Na nossa região vai ser em Cerquilho. O Centro Médico São José nasceu em Cerquilho?
2: Nasceu em Cerquilho.
1: Há 25 anos atrás.
2: Nasceu como Clínica São José.
1: E por que que é São José? A gente sabe que a gente, da Igreja Católica, São José é muito importante. Mas para sua família, tem alguma história com vocês?
2: Não, na verdade o que aconteceu foi que nós alugamos uma casa para começar a Clínica São José... que era no fundo da matriz de Cerquilho, que era a igreja de São José. Era muro. Então...
1: Ficou.
2: Ficou São José.
1: Uma boa coincidência para se abençoar.
2: Exatamente. Né? Graças a Deus a gente foi muito abençoado, independente da religião de cada um, né?
1: Sim.
2: Eu acho que Deus não sei nem falar quem é Deus, né? Mas assim, Deus é uma energia muito positiva, independente da região... E da região, e ele abençoa a gente.
1: Amém.
2: E a gente, com esses 25 anos, só tem a comemorar.
1: E eu preciso falar uma coisa que me veio no coração agora. Se você... Eu sei, porque eu frequento várias outras igrejas, eu sou católica, mas eu gosto muito da palavra. E sempre a gente vê a potência que é. Claro que tem São José para nós católicos, mas as outras religiões também valorizam muito José e Maria, que foram os grandes instrumentos de educação e vinda de Jesus, né?
2: Com certeza.
1: E aí você chegar num lugar... apreensivo, preocupado com o seu exame, querendo saber logo o resultado e se sentir um pouco abençoado só pelo nome, já faz toda a diferença. Então, por isso que a história tem que ser comemorada, as pessoas têm que ter positividade. Quando a Luciana me mandou a notícia que ia ter Alexandre Pires, eu falei, nossa, quanta coisa para se comemorar e que as pessoas vibrem a vida sempre nessa sintonia positiva.
2: É, um acolhimento e uma sinergia do bem.
1: Exatamente, que continue sempre. Estaremos juntos aqui para anunciar os 50 anos.
2: Com certeza, com certeza.
1: Doutor, parabéns, obrigada e principalmente obrigada pela confiança no nosso trabalho. Fico muito feliz de falar de uma empresa... que a gente vai trabalhando, vai vendo como é realmente o trabalho e o comprometimento de todas as pessoas envolvidas. Então, parabéns pelos 25 anos, que seja os primeiros de mais 25 anos.
2: Muito obrigado, Tuti, chefia. Eu agradeço demais a oportunidade de estar aqui, de ter aí todos os ouvintes podendo escutar essa mensagem e espero todos vocês amanhã. Alexandre Pires, Centro de Eventos de Cerquilho. Obrigado.
1: Maravilha. Dá para comprar ainda, viu? Lá no Centro Médico São José, aqui na Rua Virgílio de Resende. E qualquer coisa, qualquer informação, a gente pode mandar os links para vocês também. 15-99609-7213. Combinado? A gente já volta.
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2: 10 horas mais 57 minutos, manhã Super Difusora, edição especial de sexta. 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Faltando um minutinho para as 11 da manhã, atenção para as oportunidades de emprego, hein? Alô, você, profissional da construção civil. A construtora Alea está contratando ajudante, pedreiro, carpinteiro, encanador e eletricista. Se você tem disponibilidade para viajar, melhor ainda. A empresa oferece salário compatível com a função, premiações por metas, hospedagem em hotéis e refeições. A entrevista acontece na próxima segunda-feira, 1 da tarde, no PAT, Posto de Atendimento ao Trabalhador de Itapetininga.

0: com contato@uniareia.gmail.com. O ponteiro do minuto no ponto mais alto do relógio. 11 em ponto.
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2: 11 horas mais 5 minutos, 11:05, seguimos no Manhã Super Difusora, agora em contato com o estúdio de jornalismo da Super Difusora FM, com o nosso querido Antônio Luiz. Todos os destaques, as manchetes, o que você vai ouvir daqui a pouco, daqui 55 minutos no Jornal do Meio-Dia, agora no Manhã Super Difusora com Antônio Luiz. E aí, meu mestre, bom dia, bom dia, bom dia.
3: Bom dia, Ednei Beltrame. Bom dia também a você, ouvinte do Manhã Super Difusora. Hoje vamos falar do projeto Acolhe Mamãe. Também do CASE, que realiza hoje uma palestra gratuita para homens sobre envelhecimento saudável. Do Cenáculo Diocesano 2026, que acontece neste domingo. No esporte, Vasco e Corinthians avançam para as quartas de final da Copa Sul-Americana e da Libertadores. E também vamos falar das obras para a instalação de 12 antenas que vão levar sinal 4G para trechos da Raposo Tavares e da Engenheiro Lauri Simões. Então, continue ligado, porque daqui a pouco tem Jornal do Meio-Dia, aqui na Super Difusora, a rádio que é feita para você.

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2: 11 horas mais 10 minutinhos, 11:10, manhã Super Difusora nessa pausa todo dia, né? De segunda a sexta, exatamente nesse horário, a gente para falar sobre saúde. Aumenta o volume do rádio, porque vem coisa muito importante para o seu dia a dia, muito mais saudável. Ao vivo, direto de Piracicaba. Alô, meu amigo Reginaldo, bom dia, bom dia, bom dia.
3: Exatamente, muito, mas muito bom dia, meu grande amigo Ednei Beltrame.
2: Reginaldo falando ao vivo diretamente da capital mundial da pamonha e passando pra gente a previsão do tempo e a temperatura nesse momento. Como estamos em Piracicaba, hein?
3: Exatamente, Ednei, nesse momento 23 graus aqui em Piracicaba e segundo a meteorologia, frente fria chegando e tomara que venha aquela chuva calma, mansa, para dar uma limpada no ar, Ednei.
2: É, tá carregado por aqui também, neste momento no centro de Itapetininga, 21 graus, a previsão é que no final de semana a temperatura caia e quando a gente tá com a imunidade alta, quando a gente tá com a saúde em dia, pode ficar frio, pode ficar calor, pode subir, pode descer, o corpo tá preparado, né, meu amigo?
3: Exatamente, Ednei. Então, nesta sexta-feira, desejando já desde todos, desde nesse momento, um final de semana maravilhoso. E como o Ednei falou, olha, gente, o corpo, ele não vê temperatura, não. Pode estar frio, calor, chuva, sol, não importa. 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
2: Meu grande amigo Reginaldo, toda sexta-feira comigo aqui no Manhã Superdifusora e de segunda a sexta nesse horário falando sobre saúde. Super final de semana, bom descanso, bom trabalho hoje ainda, mas bom final de semana com bom descanso e até semana que vem, meu amigo.
3: Eu que agradeço a todos, que vocês tenham um final de semana, uma sexta-feira maravilhosa. Fiquem com Deus e até segunda, familiar.
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1: 11 e 19, Manhã Superdifusora, edição especial de sexta, a Mulher Serelepe. Quem lembra do Thundercats? Quem é da minha idade vai lembrar do Thundercats, né? Lembra da Chitara? A velocidade que aquela mulher tinha? É, a Tuti é mais ou menos desse jeito. Tava aqui no estúdio agora há pouco, fez essa entrevista toda especial aí sobre o Centro Médico São José e já tá no Tenda. Seja bem-vinda de volta, mulher!
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14: 10h31, de volta aqui no Manhã Super Difusora, edição super especial de sexta-feira. 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
2: 11h49, últimos minutinhos do Manhã Super Difusora desta sexta-feira. Que programaço, hein? Que edição especial que a gente teve aqui com a entrevista especial do Centro Médico São José. Depois a Tuti foi pro Tenda. Foi bacana demais esse programa, hein, chefia?
3: Ai, chefia, você deixa eu ser repetitiva?
2: Claro.
3: Falar que é tão especial estar aqui toda sexta-feira. É tão bom, tão gostoso receber as pessoas, servir aquele café delicioso, Café Santo André. As pessoas curtem todos os biscoitos de polvilho que a gente traz aqui da Padaria Conquista. Tem aqueles incrementos deliciosos de bolacha, biscoito, bolinho, a Select. Tudo a gente faz com tanto carinho e todo mundo ama esse momento de sexta-feira. E ó, quando tem mega desconto e a gente vem outro dia, o pessoal reclama que gosta da sexta-feira com o nosso café da manhã. Então, quero agradecer a vocês. Muito obrigada. Quem veio no Tenda, quem participou. Gente, olha que coisa mais especial que tá ficando cada vez mais especial. Esse kit de Select que a gente prepara para você. O Ednei já vai falar quem vai ganhar. O Vale Compras da Padaria Conquista. O kit Santo André Alimentos. Tudo agora para você. Muito obrigada a todo mundo que participa. Todo mundo que vem. Todo mundo que tá com a gente e até você, que às vezes não participa, não manda mensagem, mas tá aí todo dia com a gente. Muito obrigada a todos. Fiquem todos com Deus. Segunda-feira a gente volta ao vivo. Não esquece que amanhã, sabadão, tem Melhores Momentos Manhã Super Difusora. Beijo, gente. Tchau. Agora sorteio, né, chefia? Capricha aí nos vencedores que vão ficar felizes da vida com tanto presente que a gente tem. Tchau, tchau. Beijo.
2: Valeu, chefia. Muito obrigado, viu, pela confiança em nosso trabalho. Claro, foi um prazer estar aqui com você em mais uma sexta-feira, agradecendo todo mundo pelo carinho, pela audiência e pela participação. Ó, quem vai levar as sacolas com produtos Select, recorde, hein? 4 sacolas com produtos Select para ter aí um baita de um final de semana, uma semana especial com produtos Select e Tenda. Patrícia Araújo da Silva Lima, do Sabiaúna. Alô, Patrícia Araújo da Silva Lima, do Sabiaúna. Pode passar no Tenda a partir de agora, seu nome já está com o pessoal lá. É só retirar as sacolas, tá bom? Obrigado pela sua participação e parabéns. Quem leva um vale-compras da Padaria Conquista? Monique da Cruz Miranda Oliveira, do Jardim Bela Vista. Monique da Cruz Miranda Oliveira, do Jardim Bela Vista, passa na Padaria Conquista para retirar o seu vale-compras, tá bom? Tem também um kit de produtos Santo André Alimentos, saindo para Agriciane. Diferente o nome, hein? Agriciane Prestes Figueiredo, da Vila Barte, faturando então esse kit de produtos Santo André Alimentos. Vem aqui para a emissora a partir de agora para retirar com a Duda o seu prêmio especial e obrigado pela sua participação. Mandar um abraço especial aqui para toda a turma lá do Bininho. Alô, compadre Felisbino, Dona Luzia, Luiz Neto, Juninho Baitamacho, Celião, Joana, Carmen, Márcia, todo mundo junto lá ouvindo a Super Difusora. Obrigado pelo carinho, obrigado pela audiência. 11 horas mais 53 minutos. Por aqui acabou, a gente se fala.
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0: Olá, muito boa tarde. Hoje é sexta-feira, 21 de agosto.
1: 21 de agosto é comemorado o Dia Internacional de Lembrança e Tributo às Vítimas do Terrorismo.
0: É também dia do início da Semana Nacional da Criança Excepcional.
1: Dia Nacional da Habitação.
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0: Apresentação e produção de Juliana Fernandes.
1: Apresentação de Antônio Luiz.
0: Vídeos, redes sociais e mesa de áudio, Antônio Rodrigo.
1: Diretora responsável, Cristine Abrão Morelli Atuti.
0: Uma realização da Central de Jornalismo da Superdifusora. E você confere agora os destaques desta sexta-feira.
1: Projeto Acolhe Mamãe reúne gestantes de Tapetininga em encontros com orientações sobre os primeiros cuidados com o bebê e a importância da amamentação.
0: ASI realiza hoje palestra gratuita para homens sobre envelhecimento saudável, vacinação, exames e cuidados de enfermagem.
1: Cenáculo Diocesano 2026 reúne neste domingo famílias de toda a Diocese de Tapetininga para um dia de oração, louvor e evangelização.
0: No esporte, Vasco goleia o Olímpia no Paraguai e garante vaga nas quartas de final da Copa Sul-Americana. E o Corinthians, mesmo com um jogador a menos, vence o Rosário Central e avança às quartas da Libertadores.
1: E você vai saber também trecho das rodovias Raposo Tavares. Engenheiro Lauri Simões começa a receber 12 novas antenas para melhorar o sinal de celular e internet 4G na região.
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0: Tempo e temperatura é assunto para Antônio Rodrigo. Boa tarde, Antônio.
1: Boa tarde, Antônio.
3: Boa tarde, Juliana Fernandes. Boa tarde, Antônio Luiz. E boa tarde também para você, ouvinte, que acompanha agora o Jornal do Meio-Dia. Hoje cedo, quem saiu de casa percebeu uma coisa interessante. Tinha neblina sim, mas bem menos intensa do que nos últimos dias. E a temperatura estava na casa dos 17 graus. Só que a sensação era de um frio ainda maior. E isso acontece porque não é apenas o número marcado no termômetro que determina como a gente sente o frio. A presença de umidade, o vento e as condições do ar podem fazer o corpo perceber uma temperatura mais baixa do que a registrada. E o cenário muda um pouco ao longo desta sexta-feira. Agora temos um dia de sol em Tapetininga e a previsão é para o aumento de nuvens ao longo das horas. E esse aumento da nebulosidade ajuda a segurar um pouco a temperatura. A mínima prevista é de 14 graus, mas atenção! Esse valor deve ser registrado mais para o período da noite. Durante a tarde, a máxima não deve passar dos 23 graus. E chuva? Para Itapetininga, seguimos sem previsão de chuva. Agora, olhando para o cenário do estado de São Paulo, a situação merece atenção por causa da passagem de um ciclone extratropical pela costa sul do Brasil. O sistema frontal começa a se afastar enquanto uma massa de ar mais seco avança pelo território paulista. Por isso, grande parte do estado terá tempo firme e predomínio do sol. Mas nas áreas mais próximas do litoral e do leste paulista, a umidade ainda pode favorecer pancadas de chuvas isoladas durante a tarde, inclusive com raios e rajadas de vento. E falando em vento, em Tapetininga teremos uma mudança durante a tarde. A previsão indica aumento dos ventos, com rajadas que podem chegar a 35 km por hora. O INMET colocou São Paulo e o Rio de Janeiro em alerta laranja para vendaval nesta sexta-feira. Nas áreas sob alerta, as rajadas podem variar de 60

0: 80 a 100 km por hora, principalmente em regiões mais expostas. Em Itapetininga, a previsão é de ventos bem mais fracos do que esses valores, mas vale o cuidado, principalmente para quem vai pegar estrada ou ficar em áreas abertas. Outro ponto para ficar de olho é a umidade do ar. Em Itapetininga, ela deve cair para cerca de 45% no meio da tarde. Não é uma situação extrema, mas já é um sinal para aumentar a hidratação, beber bastante água e evitar atividades físicas muito intensas nos horários de maior calor e menor umidade. E fico alerta, com vento mais forte, evite permanecer debaixo de árvores, perto de estruturas que possam se soltar e, durante eventuais rajadas, procure um local seguro. E se estiver dirigindo, principalmente em rodovias, reduza a velocidade e redobre a atenção. Desejo a você uma excelente tarde, se cuide, se hidrate e fique atento às mudanças no tempo. Te espero às 5 no Giro Superdifusora e volto amanhã com mais informações sobre o tempo aqui no Jornal do Meio-Dia.
1: Agora, meio-dia e 6.
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3: E a gente começa o Jornal do Meio-Dia de hoje falando de um projeto voltado para gestantes de Itapetininga.
1: É, o projeto Acolhe Mamãe reúne mulheres a partir do sexto mês de gravidez para encontros com orientações sobre os primeiros cuidados com o bebê, higiene, prevenção de doenças e principalmente a importância da amamentação.
3: As atividades fazem parte das ações do Agosto Dourado, mês de conscientização sobre a amamentação, e já passaram por diferentes bairros e distritos de Itapetininga no ano passado. Por exemplo, cerca de 130 gestantes participaram do projeto.
1: E novas ações já estão programadas. Na quarta-feira, dia 26, serão dois encontros no Distrito Tupi, às 9h30 da manhã, na Unidade de Saúde da Família Conceição Tipes do Canto e na Rua Salvador de Andrade Canto, sem número. E às 14h30 da tarde, na sede do Núcleo Ampliado de Saúde da Família, na Rua Padre Albuquerque, 385, no centro. E na sexta-feira, dia 28, às 8 da manhã, o encontro será no Distrito do Gramadinho, no Posto de Saúde Dr. Edgar Pinto Valada, na Rua Hermínia de Freitas, número 92. Lembrando que, durante os encontros, profissionais como obstetras, pediatras, fonoaudiólogos orientam as gestantes sobre os cuidados com o recém-nascido e a amamentação. Mulheres em situação de vulnerabilidade social também podem receber um kit de enxoval para o bebê.
3: Para participar, é preciso estar fazendo pré-natal na unidade de saúde de referência e apresentar a Carteira Nacional do SUS.
1: É, e mais informações podem ser obtidas no Fundo Social, na Praça Gaspar Ricardo, número 1, no centro, ou pelo telefone 3271-1801.
3: Jornal do Meio-Dia, agora meio-dia 9.
1: E já que a gente está falando de cuidados com a saúde, principalmente nessa fase da vida, tem também uma atividade voltada aos homens que estão entrando no período do envelhecimento.
3: O CASE realiza hoje uma palestra voltada aos homens que estão entrando na fase. Essa palestra, ela acontece às 7 da noite na Arena Orlando Scotto e o assunto será cuidados de enfermagem.
1: É, e a conversa será conduzida pelo enfermeiro Eric Santos e vai tratar de questões muito presentes no dia a dia depois dos 60 anos.
3: Entre os assuntos estão o envelhecimento saudável, os exames e avaliações de saúde recomendados nessa fase. A importância também de manter a vacinação em dia e também os cuidados necessários na prática de atividade física.
1: A atividade foi preparada para os atletas do Raízes do CASE, mas também está aberta para toda a comunidade e a participação é gratuita.
3: Então, quem quiser participar é hoje às 7 da noite na Arena Orlando Scotto, que fica na Padre Albuquerque, 1854.
1: Este é o Jornal do Meio-Dia pela Superdifusora, a rádio que é feita para você. E vamos lembrando que a comunidade Nossa Senhora do Carmo realiza amanhã mais uma edição do tradicional Bazar da Pechincha.
3: O bazar acontece das 8 da manhã ao meio-dia no Barracão da Igreja, que fica na Avenida Venceslau Brás, 1860, próximo aos prédios Quatro Irmãos.
1: Jornal do Meio-Dia, agora meio-dia e 10.
3: E a Igreja Mais Vida em Cristo, na Vila Belo Horizonte, realiza hoje e amanhã o seu Congresso de Varões.
1: O encontro começa às 7h30 da noite, na Rua Santino Leme de Almeida, número 346.
3: A programação de hoje terá como preletor o presbítero Felipe de Andrade. Amanhã quem participa é o pastor Paulo Almeida, da Igreja Brasil para Cristo de Alambari.
1: É, o tema é Homens de Coragem Enfrentando Desafios e Superando Adversidades. E a comunidade está convidada a participar.
3: Jornal do Meio-Dia, agora meio-dia e 11.
1: A Renovação Carismática Católica da Diocese de Itapetininga realiza neste domingo, dia 23, o Cenáculo Diocesano 2026, um encontro de oração, louvor, pregação e evangelização que reúne famílias e participantes de toda a diocese.
3: A programação começa às 7 da manhã no recinto de exposições Acácio de Moraes Terra, com Santo Terço. Às 7h30 será celebrada a Santa Missa e ao longo do dia também estão previstos momentos de oração, animação, pregações e adoração ao Santíssimo Sacramento.
1: O Padre Alberto será responsável por duas pregações durante o encontro e às 16h tem o Evangeliza Show com a banda Arcanjos.
3: Encerramento está previsto para as 17h30. A programação também terá momentos com Nossa Senhora, Coração e o almoço.
1: É, e a organização convida os fiéis a participarem do cenáculo com suas famílias.
3: Jornal do Meio-Dia, agora meio-dia 12.
1: E agora tem informação para quem está procurando emprego em Itapetininga.
3: A construtora Alea está com processo seletivo aberto para diferentes funções na área da construção civil.
1: Tem oportunidade para ajudante, pedreiro, carpinteiro, encanador e eletricista.
3: Para participar é necessário ter experiência na função e disponibilidade para viajar, já que os trabalhos eles podem ser realizados fora de Itapetininga.
1: E a empresa informa que oferece salário de acordo com a função, além de premiações por metas.
3: Também estão previstos hospedagem, hotel e alimentação durante os trabalhos.
1: A seleção será realizada na próxima segunda-feira, dia 24, à 1h, no pátio de Itapetininga, que fica a Rua Monsenhor Soares 251. E quem for participar precisa levar os documentos pessoais e um currículo atualizado. A recomendação é chegar com antecedência.
3: E ainda na área de emprego tem uma segunda oportunidade, dessa vez para quem trabalha com segurança do trabalho.
1: A Uniareia está contratando técnicos de segurança do trabalho em Itapetininga. E para concorrer à vaga é necessário ter formação na área e também carteira de habilitação categoria B. Esse profissional vai atuar acompanhando as condições de segurança no ambiente de trabalho, realizando inspeções, verificando o uso de equipamentos de proteção e identificando possíveis riscos. Também faz parte da função orientar os funcionários, participar dos diálogos diários, né, de segurança, acompanhar treinamentos e cuidar dos documentos relacionados à segurança e à saúde no ambiente de trabalho.
3: A empresa informa que oferece salário acima do mercado, cesta básica, ajuda de custo e carro fornecido pela própria empresa.
1: Quem tiver interesse deve preparar o currículo e enviar para contato uniareia@gmail.com.
3: Então, se você está procurando uma oportunidade de formação como técnico de segurança do trabalho, vale ficar atento a essa seleção.
1: Jornal do Meio-Dia, agora 12:15.
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1: Meio-dia e 19, vamos abrir o esporte falando de Copa Sul-Americana. Ontem o Vasco goleou o Olímpia e garantiu vaga nas quartas de final.
3: O Santos também avançou, enquanto o Botafogo ficou pelo caminho. Quem traz mais detalhes é a repórter Daniela Esperon.
10: O Vasco está classificado às quartas de final da Copa Sul-Americana. E essa classificação veio com autoridade. A equipe cruzmaltina goleou o Olímpia por 4-1 dentro do Defensores del Chaco, depois de empatar sem gols na ida em São Januário. Os paraguaios chegaram a sair na frente com um golaço, mas o time cruzmaltino virou com gols de Thiago Mendes, David, Adson e Spinelli. E agora, na próxima fase, o adversário será o River Plate ou o Santa Fé, que vão jogar ainda na semana que vem. O técnico do Vasco, Pedro Emanuel, falou sobre essa classificação e a mudança de postura do time, que vinha com uma sequência sem vitórias.
11: Eu acho que tivemos mais oportunidades no geral, com trabalho, e digo-vos já, nem ontem pensava que éramos uma a melhor equipa do mundo, nem hoje penso que somos a pior. Sabemos qual é o nosso caminho, sabemos que temos estes percalços duros, são muitos duros, não vou mentir. Estou com o sentimento que saiu daqui do estádio toda a nossa torcida, que acho que fizemos o suficiente, mas no final é demasiado penalizador este resultado. Mas é a realidade e temos que seguir em frente em relação a isso.
10: Se deu tudo certo para o Vasco, mesmo a gente não pode dizer do Botafogo, que ficou pelo caminho, mesmo vencendo no Rio de Janeiro, o Cienciano do Peru, pelo placar de 1-0. Essa vitória não foi suficiente para garantir a classificação da equipe brasileira, já que foi goleado na altitude de Cusco por 6-1. Portanto, precisava vencer por pelo menos 5 gols de diferença para poder avançar. Em uma situação mais tranquila, o Santos conseguiu a vaga nas quartas de final e foi diante do Macará com 0-0. Mas como venceu na Vila Belmiro, poupou o time e conseguiu essa classificação. O próximo adversário agora será um duelo brasileiro, o Atlético Mineiro, na próxima fase. Agência Rádio Web com informações da Copa Sul-Americana, Daniela Esperon.
1: É, e na Libertadores, o Corinthians também está nas quartas de final. O Timão venceu o Rosário Central na Neoquímica Arena, mesmo jogando boa parte do segundo tempo com um jogador a menos. Já o Mirassol se despediu da competição nos pênaltis. A repórter Daniela Esperon está de volta com as informações sobre esses jogos.
10: O Corinthians é mais um brasileiro classificado às quartas de final da Copa Libertadores da América. O Timão recebeu o Rosário Central da Argentina na Neoquímica Arena. Ficou com um jogador a menos aos 12 minutos do segundo tempo, quando Ranieri foi expulso. E mesmo em desvantagem numérica e sendo bastante pressionado, juntou forças e venceu por 1-0 com gol de Breno Bidon, aproveitando uma cobrança de falta de Memphis Depay. Bidon falou sobre a alegria de fazer o gol da classificação.
12: O grupo trabalhou para acontecer, então acho que, claro, né, ficou muito feliz com o gol, mas mais feliz ainda com a classificação. A gente estava com a menos, mas a gente se uniu, a gente sabe o que é viver o Corinthians e não foi diferente, a gente lutou até o final e graças a Deus eu consegui fazer o gol.
10: Agora o Corinthians tem outro argentino no caminho, vai enfrentar o Estudiantes de La Plata em busca de uma vaga na semifinal da Libertadores. Por ter a melhor campanha, o Timão vai decidir o mata-mata em casa, ao lado da sua torcida. A Conmebol ainda não divulgou as datas, mas os duelos serão disputados nos dias 8, 9 ou 10 de setembro, as partidas de ida, e 15, 16 ou 17 de setembro, os duelos de volta. Já o Mirassol deu adeus à Copa Libertadores da América, até conseguiu um empate em 0-0 com a LDU em Quito, mas nos pênaltis foi derrotado por 5-4. A LDU, portanto, vai enfrentar o Palmeiras na próxima fase. Os outros brasileiros: o Fluminense encara a Platense da Argentina, o Flamengo vai esperar o vencedor de Independiente Del Valle e Tolima, que jogam na próxima semana. E o Corinthians enfrenta o Estudiantes de La Plata. Agência Rádio Web com informações da Copa Libertadores da América, Daniela Esperon.
1: Ok, obrigado, Daniela Esperon. Agora 12:24.
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19: Em Itapetininga, o SESI recebe amanhã o espetáculo Cabeças de Livro. A apresentação busca contribuir para a ampliação da leitura e reforçar a importância dos livros. Durante o espetáculo, o público é levado por diferentes ambientes, passando pela poesia, filosofia, mitos, humor e riso. A apresentação acontece das 3 às 4 da tarde, no Centro de Qualidade de Vida do SESI, localizado na Avenida Padre Antônio Brunetti, número 1360, na Vila Rio Branco. A entrada é gratuita e as reservas podem ser feitas através do site sesisp.org.br. Também em Itapetininga, a Cervejaria RT166 preparou uma programação musical para este fim de semana. Hoje, a partir das 7 da noite, quem se apresenta é a banda Ruby Who. Amanhã, também às 7 da noite, tem show da banda Live by Night. Além da música, o espaço oferece produtos artesanais e diversas opções gastronômicas para quem quiser aproveitar a noite com família e amigos. O espaço RT166 fica na Rua Diácono Antônio Nunes Sobrinho, número 2599, na Vila Nastri. A entrada é de graça. Em Cerquilho, amanhã, tem uma atração especial para os fãs de música sertaneja e pagode. O cantor Alexandre Pires apresenta o projeto Pagonejo Bom, que mistura dois dos estilos mais populares da música brasileira. O show também faz parte da comemoração pelos 25 anos do Centro Médico São José. Os portões serão abertos às 8:30 da noite e o show está previsto para as 11 da noite. A apresentação acontece no Centro de Eventos de Cerquilho, localizado na Avenida Presidente Washington Luiz, número 1250, no Recanto do Sol. Os ingressos estão disponíveis a partir de R$ 50,00 no site clickshow.com.br. Em Sarapuí, amanhã tem mais uma edição da Feira da Lua. A programação reúne artesanato, praça de alimentação e brinquedos gratuitos para as crianças, além de atrações musicais. Quem comanda a apresentação musical dessa edição é a cantora Paula Nunes. A feira começa às 6 da tarde, na quadra de esportes do Distrito de Cocais. E em Cesário Lange, o fim de semana será de muita música e carros antigos com a segunda edição do Antigo Mobilismo. O evento reúne apaixonados por veículos antigos e pela cultura automotiva, além de oferecer atrações musicais e opções gastronômicas. A programação musical começa amanhã às 3:30 da tarde com os Arlan Angels. Às 5 da tarde, tem Projeto 3. Às 7:30 da noite, se apresenta a banda Auto Reverse e às 9 da noite, a vez é de Alexia. No domingo, a programação começa às 11:30 da manhã com Valis. À 1 da tarde, tem Seresteiros de Itanhaém. No domingo, a programação começa às 11:30 da manhã com Valis. À 1 da tarde, tem Seresteiros de Itanhaém. Às 2 da tarde, se apresenta Black Widow. Às 4 da tarde tem Ruby Woo e às 6 da tarde, encerrando a programação musical, tem Live by Night. O evento acontece na pista de caminhada em Cesário Lange. A entrada é de graça. Um excelente fim de semana e até mais tarde no Giro Super Difusora.
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0: Meio-dia, 32 minutos e meio e atenção, amanhã, dia 22, vai ter o dia D da multivacinação em Itapetininga.
1: Orientação para você que é pai, mãe ou responsável é bem simples. Pegue a carteirinha de vacinação da sua criança ou adolescente e leve até um posto de saúde para dar uma conferida e ver se está tudo certo.
0: As unidades de saúde da área urbana vão ficar abertas neste sábado, das 8 da manhã à 1 da tarde, para atender crianças e adolescentes menores de 15 anos.
1: E quem for ao posto deve levar a carteirinha de vacinação e o CPF da criança ou do adolescente. Aí, a equipe de saúde vai conferir as vacinas que já foram tomadas e verificar se existe alguma dose que está faltando ou que precisa ser atualizada.
0: Vale lembrar que, na área rural, a vacinação acontece durante a semana.
1: Essa ação faz parte de uma campanha que começou no dia 3 de agosto e segue até 1º de setembro, com o objetivo de colocar em dia as vacinas de crianças e adolescentes e evitar doenças que podem ser prevenidas com a vacinação.
0: E quem for acompanhar a criança ou o adolescente também pode aproveitar a ida ao posto. Se o adulto estiver com dúvidas sobre a sua própria vacinação, pode levar os documentos e, se tiver, a carteirinha, quando então a equipe vai verificar se existe alguma vacina que precisa ser atualizada.
1: Então anota aí, é amanhã, das 8 da manhã à 1 da tarde, que as unidades de saúde da área urbana de Itapetininga elas estarão abertas para atualização de vacinação de crianças e adolescentes menores de 15 anos.
0: Jornal do Meio-Dia, agora meio-dia e 34.
1: Vamos falar agora de uma programação que acontece durante este mês e que trata de um assunto que precisa ser discutido, que é a violência contra a mulher.
0: E dentro do Agosto Lilás estão sendo realizadas palestras em empresas e também treinamentos para profissionais que trabalham na área da saúde. A ideia é levar informações sobre os diferentes tipos de violência e também explicar onde e como as mulheres podem buscar ajuda.
1: Hoje, por exemplo, vai acontecer às 14h, uma palestra na Sabesp.
0: Na próxima quarta-feira, que será dia 26, tem palestra na Engecom, às 7h. E no dia 31, a programação passa pela Real Desk e, nesse caso, o horário ainda não foi definido.
1: Além dessas palestras, nas empresas também haverá encontros voltados para os profissionais da saúde. O objetivo é orientar essas equipes sobre como receber e atender uma mulher que chega ao serviço de saúde depois de sofrer algum tipo de violência.
0: No AMI Itapetininga, esse treinamento será realizado na próxima segunda-feira, dia 24, em dois horários, às 10h30 da manhã e às 14h.
1: Na terça-feira, dia 25, será no Hospital Unimed, às 9h.
0: É, e nesses encontros, os profissionais também vão receber orientações sobre o registro dos casos de violência e sobre os procedimentos que precisam ser seguidos quando uma situação desse tipo chega ao serviço de saúde.
1: Jornal do Meio-Dia, meio-dia e 36.
0: O SESI Itapetininga está com vagas abertas para cursos e oficinas de dança. E o mais importante, as atividades são gratuitas e abertas para toda a comunidade. Não precisa ser aluno ou ter vínculo com o SESI para participar.
1: As opções atendem diferentes idades para crianças de 5 a 7 anos, por exemplo, a turma de dança criativa.
0: As aulas acontecem segundas e sextas, as aulas acontecem às segundas e sextas-feiras, das 6h15 às 7h15 da noite, e também às terças e quintas-feiras, das 5h15 às 6h15 da tarde.
1: No balé clássico, há turmas para crianças de 8 a 11 anos, às terças e quintas, das 6h15 às 7h15 da noite.
0: E também há turma para adolescentes de 12 a 17 anos, às segundas e sextas-feiras, das 4h15 às 5h15 da tarde.
1: O curso de jazz tem turma para crianças de 8 a 11 anos, às segundas e sextas, das 5h15 às 6h15 da tarde.
0: E atenção, para participar, os participantes, né, de 11 a 14 anos, aí as aulas são às terças e quintas-feiras, das 4h15 às 5h15 da tarde.
1: Tem ainda dança contemporânea para adolescentes de 12 a 17 anos, com aulas às terças e sextas, das 7h15 às 8h15 da noite.
0: É, e para quem já tem mais de 18 anos, a opção é a dança-teatro, com foco em expressão corporal. As aulas são às quintas-feiras, das 7h15 às 8h15 da noite.
1: As inscrições precisam ser feitas presencialmente na Secretaria do SESI até o dia 28 de agosto. As vagas são limitadas à disponibilidade de cada turma.
0: E o SESI fica na Avenida Padre Antônio Brunetti, 1360, na Vila Rio Branco.
1: Jornal do Meio Dia, agora 12h39.
0: A Sabesp iniciou as inscrições para o programa Jovem Aprendiz Nascente de Talentos 2026. São 256 vagas distribuídas em 9 municípios paulistas, abrangendo a região metropolitana de São Paulo, o interior e também o litoral.
1: Para Itapetininga, a Sabesp está oferecendo 22 vagas para o setor administrativo.
0: As inscrições as inscrições seguem até o dia 9 de setembro, devendo ser feitas pelo site sabesp.com.br/programa-jovem-aprendiz.
1: Para participar, é necessário ter entre 14 e 22 anos completos na data de admissão e sem limite de idade para pessoas com deficiência.
0: Estar matriculado, cursando ou ter concluído o ensino médio ou EJA, que é o Programa de Educação de Jovens e Adultos.
1: Para as vagas técnicas, os candidatos devem ter entre 18 e 22 anos sem limite de idade para pessoa com deficiência, ter concluído o primeiro ano do ensino médio ou estar cursando ou concluindo o ensino médio ou EJA.
0: Os aprendizes com jornada semanal de 20 horas receberão salário de R$ 761,55 ao mês. E aqueles com jornada semanal de 30 horas receberão salário de R$ 1.142,33 mensalmente.
1: Além disso, terão direito a vale refeição, vale transporte, assistência médica e seguro contra acidentes pessoais.
0: Após o término do programa, os participantes com melhor desempenho poderão ser considerados, né, ou contratados pela Sabesp para possíveis vagas do quadro de colaboradores da empresa.
1: Jornal do Meio-Dia, 12h41.
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0: Uma motocicleta Honda Fan, modelo 2021, foi furtada na rua Ricardo Nunes da Costa, na Vila Nastre, na Vila Nastre 1, em Itapetininga.
1: A moto é preta, com detalhes roxos e, segundo as informações divulgadas, estava travada quando foi levada.
0: O furto foi registrado e o caso está sendo investigado. A motocicleta ainda não foi localizada.
1: Quem tiver alguma informação que possa ajudar a localizar a moto ou identificar os responsáveis, deve entrar em contato com a Polícia Militar pelo 190.
0: E a Polícia Civil prendeu hoje de manhã um homem investigado por um roubo cometido dentro de um condomínio residencial em Itapetininga.
1: A prisão aconteceu durante a Operação Horizonte Xadrez, realizada pela DIG.
0: O crime ocorreu na madrugada de 27 de abril e, segundo a investigação, o suspeito entrou no condomínio depois de romper a cerca elétrica e foi até o mini mercado, de onde levou alimentos e bebidas.
1: Durante a fuga, ele encontrou uma mulher acompanhada de uma criança e teria usado uma faca para ameaçá-las.
0: A partir das imagens das câmeras de segurança, os policiais identificaram o suspeito e, nesta sexta-feira, ele foi localizado e preso durante o cumprimento de mandados de prisão preventiva e busca e apreensão.
1: Na casa do investigado, os policiais também encontraram a blusa usada durante o crime. E, segundo a Polícia Civil, ele confessou a autoria durante o interrogatório.
0: E agora ele permanece à disposição da Justiça.
1: Jornal do Meio-Dia, meio-dia e 43.
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1: Faleceu hoje em Itapetininga Gabriel Ferreira Ramos Neto. Gabriel contava com 66 anos, era viúvo da saudosa Maria do Carmo Neves de Oliveira, deixa os filhos Dara, Tiago, Daniele, Graziela, Laís e Eliel. O seu corpo está sendo velado na unidade central da Camargo e o seu sepultamento acontece hoje, às 5 da tarde, no cemitério São João Batista. Essa foi a nota de falecimento de hoje, os nossos sentimentos à família enlutada.
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0: Meio-dia e 48. Motoristas que passam por Itapetininga, Buri e Ourinhos vão contar com um sinal de celular 4G em trechos das rodovias Raposo Tavares, a SP-270, e também a Engenheiro Lauri Simões, a SP-189. As obras para instalação de torres, né, de transmissão já começaram.
1: Ao todo, serão 12 antenas para melhorar a cobertura e eliminar pontos sem sinal. A previsão é que o serviço esteja funcionando até o fim do segundo semestre e possa ser utilizado por clientes de qualquer operadora.
0: Com a nova cobertura, os motoristas também poderão entrar em contato com o Centro de Controle Operacional da concessionária para pedir serviços como guincho, apoio operacional e atendimento pré-hospitalar.
1: A estrutura ainda vai melhorar a comunicação das equipes de inspeção, ambulâncias e guinchos que trabalham nas rodovias.
0: Jornal do Meio-Dia, agora meio-dia e 49.
1: Agora vamos falar de uma obrigação para quem tem propriedade rural.
0: É o prazo para entrega da Declaração do Imposto sobre Propriedade Territorial Rural, o ITR, começou na última segunda-feira, dia 10, e segue até o dia 30 de setembro.
1: A declaração é obrigatória para proprietários de imóveis rurais, pessoas que têm o domínio útil ou outro direito sobre a propriedade. Também precisa declarar quem perdeu a posse ou o direito de propriedade entre 1º de janeiro deste ano e a data da entrega.
0: Neste ano, a Receita Federal disponibilizou o serviço Minhas Declarações do ITR pela internet. Com ele, é possível preencher, enviar, consultar e corrigir as declarações sem instalar instalar um programa no computador.
1: O acesso é feito pelo portal de serviços da Receita Federal e exige uma conta GovBR nos níveis prata ou ouro.
0: Para pessoas jurídicas e pessoas físicas com imóveis rurais acima de 100 hectares, a versão web é obrigatória. Já para propriedades de até 100 hectares, a pessoa física pode escolher entre a versão online e o programa de computador.
1: Então, o prazo é para entregar a declaração até o dia 30 de setembro. E quem não entregar fica sujeito à multa de 1% ao mês sobre o imposto devido, com valor mínimo de R$ 50.
0: Jornal do Meio-Dia, agora meio-dia e 51.
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1: O Conselho Nacional de Trânsito, o CONTRAN, atualizou as regras para a fiscalização da Lei Seca, que agora passa a contar com uma etapa de triagem rápida.
0: A resolução regulamenta o uso de aparelhos de pré-teste, conhecidos como testes passivos, que apontam indícios de álcool no ar sem a necessidade do bafômetro tradicional.
1: A indicação inicial serve apenas como orientação, exigindo teste confirmatório para que qualquer autuação seja aplicada ao condutor.
0: A nova norma também prevê procedimento específico para evitar punições indevidas por álcool residual na boca, provocado pelo consumo recente de alimentos, como, por exemplo, pão de forma, chocolates com licor ou enxaguantes bucais.
1: Nestes casos, o agente de trânsito deverá aguardar e realizar uma nova medição.
0: Outra novidade é a possibilidade de realizar testes para identificar a presença de drogas em motoristas com uso de equipamentos específicos que estão sendo popularmente chamados de drogômetros.
1: Esses exames para substâncias psicoativas dependerão de certificação prévia dos equipamentos pelo Inmetro e serão combinados com a avaliação de sinais de alteração na capacidade do motorista.
0: E as regras de punição previstas no Código de Trânsito brasileiro continuam sendo as mesmas. Recusar o bafômetro ou teste confirmatório permanece como infração gravíssima, com multa de quase R$3.000 e suspensão do direito de dirigir por 12 meses.
1: E com essa notícia, colocamos um ponto final na edição do Jornal do Meio-Dia de hoje, que teve o oferecimento de JBS Itapetininga, a gente alimenta um futuro melhor.
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1: Nós estamos indo embora, mas a programação da Superdifusora, essa segue cheia de atrações para você.
0: Por exemplo, a partir de agora, uma hora, tem Libório, Rei das Tardes de Itapetininga, com o melhor da música sertaneja e aquela comunicação com os ouvintes.
1: Às 15h é a vez do programa do Juninho.
0: 17h chega Antônio Rodrigo com o seu Giro Superdifusora.
1: Às 18h é o momento de reflexão.
0: 18h05, tem o Cuidado Idoso.
1: 18h10, as 10 músicas mais tocadas da semana no Brasil.
0: E às 19h30 começa o Esporte em Debate.
1: Uma ótima tarde a todos e até amanhã.
0: Obrigado pela atenção dispensada, fiquem com Deus e a gente volta então amanhã. Boa tarde e até lá.

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incomparável Senhora da Conceição Aparecida, Mãe de Deus, Rainha dos Anjos, Advogada dos pecadores, refúgio e consolação dos aflitos e atribulados. Ó Virgem Santíssima, cheia de poder e bondade, lançai sobre nós um olhar favorável para que sejamos socorridos em todas as necessidades em que nos acharmos. Lembrai-vos, Clementíssima Mãe Aparecida, que não consta que de todos os que têm a vós recorrido, invocando o vosso Santíssimo Nome e implorando vossa singular proteção, fosse por vós alguma vez abandonado. Animado com esta confiança, a vós recorro. Tomo-vos de hoje para sempre por minha mãe, minha protetora, minha consolação e guia, minha esperança e minha luz na hora da morte. Assim, pois, Senhora, livrai-me de tudo o que posso ofender-vos e a vosso Santíssimo Filho, meu Redentor e meu Senhor Jesus Cristo. Virgem bendita, preservai a esse vosso indigno servo, a esta casa e seus habitantes da peste, fome, guerra, assaltos, ruas, tempestades e outros perigos e males que nos possam flagelar. Soberana Senhora, dignai-vos dirigir-vos em todos os negócios espirituais e temporais. Livrai-nos das tentações do demônio, para que, trilhando o caminho da virtude, pelos merecimentos de vossa puríssima virgindade e do preciosíssimo sangue de

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0: Está começando pela nossa super difusora mais um show de alegria. Mais um show de música bonita, música sertaneja, tem pagode, forró, o melhor da música gaúcha. Um show de audiência total, porque não tem pra ninguém. Você ficou muito bem informado com mais uma edição do tradicional Jornal do Meio-Dia. O melhor jornal de rádio, sempre com os melhores. Antônio Luiz, Juliana Fernandes, Antônio Rodrigo. Informação de montão. Daqui pra frente, meu, tomba o carrinho de mexerica. Só dá show do Liba. Show sertanejo só dá nós.
3: Brasil!
0: Aquele super boa tarde pra você que mora pela nossa região, bairros e distritos vizinhos, cidades vizinhas na audiência. Boa tarde e boa tarde para você aí da nossa querida e grande Itapetininga. Sexta-feira, meu, sextou, 21 de agosto do ano de 2026. Temperatura legal, 23 graus neste momento na terra das escolas. E a gente já aproveita também para desejar aquele super boa tarde para você aí, ó, na lida, na luta. Ótima tarde de trabalho, vencendo mais uma semana. E para você que me ouve no seu carro, aqui pela cidade, pela região, tá trabalhando com seu táxi, ônibus, Uber, van, caminhão, obrigado pela carona, pela sintonia certa. Para todos os motoristas, eu sempre mando
4: aquele abraço.
0: A você, amigão comerciante, na torcida aqui, meu, para que você aí continue faturando bastante.
5: Cada rostão que se vê.
0: O show sertanejo mais uma vez tem sim a produção e apresentação do seu amigo Libório.
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0: Programação sempre sua, o ouvinte mais inteligente do rádio, que vai comigo até as 3 da tarde ouvir muita moda, moda boa, nova, véia, bem véia. Tem moda mais ou menos por aqui também, moda meia boca. Aqui tem de tudo pra você. O seu zap, o seu áudio, combinando com você, ó. Até as 13 horas e 45 minutos você pode deixar o seu recadinho aqui, tá bom? Até 15 pras 2 a gente recebe as mensagens, chegam muitas, mas somente até esse horário para que a gente possa, até as 3, tentar responder a todos aí, agradecer a participação de todos, belezinha? Áudios com até 15 segundinhos, a gente manda bala, manda pro ar, a gente coloca você no rádio. No final do programa, você já sabe, tem sim, tem Padre Zezinho, Padre Alex Nogueira, oferecimento Adalto Som, intercedendo por todos nós. E já de cara, deixa eu mandar...

0: mandar um boa tarde todo especial para o casal do meu coração lá na sintonia, Caboclão Zé Vicente, Inha Camomila, Firmes e Fortes, pai e... Bença, pai.
1: Deus te abençoe, filho.
0: Mãe, tchutchute, bença, mames.
2: Deus te abençoe, tchutchute da mãe. Bom programa.
0: Obrigado, já tô abençoado, meu povo de Deus. Já tô abençoado, prefeitão do povo, Jefferson Brum.
3: Boa tarde, Liba. Boa tarde, ouvintes do show do Liba.
0: E...
3: segue o líder.
0: Segue o líder, garotinho. E já de cara tem dois pedidos aqui. Tem pedido do nosso amigo Valdo, ali do Distrito Cocais, em Sarapuí, mandou um recado pra cá. Tá querendo Milionário e José Rico, hein? É, a moda que o Dioguinho do Sertão gostava. Diz aí, Valdo.
4: Bora, Valdo, no Juventus Cocais. Domingo vamos estar em Lambari, no Festival de Futebol aí, se Deus quiser. Queria ouvir a música Estrada da Vida, vencendo a todo o pessoal do Juventus, Associação Atlética Lambari, e a todos... os ouvintes. Valeu, Libório, segue o líder.
0: Valeu, garoto. Na sequência tem Milionário José Rico. Para todos os fãs da dupla aí, esse clássico da música sertaneja, Estrada da Vida. A moda que o Dioguinho gostava, hein? E antes tem também um pedido aqui que eu vou atender da Solange. A Solange da Vila Palmeira tá mandando para todos que estão ouvindo. Ela diz assim, ó, segue o líder e foi o Corinthians, e foi, não vai. Aí sim, Solange!
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0: É o cavalo preto do Zé Leôncio, começando a tarde de sexta, tem Estrada da Vida. Vamos que vamos, meu povo!

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12: 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E nós já estamos por aqui, meu, de volta com duas antigueiraças no pente. 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
12: 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Confirmando a hora, 1:21 agora. 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
18: Boa tarde, Libório. 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E segue o líder.
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19: Ai, Zé do céu.
12: Vamos voltar no tempo agora? Trazer as antigueiras pra atender o nosso povo que pede.
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3: Tião Carreiro, rei da viola, no futebol rei é Pelé, na Super Difusora FM, no Show do Liba, o programa toca moda nova, moda véia, do jeito que nós quer, segue o líder.
4: Já já tem Tião Carreiro por aqui, Rogério Lima, nosso locutor de rodeio oficial, falando direto do Sabiaúna, grande abraço, abraço para a esposa Patrícia. Os filhos, Antônio Henrique e Ana Beatriz, pro Tonhão e a Lola também. A todos aí no Sabiaúna, bom final de semana. Tião Carreiro e Pardinho, que a Dilma de Fátima pede por aqui, oferecendo aí a música e o programa para o filho dela, o Anderson, que hoje completa 43 anos de vida. Parabéns da esposa Júlia, da filha Helena, especialmente da mãe Dilma e do Luciano, o irmão, que estão dedicando aqui o programa e desejando felicidades. O Luciano também oferece aí as músicas para o irmão Anderson aí, homenageando pela data do aniversário e para todos os ouvintes. Grande abraço aí para a Dilma, para o Luciano e parabéns para o Anderson pela data especial, a data do seu aniversário. Aquele boa tarde para Dalva Ribeiro, no alto de Vila Piedade. Liba, ótimo final de semana para você, tô seguindo o grande líder. Valeu, Dalva, obrigado pelo carinho, bom final de semana, tá bom, querida? Deixa eu mandar um boa tarde aqui para o meu mano Coxinha. O Coxinha tá seguindo o líder, grande Coxinha. O que, que o Coxinha tá inventando aqui, ó? Deixa eu ver. Amanhã, dia 22 de agosto, teremos um bingo beneficente ali no Jardim Monte Santo. O narrador oficial do bingo é ele, nosso querido Coxinha. E teremos a participação aí do Tata Mota, amanhã dia 22 de agosto, na Pizzaria New Esfirra. Estamos aí comemorando 5 anos de muitas conquistas, histórias e sabores inesquecíveis. Então tá aí, Coxinha e Tata Mota, amanhã, nos 5 anos aí desse evento, com bingo beneficente. Legal. Abraço, Coxinha. A Daniele Choquete tá por aqui, Liba. Tudo bem com você? Passando para desejar a você e a todos os ouvintes uma ótima sexta-feira e um excelente final de semana. Tô aqui trabalhando e na sintonia com você. Grande abraço a todos e segue o líder. Sextamos. Sextamos, Daniele. Tudo de bom, querida. Bom trabalho. Obrigado pela companhia. A Márcia Meira da Vila Santana, Márcia do Tuninho, Tuninho.
5: Boa tarde, Libório. Um ótimo final de semana para você. Oferece para mim uma música pro Toninho da prefeitura e segue o grande
4: Tuninho. Ô, Tuninho, não pode esquecer do Tuninho. Eu não posso esquecer também do meu maninho Serginho da borracharia. A esposa Gélcia e o neto Lucas ali na Nova Itapetininga, lá do esquerdo. Alô, Serginho, alô, Gélcia. O casal carnavalesco e viajante do pedaço. Bom final de semana pra vocês aí. O Zé Carlos e a Rita me ouvindo ali no Jardim Itália. Liba, tudo bem? Espero que esteja, certo? Estamos na audiência. Bom final de semana a todos. Seguindo o líder, um abraço e fica com Deus. Valeu, Zé. Alô, Rita. Tudo de bom pra vocês, bom final de semana, tá bom? Ó o Claudião da Vila Ruda, será que ele tá ressaqueado hoje? Deu coringão ontem, meu.
6: Boa tarde, Libório, tudo bem, Liba? Manda uma moda boa aqui na obra do Claudião. Se pintar um Teodoro Sampaio, manda pra nós aí. E sexta-feira, e bora tomar uma, manda lá pra Dilma de Fato, é o Pereirão no Posto de Semente e pra todo que tá ouvindo. Segue o líder.
4: Tem Teodoro Sampaio na sequência aqui também, viu? Tem Tião Carreiro e Pardinho e Teodoro Sampaio. Aguenta aí, Claudião. Alexandre Razejas, o popular Pio. Alô, Pio. Ele diz aqui, oiê. Liba, manda um oi aí pra mim e para o Neto Rugas. Ô, Neto, olha o que o cara tá falando aqui, hein? Pro Neto Rugas, que trabalha comigo aqui, Liba. Não esqueça do Edinho. O Edinho ali da Edcar Tapeçaria, né? Não esqueça do Edinho, viu, Liba? Ele virou o Homem de Ferro agora do Super Marvel. É, desistiu de ser cantor. Não acredito, não acredito. Agora que a carreira tá decolando, é de malvadão. Você vem falar que ele desistiu de ser cantor, Alexandre? Olha só, agora ele virou o Homem de Ferro do Super Marvel. Ai, pai do céu, esse Pio não tem jeito, Edinho. A Conceição Rosa e a Margarida Lopes ouvindo a gente, querendo Pedro Bento, programação montadinha, já vou ficar devendo, viu? Mas, ó, Conceição Rosa, Margarida, bom final de semana pra vocês. Obrigado pela audiência. Sidney Alves, na Nova Itapetininga, também seguindo o líder. Só modão, Liba. Valeu, Sidney. O Leandro do Uber, Leandro Domingues, está contente com o peixe. O peixe detonou ontem 0-0. E passou de fase. Vai pegar o galo agora, hein? É, grande Leandro. Fala comigo, Santista.
7: Fala, patrão. Boa tarde, beleza? Estamos na lida vindo você aí. Viu? E o Santão só moendo, hein? Rumo ao título. Copa do Brasil e Sul-Americana. Ninguém para, viu?
4: Olha só.
7: Agora... quem dá bola é o Santos.
4: Ah, quem dá bola é o Santos. Tá bonito no pedaço, garotinho. Não esqueceu de nada, não, menino?
7: Boa tarde aí, segue o líder.
4: Aí sim, Leandro. Boa viagem. Obrigado pelo carinho, pela companhia. O Chiruzinho pediu o Teodoro Sampaio aqui, ó. A gente vai atender ele.
8: Boa tarde, Liba. Sextou. Como sempre, excelente programa. Hoje vai pra turma de educação pro Ângelo, pro Micoquinho, pro Abel e pro Fio. Manda pra eles hoje a música Lição de Moral. Segue o líder, vai, Mengão!
4: Falou, já lição de moral. Alô, Renato, da CCB da Vila Santana. Ele, a esposa Marisa Machado, ouvindo a gente. Boa tarde, meu amigo Libório, tudo bem com você? Estamos aqui mais um dia de trabalho na Chacrinha. Manda um modão para nós aqui e para todos os ouvintes do seu programa. Deus abençoe sempre e segue o líder. Valeu, Renato. Bom final de semana, meu querido. Obrigado pela sintonia. Eduardo Espolaoro, nosso querido Espolaquinho, tá ligado também. Aquele abraço, Espolaquinho. A Kelly Vasconcelos também ligada comigo. Liba, boa tarde a você e a todos os ouvintes. Tenham todos um abençoado final de semana. Valeu, Kelly. Tudo de bom, querida. Deixa eu mandar um abraço para Rose Paz da Vila Prado. Alô, Rose Paz, Liba. Passando para desejar um feliz final de semana para você. Feliz Niver para Sandra Regina, agora no Jardim Brasil. Vai aniversariar amanhã, sabadão. Abraços para ela, obrigado e segue o líder. Tá aí a Sandra aniversariando. Legal, legal. Lico Souza por aqui, Liba. Olha nós no pega que os caras estão assando carne essas horas, meu. Que pega brabo, hein? Olha o pega como é que tá hoje, Liba. O Giló, o Messias, o Celso, o Jura Eletricista. Estão queimando uma carne e ouvindo nós aí. Valeu, Liquinho. O Gerson ali na Varginha tá ligado também, seguindo o líder. Grande abraço, Gerson. A Naira ligada comigo também. Boa tarde, amigo. Aqui esperando começar o programa do Liba. Ótimo final de semana para você e família. Forte abraço. Deus abençoe. Amém, Naira. Tudo de bom para você, querida. Quem também está acompanhando é o Claudinei Alves, na Nova Itapetininga. Boa tarde. Sueli Teodoro, na Vila Nastri. Aquele abraço, Sueli. Liba, que Deus abençoe o seu final de semana. Beijos. Valeu, querida. Tânia Sene, me ouvindo no Jardim Fogaça também. Obrigado pela companhia. E o último áudio desse bloco aqui é do Christian. O Christian Beldinho.
9: Boa tarde, Liba. Tudo bom? Quem fala é o Christian. Toca uma dão para nós, Liba. Por favor, Liba. Manda pra nós com o João Mulato, do Douradinho. Meu baú da saudade, quero ver pra todo mundo que tá escutando, pro filho da rádio. Tchau, obrigado.
4: Valeu, garoto. Ô, Christian, fica devendo o seu pedido, porque a gente não tem aqui no catálogo esse modão, mas já vou passar pro Idinei ali, pro Idinei preparar para os próximos programas, tá bom? A Renata Norquidário Machado tá ligada, aquele abraço. Maradona gosta de Tião Carreiro e Pardinho. Dona Nilde, seu Paulino no Gramadinho, também me ouvindo, sogros do meu Gabriel. Tem Tião Carreiro e Pardinho, vamos voltar no tempo, 1h37 agora, Florzinha do Campo. Teodoro Sampaio na sequência, lição de moral. Música.

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11: E nós já estamos de volta, meu, na mais ouvida, na preferida de todas. 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
11: Ô, de casa, ô, de fora.
12: Ô, de casa, ô, de fora.
11: 11 minutinhos, 11 minutinhos pras duas no show do Liba. 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Ai, Liba, tentei secar, Liba. 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A gente vai com mais participações, agradecendo a todos que chegaram aí até 15 para as 2, deixando suas mensagens. Quem mandou, mandou. Quem não mandou, só segunda-feira agora. E lembrando, se não for Santo André, pode erguer o quadomo e faça como Liba. Até o filtro de papel tem que ser Santo André. 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Dedicando o programa de hoje para o Anderson, filho da Dilma, aniversariando, parabéns. O Diego Fernando por aqui também, Liba. Dedica o programa aí, Liba. Dedica para o meu filho Theo Augusto, para o pai José Fogassi e a todos os amigos. Ótimo final de semana. Valeu, valeu, Diegão. Abraço, querido. Levino de Capão Bonito deve estar contente, o Coringão ganhou. Fala comigo, Levininho.
13: Boa tarde, Libório. É o Levino de Capão Bonito. Para comemorar a classificação do Timão ontem, toca para nós hoje aí, Caetano Veloso. Alegria, alegria. Segue o líder e vai, Corinthians.
11: Grande abraço, Levino. Bom final de semana. O careca do Alto Posto Sarutaiá. Fala, Carlão. Boca de estilingue.
14: Boa tarde, meu amigo Liba. Manda um bandão pra nós, milionário José Rico amargurado. Essa vai pro Valdir Gaúcho lá. Vai pro Ricardo Boca de Tambor e pro Mirtinho Boca de Argola. E essa também vai pro Thiago aqui, o Boca de Butina. E para todos que estão ligadinhos no show do Liba, segue o líder.
11: Eita, nós, o nome dessa música, se não me falha a memória, é Recordação, né? Que ele fala, amargurado pela dor de uma saudade. Eita, nós. E aí, Carlão?
14: E vai, Corinthians.
11: Mais um corintiano feliz aí. Eita, nós. Vamos pro Pinheiro Alto. O Álvaro tá aqui. Fala comigo, Álvaro.
15: Boa tarde, meu amigo Libor. Aqui é o Álvaro do Pinheiro Alto. Fecha um modão para todos os seus ouvintes. Para também, para nosso amigo Puro Suco. E para amigo Alta Estral. para todos e a todas. E segue o líder.
11: Valeu, querido. Grande abraço. Bom final de semana. A Sandra, tá aqui a Sandra. Liba, gostaria de pedir uma música. Zé Neto Cristiano, ela tá pedindo aqui, ó. Ofereço a mim mesmo, Liba, que amanhã estarei completando mais um ano de vida. Vamos ver quando encaixar o Zé Neto aqui, tá bom, Sandra? A gente sempre procura aqui pelo lado das mais antigas, porque o Juninho chega que chega, ó, moendo com essas modas da atualidade aí. Então, se der Zé Neto aqui, a gente pinta a música pra você, mas ó, parabéns pela data de amanhã, tá bom, Sandra? Que Deus te abençoe e te proteja muitos e muitos anos de vida, certo? Que Deus realize todos os desejos do seu coração. Ó o Parmenense aqui, ó o Emerson do Uber por aqui.
16: Fala, meu amigo Libório, beleza? Emerson do Uber passando aqui pra desejar um ótimo final de semana, mandar um beijo pra esposa Rosângela e dizer que hoje você tá bagualado, hein? Coringão passou. Segue o líder, um abraço.
11: Valeu, garoto, Coringão passou. Naquela base, daquele jeito, como sempre, né? Alô, dona Neuza Fadiga.
17: Liba, boa tarde, bom fim de semana pra você, meu querido.
11: Obrigado.
17: Tudo de bom, viu? Um grande abraço, põe meu nome na oração e segue o líder.
11: Valeu.
17: Tudo de bom.
11: Obrigado, dona Neuza, bom final de semana. Rubens Encanador, alô Rubens, Liba, manda uma música aí pra turma da DKC, tá pedindo Baitaca aqui, ó. Manda pro Alexandre, pro Baianinho e fala pra eles, Liba, irem tomar uma, seus cebosos, e segue o líder, garotinho. Irem tomar uma, é isso mesmo? É, então tá dado o recado aqui. Fala em tomar em sexta-feira, já viu, o pessoal vai mesmo, hein? O pessoal não quer saber. E aqui, quem que é? Quem que é aqui? Vamos lá, vamos lá.
18: Boa tarde, Libório. Estamos aqui no Village aqui com... A banda de pedreiro aqui com os amigos aqui, manda música pra nós aí, pro Zóio aí, pro Josemar aí, pro Valmir. Santista aí, pro Valmir aí.
11: Ah, tá, é o... acredito que seja o Lucas, né, ele não se identificou aqui, termina a prosa.
18: E segue o líder.
11: Valeu, querido, bom final de semana. Olha quem aparece aqui, o Marlon, Marlon Batatinha, mas pense num batatola esse cara aqui.
19: Boa tarde, Liba, boa tarde, bora aqui, Marlon Brando Silva. Com a moda boa para fazer a bandida suspirar, viu, Libório? Hoje cedo passei, conversei com o seu pai, com o seu Zé Vicente. Disse que o homem do saco tá subindo e descendo, hein? O homem do saco ia entrar dentro do carro dele, travou, o carro saiu cantando o pneu, hein, Liba? Cuidado, hein?
11: O senhor tá muito engraçadinho, né? O senhor tá muito engraçadinho com essa história do homem do saco aí. É aquele trauma que você tem, né? Desde criancinha, quando assustavam você, que o homem do saco tava na rua. Já levei você na tenda do pai Libório, nem assim o trauma saiu. Fiz o esfregão no C e nem assim você me orou. Oh, meu Deus do céu, acho que vai ter que ser no pé do ouvido mesmo. Você fica bom do juízo, viu? Você fica bom. Viu, quando você quiser carona, você sabe que eu ofereço, né? Porque quando eu dou carona pra você, eu posso estacionar em qualquer lugar, hein? Qualquer vaga, né? Você já manja, né? Alô, Arnaldo, grande Arnaldo. O que que acontece aqui, Arnaldo? Liba, passa a localização aí da tenda do pai Libório para o...

0: Segue o líder.
1: Fique esperando o fundo da grota aí, Ceboso. Fique aí esperando mala de papelão em dia de chuva. Deixa eu mandar um abraço para o Pereirão, no posto de sementes, ali na Alfredo Maia. Fala comigo aí, Pereira.
2: Boa tarde, amigo Lima. Aqui é o Pereira. Estou passando para desejar para você uma ótima sexta-feira e um ótimo programa. E também um ótimo final de semana para a família de seus ouvintes e toda a sua família. Manda uma informação para aqui no posto, lá para os Claudios e mais amigos, sem esquecer de ninguém. Desejar um forte abraço, fique com Deus e segue o líder, o Coringão moeu ontem.
1: Coringão moeu com meu coração, rapaz do céu, quase morri do coração. Né, Maria? Maria da Conceição Faria.
3: Boa tarde, Libório, tudo bem?
1: Tudo.
3: Eu, Libório, hoje eu mando o programa para minha sobrinha Roberta, que está aniversariando, com os parabéns do esposo João Batista, do filho João Vitor, Samuel e Maria Clara, de todos os familiares. E também para o sobrinho do meu esposo, Luiz Fernando, também está aniversariando hoje. Um abraço e segue o líder.
1: Valeu, querida. Bom final de semana. Alô, Luísa da Vila Oliveira. Grande abraço a você, querida. Obrigado pela sintonia. Alô, Simone. A Simone do Jamilton, do Vitor Augusto. Tarde, Liba. Manda um alô aí e uma moda pra nós aqui. Estamos seguindo o líder. Ô, Simone, tem moda boa pra vocês aqui. Eu sei que vocês gostam de Mato Grosso e Matias. Aguenta aí. Tem Milionário José Rico e tem Mato Grosso e Matias, tá bom? Ô, Mirtinho, tá lá em Coimbra, Portugal. Liba, te ouvindo cá. Ó, tô ouvindo cá. Até as 18 horas tô ouvindo o líder. É, agora lá. Já são 18 horas e 3 minutos, né? Abraço pra você aí, meu querido. Tá indo pro trabalho. O Maradona gostou do Tião Carreiro e Pardinho, né, Maradona? Quem é que não gosta de uma boa moda? Menino do céu. Alô, Leandrinho Siqueira, grande bola. Você é terrível, hein, bola? O Celso Marques tá sumido, viu, bolinha? O Celcinho tá desaparecido esses dias aí. Cara do céu, o que será, hein? O que será? É a campanha, né? Começou o pega agora, ele mandou aqui o bolinha. Tarde, Liba Show. Tamo na escuta. E o pé, Liba, tá mais apurado que o deputado. Nem fale, rapaz, tá trabalhando mais que o deputado. Segura o homem agora, Liba. Até o Tony falou que vai votar no candidato dele. Tony Gás aí, Tony Gás confirmando. Aí sim, bolinha. Grande abraço. Obrigado pela sintonia. O Haroldo passou por aqui também. Grande abraço, Haroldo. Ali na Automais, Funilaria e Pintura, Liba, coloca nas orações. A minha esposa está aniversariando amanhã, a Isabel. Ô, dona Isabel, que Deus te abençoe. Muita paz, muita saúde, felicidades. Em nome do Haroldo e toda a família, já tem os padres do programa, tá bom? Cadê o Samuel Bereba aqui?
4: Boa tarde, meu amigo Libório. Boa tarde a toda a rádio. Libório, não vou pedir fundo da grota, porque você não vai tocar mesmo. Toque pra mim, Amado Batista. Ou, se não, Menino da Porteira. Beleza? Segue o líder, valeu, Libório, e vai Corinthians. O Marquinhos, porque vai fazer uma visita pra você aí, tá bom? Segue o líder. Valeu, Libório.
1: O senhor tá muito engraçado, não. O senhor tá muito pândego. Tá muito hilário. Que mané, fundo da grota. Que Marquinho vai fazer visita aqui? Eu não tô doente, rapaz. Não tô na cadeia. Pra receber visita, manda ele visitar outro, rapaz. Manda ele visitar o, sei lá, que é o Carlão lá no Sarutaiá. Vai pro outros lados, rapaz. Fica me azucrinando aqui. Ô, Tata Mota, vamos trazer duas aqui, vai. Vamos trazer um Milionário José Rico e um Mato Grosso e Matias pra esquentar aqui, ó. Pra esquentar a coisa. Cadê o Tatazinho Mota, Tatá? Manda a programação aí, menininho.
5: Fala, Liba. Tata Mota seguindo o líder. Sextou, bebê. Hoje tem Rancho Fundo às 11 da noite. Sábado, Pesqueiro Recanto Fogaça às 2 da tarde. New Esfirra às 7 da noite. Rancho Fundo às 11 da noite. Domingo, Telechonete da Val às 1 da tarde. E tem Rancho Fundo às 6 da tarde. Manda um abraço aí pra todos a audiência. Manda aquele modão pra nós. E segue o líder.
1: Recordação é a primeira.
6: Na sua nostálgica saudade da querida terra natal.
1: Quando o amor se transforma em poesia, na sequência Mato Grosso e Matias, hein? É moda, ó, pra fazer a bandida suspirar. Amar.

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5: Abração do Gilberto.
6: Abração do Gilmar.
5: Ô, Libório, programa Show Sertanejo.
6: Continue aqui com ele,
5: hein? Abraço, Libório, do Gilberto e Gilmar.
6: Abração.

0: Livre, meu Deus, já pensou se o mundo fosse só de homens? Ai, ai, ai, só com homens, Jesus. Já pensou se olhar todo dia pela cidade, aí o Puro Suco, o Pafúncio, o Marlon Brando da Silva, se encontrar só com homens todos os dias? Jesus amado, Senhor, Senhor do céu.
1: Doido por mulher.
0: 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Deu mais um pulinho aqui, deu mais um pulinho. 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Exatos, 14h19. 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
1: 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E quem fala é o Fantástico. Aquele abraço e segue o líder, garotinho.
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3: Aí galera, aqui quem fala é o Zezé de Camargo. E aqui é o Luciano. Ô Libório, rapaz do Show Sertanejo, senta uma do Zezé de Camargo e Luciano aí, rapaz. É isso aí, garoto. Tchau, tchau.
4: Ô Inácio, tem um poema pra você muito romântico aqui, Inácio. Tá querendo curtir aí, garotinho? Tá chonado, menininho?
5: Hoje eu vim te procurar.
0: A lua tá no céu, brilhando, redonda, parece um queijo. Se você não gosta de leite, porque roubou a minha vaca.
5: Quero te dizer que eu...
4: Fala a verdade, você gosta, né, Inácio? É só Deus na causa, meu pai amado. O Paulo de Angatuba, dedicando o programa aqui, ó, pra mamãe, a dona Rosalina Venâncio, o pai, seu Albertino, para os irmãos José Roberto, Daniel e Adriana, sobrinho Luiz Daniel, aos amigos João do Tax, ao Dagil Rodrigues e a sua esposa Glace. Um abraço e segue o líder. Valeu, valeu, povo maravilhoso aí de Angatuba. Valeu, Paulo. Quem também mandou o recado pra cá foi. Quem é o Daniel? É o Daniel da Dridic. Fala comigo aí, meu querido.
6: Fala, meu amigo Liba. Beleza, boa tarde. Sextou por aqui, rapaz. Passando aqui para desejar uma boa tarde para todos os ouvintes aí. E manda um modão aí do Rodório Sampaio para nós aqui da Dridic Portões. Vamos para cima. Forte abraço. Falou, Liba. Segue o líder.
4: Valeu, meu irmão. A gente já trouxe hoje o Teodoro Sampaio, mas você vai gostar do Joaquim Manuel já já, né, boi?
7: Boa tarde, meu amigo Libório. Meio atrasado, mas estamos aí. Sextou. Toca no fundão da grota para nós, senão o menino da porteira. Para dormir da funilaria do boi. Um abençoado final de semana e segue o líder,
4: Bibi. Valeu, querido, valeu. É mané, Bibi, rapaz. Mané. Você chegou no horário, boi, você chegou no horário. Fica tranquilo, garotinho, fica tranquilo. Chegou até 15 para as duas, não recebe xingamento aqui, certo? O Henrique Bereba tá aqui também.
8: Boa tarde, Libório. Toca a música para nós aí, Henrique e Juliana aí. Eu quero ganhar a feijoada, rapazinho. E segue o líder, Libora.
4: Não pode fazer tudo num áudio só, tem que ser picadinho pra fazer barulhinho. André Nino, fala, Nino.
9: Boa tarde, Libório. Aqui é o Projeto Brotar, no bairro da Conceição. Alô, Liba. Avisa o pessoal aí do bairro da Conceição, abre a porta pro Projeto Brotar. Estamos aqui hoje, sextou. Uma ótima tarde para todos os ouvintes do Show Sertanejo. Segue o líder. Tchau, obrigado.
4: Falou, André Nino. Olha o Projeto Brotar no bairro da Conceição. Vamos receber a equipe aí, gente. Ontem estavam lá no Tupi. Legal. Grande Nino, bom trabalho. É uma parceria do Projeto Brotar com a Sabesp. E a equipe está aí visitando, levando ideias e ouvindo também. Abraço, meu querido. Bom trabalho, bom final de semana. Ó, o Urso por aqui. Apareceu o Urso. Boa tarde, Manoliba. Manda modão pra gente aí, ó. Oferece para o meu irmão Tuxê e para todos que estão na sintonia do melhor. Segue o líder e vai Palmeiras. Ai, Palmeiras. Beleza, coloca a gente nos sorteios e Deus abençoe. Amém, querido. Quem também participou aqui foi o meu amigo, é o Bruno Santana? É o Bruno Santana? Deixa eu conferir aqui. É Liba, deixa eu passar esse, é o Bruno Santana, Liba. Manda um recado para todo o pessoal aí, ouvinte da Super Difusora. Estamos passando para avisar que amanhã, sábado, teremos um amistoso, grande jogo com os raízes do CASE. Pessoas de 60 e 70 anos no antigo campo da Nichimbo. Bruno Santana convidando a todos aí. Vai ser uma confraternização com esse amistoso aí, veteranos, muita gente boa, futebol de qualidade. Amanhã, dia 22, sábado, a partir das 15 para as 3 da tarde. Ali no campo da Nichimbo, na rua Francisco Meira, número 75, Jardim Cruzeiro do Sul. Legal, sucesso para vocês aí, tá bom, Bruno? e a todo o pessoal que faz parte aí desse projeto legal também. Quem também tá na sintonia, tio Alex do Tabonzinho, não acredito que você mandou áudio agora, filho. Não acredito, você tá de brincadeira comigo. Tô
10: chegando meio atrasado, mas tô na escuta aqui do seu programa, segue o líder.
4: Chegando meio atrasado, você tá super atrasado, boca aberta, tá dormindo aí, rapaz? Vai dormir com o falecido Calbi, rapaz. Vamos lá com os demais recados do pessoal que chegou aqui no Zap da Super Difusora, que tá bombando. O Luiz Cláudio de Oliveira, do Jardim Casagrande, diz aqui, Liba, tô ligadinho na audiência aqui, ó. Estamos trabalhando no Lago dos Ipês. Estamos aqui na obra, manda modão pra gente, seguindo o grande líder. Legal, Luiz Cláudio, bom final de semana. O Marco Cleto de Tatuí, boa tarde, Liba, tudo belezinha, garotinho? Como está a programação hoje? Programação, o Marco Cleto tá daquele jeito, né, Eduardo?
11: Hoje não dá, não. Programação já tá até o talo.
4: Não tem como atender pedido aqui, porque a programação tá até o talo, viu, Marco Cleto, meu querido? A Vera no Jardim Paulista, Liba, Deus abençoe seu final de semana, amém. O Ângelo do Faxinal, ali em Angatuba.
12: Boa tarde, meu amigo Liba.
4: Tarde, filho.
12: Segue o Liba. Vai, Corinthians, uma modão pra nós aí, Liba.
4: Falou, garoto. Luiz Miguel de Pilar do Sul, boa tarde, tô seguindo o líder, valeu, Luiz Miguel. Renê também passou por aqui, Liba. Manda música pra nós aqui na obra, pro Juliano, pro Chimbinha. Segue o líder e vai, Corinthians. É nóis, Renê. Adriana Ferreira na Vila Barte. Tô na sintonia, Liba, seguindo o líder. Valeu, querida. A Terezinha Benedita que pediu aqui, Joaquim e Manuel.
13: Boa tarde, Liba. Aqui é a Terezinha Benedita da Alfredo Manoel. Manda uma música pra nós aí, Liba. Manda a Boate Azul pra nós. Segue o líder.
4: Tá no pente a moda. Aguenta aí que já nós vamos trazer a boate mais famosa do Brasil, né, José Roberto?
14: Boa, Libório. Manda uma moda aí pra nós aí, do Goiânia e Praense. É, vai pra Dair aqui, o Morcegão, e o André Pintor, Natan e o Vitor. E pra minha mãe, Dona Fátima. E segue o líder.
4: Valeu, querido. A Brenda, netinha do Claudião da Vila Ruda. Tá um ensaio legal aqui, ó.
15: Aqui é a Brenda.
16: Aqui é a Laura.
15: E a gente queria mandar um beijo pro vô Cláudio, Claudião da Vila Ruda. E segue o líder.
16: Segue o líder.
4: Aí sim, a Brenda, a netinha, legal. O Renato Catraca fala, líder. Falei que o Memphis ia voltar. Vai, Corinthians. É nóis, filho. É nóis, garotinho. Olha o André Pintor aqui.
17: Boa tarde, Liba. Aqui é o André Pintor. Manda um modão pra nós aí, Menor Zé Rico aí. Aqui no Barracão da Bela Vista. Pro Daer, pro Zé, pro Natan e pro filho do Zé. E segue o líder.
4: Valeu, querido. O Renato Catraca falou aqui, ó.
18: Pode, Liba. O Memphis de Pai joga 10 minutos e já resolve o problema. É isso aí, segue o líder.
4: Falou, garoto, valeu. Claudinei Bicudo ali no Bela Vista. Liba, manda modão pra todos os corintianos ouvindo aí, ó. Fundo da Grota, bibi, ele colocou aqui. Muito engraçadinho você, viu, Nenê Bicudo? A Cleide na Belo Horizonte mandou boa tarde. A Jéssica Leite Seabra da Nova Itapetininga. Quero participar do sorteio da feijoada, Liba. Valeu, Jéssica. A Maria Neide em Guareí, Liba. Tô seguindo o líder. Ótima sexta-feira. Valeu, Maria Neide em Guareí. Obrigado pela sintonia aí. Momento batata pra gente encerrar a semana. Vamos começar pelo Gaguinho. Como é que tá o Gaguinho hoje, hein? Deve estar daquele jeito. Ai, meu Deus.
19: Bom dia, Libório. Como que você tá? Tá tudo bom? Manda um abraço pra galera da LM Locações e da Fazendinha, da Prefeitura e da Usina também. Tchau, obrigado e segue o grande líder.
4: Ai, meu pai. Eu falei pra ele fazer um áudio cantando, que ajuda bem, né? Ele ficou contentinho daí, ficou melhor mesmo, viu, Gaguinho?
19: Ô, Liba, hoje... hoje... Hoje deu bom, Liba. Bibi!
4: É, teve que falar um pedacinho pra estragar tudo, né, tia?
20: Liba, esse cara é gago mesmo ou ele tá fingindo?
4: Meu pai do céu, faia a marcha, tia. Faia a marcha ferozmente. Ferozmente, ó. Cantando ele foi bem. Quando ele quis completar aqui, daí, ó. Daí só perde pro Tatá vereador, viu? Só perde pro Tatá, ó. Leandrinho também não perdoa, hein, Leandrinho? Pelo amor de Deus, morrer de bem com você, de ação do Tatadinho, vereador. Vamos lá com os últimos xaropetas. Começando pelo mentor que montou esse time aqui na minha cabeça.
1: Boa tarde, Libório. Mentor falando. Sexta-feira linda. Liba, toca hoje pra nós aí um Tião Carreiro e Pardinho. Cochilou o cachimbo cai. Mandar um abraço pro Vareta, um pro Elinho do Império Multimarcas, um pro João e o Miltinho da Bodega da Chapadinha, um pro Leco Leco da Prefeitura e um pra você, meu grande líder. E segue ele, o grande líder, Liba.
4: Ai, Jesus amado, Jesus amado. Vai, Bisteca!
21: Fala, seu lindo da buzina, boa tarde, beleza? Manda a música lá pro nosso amigo, pro Mauro, Mortadela, Mr. M, meu pai, pro Dadinho, pro Funileiro, pro Nata Funileiro, pro Afonso, pro meu amigo, pro Zuco, pro Danilo, pro Daniel, pro Crisley, pro meu amigo, Marco Funileiro. Liba, sextou! Toca pra nós hoje aí, sexta-feira, sua linda. É, segue o líder. Tchau, obrigado. Pressão 12x8, PIB.
4: A minha pressão chegou 12x8 aqui, ó. Tava uma belezinha. Já tá quase dando um derrame em mim aqui agora. Imagine como é que não tá. Já tô branco, já tô tremendo aqui, ó. Pense o ódio mortal que eu tô de vocês, hein?
22: Atenção, Crenebeck. Abadabadu, um alô pro Cacida, pro Ressergeiro, Oxaria, Serra, Lirina, Nimo, Chau, Dona Maria, Viroto, Márcio, Pisseca, Mulher, Lobado, Poeta, Paulo Mecano, pro Cristiano, Eletrônico, pro João, pro Popo, pro Afonso. Ô, Liba, toca uma pra nós, hein, pá. Arrebentar. César e Paulinho, nunca mais, garoto, e segue o líder.
4: Nunca mais, Puruçuco, nunca mais, sem não, hein? O senhor foi visto hoje no mercado do Vaguinho, cedinho, hein, Puro? É, pra quem falou nunca mais, o senhor tava acompanhadinho, hein? Fofoquinha tá tendo, hein? Fofoquinha tá tendo do senhor, hein, rapazinho? Fica esperto comigo, menininho. Pá, funcionou.
23: Tarde, Libório, Bibi. Ei, rapaz do céu, tive um sonho esquisito essa noite, rapaz. Sonhei com meu pai, rapaz. Oi. Quase que ele veio lá do céu, lá assim, disse que pra chamar o C, pra levar lá pra tocar fundo da grota pra ir lá no céu pro pessoal. Pra animar o pessoal, né, Libório? Ah, disse que ele pediu pro C que você não tocava, pra eles que agora quer ver se você toca pra ele lá em cima, Libório. Ah, mas que... Assim que ele falou assim que... A pessoa quando é muito boa, igual você mesmo, todo mundo gosta da voz, não, Libor. Ah, daí quando vai lá pra cima, lá, muda de mundo, né? Sai daqui, vai da terra, vai lá pro céu, lá, diz que... Ele quer levar os pessoal bom com ele pra lá, então quer levar você pra lá também, não, Libor. Mas melhor deixar você por aqui, meu, pra divertir, que não, Libor. Segue o líder,
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4: Você tá louco, rapaz, você vem com essas conversas aí de defunto, rapaz. Pare com isso, você tá louco, rapaz, olha que... Que sonho que ele teve aqui, ele me atrapalhou tudo aqui, Marlene do céu, olha, você viu que confusão que virou aqui? Pelo amor de Deus, rapaz. Eu só de pensar na morte eu já morro de medo, rapaz. Tá louco? Vira essa boca pra lá, rapaz. Que o seu pai esteja em lugar bom, mas que não chame ninguém daqui, menino. Olha a boate mais famosa aí, ó. Doente de...

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5: É, reta final do Show do Liba, meu. 15 para as 3 aqui na Mais Ouvida. 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
1: 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Segue o líder.
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5: 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A Dalva Ribeiro gosta, a Maria da Conceição Faria também gosta, a Renata Norquidário Machado também, o Gerson na Varginha tá ligado comigo, alô Gerson, vamos fazer a bandida suspirar, essa tem.
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5: Tem endereço certo, meu.
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5: perder. Zezé e Luciano, canta Mirosmar.
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5: Vem cuidar de mim, é a última de hoje.

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1: As orações de hoje em nome do nosso amigo Haroldo, para a esposa dele, a dona Isabel, que amanhã estará aniversariando. Bênçãos de Deus na vida dela e todas as nossas orações, pedindo a Deus muita paz, muita saúde, muitas felicidades. Valeu, Haroldo, em nome do Haroldo e toda a família. Também para Sandra, ali agora do Jardim Paulista, né? Jardim Brasil, aniversariando amanhã também. Bênçãos de Deus na vida dela, com muita paz, muita saúde. Que Deus esteja sempre presente em sua vida, tá bom, Sandra? Felicidades. Também para o filho da Dilma de Fátima, aniversariando hoje, o nosso amigo aí, o Anderson, aniversariando 4.3. Parabéns da esposa Júlia, da filha Helena, da Dilma, do Luciano e todos os familiares. Felicidades aí para o aniversariando. As orações de hoje também para a dona Nilde e o seu Paulino ali no Gramadinho, sogros do meu Gabriel. Para a dona Neuza Fadiga na Vila Hungria, dona Neuza Rolim no Jardim Itália e dona Diva Brizola em São Miguel Arcanjo. As orações de hoje também para a irmã da Dilma, a Ângela, que se encontra enferma, e a família toda pede as orações. Orações também para o caboclão Zé Vicente, para a Inha Camomila, para o compadre Felisbino e a Lu. E para você, onde quer que você esteja, a gente pede a Deus que Ele esteja sempre presente em

0: você e toda a sua família, todos tenham um abençoado final de semana, em nome do Senhor Jesus.
1: Abençoa, Senhor.
0: Teremos um bazar beneficente amanhã na comunidade de São Miguel Arcanjo e Nossa Senhora do Sorriso, das 8 da manhã às 11h30, ali na rua Antônio Nicéforo dos Santos, antiga rua 12, número 240, no Bosque dos Pinheiros. A renda toda em prol da construção da igreja. Amanhã, ali no Bosque dos Pinheiros, esse bazar beneficente, a partir das 8 da manhã, todos estão convidados. A Jéssica Leite Seabra ganha uma feijoada e o Luiz Cláudio de Oliveira do Jardim Casagrande também. A costela da Casa de Carnes Morelli para o Leandro Domingues, o Leandro aí do Uber, e a Conceição Rosa ganha o frango assado desta semana. Até segunda, meu povo de Deus.
2: Em nome do Pai, e do Filho, e do Espírito Santo. Amém. Pai nosso que estais nos céus, santificado seja o vosso nome. Venha a nós o vosso reino. Seja feita a vossa vontade, assim na terra como no céu. O pão nosso de cada dia nos dai hoje. Perdoai-nos as nossas ofensas, assim como nós perdoamos a quem nos tem ofendido, e não nos deixeis cair em tentação, mas livrai-nos do mal. Amém. Ave Maria, cheia de graça, o Senhor é convosco. Bendita sois vós entre as mulheres, e bendito é o fruto do vosso ventre, Jesus. Santa Maria, Mãe de Deus, rogai por nós, pecadores, agora e na hora de nossa morte. Amém. Glória ao Pai, ao Filho e ao Espírito Santo, como era no princípio, agora e sempre. Amém. Jesus, manso e humilde de coração, fazei o nosso coração semelhante ao vosso. O Senhor esteja convosco. Ele está no meio de nós. A nossa proteção está no nome do Senhor, que fez o céu e a terra. O Senhor Jesus Cristo esteja contigo para te proteger, esteja à tua frente para te conduzir e atrás de ti para te guardar. Olhe por ti, te conserve e te abençoe. Amém. E a bênção de Deus Todo-Poderoso, Pai, Filho e Espírito Santo, desça sobre vós e permaneça para sempre. Amém.
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0: juntos até as 5 da tarde, com o maior carinho, sorriso estampado no rosto. Feliz da vida! Porque confio em Deus e tenho bons amigos. Let's go, baby! Sexta-feira, 21 de agosto de 2026. Tem muita música, tem a sua participação, óbvio, de grande importância pra gente, através do WhatsApp oficial da SB, a rádio que é feita pra você. Anota aí 15996097213. Envia mensagens em áudio, texto, pede sua música, oferece pra quem quiser. O importante é que você participe com a gente. 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
0: 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A primeira de hoje, Fred Fabrício.

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2: Vai, boiadeiro!
1: Todo mundo menos eu.
3: Parece que eu já quero sentar aqui num bar em Goiânia mesmo e já começar a beber ouvindo essa.
2: Tô pronto.

0: voltamos já. Itapetininga 3 e 13. A melhor hora em seu rádio, 3 e 14. Vamos que vamos, gente!
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1: Já estamos de volta em Itapetininga 3:18. Tem muita música, tem a sua participação. Tem o Geninho com a Mariana Fagundes. Programa do Juninho.
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0: Voltamos já. Entra Pitininga 3:29. A melhor hora em seu rádio 3:29. Vamos que vamos, gente.
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0: já estamos de volta em Itapetininga. Quanto são? 3h34. E tá no ar o Flash Sertanejo.
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0: Aquela pausa pra gente dar uma respirada, prestem atenção. O flash de hoje não tá pra brincadeira. É, você que tá dirigindo, esqueceu do cinto de segurança já, a fivela aí já aperta a coisa que o negócio não tá fácil não. Quero aproveitar para mandar abraços também para Dona Neuza Fadiga, ligada no nosso programa. Oi, Juninho, estamos aqui curtindo o seu programa. Toca modão pra gente. O Diego Fernando, bairro Tupi, fala: Juninho, manda parabéns para o meu filho Theo Augusto, que está completando aniversário, está fazendo aniversário domingo. Muito bem, 6 aninhos, parabéns para o Theo Augusto, aquele abraço, tá bom? Alex Fogaça, lá do bairro Tabonzinho, pede músicas aqui no programa do Juninho também. A Márcia Fogaça, na Vila Santana. Boa tarde, Juninho. Gosto de escutar o seu programa. Márcia Fogaça, Vila Santana. Muito obrigado pelo carinho, viu, Márcia Fogaça. Passando por aqui também, Claudinei Bicudo. Mandou áudio pra gente.
2: Fala, Juninho. Churo velho, manda um bandão pra nós. Estamos na escuta aqui no bairro, Roberto.
0: Boa tarde,
2: Juninho. Pra todos os ouvintes aí, pra vocês da rádio aí, beleza?
0: Sensacional.
2: O líder da tarde, Juninho Batamarcha.
0: Beleza.
2: Amanco.
0: É, um abraço também para o André Pintor, o pessoal lá na Nova Itapetininga.
3: Boa tarde, Juninho. O André Pintor aqui no, da Bela Vista.
0: Bom.
3: Um bacão aqui.
0: Joia.
3: Tá com o Leandro Leonardo pra nós aí. O Zé pro Natan, filho Zé e pro Adair.
0: Eita.
3: Tamo junto.
0: Beleza, obrigado pelo carinho, rapaziada. Vamos lá, vamos lá. Vamos começar mais ou menos assim, ó. Christian e Ralph. Luz da Minha Vida é o nome da canção. Falei que a coisa não tá pra brincadeira, não. Sobe o som, gente!

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Chegou a vez deles, os Gargantas de Ouro, Milionário e José Rico. Você vai ver.

0: Voltamos já! Em Tapetininga, 3h45. A melhor hora em seu rádio, 3h45. Vamos que vamos, gente!
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Itininga 3h49. Tem muita música, tem a sua participação. Vamos juntos até as 5 da tarde e vamos que vamos, gente! Bombonzinho!

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0: mexer com as cowgirl é problemão.
1: Voltamos já! Programa do Juninho. Eita, Bitininga, 4 da tarde. Muita música, a melhor hora em seu rádio, 4 da tarde. Programa do Juninho. Vamos que vamos, gente!
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0: Tininga 4 e 5. Tem muita música, tem sua participação. Aquele abraço especial pro meu amigo Anderson Popular Nego em São Bernardo do Campo.
1: O nome dela é Flash, hein?
0: Alô, meu amigo Nego, tamo junto.

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Amém.

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5: Já estamos de volta em Itapetininga, 4h22. Deixa eu mandar um abraço especial pro meu amigo Nego. Alô, Anderson, São Bernardo do Campo, tamo junto.

0: Ninguém fica em casa, não.
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1: 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Alô, meu amigo Aguinaldo Puro Suco, com rádio ligado.

0: Voltamos já! Programa do Juninho. Entra Betininga, 4h29. A melhor hora em seu rádio, 4h29. Vamos que vamos, gente! 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

0: da Bitininga, 4h33. Muita música, tem a sua participação e tem o Flashback Sertanejo.
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0: Damos esta pausa porque neste momento desejo em especial a Claudinha uma música com todo o amor que tenho em meu coração.

0: Abraço pra lá de especial pra essa galera que tá curtindo o programa do Juninho na tarde de sexta-feira. Afinal, sextou! Tem gente que vai pro boteco, tem gente que vai filar boia na casa dos outros. Ei, meu pai, é só a minha família mesmo. Minha família é diferenciada, né? Deixa eu mandar um abraço aqui antes de tudo pra Cleide na Belo Horizonte, tarde Juninho. Manda uma música pra mim, é pra já, viu, Cleide? O Agnaldo Puro Suco mandou aqui. Estamos ligadinhos no fã-clube do lindo do Baita Macho. Agnaldo Puro Suco, tá esquisito. E ele, o Lócio, não é o falecido Lócio, não. O Libório, passando aqui pra desejar uma ótima tarde pra gente. Também pro Serginho da Borracharia, sua esposa, toda a família. Estão lá. E o Libório, tá fazendo o quê por aí, Libório?
1: Fala, Baita, beleza? Manda um alô pro Serginho da Borracharia aqui na Nova Itapetininga, lado esquerdo.
0: Que coisa, hein?
1: Tô aqui serrando um café dele. Ele tá aqui na sintonia do
0: Cafézão,
1: programa do Juninho.
0: Beleza? Que Zé, hein?
1: É o Serginho e a Dona Gélcia.
0: Serginho,
1: a esposa dele e o neto Gélcia. Lucas.
0: Minha esposa.
1: Valeu, Lucas. Baita.
0: Família toda, hein? Que coisa, hein? Só chama o Zé pra carregar caminhão de mexerica e juntar defunto, hein? Chamar o Zé pra tomar um cafezão, esse aí ninguém não chama, hein? Que coisa, hein? Eita! Eu acho que eu ainda levava um pãozinho com alho poró, hein? Tá aí! Essa eu sei que o pessoal gosta demais. Alô, Serginho, sua esposa Gel, seu filho Lucas, Libório! Tamo junto! O Cabocão Zé Vicente! Tá aqui o Neto Cabeleireiro passando por aqui também. Alô, Netão!

E o Neto Cabeleireiro passando aqui para avisar neste sábado, amanhã, dia 22 de agosto, teremos o Bazar Beneficente na comunidade São Miguel Arcanjo em Nossa Senhora do Sorriso, das 8 da manhã até as 11h30 da manhã, na rua Antônio Nicéforo dos Santos, antiga rua 12, número 240, Bosque dos Pinheiros. Toda a renda será em prol à construção da igreja. Esperamos todos vocês e que Deus abençoe a cada um. Alô, Neto Cabeleireiro, aquele abraço e Deus abençoe você também. 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E aí, Claudinha? Tá com o rádio ligado, né, bebê? Edson e Hudson, foi Deus pra você.

0: Depois dessa, só tomando fôlego. O Libório já tá tomando café na casa dos outros. Eita! Eita, Pitininga, 4h47. Vamos que vamos, gente!
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0: Já estamos de volta em Itapetininga, 4h51, mais conhecido como 10 para 5. É, vamos que vamos, né, gente? É, Juninho, se você fizer bem as contas, tá dando uns 9 minutos, hein? Como diria o Zé Sendo, 8 minutos e meio. Que coisa, hein? 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

Pois é, o programa do Juninho vai ficando por aqui. Já chegou Antônio Rodrigo e o Giro de Notícias. E eu fui!

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1: Ótima tarde para você, ouvinte Super Difusora. Tudo bem com você? Tudo certo por aí? Hoje é sexta-feira, sextou, 21 de agosto de 2026. Temperatura neste momento em Itapetininga, 22 graus. Tá começando a cair a temperatura. A partir de agora você fica antenado, atualizado comigo, Antônio Rodrigo, aqui no Giro Super Difusora. Nós vamos dar um giro no que aconteceu ou está acontecendo na cidade, na região, no Brasil e no mundo. Lembrando sempre que a sua participação é muito bem-vinda. Seja um repórter do Giro Superdifusora. É só você mandar sua mensagem para o 15996097213. Esse é o WhatsApp da Superdifusora FM. 15996097213. Para você que está nas ruas da cidade, da região, flagrou alguma obra, alguma intervenção, manda para cá. Assim você me atualiza e atualiza também a grande audiência da Superdifusora FM. No giro de hoje, tem mobilização na área da saúde, tem oportunidades. Daqui a pouco tem Ednei Beltrame trazendo atualizações sobre o futebol. Tem Lado B com Beatriz Abrão. O Giro Super Difusora de hoje está cheio de conteúdo para você terminar a semana atualizado. Então, fique pertinho do rádio, sem enrolação, o giro está começando.
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1: E a gente já começa então falando sobre mobilização na área da saúde. A mobilização do dia D da multivacinação acontece amanhã, sábado, em várias cidades da nossa região. A proposta é facilitar a atualização da caderneta de vacinação, principalmente de crianças e adolescentes, com a aplicação das doses que estiverem em atraso. Em algumas cidades, adultos também poderão conferir a situação vacinal. A orientação é levar a carteirinha de vacinação e os documentos pessoais. Em Itapetininga, todas as unidades de saúde da área urbana estarão abertas amanhã, da 8 da manhã até a 1 da tarde. O público principal são crianças e adolescentes menores de 15 anos. Os profissionais vão conferir a caderneta e aplicar as doses pendentes conforme o calendário nacional de vacinação. O adulto que acompanhar a criança também poderá verificar se tem alguma vacina em atraso. É preciso levar, então, a carteirinha de vacinação e o CPF. Na área rural, a vacinação acontece durante a semana. Vamos dar um giro nas cidades da região que também participarão, todas, né? Participarão, mas na nossa região. Vou falar para você então onde terá vacinação. Em Alambari, o dia D será das 8 da manhã até as 5 da tarde, para crianças e adolescentes menores de 15 anos. A vacinação

0: adultos, conforme os critérios do Ministério da Saúde. Também é preciso apresentar RG ou CPF e também a carteirinha de vacinação. Já em Tatuí, o dia D também será das 8 da manhã até as 4 da tarde, com atendimento de crianças, mas adolescentes. Em Tatuí é até 19 anos. Neste ano, haverá atenção especial para a tríplice viral, que protege contra sarampo, caxumba e rubéola. Adultos com vacinas pendentes também poderão ser atendidos. A vacinação acontece na Estratégia Saúde da Família, da Vila Dr. Laurindo, também na Vila Angélica, em Valinho e também no Jardim Santa Rita de Cássia, além da Unidade Básica de Saúde Central, o CS1. O atendimento é gratuito, não precisa de agendamento, é só levar a caderneta de vacinação, documento com foto e cartão SUS. Já em São Miguel Arcanjo, a vacinação acontece amanhã das 8 da manhã até o meio-dia e pessoas de todas as idades poderão conferir e atualizar a caderneta. Na área urbana, participam a Unidade Saúde da Família Dr. Fábio César de Moraes, no centro, e a Unidade Saúde da Família Francisco de Souza Quitu, na Vila Nova. Na zona rural, estarão abertas as unidades do Gramadão, Colônia Pinhal, Santa Cruz e Abaitinga. É preciso levar a caderneta de vacinação. Agora sim, é preciso levar a caderneta de vacinação e um documento com foto. E também em Angatuba, o dia D será das 8 da manhã até as 4 da tarde no posto de saúde central, na Estratégia Saúde da Família na Vila Volpe, Vila Ribeiro e também no Bom Retiro. Serão oferecidas vacinas contra dengue, HPV, febre amarela e influenza, além da atualização das vacinas de rotina para menores de 15 anos e para receber as doses, também é necessário apresentar a carteira de vacinação. Tá aí toda a nossa região participando deste dia D de multivacinação, sendo uma boa oportunidade para você colocar a vacinação em dia. Se você tiver alguma dúvida sobre alguma dose pendente, é só você levar então a sua carteira de vacinação, os documentos, procure uma das unidades abertas amanhã, sábado. Superdifusora 5 e 6, bora pro giro da música.
1: Luan Santana e Léo Foguete. Fecha, São Paulo.

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1: Super Difusora 5:18. Vou falar um pouquinho, rapidinho, com você sobre oportunidades. O PAT de Itapetininga começa a próxima semana com 395 vagas de emprego disponíveis. São 198 oportunidades sem exigência de experiência. 163 para quem já tem experiência, 13 vagas de estágio, 2 para jovem aprendiz e outras 19 para cidades da região. O PAT fica na rua Monsenhor Soares, número 251, no centro de Itapetininga, das 9 da manhã até as 5 da tarde. Se você tem interesse em alguma vaga, as vagas ficam afixadas ali no PAT. É só você ir com RG, CPF, carteira de trabalho e comprovante de residência. Das 9 da manhã até as 5 da tarde. Então, de segunda a sexta. Mas tem mais oportunidades para você. Você da área da construção civil e que está procurando uma nova oportunidade de emprego, atenção! A construtora Alea está com vagas abertas para ajudante de pedreiro, pedreiro, carpinteiro, encanador e eletricista. A empresa procura profissionais com experiência na área e com disponibilidade para viajar, já que as obras podem ser realizadas fora de Itapetininga. A Alea oferece salário compatível com a função, premiações por metas, hospedagem em hotéis e refeições. As entrevistas acontecem na próxima segunda-feira, então segunda-feira agora, dia 24, a 1 da tarde, no PAT de Itapetininga. Se você se encaixa no perfil, prepare seu currículo e compareça ao PAT com antecedência. Lembrando que o PAT fica na rua Monsenhor Soares, número 251, no centro de Itapetininga. E mais uma outra oportunidade aqui para você da Uniareia. Se você é técnico de segurança do trabalho e está procurando uma nova oportunidade, atenção para esta vaga em Itapetininga. A Uniareia está contratando profissional com CNH categoria B para acompanhar as rotinas de segurança, fazer inspeções nas áreas operacionais, orientar colaboradores, acompanhar treinamentos e cuidar da documentação da área. Entre os benefícios estão salário acima do mercado, cesta básica, ajuda de custo e carro fornecido pela empresa. Se você tem um perfil para a vaga, é só você enviar o seu currículo para o e-mail que eu vou te falar. contato@uniareia.com. Anota aí para você mandar o seu currículo depois. contato@uniareia.com. Essa é a Super Difusora, divulgando diversas oportunidades de emprego para que você encontre a sua e proporcione qualidade de vida para você e sua família. Agora 5:20.
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1: E agora a gente abre espaço para o futebol aqui no Giro Super Difusora. Teve classificação de brasileiros nas competições continentais, definição de confronto na Libertadores e ainda tem rodada importante no Brasileirão no fim de semana. Quem traz os destaques agora para você é Ednei Beltrame. Ednei, boa tarde.
2: Muito boa tarde para você, Antônio Rodrigo. Muito boa tarde para você ligado no Giro Super Difusora. Os alvinegros Paulista e Praiano entraram em campo na noite de ontem, quinta-feira, e garantiram vagas nas quartas de final das competições continentais. Começamos pelo Corinthians, que recebeu o Rosário Central da Argentina na Neoquímica Arena e, mesmo com um jogador a menos, venceu por 1 a 0. Ricardo Capriotti, apresentador e coordenador de esportes da Bandeirantes, comenta a partida.
3: Se não vai na técnica, vai na garra, vai na raça. E esse foi o mote do Corinthians para garantir a classificação às quartas de final da Libertadores da América. Não foi um jogo brilhante do Timão, principalmente o primeiro tempo. Ficou faltando futebol. Na segunda etapa, logo aos 12 minutos, Ranieri foi corretamente expulso depois de deixar as travas da chuteira na perna do jogador adversário. E aí parece que o Corinthians se transformou. A partir da expulsão e de ter ficado com 10 em campo, o Corinthians se transformou num time aguerrido, de raça, com aquele espírito que o torcedor corintiano tanto gosta. Aliás, Esse é um capítulo à parte. Mais uma vez, um show das arquibancadas, uma atmosfera incrível o torcedor corintiano proporcionou na arena para empurrar a equipe adiante. Com a entrada do Memphis, o time foi ainda mais à frente e numa assistência do holandês, uma cobrança de falta, Breno Bidon desviou para o gol e marcou aquele, aos 34 minutos, o gol que garantiu a classificação do Timão nas quartas e final da Libertadores. Um enredo que o torcedor corintiano adora. Com raça, com garra, com sofrimento, o time está na próxima fase para enfrentar outro argentino. Vem aí o Estudiantes, Estudiantes de La Plata, no caminho do Timão. E olha, se o Corinthians tiver essa mesma raça, essa mesma disposição, essa entrega, dá para sonhar em avançar mais um pouquinho na competição continental.
2: Também ontem à noite o Palmeiras conheceu o adversário das quartas de final da Libertadores. Será a LDU do Equador. Após empate em 1-1 na ida e 0-0 na volta, os equatorianos eliminaram o Mirassol nos pênaltis por 5-4. Falando agora da Copa Sul-Americana, o Santos viajou até o estádio Bela Vista, no Equador, e segurou o empate em 0-0 com o Macará. Por conta do placar de 2-1 construído na Vila Belmiro, o Peixe avança às quartas. Everton Ramos, repórter Bandeirantes, fala sobre o jogo.
4: O Santos está classificado para as quartas de final da Copa Sul-Americana. A equipe da Baixada Santista fez uma das piores atuações na temporada 2026, jogando em Ambato, altitude de 2.500 metros. O Ilharão, antes da partida, tinha falado que não era nada sobrenatural, mas parece que o elenco sentiu. E com a ausência dos principais nomes do time, o Peixe deixou a desejar, tecnicamente. Mas o objetivo central do técnico Cuca, que mudou bastante, deu oportunidade também para alguns jovens da base, o Santos não levou gols e acabou empatando em 0-0. Como venceu na ida por 2-1, volta para o Brasil classificado às quartas de final da Copa Sul-Americana. A equipe do Peixe também consegue arrematar ali R$3.600.000 de premiação nessa classificação para a próxima fase. Agora é de aguardar, porque em setembro, dois jogos nacionais contra o Atlético Mineiro. Vai ser o adversário do Peixe em uma busca por uma vaga nas semifinais da competição. Os jogos acontecem nas duas primeiras semanas de setembro. E o detalhe, a ida na Vila Belmiro com a volta na Arena MRV. É gramado sintético mais uma vez no caminho de Neymar. No passado esse foi o único gramado sintético, inclusive, que ele atuou estando de volta ao futebol brasileiro. Será que joga? Por enquanto, para o torcedor do Santos, depois de uma partida tecnicamente muito, muito ruim, é comemorar a classificação. As quartas de final, o Santos que segue vivo em três competições, claro, agora voltando mais uma vez as atenções para o duelo direto contra o Mirassol no Campeonato Brasileiro, domingo, com Vila Belmiro e ingressos esgotados.
2: Além do Santos, mais dois brasileiros entraram em campo ontem. Para um deu certo, para outro não. O Vasco viajou até o Paraguai e após empate em 0-0 na ida, goleou o Olímpia por 4-1 e garantiu vaga nas quartas. Já o Botafogo, no Nilton Santos, até venceu o Cienciano do Peru por 1-0, mas insuficiente para reverter a goleada de 6-1 sofrida na ida. Para encerrar, vamos de Brasileirão. Às 16h de domingo, no Nubank Park, o Palmeiras recebe o Vasco. O ouvinte Super Difusora FM, através da Bandeirantes, acompanha todas as emoções com a narração de Ulisses Costa e comentários de Alexandre Pretzel. Atenção! Palmeiras e Vasco será a única transmissão do fim de semana. Isso por conta do primeiro debate entre os candidatos à presidência da República, promovido pela Band TV e com transmissão aqui nos 94,5 FM. Outros três grandes de São Paulo também jogam no domingo. 18h30 na Vila Belmiro, Santos e Mirassol. No mesmo horário, na Arena Condá, Chapecoense e São Paulo. Já às 19h30 no Couto Pereira tem Coritiba e Corinthians. A rodada vai ter ainda Fluminense e Remo, Internacional e Atlético Mineiro, Cruzeiro e Flamengo, Bragantino e Grêmio, Vitória e Bahia, Botafogo e Atlético Paranaense. Por hoje é isso, Antônio, Rodrigo e ouvinte. excelente fim de semana. Ednei Beltrame falando de futebol aqui no Giro Super Difusora.
1: Valeu, Ednei Beltrame, muito obrigado por todas essas informações, excelente fim de semana. Mas o Ednei ainda volta daqui a pouquinho, mais tarde, com o Top 10 Brasil e as músicas mais tocadas na semana em todo o país. 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
10: Super Difusora 5:39, começa agora o lado B, o lado das músicas que ninguém te contou ainda. Beatriz Abrão está preparada aqui no estúdio com a sua história, a história que ela preparou para a música de hoje. E vamos começar então, Beatriz. Boa tarde.
13: Boa tarde, Antônio. Boa tarde a você, ouvinte, que está aqui com a gente no Giro Super Difusora e agora também no Lado B.
10: Isso aí. Vamos lembrar o ouvinte, né, Beatriz, que você ouvinte, pode participar enviando sua sugestão de música. Beatriz, fala para o ouvinte por onde que ele pode mandar a sugestão de música dele.
13: Isso mesmo. O WhatsApp da rádio é o 15996097213. Ou também pelo nosso Instagram, que é o @superdifusoraoficial.
10: E quem sabe a sua música favorita não aparece por aqui no lado B. E a gente está acostumado a pegar um carro por aplicativo, táxi, ônibus. E se perder o ônibus é uma dor de cabeça por conta do horário. Só que hoje, no lado B, você, ouvinte, Beatriz e eu vamos pegar um trem.
13: Mas não é qualquer trem. É o famoso Trem das 11. Um dos maiores clássicos da música brasileira, eternizado pelos Demônios da Garoa. E eu já quero começar com uma curiosidade. O trem da música realmente existiu. A canção foi composta por Adoniran Barbosa, nome artístico de João Rubinato, e ganhou sua versão mais famosa na voz dos Demônios da Garoa em 1964. E a história contada na música acontece em São Paulo, mais precisamente envolvendo o bairro do Jaçanã, na zona norte da cidade. Na letra, um homem já está com a namorada, mas precisa ir embora. E ele tem uma justificativa que, convenhamos, é difícil de contestar. Se ele perder o trem que sai às 11, só vai conseguir voltar para casa na manhã seguinte. Mas não é só o trem que está esperando por ele, tem a mãe também. O personagem explica que a mãe não dorme enquanto ele não chega. Lembra que é filho único e ainda diz que precisa cuidar da casa. Ou seja, ele até queria ficar com a namorada, mas São Paulo e as responsabilidades familiares estão dizendo que é hora de ir embora. E aí está uma das características mais interessantes de Adoniran Barbosa. Ele conseguia transformar situações simples do cotidiano em histórias que pareciam pequenas, mas que diziam muito sobre a vida de quem morava na cidade. E o Trem das 11 é um exemplo perfeito disso. O trem citado na música faz parte do Tramway da Cantareira, uma ferrovia que liga a região central de São Paulo a Guarulhos e passava por bairros da Zona Norte, incluindo Jaçanã. A linha tinha cerca de 21 quilômetros. E tem uma daquelas curiosidades que parecem mentira, mas são verdadeiras. O famoso Trem das 11 não saía exatamente às 11. O horário oficial da partida era às 10h59 da noite. Ou seja, Adoniran arredondou o horário para transformar aquele trem das 10h59 no famoso Trem das 11. E tem mais. Quando os Demônios da Garoa gravaram a música em 1964, aquele trem já estava perto do fim de sua história. A composição foi lançada em setembro daquele ano e o Tramway da Cantareira seria desativado em 1965. Então, de certa maneira, o Trem das 11 acabou registrando em uma música um pedaço de uma São Paulo que estava desaparecendo. E talvez seja exatamente por isso que a música tenha se tornado tão importante para a cidade. Ela não fala de grandes acontecimentos históricos, fala de um homem tentando chegar em casa, de uma mãe esperando, de um bairro distante, de um transporte público com um horário para cumprir. E de um namoro que precisa terminar mais cedo, bom, porque o trem não espera. A gravação dos Demônios da Garoa foi fundamental para transformar a composição em um sucesso nacional. O grupo já tinha uma parceria importante com Adoniran Barbosa. Eles se conheceram ainda nos anos 1940, e ao longo dos anos, ajudaram a popularizar vários dos seus sambas, como Saudosa Maloca e Samba do Ernesto. E Trem das 11 se encaixava perfeitamente no estilo da banda. samba, humor, personagens do cotidiano e aquele jeito muito particular de cantar que ajudou a criar uma identidade sonora ligada à cidade de São Paulo. O sucesso foi tão grande que a música acabou ultrapassando as fronteiras paulistas. Em 1964, ela ganhou um importante concurso de músicas carnavalescas ligado às comemorações do 4º centenário do Rio de Janeiro, ajudando a levar o samba paulista para um público ainda maior. E depois, nos anos 2000, uma votação popular promovida pela Rede Globo escolheu Trem das Onze como música símbolo da cidade de São Paulo. É difícil pensar em uma música que tenha conseguido retratar tão bem o jeito, os sons e até os problemas do cotidiano paulistano. E olha que curioso, uma música sobre alguém que precisa pegar o último trem acabou se tornando justamente uma das músicas que mais ajudaram a manter viva a memória daquele trem. O trem acabou, a linha foi desativada, mas a história ficou. E hoje, mais de 6 décadas depois, basta ouvir aquele começo para saber exatamente o que vem pela frente. E talvez seja essa a grande força de Adoniran Barbosa, transformar uma situação completamente comum em uma história que qualquer pessoa consegue imaginar. Porque quem nunca precisou ir embora mais cedo? Quem nunca teve alguém esperando em casa? E quem nunca teve o risco de escolher entre ficar mais 5 minutinhos ou correr o risco de perder o transporte? Adoniran pegou tudo isso e colocou em um samba e criou um dos maiores retratos musicais de São Paulo. E agora chegou a hora de embarcar nessa história. Diretamente de 1964, Trem das Onze com Os Demônios da Garoa.

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1: 5h56, eu vou indo embora, desejando que você tenha um excelente fim de semana. Nós temos um encontro ainda amanhã na previsão do tempo do Jornal do Meio Dia. E semana que vem, na segunda-feira, tem mais uma edição do Giro Super Difusora aqui nos 94,5 às 5 da tarde. Ótima noite, excelente fim de semana e até breve.
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1: Boa noite, amigos ouvintes desta querida Super Difusora FM. Aproveite a vida, o dia e a noite passam rápido. Há uma previsão que é certa sobre o tempo, é que ele vai passar. Por isso, cada momento deve ser aproveitado, vivido e depois guardado na caixa de pensamentos. Isso é um pensamento de um poeta nordestino que eu admiro muito, Braulio Bessa. Vou até repetir: aproveite a vida. O dia e a noite passam rápido. A única previsão que é certa sobre o tempo é que ele vai passar. Deus abençoe você e sua família. Lembre-se, você é paz, luz e amor. A reflexão de hoje é do Evangelho de Mateus, capítulo 22, versículos de 34 a 40. Ouçamos. Sabendo os fariseus que Jesus reduzira ao silêncio, os saduceus reuniram-se e um deles, doutor da lei, fez-lhe esta pergunta para pô-lo à prova: Mestre, qual é o maior de todos os mandamentos da lei? Respondeu Jesus: Amarás o Senhor teu Deus de todo o teu coração, de toda a tua alma e de todo o teu espírito. Esse é o maior e o primeiro mandamento. E o segundo, semelhante a este, é: Amarás o teu próximo como a ti mesmo. Nesses dois mandamentos se resumem toda a lei e os profetas. Amigos ouvintes, ouçamos agora a reflexão desta palavra pelo Padre Elcio Roberto.
2: Queridos irmãos e irmãs sintonizados na Rádio Super Difusora, hoje dia 21 de agosto, sexta-feira, hoje lembramos dia de São Pio X, esse grande Papa Santo da Igreja. Enfim, hoje aqui estamos mais uma vez com a graça de Deus. Deus nos dá essa oportunidade de estarmos unidos aqui na fé, unidos na oração, na escuta da palavra de Deus. E nessa certeza, onde Deus nos diz, onde dois, três ou mais estiverem reunidos em seu nome, Ele estará no meio de nós. Então, certos da sua presença, aqui estamos para partilharmos a palavra de nosso Senhor. Uma armadilha dos fariseus serve para Jesus ensinar o mandamento do amor, coração de toda a lei e essência da mensagem dos profetas. É importante aqui recordar que no judaísmo, no tempo de Jesus, existia um catálogo com 365 mandamentos ou preceitos negativos, ou seja, não pode, e 248 positivos, ou seja, deve. Um fardo pesado para o povo.

0: de beber. Era estrangeiro e me acolheram, estava nu e me vestiram, estava doente e me visitaram, estava na cadeia e vieram me ver. Assim nos diz a palavra de Deus em Mateus, capítulo 25, versículo de 31 a 46. Toda vez que manifestamos amor ao próximo, é uma prova de amor ao próprio Jesus Cristo. Que rezemos hoje e peçamos sempre a Deus a graça de crescermos neste verdadeiro amor. Rezemos: o anjo do Senhor anunciou a Maria, e ela concebeu do Espírito Santo. Ave Maria, cheia de graça, o Senhor é convosco. Bendita sois vós entre as mulheres, bendito é o fruto do vosso ventre, Jesus. Santa Maria, Mãe de Deus, rogai por nós, pecadores, agora e na hora de nossa morte. Amém. Eis aqui a serva do Senhor, faça-se em mim segundo a vossa palavra. Ave Maria, cheia de graça, o Senhor é convosco. Bendita sois vós entre as mulheres, bendito é o fruto do vosso ventre, Jesus. Santa Maria, Mãe de Deus, rogai por nós, pecadores, agora e na hora de nossa morte. Amém. E o Verbo de Deus se fez carne e habitou entre nós. Ave Maria, cheia de graça, o Senhor é convosco. Bendita sois vós entre as mulheres, bendito é o fruto do vosso ventre, Jesus. Santa Maria, Mãe de Deus, rogai por nós, pecadores, agora e na hora de nossa morte. Amém. Rogai por nós, Santa Mãe de Deus, para que sejamos dignos das promessas de Cristo. Oremos. Derramai, ó Deus, a vossa graça em nossos corações, para que, conhecendo pela mensagem do anjo a encarnação do vosso Filho, cheguemos por sua paixão e cruz à glória da ressurreição. Por Cristo nosso Senhor. Amém. E que desça sobre você, sua família, o final de semana que virá, a bênção do Deus Todo-Poderoso, Pai, Filho e Espírito Santo. Amém.
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3: Olá, boa noite, boa sexta-feira. Chegamos ao fim de mais uma semana juntos aqui no Cuidado Idoso. Eu sou Antônio Luiz e hoje encerramos essa etapa das reflexões sobre o velho que eu quero ser, com o Dr. Antônio Monteiro, médico especializado em medicina preventiva. Que essa jornada esteja te ajudando a pensar com carinho no seu futuro e no presente também. Em entrevista a Juliana Fernandes, Dr. Monteiro encerra sua participação trazendo algumas recomendações a todos nós.
4: A recomendação que eu daria para qualquer pessoa é que ela passe a procurar entender as coisas que estão acontecendo e fazer aquilo que ela julgar que é importante. Não o que os outros querem, que a propaganda manda, que o político manda. Não tem que pensar o que está sendo bom para você. O que, que pode ser assim e o que, que se deve mudar, tá? Mas não o que estão mandando você fazer. Muito cuidado com aquilo que estão mandando você fazer. Normalmente não é coisa que você precisa. O que você precisa ninguém está mandando. Normalmente você que vai ter que descobrir.
3: E se quiser rever ou compartilhar esse conteúdo com alguém especial, ele está disponível em nosso canal do YouTube, @superdifusoraoficial. Desejo a você um final de semana de paz, saúde e bons encontros. O Top 10 Brasil, com as músicas mais tocadas na semana, está chegando. E Ednei Beltrame te faz companhia. Começa em 15 segundos. 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

0: 10 Brasil. Muito obrigado e boa noite, Antônio Luiz, lenda do jornalismo comandando o Cuidado Idoso. Muito obrigado e boa noite para você ligado na Super Difusora FM. Eu sou o Ednei Beltrame e apresento a partir de agora o desfile das 10 músicas mais tocadas da semana em todo o Brasil. Pode subir o volume do rádio, porque tem 10 músicas na sequência, sem intervalo. É a nossa viagem por mais de 5 mil emissoras em todo o território nacional. Sextou com S de sucesso. Semana fechando com duas novidades. Toda Mulher, clássico dos anos 90 com o Cara Metade, ganha roupagem sertaneja e chega já na sequência, na décima posição, com Ed Brito e Samuel. A outra novidade está no topo da lista. Bala Alojada, nova música de Gustavo Lima, até tem frequentado a parada, mas hoje assume o primeiro lugar da semana. 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Aumente o volume da caixinha. Está começando.
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1: Coisa linda! 7:33, boa noite a você que está na Bandeirantes nesta sexta-feira,

0: seu lanche preferido, Pretzel?
1: Ele é meio budum, viu? Mas eu vou, vai lá, é um café com leite gelado com, uma, com bolachas recheadas, né?
2: De certa forma, pela importância do jogo, decepciona aí em Barueri, hein, Pretzel?
3: Decepciona, Daniel.
2: Engasguei. É, rapaz.
3: Me engasguei aqui, irmão. Engasguei. Fui tomar uma água bem na hora e tava me chamando, me engasguei.
2: Não tá mais um pouco. De certa forma, pela...
0: Coisa linda! Coisa linda!

0: Hoje uma abertura especial aqui comandada por João Paulo Capelanes, porque ele, Alexandre Pretzel, fica hoje mais experiente, com mais conteúdo e com mais sanduíches buduns para compartilhar por muitos e muitos anos. Parabéns, Pretzel, saúde, muitos anos de vida. E muito bom comemorar aqui um pedacinho do seu dia, do seu aniversário aqui com a gente.
1: Coisa
0: parabéns.
1: Linda!
0: Obrigado, viu, Pretzel, pela sua amizade.
2: Parabéns, o
3: Pretzel. Não nem tanto, porque ele só busca essas coisas de terceira série, primeira série. Mas obrigado a todos que mandaram a mensagem. Rapidinho, Antônio Carlos Andrade faz aniversário hoje também. Um abraço pra ele. Renan Silva, Fernando Grimaldi, a Graça Ferraz, Antônio Marcos, Leandro Faria, o Paulo Pecoço, Otávio Carlos Rodrigues e Fábio Pucci me mandam um abraço agora. Obrigado. Fábio, o Márcio Carvalho e o Vinícius Ramalho lá de São Paulo, meu grande aluno, junto com o Regis Alexandre, meu grande aluno. E agora também o Rodrigo Cesarim participando aqui. Muito obrigado, de Americana.
0: Então, e só
3: obrigado.
0: Os craques que fazem aniversário no dia 21 de agosto.
3: Tem o Sambolt faz dia 21 de agosto.
0: Só os craques.
3: E o Vasco. O Vasco foi fundado dia 21 de agosto.
1: Eu pegaria um atacante. Ah, lá vem, Pegaria o Dieguinho, até o Guinegão, hein, o PDB.
3: Um abraço ao Fernando Santos também.
0: Grande. Boa. Um abraço ao Manuel.
1: Alexandre,
0: alô, Manu.
1: Pretzel. Conteúdo na veia.
2: Ele é meio budum, viu? Mas eu vou. Vai lá.
0: Abração pro Manuel, pro Zaidan lá em Uberaba e a todos vocês.
3: Mandei
0: que estão
3: um
0: conosco.
3: Pra eles, mandaram mensagem.
0: Muito
3: hoje.
0: Bom, muito tudo bom. É isso aí. Agora, então vamos lá. Vamos.
3: Uma bolacha, uma crítica, viu, que isso me permite.
1: Lá vem ele.
3: As bolachas pioraram de qualidade. Só isso que eu quero dizer.
0: Sabe que eu gostaria de te dar um presente de aniversário hoje, Pretzel? Gostaria de anunciar para você que o IPTU acabou e que a CET foi extinta. Em sua homenagem, eu gostaria de dar essa notícia hoje, no dia do seu aniversário, mas infelizmente não vai ser possível. E que o IPVA vai ser revertido para todo mundo que pagou.
3: Nossa,
0: desde a primeira prestação. Você já pensou se eu tivesse essa notícia
3: isso
0: hoje?
3: Isso é seu presente histórico para o mundo inteiro, né? Pelo menos para o Brasil inteiro, né? O melhor prefeito da história estará no debate? debate, né? É isso. Vai vir aí.
0: Quem que é o melhor prefeito da história?
3: Nossa, eu ouvi no outro debate, Ricardo Nunes.
0: Né? Ah, é verdade. No último debate contaram que o melhor prefeito da história é isso. Mas então, eu gostaria de te dar essa notícia, mas infelizmente não temos essa notícia, mas temos outras.
4: Você não deu essa notícia, mas eu sei que alguém deu o abraço mais falso de feliz aniversário que tu já recebeste da vida. Não vou falar quem, mas está presente no ambiente.
0: Bom, o senhor é um fanfarrão, o senhor promoveu esse abraço e o senhor chama agora de um abraço falso, né? Ele sabe por que ele fez isso? Só para tirar a foto e mandar lá pro Switcher, pro Switcher colocar depois aí no ar o abraço de Leandro Quesada, de parabéns, hein, Alexandre Pretzel. O senhor é um brincalhão, um fanfarrão.
3: Muito obrigado ao Joel da Atena também, que mandou um abraço, grande Joel da Atena aí do meu.
2: E o meu pai diziam uma coisa para mim que eu levo até hoje. O pior ciúme de todos.
3: Sim.
2: É o ciúme
3: isso,
2: de homem.
3: Isso, esse é o pior. Esse é o pior.
2: Calma, tem pra você também, o João Paulo Capelanes.
4: Quer me dar um abraço?
2: Pô, eu fiquei 50 dias com você.
4: Me abraçou muito. Não reclamou
2: um dia. Vocês de conchinha todas as noites.
3: Não reclamou nem um dia.
2: 50 noites dormindo de conchinha. Vocês estão de
3: 30 de outubro, cai que dia? Tem esporte em debate? 30 de outubro?
4: Nem eu sei que dia que cai.
0: Você vai dar um abraço no Quesada no dia 30 de outubro?
3: Não, o Quesada é 27 de março.
2: 30 de outubro é uma sexta-feira.
4: Sexta-feira
2: é
4: coisa linda.
0: O Capelanes. Você vai abraçar o Capelanes no dia 30 de outubro?
3: Não? Não. Dia 22 eu vou te dar um abraço. Dia 22, dia 22 eu te dou um abraço.
2: Muito obrigado. Tá valendo aquela parada do dia do aniversário e você ganha folga?
3: Sim, o Miliose picou a mula.
4: Por que você veio?
3: Ah, porque eu não fui autorizada, cara. Porque o programa ia perder demais, né?
4: Tu era SPJ, irmão?
3: Mas o programa ia perder demais. Vem, porque o programa... Aliás, um abraço ao Denis Gavaz, ele tava no trânsito hoje.
4: É, feliz da vida.
0: Aliás, o Denis mandou uma relação aqui dos jogadores. Ele não tá hoje aqui, mas ele mandou uma relação porque ele deseja, ele anseia que a gente trate desse tema, porque realmente é um negócio meio absurdo.
5: Coisa,
0: né?
5: Linda!
0: Olha aí.
3: É muita coisa linda! Muita coincidência isso aí que ele trouxe, né?
4: Não, ele mas isso trouxe... aí é mais velho que andar pra frente, viu, gente? Mais velho que andar pra frente. Vamos não, lembrar você tá recentemente.
0: Dizendo que o Dennis Fábio tá Carilli. Atrasado, é isso?
4: Não, Fábio Carilli. Não. Atenção. Não que o Dennis esteja atrasado, é que esse tipo de, entre aspas, não quero usar um termo pejorativo aqui, mas é que quando você fala o termo esquema, soa muito rude, muito ruim, né? Tá fazendo esquema, sim, né? Negociata. Sim. Não, é um esquema do futebol. Quer dizer, você é um empresário que tem contato no clube, aí eu quero contratar o Pretzel, mas o pacote vai o Capriotti e o Quesada juntos, como já aconteceu no Corinthians recentemente. Lembra? Ah, vai lá o Roger Guedes. Pô, mas leva o Regis pra me ajudar aqui. Lembra do Regis também? Lembro, chegou? Lembro, vai o Carilli. Pô, me ajuda com esse jogador aqui também.
3: Cedric Soares, o último exemplo.
0: É a compra casada.
4: Isso, Capri matou.
0: Mas a compra casada, ela é proibida. É, não, ela é proibida.
4: Não.
0: O Procon proíbe.
4: Não, mas não no futebol.
0: O Procon proíbe. Não. Se o dirigente denunciar o empresário, o Procon vai pra cima do empresário.
3: Mas no futebol não tem
0: futebol. Não, que isso.
4: O jogador é mercadoria, mas não nesse ponto.
0: Não pode.
3: Deveria ser proibido.
0: Os deveriam ir ao Procon, falou, ó, o fulano lá tá querendo fazer uma venda casada.
4: Os clubes estão devendo o Procon daqui a pouco.
0: Ele quer que eu compre a Porsche e quer enfiar um Fusquinha junto.
4: É que você tem que comprar um Fusquinha. Né? Você cospe pra cima,
0: eu
4: você
0: adoro.
4: Já teve um Fusquinha.
0: Não, Fusquinha, eu
4: você
0: não,
4: tá
0: fui
4: aqui?
0: Mal, não,
4: é.
0: Fui mal.
4: Pô, que isso?
3: Eu só quero dizer o seguinte.
0: Um Dodge Dart.
4: Pode ser.
0: O cara quer comprar, quer que eu compre, ó, o Porsche e o Dodge Dart tem que vir junto no pacote.
6: O Dart é o pequenininho?
0: Do Adidas é aquele beberrão.
3: Ah, ó. É o grandão. É 4 quilômetros por litro.
4: Pequenininho. O Topolino, o carro italiano.
6: Não, o Dodge pequenininho.
0: Aquele é o Dodge... Aquele
3: Dojinho, era chamado de Dojinho.
6: Mas como que é?
3: Era Dodge.
6: Dodge alguma coisa.
3: Era Dodge.
4: Um cadete, vai. Mete um cadetão pra dentro.
3: Aliás, era um carro bem legal o Dojinho.
6: Muito legal.
3: Bem legal.
6: Cadete amarelo.
0: Mas então o Dennis mandou aqui a seguinte mensagem. São Paulo faz oferta para contratar Gustavo Scarpa, que tem o mesmo empresário do Coronel. Contratado para não jogar. E do Vitor Sá, contratado com um salário altíssimo para tirar vaga de jovens pontas do elenco. Também mesmo empresário do TT, que pode ser negociado com o Ajax por não ter espaço no São Paulo, porque o Vitor Sá foi contratado. E do Negrucci, recentemente emprestado. Dos 9 jogadores profissionais da Vero Sports, só 3 a agência nunca levou ao São Paulo. Scarpa, que coincidentemente está negociando agora.
3: Aliás, para mim é um bom reforço.
0: Breno Lopes, que foi especulado no fim do ano passado.
4: Jogaria no São Paulo.
3: Tá no Coritiba, jogaria no São Paulo. Tá no Coritiba.
0: E Luiz Felipe, do Anápolis, patamar bem abaixo. Aí o Denis escreve aqui, enorme coincidência, né?
3: Enorme.
6: É, eu acho que foi legal o Denis ter levantado essa
3: de
6: questão.
3: De quem é a Vero Esportes?
6: Ela não é exclusiva do São Paulo.
0: Mas tem uma boa entrada no São Paulo.
6: Todos, né? Os clubes têm parcerias. Vou usar o termo parceria. Vocês podem usar o outro termo, esquema, se vocês quiserem. Mas todos os clubes têm parcerias com empresários. E os empresários, eles colocam, para trazer um bom jogador, eles às vezes enfiam 3-4 jogadores ruins. É. Pode ver, no Corinthians tem muito disso. No Santos tem muito disso. É, no Palmeiras tem menos. O Palmeiras deu uma limpada, né? O Palmeiras limpou a área há um tempo.
0: Quando o Mato saiu... O Palmeiras tomou vergonha, não é? E faz o negócio direito.
6: Investe na base.
4: Não, mas tem empresário ainda que tem muita influência do Palmeiras. Tem porta aberta.
6: Mas é menos, né?
4: Menos, né?
0: Sabe por quê? Tem empresário que empresta dinheiro pro clube.
3: Isso.
0: Empresta dinheiro pra pagar salário. Aí o clube fica na mão do empresário. O empresário vira dono do clube. É uma vergonha.
6: O Corinthians deve para 8 empresários ainda.
3: Isso.
6: 8. Para alguns, muito. Para outros, pouco. Pouco dinheiro, mas deve para 8.
0: Empresários milionários, clubes falidos.
3: O Juliano Bertolucci.
4: Carlos Leite, isso. Bertolucci.
3: Todos eles. André Cury.
0: Milionário.
3: Eduardo Urã, que é dono de clube.
0: Tudo. Exatamente. Milionário.
4: É isso aí.
0: Viu? E os clubes falidos.
4: Eu não tenho nada contra o cara ser milionário ou bilionário através do fruto do trabalho dele. O empresário tá aí para isso também.
0: E dirigentes também, hein?
4: Até porque empresário desse país só se ferra, para deixar bem claro aqui. Mas o meu ponto de vista é o seguinte, que culpa tem um empresário que o dirigente, muitas vezes, do futebol brasileiro é vagabundo, safado, bandido? Aí o empresário vai mamar na teta mesmo. E outra coisa, quantas vezes que a gente já não viu o Corinthians, vou dar um exemplo, o Corinthians, pode ser o Palmeiras, pode ser o Cruzeiro, seja qual for o time. O moleque sai da base, chega aos 11 anos de idade, aí ele chega para assinar o primeiro contrato profissional, 16 para 17, 17 para 18 anos. Puxa, veja bem, mas vocês estão me devendo aqui. Pô, então, ó, eu não consigo te pagar agora, mas você tem esse jogador, nós temos esse jogador aqui, eu vou dar 30% dele pra você. E aí, quando ele for vendido, você consegue abater boa parte da dívida, sim, que temos contigo. E aí, ninguém entende o porquê que os clubes, na sua grande maioria, na categoria de base, não tem mais 100% dos atletas quando chegam no profissional. Porque todo mundo deve, todo mundo com a bunda na janela, deve fundos e mundos pros empresários... E fica doando aí porcentagem dos seus ativos.
5: Assim, ó, é isso. Vocês certamente passam por isso. Vira e mexe, vem gente aqui falar comigo. Ó, oh, meu filho, meu sobrinho, não sei o quê. É craque, é bom de bola. Será que não dá para indicar ele para algum clube? Eu falo, gente, hoje o clube não absorve mais ninguém. Hoje quem absorve é o empresário. Então, não adianta, porque não adianta falar que, ó, vai lá na peneira do Corinthians, vai na peneira do São Paulo, vai na peneira do... Não tem mais. Hoje, os caras já chegam nos clubes com o empresário. Então, hoje, qual que é a indicação? Procura a peneira do empresário aí.
3: É isso.
5: Ou então, vai num jogo em que um empresário vai estar lá assistindo a partida e fala pro seu filho, pro seu sobrinho, pro seu neto, comer a bola nesse jogo aí, porque peneira... Não existe mais.
6: Eu já ouvi de gente o seguinte, quando tem a peneira no clube, isso já aconteceu em todos os clubes, sem exceção. Alguns talvez não aconteça mais. Tem lá uma peneira, fala um número aí, vai aí. 500 garotos. Os melhores são dispensados. Alguns que são menos bons ficam. Depois serão dispensados mais adiante. Mas os melhores caem nas mãos dos empresários.
5: O empresário fica na porta esperando dispensar.
6: Aí o empresário, para não dar muito na cara, demora uns 10, 15 dias, volta com esse garoto bom pro clube. Mas aí já tem um esquema com alguém lá de dentro, entendeu? Então como é que a gente vai acertar esse negócio?
3: Acabou.
6: Fala. Não vai, cara. Não vai. A gente não vai acertar esse
4: negócio.
6: Isso aí
4: que o Capriotti falou, cara.
3: E a lei, viu? A lei Pelé, o Pelé foi um monstro, né? Mas a lei Pelé, do sopetão que ela foi colocada de sopetão no Brasil, né? É. E da maneira era como ela foi...
4: Era necessário,
3: mas não do jeito que ela foi.
4: Exatamente.
3: Porque ela acabou com os clubes reveladores, acabou com os clubes menores e deixou os maiores cada vez maiores e os empresários donos do futebol. É empresários e jogadores donos
4: Isso
3: do futebol.
4: Isso que o Capriotti falou é importante. Antes da Copa do Mundo, vou trazer um relato de 15 segundos aqui, bem rápido. Eu estava na porta do CT do Corinthians fazendo jogo aberto e, inclusive, estava gravando um vídeo para as redes sociais aqui da rádio. E aí eu vi um Homem-Aranha pulando na porta do CT, um calor desgranhento. Ele tava pulando corda na frente do CT pra chamar atenção. E aí me chamou a atenção, fui conversar com ele. O que você tá fazendo aí, velho, nesse calor? Vai cair duro aí já. Ele falou, não, meu filho joga muito futebol, tô aqui tentando chamar a atenção de algum dirigente pra que dê uma oportunidade ao rapaz. Eu falei pra ele assim, olha, quem sou eu pra acabar com o sonho de alguém, longe disso. Mas esse não é o caminho. Não é mais o caminho.
3: Esquece.
4: Não é mais o caminho. O menino pode ser bom de bola, pode ser um fenômeno. Se ele for um fenômeno, talvez dê, mas um fenômeno mesmo. Sabe, que é difícil encontrar. Mas, infelizmente, a minha mãe, quando eu era bem criança, ligava nos clubes, peneira craque da Portuguesa, ligava, ó, terça-feira, 9 da manhã aqui, pagava lá 20, 30 reais, ia lá, uma carambada de gente, aí começava a treinar, jogar e tal, eu entrei na Portuguesa assim, hoje em dia não tem a menor possibilidade de você pegar e ligar para um clube, não tem nem telefone para você ligar mais, para você marcar uma peneira e levar a molecada lá, é tudo no esquema ou parceria, como utilizou bem o termo Quesada, de empresários, desde a categoria de base. Aí a gente não consegue entender por que o futebol brasileiro está morrendo na sua categoria de base, na sua essência.
6: Mas hoje o Palmeiras, ele dá show em todos. Não porque o São Paulo, Corinthians e Santos não revelem. Eles até revelam.
4: É.
6: Só que eles não conseguem segurar. Hoje você monta um time do Corinthians nos últimos 5 anos aí, 6 anos, só com garotos da base que estão espalhados pelo planeta. Idem São Paulo. Idem Santos. Só que a diferença é que o Palmeiras, ele pode se dar o luxo do City chegar e falar, eu tô pagando 20 pelo Vitor Riz. Não, menos de 40 a gente não faz. Aí cansa os caras chegam e pagam 40 milhões.
4: É verdade.
6: Em 4 negociações, o Palmeiras fez 1 bi.
4: Hendrick, Estevão, Vitor Reis e...
6: E o Luiz Guilherme, né?
3: Eles têm mais de 30 jogadores. Tá
4: grana, assim, Luiz Guilherme?
3: Sabia? Eles têm mais de 30 jogadores que a gente nem sabe quem são. O Palmeiras, espalhados pelo mundo todo. De caras que não vão ter espaço no profissional. Que o Palmeiras fica com 20%, com 30%. Isso.
6: Mas é tudo do Palmeiras.
3: Tudo do Palmeiras. E aí coloca esses caras em mercados menores. Tem um rapaz agora, se o Lucas puder levantar. O nome dele é Thiago. Foi direto para a Europa com 19 anos. Pertence ao Palmeiras.
1: E parece, eu não lembro. E parece que ele tá num time pequeno, ele tá indo para um time grande e o Palmeiras vai ganhar uma grana em cima de um jogador que não teve espaço aqui.
6: O Alan tá sendo negociado agora, provavelmente com o City, para a vaga do Savinho.
1: É.
6: 30 milhões de euros.
1: Nossa, tá louco.
6: Se você falar de Palmeiras, talvez o dinheiro não seja muito, porque o Palmeiras consegue vender por um preço maior. Não,
1: mas tem que vender, tá, né?
6: O TT, que o Capri citou aqui, nesse acordo com a Ajax, se o Ajax ficar com o jogador, se ele fizer um número mínimo lá de jogos, o São Paulo só vai receber 10 milhões de euros. Olha só a descompensação, a diferença daquilo que o Palmeiras consegue negociar um jogador com aquilo que o São Paulo consegue
5: porque é do vender. Clube.
6: Porque é do clube. Não, e não está desesperado financeiramente também para vender, né?
4: Porque quando é do clube... 30 milhões de euros no Alan é embrulhar e pôr no aeroporto.
6: Não, não, não, não, não, não,
1: não,
6: é muito dinheiro. É muito. Mas se não vender, o Palmeiras não vai morrer de fome se não vender.
1: Não, não vai.
6: Porque ele está organizado financeiramente. O São Paulo precisa vender o TT.
5: Não tem jeito.
6: O Corinthians vendeu esse moleque Denner, que agora vai estar no Chelsea. Ele não jogou uma vez no profissional, lembra? Que era o moleque da base?
1: Lembro.
6: São Paulo foi campeão em cima do Corinthians. Qual é o nome daquele ponta? O Ferreira lá? Qual é o primeiro nome do Ferreira?
1: Lucas Ferreira.
6: Lucas Ferreira, que foi também negociado a preço de...
1: Que era insuportável no dia a dia. Virou é o que dizem.
6: Botou uma perna, né? Mas...
4: Mas vem cá, o Palmeiras, dessas contas aí que fizemos, Palmeiras passa de 1 bilhão de vendas de 5 anos pra cá.
1: Fácil,
4: facilmente.
1: Fácil.
6: Então, só com esses 4, 1
4: bilhão. Só com esses 4.
1: O João Paulo Sampaio.
4: É valor de SAF. Sim. É valor de SAF de muito clube do futebol brasileiro. Palmeiras fez em 4 vendas. É uma parada surreal.
6: É o que muitos clubes não conseguem de receitas totais no ano.
4: A gente tava falando do São Paulo, o Denis trouxe essa informação aí que o Capriotti relatou. Atenção, o São Paulo era grande referência na venda de jogadores da base.
1: Claro.
4: Há 10, 15 anos.
1: Total.
4: Era grande referência, era o clube modelo.
1: Muito.
4: E aí zoavam o Corinthians que vendia jogador por uma coxinha e uma Pepsi. Era mais ou menos isso, né? Isso. E o São Paulo chegou no mesmo nível.
6: Mas o Corinthians continua fazendo isso.
4: Não, o Corinthians continua, o São Paulo passou a fazer e o próprio Santos, que infelizmente também. Faz tempo. Qual foi o último raio que caiu na Vila?
6: É, Rodrigo.
1: Rodrigo.
4: Faz tempo. Faz tempo 9 pra anos. Caramba.
6: O Rodrigo foi
4: quase
6: baita negócio.
4: Uma década.
6: O Rodrigo foi vendido por 54 milhões de dólares. 45 ficaram com o Santos.
4: Tá 45
6: limpos.
5: Mas acho que o Robinho Júnior era uma esperança
4: Capri.
5: O Robinho era uma esperança de ser um ativo do time.
1: Vai ser emprestado.
4: Aparentemente, o Prestes é testemunha. Quando o Robinho Júnior apareceu no elenco profissional, eu peguei o microfone da Rádio Bandeirantes e falei assim, ó. Eu narrei pelo menos uns 8 jogos da categoria de base do Santos no ano passado. O Robinho Júnior foi reserva na maior parte dos jogos. O Robinho Júnior não estava preparado para defender o time profissional do Santos. E ele só chegou ao elenco profissional por quê? Porque o Neymar pegou ele como o Robinho pegou lá atrás para poder, entre aspas, cuidar. A diferença é que o Robinho cuidou de um gênio que era o Neymar. Aí o Neymar está tentando cuidar de um jogador que não tem qualidade técnica para ser nem de perto um futuro raio na Vila Belmiro.
6: Leva a alcunha do pai, mas exato. O pai dele fez as coisas erradas, não vou entrar nessa seara.
1: Sim.
6: Mas como jogador... O que o Robinho, o pai, fez foi brincadeira. Porque esse cara demais. Jogou no Santos.
1: Jogou demais.
6: Depois na Europa. Na seleção jogou bem,
1: jogou
6: né?
1: Muito.
6: Infelizmente,
1: jogou muita bola.
6: Infelizmente fez coisas que a gente...
4: O Robinho hoje seria aqui... titular 10 a faixa da seleção brasileira.
1: Seria.
6: Como nossa, agora, renovaram o contrato do Robinho Júnior, né?
1: Não, renovaram e querem emprestar agora.
6: Ele vai ser emprestado.
1: A crise é que o Gabriel Bontempo, que é muito melhor que ele e é titular hoje, ganha menos da metade do que ele ganha. Essa é uma crise que tá no vestiário. Tá no vestiário, certo? Isso aí vazou.
6: E joga, né?
1: Está no... O Gabriel Bontempo joga bola. O Robinho Júnior, depois daquela briga com o Neymar, meio que o negócio, acho que o Cuca deu uma escanteada também, porque o ambiente não ficou muito bom. Não,
4: deu uma esfriada.
1: Mas se ele fosse craque, isso aí seria superado, isso aí seria colocado
4: Robinho
1: de lado.
4: Não,
5: ele não marcou nenhum gol com a camisa
1: nenhum
5: do Santos.
1: Nenhum gol com a camisa do Santos.
4: Que grande jogada, é uma pedaladinha para lembrar do pai, mas nada.
1: Sabe? O Bueno, o coordenador da base João Paulo Sampaio, revelou que o clube mantém percentuais de revenda de 142 atletas.
4: Olha só.
1: Que passaram pela base, mas não chegaram a se firmar no time profissional. Esse é o Palmeiras.
4: Detalhe,
1: esse olheiros, cara é muito bom, João Paulo Sampaio.
4: Olheiros, sabe onde?
1: Isso,
4: na África.
1: Isso.
4: Vários olheiros brasileiros na África também.
1: É um camaronês que está no profissional agora? É um camaronês que subiu aí?
4: Tem um angolano também, não tem?
1: É Bilong o nome dele? É camaronês.
4: Qualquer?
1: É Bilong. Bilong.
4: Qualquer?
1: Bilong. É Bilong.
5: Calma. É sexta-feira, coisa linda, mas calma, João. Calma.
6: Daqui a pouco vai sair Bilal aí, porque eu não só lembro desse jogador que passou pelo Santos.
4: Bilal ganhava um pau lá no Santos.
5: 7h58.
4: E o Coringão, meu?
5: Então, nós vamos falar do Corinthians aqui, porque...
4: Fala do Memphis, Quesada! Fala do Memphis! Memphis, que sabe? Engole o Memphis,
6: que é que às vezes você acha que você tá no jogo aberto. Aqui não tá a Renata Fan, não tá o Ronaldo, não tá o...
4: E daí?
6: Você fica gritando, calma.
4: Mas qual o problema?
6: Calma,
4: aqui é analista aí, agora pô. De decibel.
6: Não, mas fica gritando, dormir, calma. Vai, aqui vai tem dormir. Um comando, deixa o comandante falar.
3: Foi bem agora. Ele foi bem agora. O que sabe foi bem.
5: Tem o gol do Bidon aí? Tem o gol, tá aí o gol do Bidon?
6: Do Bidão. Fica
5: gritando aí. Do Bidão?
4: É.
6: Bidão?
4: Assistência do Memphis...
5: De é porque, ah, porque não, a assistência é do Memphis.
4: Memphis de pai.
5: Memphis e o gol de do Bidão, pai e o Bidão.
6: Mas
5: Memphis de pai.
6: Vocês não valem um real.
4: Não, o Capriotti, pô.
5: Você que começou.
4: Então, você levantou, eu cortei.
6: Não. Como seria a transmissão com Memphis não. de pai e o Bidão?
4: Memphis de pai da bola, cruzamento, tocou o Bidão.
5: Para, João.
3: Aliás ele se surpreendeu com o gol ontem, viu? Eu achei que ele surpreendeu com o gol ontem. Que ele não tava esperando o gol. O que, que tu achou? Olha só uma avaliação. É, não,
4: tava aqui, né?
6: Parado o jogo aí.
3: Jimbelê. Deu uma avaliação,
4: sabe? Tá parado o jogo aí. Ih! Deu bobeira, zaga!
6: Tchau, tchau, tchau, tchau, Meni! Tchau, Meni!
5: Vocês não valem.
4: Vamos ver o gol do Lee.
5: Sente furado.
6: O Diga!
5: Sente furado. Fico imaginando o que é que vocês ficam falando nas minhas costas. Quando não estou aqui, o que é que vocês falam?
6: Não, teve um cara que te imitou ontem aqui, tá?
5: Eu sei.
4: Quem?
5: Eu sei.
3: É o Martelli. Martelli, é. O Martelli.
4: É. Tem o gol aqui do homem.
5: Estão de brincadeira. Vamos ver. Vamos lá então, gol do Bidão. E o cruzamento do Memphis.
7: É falta para o time do Corinthians bater pelo setor de esquerda. Vem Memphis de pai para a cobrança para o Timão. Partiu para a bola, correu, bateu, desvio! Bidon!

0: cobrança inteligente do Memphis à meia altura, ninguém marcou na trave direita. Ele bate forte, o Bidão entra atrás da zaga e dá um toque sutil na bola, tira do goleiro Ledesma, ela morre no fundo da rede. Bidão pro Timão. Memphis inteligente, o toque sutil no bico da chuteira do Bidão pra fazer o primeiro gol do jogo. Corinthians 1, Rosário 0.
1: Então, quando o Ulisses falou e muita gente está tratando a assistência do Memphis como um negócio espetacular. Será que ele tentou mesmo aquilo? Será que foi exatamente aquilo que o Memphis
2: pensou
1: fazer, não é? Porque foi realmente, foi surpreendente. Foi uma cobrança de falta por baixo.
2: Quando tu tem um jogador a menos, certo? E tu tá em dificuldades e tu não tem bola aérea. Tu tinha o Gustavo Henrique, mas o outro time tem um jogador a mais.
1: É forte.
2: Mas o que ele fez? Ele fez pra mim o que um grande jogador tem que fazer. Chutou no gol. Ele chuta a bola em direção ao gol.
3: Você acha que ele chutou?
2: Ele bateu rasante. Não tô dizendo que foi craque e assistência. Ele chegou assim, ó. Eu não vou botar essa bola na área. Eu vou bater aqui no gol. Pra ver o que dá. Não tem nenhuma genialidade, eu acho. Nenhuma genialidade, porque ele bate aqui, ó, viu? Ele bate de
3: concha. Todo mundo sabe que na bola aérea, seja escanteio, falta, qualquer coisa,
2: a bola do Gustavo
3: Henrique de 1,95 m na segunda trave, geralmente, como acontece.
2: Não foi um lance genial, mas eu acho que ele teve a intuição de bater ali.
3: Eu acho que se vocês tentarem me vender com todos os argumentos possíveis, se o Diniz sentar nessa cadeira e falar, Capela, nós treinamos assim, o Depay colocar na primeira trave pro Bidon dar um tapa na bola, eu vou duvidar do Diniz.
1: Até porque o Memphis voltou a treinar esses dias aí.
2: O gol ontem foi um gol de oportunismo de um cara que bateu. Vou bater ali. Não tem genialidade nem nada. Vou bater ali. Bateu em direção ao gol.
1: E o time que. O Corinthians, que surpreendentemente melhorou depois de ficar com 10 em campo.
2: Eu acho que o Rosário é que pipocou.
1: Depois que foi expulso o Ranieri, o Corinthians melhorou em campo.
2: Sim.
1: Os jogadores perceberam, entenderam que eles iam ter que tirar uma energia ainda maior, extra, se quisessem sair dali classificados. E acho que o Corinthians ontem, eu falo muito isso, eu acho que para o jogador, vocês podem perguntar para o jogador, isso tem um peso, a atmosfera do estádio joga, a atmosfera do estádio entra em campo. E ontem, de novo, a atmosfera que o torcedor do Corinthians proporcionou ali, para mim foi muito, muito importante, não só na reação, mas depois na manutenção do placar, porque os jogadores se inflamam, né? O Mateuzinho lá, ele joga pra torcida, é verdade, mas é aquele o espírito de um time que foi inflamado pela torcida, como foi o Corinthians ontem. E acho que se o Corinthians mantiver reforçado pelo Yuri Alberto, que deve voltar a jogar agora aí.
2: O André.
1: Isso. Eu acho que dá pra sonhar contra o Estudiantes.
2: É melhor. Não,
3: dá pra passar pra Estudiantes.
2: É melhor que o Estudiantes.
3: Mas o Estudiantes é melhor que o Rosário.
2: O Estudiantes é melhor que o Rosário, claro, e o Corinthians é melhor que o Estudiantes. E o técnico do Estudiantes é o Cacique Medina, que ele é fraquíssimo.
4: Gente, eu acho que essa jogada é uma jogada que os caras já fizeram em algum momento aí sim. Sabe por quê? Foi você que falou da bola aérea, né?
3: Sim.
4: Ali todo mundo espera, ainda mais um cara que tem sido o cara da bola aérea ofensiva.
3: 6 gols no ano.
4: E aí, do jeito que tava, ele toca no primeiro pau, porque tem uma diagonal ali, né? Pra alguém tentar entrar, entendeu? Só que assim, ele não fez o cruzamento para o Bidon. Ele jogou ali numa área em que alguém ia atacar.
2: Chutou no gol.
4: Alguém ia atacar o espaço ali. E aí deu certo. Eu acho que não é um negócio assim, sem querer, mas também não acho que seja um negócio super mega blaster.
2: Não foi nada de genial.
4: O que eles fazem 30. O que eu quero dizer? Fizeram 30 vezes isso no treino, o Memphis pro Bidon.
3: Sabe, entendeu? Por que não? Porque o Memphis se apresentou na terça-feira.
4: Claro.
3: O jogo foi na quinta. Então, o cara não treinou.
4: Mas tem lá atrás que ele já faz essa jogada.
3: Eu não lembro de nenhuma jogada
2: eu
3: desse
2: também não.
3: Nível,
2: eu tô,
3: claro que pode eu tô aparecer com capri. Aí.
4: Eu acho que é uma forçação de barra também.
3: Eu tenho que tomar cuidado com o que
4: eu vou falar do Memphis, porque se eu falar bem, vocês acham que eu tô ironizando. Se eu falar mal, você tá batendo outra vez. Eu acho que o grande cara da vitória ontem foi o Bidon. O Bidon fez o gol.
2: E não acho que tava jogando nada.
4: Tô falando do gol. Não acho comum e tô falando do gol só.
2: Tem que vender rápido também.
4: E quem que fez a grande partida ontem?
1: Bidon comum?
2: Normal.
4: Normal.
2: Eu
4: acho que ele é melhor que o Garro, por exemplo.
1: Eu acho o Bidon muito bom jogador. Ele não está no melhor momento dele. Ele já viveu um momento melhor. Mas eu acho ele muito bom jogador.
3: Normalzaço, Capri.
1: Normal.
3: Jogador que chega na Europa, bate e volta.
1: Não precisa cobrar. Eu acho que o Bidon é que ele caiu um pouquinho agora, mas... A gente chegou a falar aí no Bidon em seleção brasileira.
3: Não, a gente não. Você coloca a vírgula nessa debate aí.
1: Estará no novo ciclo. Eu acho que estará.
3: Vamos aguardar.
1: Repito aqui, ele caiu um pouco.
4: Mais jogador que o Garro.
1: Ele caiu um pouco de rendimento agora. Antes da parada da Copa, o Bidon tava jogando muita bola.
3: Muita bola, capaz.
4: A partida que ele fez contra o Vasco no Maracanã.
3: Me fala aqui três jogos de cabeça que o Bidon destruiu. Vamos lá.
4: Jogou bem contra o Palmeiras.
3: Vamos lá.
4: Jogou bem contra o Flamengo.
3: Não, que destruiu. Tô falando jogo que fez contra o Vasco.
4: Jogou bem.
3: Esse craque.
4: O que é destruir, fazer gol?
3: Não, fazer gol, dar assistência.
4: Por exemplo, ontem ele fez o gol. Você tem razão. Ele não fez uma grande partida. Mas nos outros jogos que ele não fez gol, ele jogou muito bem. Então.
3: Toca de lado, jogador burocrático.
2: Para mim, jogador pouquíssimo competitivo.
3: Totalmente
2: pouquíssimo competitivo.
3: Pouco repertório. Não, acho o Bidon como usar.
1: Imagina.
3: Bom, o tempo é o senhor da razão.
1: O toque na bola do Bidon é diferente, gente. Ele toca. É toque de quem conhece. Cara diferente.
3: Ele fala três assistências do Bidon maravilhosas de cabeça.
1: Não, mano, o João não lembra,
3: toque de lado,
1: mas ele é um jogador de imposição física. Ele é fisicamente um cara forte.
3: Tá louco,
1: fisicamente.
3: Que futebol que você tá vendo?
2: Fisicamente,
1: ele é o cara aguenta, o cara corre o campo inteiro, gente. O Bidon é jogador de intermediária intermediária.
3: Box to box.
1: É isso aí, é um cara que corre o campo todo. Bom,
2: tem que tomar cuidado para não perder o time da venda.
3: Eu respeito a opinião do Capri, mas acho o Bidon um jogador comum.
2: Eu também normalzaço.
3: Tomara que ele se dê bem na carreira, vá para a seleção, conquiste o mundo.
2: Eu vou dizer um cara que joga mais que o Bidon hoje. O Martinelli do Fluminense.
3: Sim, tá louco.
2: O Martinelli do Fluminense joga bem mais que o Bidon.
1: Ele vem numa sequência de maior estabilidade.
3: Mas quando
1: o Bidon esteve melhor, que foi aí no primeiro semestre, ele jogou mais que o Martinelli.
2: Não.
1: Quando ele esteve melhor, jogou mais que o Martinelli.
3: Bom, enfim.
1: Bom, é isso.
2: Opiniões.
3: Vamos fazer a pergunta.
2: Opiniões. Nós temos um
4: lance aqui, ó. Bom valor pro Corinthians, isso. Comparando com nada, tá ótimo pro Corinthians, é isso que tem.
3: Eu queria fazer uma pergunta para vocês. Porque o Ronaldo Giovanelli, que eu tanto gosto, ele é um tremendo. É o cara mais chorão que eu conheço em relação à arbitragem. Jogo do Corinthians, arbitragem está contra o Corinthians, arbitragem é isso. Aí a gente brincou bastante no apito final da abertura do programa de ontem. E eu queria saber se a gente tem condições aqui de colocar o lance que o Rosário Central pede pênalti. E para mim foi um pênalti escandaloso. Não marcado
2: Gabriel a favor Paulista do time argentino. Agarrou o jogador do Rosário.
3: Bola já estava, já estava voando, já estava em direção. O jogador do Rosário Central se projeta para atacar a bola... E o Gabriel Paulista agarra o pescoço do cara e joga no chão. Se isso não é falta, barra, pênalti, porque foi dentro da área, o que é pênalti, então? Temos a imagem para colocar aí? Se a gente tiver condições, pode rodar para a galera do YouTube.
2: Eu acho que eles se agarraram na hora, eu não daria.

0: Nossa. O cara deu uma gravata no jogador do Rosário Central. Que se exploda, Corinthians classificou, também Corinthians já foi prejudicado, mas a verdade tem que ser dita aqui. O Corinthians, quando estava 0-0, cometeu mais um pênalti. Esses caras são meio, não quero falar o termo burros, mas meio ignorantes, né? E os caras experientes, eles se agarram na área como se não houvesse amanhã. E o que o Gabriel Paulista ontem foi correr um risco gigantesco.
1: Gabriel Paulista todo jogo.
2: E errou no lance do Copete. A bola do jogo foi do Rosário e foi um erro do Gabriel Paulista.
0: Na cara do
2: E não houve falta. Não houve falta. Ronaldo fez o escanteio. Não foi nada.
0: Não foi nada.
1: Não foi falta.
2: Normal.
0: Pra você foi pênalti.
1: Olha, João.
0: Você viu o lance certinho?
1: Eu vi o lance. Eu gostaria de ver mais uma vez, mas a primeira impressão que eu tive ontem. De não pênalti.
0: Não pênalti.
1: Não pênalti. Mas eu gostaria de ver de novo. Eu gostaria de ver outros ângulos, se a gente tiver outros ângulos aqui. Eu gostaria de ver outra vez. Porque é o seguinte. O Gabriel Paulista, todo jogo, a emoção é com ele.
0: Total.
1: Emoção é com o Gabriel Paulista.
0: Ou é na saidinha.
1: Uma hora vai... Já teve, ele já entregou gols. Mas uma hora vai ser um gol assim que não tem mais salvação. E ontem... Foi o Copete perdeu o gol no erro dele. Na sequência, o Corinthians foi lá e fez 1-0. Então, ontem deu tudo certo. Mas vai chegar uma hora que numa falha do Gabriel Paulista, a coisa não vai conseguir ser revertida. E ontem, mais uma vez, foi com emoção, não é? Foi com...
2: O André Ramalho tá com labirintite, né? Ficou fora de novo do grupo ontem.
3: Em campo, às vezes, parece que ele tá mesmo no labirintite.
0: Labirintite,
2: cara? Tá, o André Ramalho.
0: É sacanagem ou é sério?
2: Sério.
1: É sério.
2: A crise de labirintite ficou fora dos jogos.
0: Caraca, minha tia tem isso aí, é um problema, viu? O cara tá andando e, de repente, o mundo vira,
3: perde a noção de tudo.
1: Exatamente.
0: Pô, louco,
1: isso é recuperação. Imagina o cara jogando bola com crise de labirintite. Não tem nenhuma condição.
3: Mas é o único zagueiro que tem esse problema. Pra quem falar que o Kaká era ruim mesmo de bola, né?
0: Passou muito cara ruim no Corinthians recentemente.
3: Félix Torres.
0: Nossa. Félix, Bruno Mendes.
1: Não, no Corinthians não, né? Em todo mundo, né?
0: Tem
1: razão. Todo mundo tá com um jogador ruim.
0: Só o Palmeirão.
1: Aí, né?
0: Bom, se bem que o Palmeiras passou o Mikael, né?
3: Mikael,
0: Também é matador de barata. Também,
2: e o Luciano Guizardi pergunta o que eu achei da ida do Gabriel Paulista pra torcida ontem. Achei um grande marqueteiro ontem. Vocês viram a imagem? Vocês viram a imagem? A gente falou sobre isso. Aqui, ó. Top de marketing 2026. Gabriel Paulista, que ele não jogou nada. O que ele vai fazer? Se atirou nos braços da uniformizada lá, né?
0: Aí
2: o segurança foi lá. O segurança foi lá catar. O Gustavo Henrique tá jogando por ele e pelo Gabriel Paulista. O
1: Gustavo Henrique joga pelos dois.
2: Votei ontem nele.
3: Os caras agarraram de tal maneira que a polícia teve que ir lá puxar. Mas aí tu
2: corre o risco de entrar naquele bolo ali, né?
0: Isso que o Capretti falou é verdade. Gustavo Henrique, ele tá fazendo a vida do Gabriel Paulista. Eu me pergunto. Como o Gabriel Paulista conseguiu ficar tanto tempo no Arsenal?
3: Você acha que a arbitragem ontem prejudicou o Rosário?
0: Eu acho. Eu acho que sim.
2: Foi falta. Eu achei. Foi falta do lance. E essa eu tenho dúvida. Se eu, no lance do gol.
0: Essa
2: sim.
0: Eu não sou anti-Corinthians.
2: Essa sim.
0: Eu quero o Corinthians na final da Libertadores.
2: No jogo. Essa
0: eu já falei. Eu quero o Corinthians na final da Libertadores. É bom pro produto, é bom pro programa, é bom pra torcida, é bom pro raio que o parta. Mas eu não tô nem aí se você, corintiano, tá ouvindo a rádio, vai me bater, vai me xingar, vai me cancelar. Dane-se. Mas o lance é o seguinte, não foi falta
2: que
0: originou
2: Eu também achei depois que não foi falta. Não foi
0: e
2: falta.
0: Foi pênalti do Gabriel Paulista. Até acho que um jogador do Rosário correu o risco de um cartão vermelho se o árbitro Herrera tivesse interpretado a agressão naquele lance envolvendo o Garro. Que a bola está em disputa, ele abre a asa e atinge o rosto do Garro. Um ou outro árbitro mais enérgico poderia identificar como agressão. Acho que é um lance interpretativo de disputa e o cara acerta o rosto. Lance para amarelo.
2: Eu acho
0: que o vermelho foi correto, o Prets eu acho que não. Era lance para segundo cartão amarelo, o Prets eu acho que não. E tá tudo certo, a opinião dele. Não. Uma solada na coxa para mim é o mínimo cartão amarelo.
1: Tava na Copa, né? Aquele juizão tava na Copa.
2: Acho que não, hein? Tava o Jesus Valenzuela.
1: Acho que ele tava.
2: O venezuelano era o Valenzuela, não era ele.
0: Era o Valenzuela, certeza.
2: E ele eu acho que não, acho.
0: Eu trabalhei em jogo do Valenzuela, certeza.
2: Valenzuela foi França e Inglaterra no terceiro lugar.
0: Isso, bem lembrado.
1: Mas eu achei que o de ontem tava na Copa também.
0: Vamos lance por lance, pode ser? A gente tem condições de colocar o lance agora? Você que tá no dial aí, a gente vai tentar ilustrar. Atenção. El tremendo robo a Rosário Central. É o que diz um jornal da Argentina. A bola já está em disputa, pô. Olha o que o Gabriel Paulista faz, cara. Olha isso, velho! Se isso não é pênalti, para o futebol, turma! A bola já tá voando em direção à área. O Gabriel Paulista pega o cara por trás, dá como se fosse uma gravata e derruba o cara, velho! Onde é a disputa de bola?
1: A camisa dele lá muda, né?
0: Que isso, cara? Isso aí é um pênalti absurdo.
2: Eu acho que nenhum árbitro daria isso na frente dele.

0: Ele tava de frente pro lance.
1: Como é que não marca?
2: Eu acho que nenhum árbitro marca isso aí no mundo inteiro.
1: Mas, irmão, olha isso aí,
2: Prédio. Não, tu tem razão.
1: Olha isso, velho.
2: É que aí tu tem que marcar. Vai ter 10 pênaltis.
1: O jogador do Rosário tá puxando. Aí eu entendo.
3: Os dois são cegados. Tem sem slow motion?
1: Oi?
3: Tem sem slow motion?
1: Ah, os caras eu peguei do jornal lá.
0: Eu queria ver sem slow motion. Mas ele foi puxado.
3: Porque no slow motion. Praticamente tudo é falta.
2: Dizendo, eu vi até a camisa a entrada dele, do Ranieri.
3: Mas é estranho. Não. Eu queria. Assim, se eu tenho que decidir o que aconteceu. Primeiro, eu acho que foi uma imbecilidade de um zagueiro fazer isso dentro. Ainda mais um cara experiente que jogou um tempão na Premier League.
1: Como, né? O Ranieri com amarelo vai me dar aquela entrada do jogador.
3: Perfeito. Tem corintiano reclamando até agora, não. Pô.
1: Claro.
3: Perfeita a expulsão.
1: O Prédio, você acha que não?
2: Eu achei que não.
0: Você achou que não era para expulsar o Ranieri,
2: Prédio? Porque ele pega a bola. O argumento do Quesada agora que é o meu também. Tu congela a imagem, é prisão pro Ranieri.
1: Não,
2: tu põe o lance normal.
1: Na velocidade normal.
2: Tu põe o lance normal, ele acerta a bola e não tem como ele recolher o pé, só não, isso.
1: Prédio, mas ninguém acerta a bola deixando a coxa,
2: trava
1: da chuteira na coxa do
2: adversário. É muito fácil, nós quatro sentados aqui, eu vou entrar no Capelanes, eu vou entrar no Capelanes pra ver se eu consigo recolher o pé. A anatomia humana não permite isso. Só deixa eu terminar minha tese.
1: Ele sabe o que faz.
2: Só deixa eu terminar minha tese. Jurisprudência, o lance do Gomes no Wanderson, falei sobre isso ontem, vou repetir. O lance do Gomes, Palmeiras e Cruzeiro ano passado. Diferente. O Gomes entra aqui, ó, pega a bola e não tem como tirar o pé, ele acerta a canela do Wanderson. O que aconteceu com o Wanderson? Teve uma fissura e ficou um mês parado, certo? Qual foi o lance? Qual foi o cartão para Gustavo Gomes? Atenção, amarelo. Árbitro Rafael Klein. É o mesmo lance de ontem.
1: O que eu tô fazendo aí? Na tela.
0: Pegaram lá do jogo
2: aberto. Pegaram o teu comentário também.
3: Eu acho que o jogador do Rosário empurra o zagueiro corintiano.
1: Você pediu a imagem rápida aí, ó. Tá aí pra você, ó.
3: Vai.
1: A imagem é rápida. Olha lá. Que isso, cara? Isso aí é um crime.
2: Eu acho que isso tem vários jogos, mas ele foi assintoso demais.
1: Pô, então atenção, só pra poder...
0: Ele foi assintoso
1: na frente, hein?
0: Na cara dele.
1: 2 metros do lance, ó.
3: Eu vou trazer um contra-argumento. Essa jogada no meio campo não é nada. Dentro da área, pênalti.
1: Eu vou trazer um contra-argumento. Bom, muita gente acha que foi pênalti. Eu acho que foi. Capri também. Quesadinha.
3: Pênalti.
1: Xandão.
2: Assim,
1: só dando um tiro no peito do jogador pra ser pênalti.
2: Sabe por quê? Se ele marcar esse, o C, todos os jogos nós vamos ter pênalti. Todos.
1: Paciência, agarrou. Mas deveriam marcar, eu não terminei a minha tese.
2: Esse tipo
1: de jogada tinha que acabar.
2: Porém, meu caro Ricardo, porém, o Gabriel Paulista foi burro demais. Ele correu um risco gigantesco. Ele ficou, daria pra marcar.
1: Não, quero saber a sua opinião. Você marca ou não marca?
2: Eu não marco porque o jogo é assim.
1: Mas você é incoerente, cara.
2: Não sou, árbitro.
1: Dane-se o árbitro, a sua opinião.
2: O árbitro concorda comigo.
1: Mas ele já falou que não marcaria.
2: E o cara do VAR também.
1: Você tá brigando com a imagem, cara.
2: Não adianta. Três pessoas não marcariam. Três. O árbitro e o VAR.
1: Tá bom. Bom, só pra lembrar que, ó, atenção, só pra agora trazer um contra-argumento na análise do Prédio, que a gente respeita aniversariante do dia, é o seguinte.
2: Não, mas não tem problema ser aniversário.
1: Atenção para essas aspas aqui que eu vou colocar. Tenho total noção do que representa um jogo desse tamanho e da gravidade do meu erro. Peço desculpas à fiel torcida e principalmente aos meus companheiros. Fecha aspas, Ranieri assumindo o erro e assumindo que merecia o cartão vermelho. Então, o Ranieri acha que era pra ser expulso. O Pretzel não.
2: Tem o lance do Ranieri. Por isso que ele é um jogador nota 5.
1: Vai que, ó, acho que o Pretzel hoje no dia do aniversário.
2: Por isso que ele é um jogador nota 5. Não, eu quero ver a falta.
1: Você pode mudar de opinião.
2: Eu queria ver o Ulisses e o Ronaldo reclamarem da arbitragem, da falta que não houve na origem do gol do Corinthians.
1: Ah, isso é verdade.
2: Só isso, não houve a falta.
1: Põe aí a falta aí que originou o lance.
2: Porque eles ficam falando de arbitragem o jogo inteiro. Não, Ulisses não. Ulisses não, mas o Ronaldo não. Todo
1: Ulisses
2: jogo.
1: Assim, relou do jogador
2: na área. Falta, pênalti! Falta.
1: Eu vi pênalti daqui.
2: E ao invés de chamar o Ronaldo, ele me chama. E aí, Prédio, né?
1: Nada. Claro. Aí o Ronaldo já vai pistola. Claro. Atenção, Capri. Ontem, você infelizmente não prestigiou este programa da família brasileira chamado Apito Final.
3: Prestigiei, sim, senhor.
1: Não, não, mentiroso.
3: Eu prestigiei, sim, senhor.
1: Você tá mentindo, que toda vez que a gente cita,
3: que, aliás,
1: você fala e manda mensagem.
3: Não.
1: Você não ouviu. Admita que ontem
3: aliás,
1: você não
3: ouviu. Aliás, eu vou dar uma cornetada nos senhores. Já que você falou isso, eu vou cornetar. Eu ia falar pra vocês fora, eu vou falar no ar agora, então. Pô, ontem o corintiano comemorando, festejando, celebrando a vitória do Corinthians.
2: Oportunista.
1: Ficamos meia hora elogiando o Corinthians aqui. Assim,
3: vocês vêm e ficam cornetando que o Memphis não ia dar entrevista.
1: Isso aí.
3: Brincadeira. Você tá de brincadeira,
1: você. Ia pra botar gol, tocar o hino,
3: tocar o WhatsApp do ouvinte.
1: Pô, vocês estavam
3: azedo.
1: O corintiano festejando, vocês azedo.
2: O Porto não tava ouvindo. Não tava ouvindo.
1: Ficamos 40 minutos.
3: Tem que dar entrevista.
2: Eu tava ouvindo.
1: Fica aí, Preto. Ficamos meia hora na abertura do apito final sem falar de transfer ban de problemas. Falamos de campo e bola. Depois que acabou o campo e bola e a coletiva do Diniz.
2: Agora me surpreende o senhor concordar com o silêncio de um cara que foi o grande personagem do mês.
1: Não.
2: O senhor apoia a lei da mordaça. Atenção, Instagram digital da Bandeirantes.
1: Ricardo
2: digital.
1: Capriotti, dois pontos.
2: Eu acho que o Memphis não tem que dar entrevista. Então, isso tem que entrar no digital. Tem que entrar no digital isso aí.
3: A reclamação é justa no momento incorreto. É isso. A reclamação é justa, mas foi feita no momento
2: incorreto. Um abraço ao Alessandro Awadi. Pega esse corte, aliás, que o Capriotti aqui não tem que dar entrevista.
3: Hoje vocês poderiam fazer a reclamação, mas não naquele momento. Ali era momento de alegria, de festa, de celebração. Botar o gol.
2: Nós falamos de tudo, Capri. Nós estávamos ouvindo o programa.
1: Festa, deixa eu falar só uma coisa, Capri.
2: Vamos lá. Olha lá, olha lá.
1: Ranieri. Olha a perna do Ranieri onde vai, velho.
3: Não é pra expulsar.
1: Olha isso. Olha
2: câmera
1: isso,
2: lenta, olha. Câmera lenta.
1: O cara sola a coxa do adversário,
2: velho. Câmera lenta do jeito que é o futebol hoje, olha lá.
1: Para.
2: Olha o copete. Não foi nada, olha o copete.
1: Capri, você não ouviu. Você, essa parte do programa você não ouviu.
3: Pô, vocês querem que eu ouça a rádio 24 horas por dia? Não,
2: agora
3: dia.
2: Tem a primeira série.
1: Apito final. Atenção.
3: 90 minutos de apito final.
1: Deixa eu olhar o bico.
2: Tem a primeira aqui. Série.
3: Eu durmo 10 minutos por noite.
1: Ontem você tava nos braços de Morfeu. Parecendo um quilômetrozão parado lá. E aí o Michel Lopes, ele ficou indignado com a opinião do Pretzel e entrou no ar. Debateu e engoliu o Pretzel ao vivo.
3: É isso.
1: Não, ele engoliu, atenção.
3: Michel, era pra expulsão sim ou não?
1: Claro.
2: Isso aqui é um debate.
1: Pretzel, não, não é um debate. Você
2: mas
1: tá tentando
2: o Michel apegar. É incoerente, porque ele disse que o Gomes também merecia só amarelo no mesmo lance. Merecia amarelo e tal. Temos um incoerente.
1: Peraí, vem, Michel, viu? Pode vir. Senta, você vai sentar e vai falar.
3: Senhor, seremos coerentes agora. O Gomes merecia amarelo?
2: Só levou amarelo.
3: Merecia?
2: Merecia.
3: E esse não merecia amarelo?
2: Merecia.
3: Então pronto.
1: Nossa senhora!
2: Eu concordei pra ajudá-lo, porque ele já tinha levado amarelo.
1: Você concordou que era pra amarelo, ele já tinha, era vermelho, entendeu? O nosso sonoplasta
2: pessoas...
1: te engoliu.
2: Não, tudo bem, a primeira série é válida, ainda mais a corneta, mas eu ajudei o Michel e ele se enforcou sozinho.
3: Não, que isso? Ele te engoliu, Pretzel.
2: Viu?
3: Pô, ele não, acabou senhora. Com você.
2: Sabe por quê? Sabe por que eu disse que merecia amarelo? Porque ele já tinha o um amarelo. Então, é que vocês não sabem ler. Você não sabe ler nas entrevistas. Eu falei porque ele já tinha o um amarelo, só isso.
1: Ele se perdeu.
2: Ah, Michel.
3: Oi.
2: Te adoro, Michel. Mas, viu, nessa tu te enrolou sozinho.
3: Tá bom. Ó, é o seguinte. Deixa eu só falar do Santos que se classificou também com o 0-0 lá contra o Macará. Mas o próprio Cuca admitiu que o Santos ficou devendo futebol. Tá bom, não tinha lá o Neymar, não tinha o
2: Gabriel. Foi um dos piores jogos do ano.
3: Um dos piores jogos.
2: O
3: Cuca admitiu.
2: Mas se classificou, passou.
3: Isso, então. Então passou. Tá classificado. Agora é o seguinte.
2: Passou.
3: Com esse nível de bola, então o Santos já sabe que, por exemplo, vai precisar do Neymar contra o Santos, contra
2: não
3: o Palmeiras.
2: Joga contra o Galo. Hã? Neymar não joga
3: contra o Galo. Contra o Palmeiras e contra o Atlético Mineiro não, lá, vai precisar.
1: É a sua opinião essa?
3: Sim, porque...
2: O Neymar não vai jogar em Belo Horizonte.
3: Não, mas peraí.
2: É sintético, não vai jogar em Belo Horizonte.
1: E ele já jogou, irmão.
2: Não vai jogar contra o Palmeiras, não vai jogar contra o Galo.
3: Não, mas
2: não vai jogar, Neymar... não vai jogar.
3: Mas o Neymar não melhora o Santos? Porque ontem o Santos foi o péssima apresentação.
1: Você viu como é que é o Santos sem o Neymar em campo? Não,
3: então,
1: é esse catado que vimos.
2: Eu só falo do Neymar escalado contra o Palmeiras quarta-feira às 8h30, né? Quando sair a escalação. Aí eu vou falar se ele estiver em campo.
1: Ele vai jogar, irmão.
2: Mas ele
4: Eu acho que ele vai jogar.
2: Nada indica, ele é contra o sintético. Nada indica, ele é contra o sintético.
4: Não, mas peraí, peraí.
2: Não, peraí o quê? Peraí o quê? Ele é contra o sintético, não tem, peraí, cara.
4: Mas o sintético do Palmeiras é o último modelo aí.
2: Aonde?
4: É versão 5.0 turbinado.
2: O do Galo também é, e ele não foi lá.
4: Não, o do Galo
2: não é.
4: O do Galo não é.
2: O do Galo tem um ano e meio, Capri. É um ano e meio.
1: Pessoal, o Neymar jogou na Arena MRV no passado. Ele jogou lá no Brasileiro.
4: Eu acho que o Neymar vai jogar essas partidas.
3: E quase se machucou.
2: Eu quero ver.
4: Mas tem uma coisa diferente. Mas
1: você pode se machucar também andando aqui, ó.
4: Levanta da cadeira, você se machuca.
3: Não, só tô trazendo informação porque tá no contexto. Ele jogou e quase se machucou lá. Eu acho que dessa vez ele tem tudo para jogar as duas partidas contra Palmeiras e Atlético. Por um simples motivo. Não tem Copa do Mundo. Então, se ele se machucar...
4: Claro.
3: Ele só não jogou anteriormente...
2: Tá, mas tu acha que ele vai jogar? Qual a tua opinião?
3: Eu acho que ele vai
4: jogar. Não, é que tá.
3: É mais do que eu acho, o Pretzel. Se o Neymar não jogar essas duas partidas, que são as duas partidas mais importantes do Santos na temporada, pra pensar em sonhar com algum tipo de possibilidade de título... Eu acho que na Copa Sul-Americana...
4: do brasileiro.
3: Não, eu acho tudo
4: ele
3: importante.
4: Ele tá
3: sendo poupado no Brasileiro.
4: O Santos vai ter
3: que... Mas quanto o Mirassol não precisa, Capri. Quanto o Mirassol não precisa.
4: Como não precisa? Não, é jogo de seis pontos.
3: Na minha visão, os três jogos mais importantes. Os quatro jogos mais importantes. Palmeiras, Atlético e Atlético. Nem o Corinthians ele precisa ir lá na arena
4: jogar contra o Corinthians. Mas se o Santos ficar com esse pensamento, corre o risco de não conquistar nenhum título e ser rebaixado no Campeonato Brasileiro. Então, mas
3: esse é o pensamento pobre lá do pessoal do Santos.
4: Mas vocês acham que o Santos tem time para ser campeão da Sul-Americana e da Copa do Brasil?
3: Independentemente disso, o problema é que...
4: Analisando, é claro que para o torcedor vai falar, não, a gente tem chance. Mas o Santos hoje precisa ficar na Série A do Campeonato Brasileiro. Esse é o grande troféu do Santos
3: mas
4: na temporada.
3: Esse é o troféu dos pobres. Porque se dando mais valor à permanência. Não que não seja importante permanecer, mas alguém vai me colocar na cabeça que não é importante o Santos tentar passar pelo Palmeiras e avançar na Copa do Brasil. Ou passar pelo Atlético Mineiro. Isso significa dinheiro, significa prestígio. Significa título. Vocês lembram do último título em que ano foi do Santos? Já tem 10 anos.
4: Tá, gente. Mas tem dinheiro esse ano. Aí o ano que vem cai pra Série B, não tem mais dinheiro. Mas não tem mais
3: que
4: cota.
3: Que é, Capri? Que a gente acha que a Copa do Brasil e a Sul-Americana vão atrapalhar o time no Campeonato Brasileiro. Eu acho errado pensar dessa forma.
1: Mas qual é a matemática, então? O que você sugere?
3: Joga os jogos importantes. Não,
2: todos a valer.
3: Mas o brasileiro.
2: Todos a valer.
3: Todos a valer. Mas o cara não pode jogar duas partidas?
4: Eu tenho a impressão que todos
3: a valer. Na Copa do Mundo não dava pra ele ter jogado os 8 jogos como um monte de gente defendeu num período de 30 dias?
1: Não jogou, né?
3: Então, mas no Santos ele pode, né?
4: Não, mas não sei.
3: Por isso que eu acho que ele vai jogar. Lá o Ancelotti não deixava. O Cuca pode escalar.
1: E por falar nisso, o Ancelotti, uma vergonha, não foi ao Maracanã.
3: Tem informação sobre isso, tá?
1: Flamengo e Cruzeiro. Tava todo mundo que ninguém sabe que faz a CBF, Rodrigo Caetano, cadê o Ancelotti, cara? Tem
3: informação sobre
1: isso. Ele tá com os alces ainda no Canadá.
4: Peraí, vamos entender então por que ele não foi.
3: A crítica começou durante o jogo que nós fizemos aqui, né, Cruzeiro e Flamengo. Eu achei um absurdo, o João concorda com isso também, falou sobre esse tema, um absurdo técnico da seleção não ter estado no Maracanã para acompanhar o principal jogo do futebol brasileiro na Libertadores, porque era um confronto direto de brasileiros, tá? Aí eu falei, pô, ele poderia ter pego o carro lá na Barra da Tijuca e ter ido até o Maracanã ver o jogo. Lá no Maracanã estavam o Rodrigo Caetano, o Juan, Matheus e mais um outro membro da comissão técnica. Por que que o Ancelotti não foi ao Maracanã? Ele foi para a Europa, abre aspas, observando os jogos das ligas europeias que já começaram. Por isso, nos dividimos. Um grupo aqui no Brasileiro e na Comebol. Ou seja, para acompanhar as coisas do futebol brasileiro e das competições sul-americanas. Outro grupo da comissão lá na Europa. Mas todos se reúnem aqui no início de setembro para fechar a lista larga e depois a lista final da próxima data FIFA no dia 21 do 9, dia 21 de setembro, é isso.
1: Ele tinha que estar aqui.
3: Eu acho um absurdo.
4: Manda o Juan
3: pra
4: lá.
3: Temporada começa agora, esse final de semana.
1: Isso.
3: Mas não tem importância nenhuma a temporada na Europa no início. A primeira rodada não tem importância nenhuma.
4: Ah, também acho.
3: Não pode ser mais importante do que um Cruzeiro.
1: O Ancelotti não conhece o futebol brasileiro. Ao invés do cara pegar a
3: sua bunda na cadeira no Maracanã e
1: assistir os caras,
3: ele foi lá fazer o que na primeira rodada da Europa?
2: Tá tudo errado.
3: Ele foi pra Itália visitar alguém.
2: Deu tudo errado. Tudo errado.
3: Cara, sinceramente, se continuar desse jeito, eu vou começar a pedir a saída aqui do Ancelotti.
2: A única coisa correta que eu acho que ele fez, a única, é que a Itália tentou contratá-lo. E ele disse que ia manter a palavra.
1: Pegar essa barca aí.
2: Não, não, não, para um pouquinho. Assim, ó, ele mas poderia chegar. Menor, não, tá? Você tem razão, é. Mas viu, daqui a pouco ele, assim, ó, num rasgo de, viu, de patriotismo de uma série de coisas. Pô, Maldini me convidando, né? Leonardo e Maldini, eles vão me comandar. Isso. É a Itália, bom, é o meu sonho. Mais lá, né? Não, é o sonho. Não, mas eu pensando, entendi, que a proposta foi feita por eles, né? É. Não, ele manteve a palavra. Eu tenho um compromisso com o Brasil, eu vou ficar. Eu acho que isso é bem digno até pelo salário que ele ganha.
3: É porque tem uma rescisão, né?
2: Calma, é o valor da multa. Calma, ponto. E tem o valor da multa agora.
4: E ele tá adorando morar no Brasil.
2: Tá, agora, tá passada a Copa do mundo.
1: Não tem cobrança nenhuma e o cara faz
2: o Brasil que ele quer, foi eliminado. Direito. O Brasil foi eliminado dia 5 de julho. 5 de julho, nós estamos no dia 21 de agosto, certo? E o seu Antilotti tá viajando não, ainda, tá pra lá e tá pra cá.
3: O Capri, certo?
2: E o Brasil, e o Brasil vai fazer 4 jogaços, hein? É. 2 contra a Austrália, 1 contra a Índia, Índia é duro, né? E outro contra a Singapura, tá confirmado?
3: Não, Singapura não tá confirmado, mas pode ser.
2: Olha só, viu, 4 grandes amistosos da data FIFA,
3: sabe,
2: né?
3: Sabe o que eu queria? Ah,
2: para aí um pouquinho, que queria, eles brincam conosco, cara, eles brincam conosco.
4: Vocês já pensaram como deve ser o entorno do estádio, ali, as barraquinhas e comida do entorno,
2: as vacas
4: entorno
2: andando,
4: do estádio lá na Índia? Como é aqueles caras jogando aqueles ovo no óleo diesel, isso, sabe? Frita ovo no nossa, óleo diesel.
1: Velho. Eu sigo uma página.
3: Deve ser assim,
1: eu
3: sigo com a pé, página.
4: A massa com o pé e joga lá no óleo diesel. Delícia,
1: eu sigo uma
4: tá
1: página.
4: Tá cheio de barraquinha dessa no entorno do estádio.
1: Eu comeria comida de rua na Índia. Não, nem que se vê na internet.
3: Comeria.
1: Cara, eu não, acho que eu não teria
3: aí, naquele. Mas se você sobreviver a isso, você chance, vive mais uns 40 anos.
1: Cara, não há mais pra onde ir depois que você come nas barraquinhas, claro, da Índia.
2: Vamos ser papo furado, Quesada. Meu papo furado, temos que abrir novos mercados. Ah, vamos dormir, pessoal. Se tiver que enfrentar alguém, vai enfrentar Cabo Verde. Vai enfrentar Cabo Verde.
3: Mais torceu pro
2: enfrenta Cabo Verde.
4: Boa, Quesada.
2: Enfrenta Cabo Verde.
4: Vai agradecer a torcida da Índia.
2: Cabo Verde foi a novidade.
4: Lá na Índia, eles torcem mais pra seleção brasileira do que nós aqui. Vai lá agradecer.
2: Vai fazer um jogo e agradecer.
4: Obrigado por torcer.
3: Foi o que a CBF explicou.
1: Foi a CBF que vendeu essa história. Só pra fechar. É uma simbologia. Olha a manchete. Ancelotti no Maraca acompanha o duelo Flamengo.
2: Claro, tem que estar lá.
1: É o status. É o cargo.
2: A importância do jogo. A importância do jogo.
1: Não. O cara tá na... Você viu a primeira rodada do Espanhol como foi? Fizeram 5 jogos.
2: Não tem os jogos dos grandes, claro.
1: Pra depois a segunda
2: pra
1: rodada.
2: Pra depois.
1: Você acha que dá pra levar
2: se a sério? Se faz isso aqui no desse? Brasil, daria nossa, crise.
1: É, crise. Então...
2: Eu não vou falar. Um abraço pro Marcelo Rosenberg, o craque Neto. Obrigado pelo carinho dos dois sempre, meus ídolos. Joel da Atena também. Um abração a todos. Estão mandando mensagem aqui. Muito obrigado.
4: Craque parabéns, Neto, Pretzel. Você, muitos obrigado. E muitos anos de vida. E muito conteúdo, né?
2: Não, total.
4: Sem conteúdo não dá,
1: vai
4: né,
1: vai ter Pretzel? Jantar com a família hoje ou não?
2: Vai
1: pra onde?
2: Não sei.
4: Abre aí.
2: Eu sei.
4: Em frente
2: a milhares
1: de pessoas. Olha a foto abraço aí.
2: Olha, Quesada.
1: Atenção.
2: Olha o senhor.
1: YouTube.com/Bandeirantes Oficial.
2: Olha o senhor do Capelani.
1: Migrem pro YouTube.com/Bandeirantes Oficial. O abraço mais falso da história dos aniversários do Brasil.
4: Para, João.
1: Leandro Quesada.
4: Só promover esse debate só pra falar isso.
1: Qual é a víbora mais peçonhenta?
2: Dia 22. Viu? Dia 22 eu quero registrar o abraço do Capelanes num colega da equipe, que eu vou registrar e vou colocar no YouTube
4: é
2: também.
4: É isso aí, boa, Pretzel. Eu sou a favor que a equipe toda unida se abrace.
2: Perfeito, Capri.
4: Nas datas
2: tu me apoia nessa?
4: Claro.
2: Vou chamar
1: Capri,
2: os dois.
1: Abraça o Pretzel, claro. Capri.
2: Eu vou chamar os dois.
1: Vamos abraçar o Pretzel, vamos, vai. Vamos abraçar.
4: Você não viu.
2: Vai, os dois. É o sinistro.
1: Vem.
2: Do Capelanes. Conteúdo total.
4: Bom, mas é o seguinte, ó.
1: Não, isso daí vai virar figurinha e vai pro nosso grupo, porque você vai, é um cafajeste.
4: Não, mas é o seguinte.
2: Não, mas dia 22 virá o abraço. Dia 30. Um abraço histórico.
1: Que boa.
2: Claro,
1: esse. Que não venha um
2: abraço
1: bolo.
2: Histórico.
1: Aquele bolo não. De areia.
2: Vai ser o momento de,
4: calma,
2: de reunificação.
4: Calma, parem de falar, porque agora
2: de reunificação.
4: Vai falar o ministro da Saúde, Alexandre Padilha. Um pronunciamento rápido, obrigatório. Já a gente volta com o Esporte em Debate. Então, ó, rapidinho mesmo, vocês ficam com o pronunciamento do ministro da Saúde e na volta a gente segue aqui com o Esporte em Debate. Vocês seguem, porque hoje eu tenho um compromisso.
1: Coisa linda, hein?
4: Sexta-feira, coisa linda. Tem um meio batizado, né? Esse horário é só meio batizado. Tchau, gente. Boa sequência pra vocês. Né?

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1: Neste sábado, 22 de agosto, o Brasil inteiro está mobilizado para proteger nossas crianças e nossos adolescentes menores de 15 anos. É o dia D de vacinação. O Ministério da Saúde garante 20 imunizantes seguros e eficazes pelo SUS. Vacinas que protegem contra doenças graves, como sarampo, poliomielite, meningites, pneumonia, coqueluche, febre amarela, influenza, Covid-19, dengue e contra o HPV, um vírus que pode causar diversos tipos de câncer, especialmente o câncer do colo do útero. O meu convite é também um apelo. Levem suas crianças e seus adolescentes a uma unidade de saúde. Procure o posto do SUS mais próximo e leve a caderneta de vacinação na mão ou no celular. O Brasil tem unido forças para recuperar as coberturas vacinais do calendário infantil. Todo esse esforço do povo brasileiro já é reconhecido no mundo todo. Segundo o Unicef, o Brasil reduziu em 86% o número de crianças que não haviam recebido a vacina contra a difteria, tétano e coqueluche. E o SUS passou a oferecer mais uma grande conquista da ciência: a vacina pneumocócica 20 valente. A Pneumo 20, que só tinha na rede privada, e agora faz parte do calendário nacional de vacinação. Essa vacina protege contra 20 sorotipos da bactéria pneumococo, incluindo aqueles que mais provocam casos graves, sequelas e mortes por pneumonia, meningite e outras doenças. É assim que o Brasil cuida do seu futuro, valorizando a ciência, fortalecendo o SUS e garantindo políticas públicas que salvam vidas. Quero fazer um alerta muito especial sobre duas vacinas. Uma contra o HPV, um vírus que causa câncer, e a outra contra o sarampo. Em 10 anos de imunização contra o HPV, a prevalência dos tipos de HPV em mulheres vacinadas caiu em 81%. Isso é um marco histórico. Por isso, se você é responsável por um menino ou uma menina na faixa etária indicada, não deixe essa proteção para depois. Vacinar contra o HPV hoje é ajudar a prevenir o câncer no futuro. É uma proteção que pode durar por toda a vida. Já o sarampo é o vírus mais contagioso entre os seres humanos. Em 2024, recuperamos o certificado de país livre do sarampo. Mas os casos da doença explodiram nos Estados Unidos, no México, no Canadá. Desde então, o Brasil tem registrado casos vindos de fora do país. Por isso, toda a atenção das famílias e do SUS é necessária para impedir que o sarampo volte a circular no nosso Brasil. A vacina que protege contra o sarampo é a tríplice viral. Também previne a caxumba e a rubéola. Eu sou médico infectologista, especialista em vacinas e pai de uma criança. Por isso, quero fazer um chamado muito direto às mães, aos pais, aos avós e a todos os responsáveis. Não deixem que as notícias falsas coloquem em risco a saúde das nossas crianças. Vacina é proteção, vacina é cuidado, vacina salva vidas. Vacina no SUS é alívio para o bolso das famílias. Vamos mostrar mais uma vez que o Brasil sabe se unir para proteger aquilo que tem de mais importante: a vida e o futuro das nossas crianças. É vacina no braço e proteção para toda a vida. Vamos vacinar.
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5: Quase fim de oitavas de final na Copa Libertadores da América e os clubes brasileiros já conhecem os seus confrontos. O Corinthians enfrenta a equipe argentina do Estudiantes. O Palmeiras pega a LDU, que eliminou o Mirassol. O Fluminense enfrenta os argentinos do Platense. O único que ainda não sabe é o Flamengo, que espera a decisão entre Independiente del Valle e Tolima. Os equatorianos venceram nessa semana a partida de ida pelo placar de 2-0.
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3: Amigos da Rádio Bandeirantes, aqui quem fala é Ronaldo Giovanelli. Corinthians passa e passa daquele jeito, hein? Com o juiz não querendo e a torcida empurrando. Que torcida é essa? Quase 50 mil pessoas empurrando o time. Um time jogando no seu limite, e Memphis entra e faz a diferença na bola parada e faz o time jogar um pouco mais. Com expulsão e tudo, Memphis acaba sendo o cara do jogo e o Garro também. O Garro se apresentou, teve vontade, fez o time jogar e um time compactado na defesa, Hugo muito ligado no jogo. O Corinthians passa para a próxima fase da Liberta com a cara do Diniz. O Diniz, quando joga em casa, realmente vai para cima, põe a força que merece a arena na força da Fiel. Então o Corinthians passa para a próxima fase da Liberta como há muito tempo não fazia. 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
5: Um abraço ao Mário Oliveira, a Érica Kiss, né? Grande abraço para a Érica Kiss, está sempre na nossa escuta, ao Miguel, também ao Wellington Silva Souza, ao Luiz Carlos Navarro, a todo mundo que nos acompanha. Obrigado pelo carinho e também pela audiência. Tem um recado importante aí, meu caro João Paulo Capelanes.
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5: Isso é forte, hein? Serra, né? Vamos ao palpitômetro?
6: Vamos.
5: Vamos lá,
6: agora.
5: Então. Palpitômetro.
1: Palpitômetro.
5: Começando com Bragantino e Grêmio. Jogo neste domingo, 4 da tarde, em Bragança. O líder do palpitômetro, Denis Gavazzi.
7: Para manter a liderança, hein, companheiros? Bragantino vence o Grêmio 2-1.
5: Leandro Quesada.
8: O Bragantino faz 1-0 no Grêmio.
5: Ricardo Capriotti.
9: Bragantino e Grêmio, teremos um glorioso empate por 1-1.
5: Ah, isso é um chato. 1-1 também. Meu caro Lucas Bueno, Bragantino e Grêmio.
10: Bragantino e Grêmio, 2-1 Bragantino.
5: João Paulo Capelanes.
6: 1-0 Bragabu.
5: Manuel Zaidan.
11: Bragantino e Grêmio, 0-0.
5: 0-0. Vamos agora para o grande jogo do fim de semana também em São Paulo. Líder Palmeiras enfrentando o penúltimo colocado, Vasco da Gama. 4 da tarde na Arena do Palmeiras. Denis Gavazzi.
7: Palmeiras 2-1.
5: Leandro Quesada.
8: Palmeiras 2-1.
5: Ricardo Capriotti.
9: O Palmeiras vai ganhar do Vasco da Gama. 2-1.
6: Todo mundo 2-1.
5: Eu também ia botar 2-1 também. Eu já tinha anotado. Eu vou mudar. 1-0 Palmeiras. Lucas Bueno.
10: Palmeiras vence por 3-1 Vasco.
5: Capelanes.
6: Dobrou nada, hein? 1-0, 2-1. Ah, 2-0 Palmeiras.
5: Manuel Zaidan.
11: Palmeiras, Vasco, 1-1.
5: Ó, vai ganhar sozinho, hein? Ele acertou São Paulo e Coritiba sozinho. Vamos agora ao jogo de domingo. Outro jogo no domingo. Chapecoense e São Paulo, Denis Gavazzi.
7: 2-1 São Paulo.
5: Cansada.
8: Quero estar vivo para ver o Denis um dia falar 2-1 para alguém contra o São Paulo. Eu sou muito mal no São Paulo. Não acerto uma do São Paulo. Sério, mano. Vou errar dessa vez. 1-1, Chape e São Paulo.
5: Você tinha pensado nisso. Ricardo Capriotti.
9: Sequência e São Paulo vão empatar. 2-2.
5: Bom palpite. 0-1 para mim. Lucas Bueno.
10: São Paulo e Chapecoense empatam em 0-0.
5: Capelanes.
6: 2-1, Tricolor.
5: Manuel Zaidan.
11: 1-1, Chapecoense, São Paulo.
5: Vila Belmiro, 6-6. Jogaço, hein? Mirassol com força máxima, foi com os reservas contra a LDU. E o
6: quase
5: Santos
6: ganhou, hein?
5: Quase ganhou. E o Santos também, com os reservas, passou para as quartas de final. Santos e Mirassol, Denis Gavazzi.
7: 1-0, Santos.
5: Leandro Quesada.
8: Neymar e Gabigol jogam?
5: Jogam. Jogam. Todo mundo joga.
8: Jogam, né? Todo mundo. Um completo. 2-0, Santos.
5: Ricardo Capriotti.
9: Santos vai ganhar do Mirassol. 1-0.
5: Pra mim, 2-1, Santos. Ah, meu Deus. Lucas Bueno.
10: O Santos vence por 2-0, Mirassol.
6: Aí, Luquito.
5: Capelanes.
6: Eu tenho certeza que o Mirassol vai marcar um gol. Só não sei se o Santos vai marcar duas vezes. Então, Santos e Mirassol, 1-1.
5: 1-1. Único empate até agora. Manuel Zaidan.
11: Santos e Mirassol, 2-0 pro Santos.
5: Olha. E para fechar, Coritiba e Corinthians, transmissão no YouTube da Rádio Bandeirantes a partir das 19h, com o João Paulo Capelanes, com o Leandro Quesada e com o Luiz Fabiani. Então, o Palmeiras e Vasco vai das 13h30 até as 6, aí nós paramos e entra o debate, todo o pré-debate com a Thaís Freitas e o Pedro Campos, né? E aí tem o jogo do Corinthians no YouTube da Rádio Bandeirantes a partir das 19h, Coritiba e Corinthians. O palpite de Denis Gavazzi.
7: 1-1, Coritiba e Corinthians.
5: Quesada.
8: Olha, eu ia no 1-1 também, mas senão eu vou ficar repetindo tudo que o Denis falou. Então eu vou num negócio que eu acho difícil, tá? Coritiba 1, Corinthians 2. Pra tentar ganhar sozinho.
5: Ricardo Capriotti.
9: Coritiba e Corinthians vão empatar 1-1. É,
5: eu também.
6: Na dúvida, 1-1.
5: É, viu? Eu não vou trocar. Já tinha marcado 1-1 Coritiba e Corinthians. Bueno.
10: Coritiba vence por 1-0 Corinthians.
8: Corinthians nunca vai vencer pra você também, né, Luquita?
5: Capelanes.
8: Vai comigo.
6: Coritiba vai ganhar. Não, Coritiba vai ganhar esse jogo aí. Pode me cobrar segunda-feira.
5: Ó, histórico isso, hein?
6: É, vai ganhar por... Cara, 2-1, bom placar, mas vou falar 1-0.
5: Manuel Zaidan.
11: 1-0 pro Corinthians, hein?
5: Olha, aí estão os palpites para 5 jogos numa rodada... Aliás, um palpitômetro emocionante, né? A diferença do líder para o quinto colocado é de 12 pontos.
6: Eu sou o
5: 12 quinto? Pontos. Tu é o sexto.
6: Você é o nono.
5: Tu é o sexto. Eu acho que o Manuel vai te ultrapassar agora.
8: Você já caiu. Você não pega nem Série B ano que vem.
5: Tu vai ser a Chape depois do fim de semana.
8: Mas, viu, Bretzel, né? Quando um time entra no tapetão para tentar ganhar algo
6: para que... Para de chorar, que sabe.
8: Entendeu? Mó tapetão, né?
5: tapetão.
8: É, falaram que era o palpitômetro do brasileiro. Aí depois que terminou, teve que votar na Copa do Brasil.
5: Isso é brincadeira.
8: Uma coisa absurda.
5: Ele cria regras. Quando ele não consegue ganhar, cara, ele
6: vocês
5: cria.
6: Vocês deveriam
5: regras,
6: respeitar o maior vencedor da história do palpitômetro desse
8: eu
6: programa.
8: Eu participei
6: desse negócio. Mas também, paciência, azar é o teu.
5: Cinco edições.
6: Na Série C vai fazer o
5: jogo. Cinco edições. Três vitórias do Capelanes, uma minha e uma do Capriotti. Cinco edições.
8: Quantas roubadas?
5: Duas, que não houve auditoria. Não houve auditoria, né? Teve um que o Milhosa se atrapalhou todo na contagem.
6: Lembra quando o Milhosa era o produtor?
8: Posso te falar? No STJD tem uma gravação lá, porque não sei se você percebe, ele chegou a aparecer no dia de folga, sexta-feira, sábado à noite, gravando, né, palpites.
5: Lembra? Aquela sacanagem que ele fez.
8: Ele fazia vários palpites para depois ter a montagem. É. A gente sabe disso.
5: 8h49, até as 9 o programa. Até as 9 o programa, 8h49.
6: Aniversário é teu, né?
5: Sem problema.
6: É atropelo.
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3: O Paraná volta a ser palco de um desafio importante para Beto Monteiro na temporada 2026 da Copa Truck B8B20. Neste fim de semana, de 21 a 23 de agosto, o piloto disputa a sexta das 9 etapas do campeonato em um circuito que guarda boas lembranças em sua trajetória. Com 8 vitórias no estado, sendo 4 em Cascavel e outras 4 em Londrina, Beto aposta no retrospecto positivo para transformar a rodada paranaense em um ponto de virada na luta pelas primeiras posições. Quarto colocado na classificação com 101 pontos, o representante da R9 Competições chega a Londrina 53 pontos atrás do líder, Leandro Totti, que soma 154. Beto aposta em uma reação para se aproximar do topo da tabela.
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5: Quase fim de oitavas de final na Copa Libertadores da América e os clubes brasileiros já conhecem os seus confrontos. O Corinthians enfrenta a equipe argentina do Estudiantes. O Palmeiras pega a LDU, que eliminou o Mirassol. O Fluminense enfrenta os argentinos do Platense. O único que ainda não sabe é o Flamengo, que espera a decisão entre Independiente Del Valle e Tolima. Os equatorianos venceram nessa semana a partida de ida pelo placar de 2 a 0.
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